0: abandone-se nele com confiança. Vamos então rezar, nos confiando à Santíssima Virgem Maria, aquela que soube fazer em tudo a vontade de Deus, e por isso dela se diz feliz, e por isso todas as gerações a proclamam feliz, bem-aventurada. Pelo poder que vos concedeu, Deus Pai, Ave Maria, cheia de graça, o Senhor é convosco. Bendita sois vós entre as mulheres, e bendito é o fruto do vosso ventre, Jesus. Santa Maria, Mãe de Deus, rogai por nós, pecadores, agora e na hora de nossa morte. Amém. Pela sabedoria que vos concedeu, Deus Filho, Ave Maria, cheia de graça, o Senhor é convosco. Bendita sois vós entre as mulheres, e bendito é o fruto do vosso ventre, Jesus. Santa Maria, Mãe de Deus, rogai por nós, pecadores, agora e na hora de nossa morte. Amém. Pelo amor que vos concedeu, Deus Espírito Santo, Ave Maria, cheia de graça, o Senhor é convosco. Bendita sois vós entre as mulheres, e bendito é o fruto do vosso ventre, Jesus. Santa Maria, Mãe de Deus, rogai por nós, pecadores, agora e na hora de nossa morte. Amém. Rogai por nós, Santa Mãe de Deus, para que sejamos dignos das promessas de Cristo. Em nome do Pai, e do Filho, e do Espírito Santo. Amém. Deus abençoe você e até amanhã no nosso encontro diário com Deus.
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1: A paz de Jesus, povo de Deus, Padre Kleber, seu evangelista, começando o programa Jovem Coragem para você. Acolhe todos vocês que estão chegando aí agora para o nosso programa Jovem. Jovem. É jovem de espírito, é jovem de idade. É quem gosta da palavra de Deus, é quem gosta de alegria, quem gosta de ser cristão, que gosta de ser católico, né? O padre tem um programa para você agora, é jovem, que pode mudar a sua vida. Uma pregação que com certeza pode tocar corações. Eu tenho certeza, você que está chegando aí pelo site www.padrekleberson-evangelista.org.br, você que vai pelo site do Padre Reginaldo, nesse mesmo Brasil, acompanhando o nosso programa, seja qual a forma que você encontrou de estar com a gente, pode ter certeza, Deus vai falar com você através da nossa programação, tá? O padre hoje traz para você mais uma programação especial, porque o tema hoje é forte, gente. Mais uma pregação que pode tocar a tua vida. Quero dizer que o padre tem também aqueles momentos fortes de oração durante o programa. Não deixe de participar de toda essa programação, crescendo na fé com as pregações, e depois, no final, é claro, aquela bênção especial, tá bom? Aquela bênção. Olha o ritmo do nosso programa.

0: Maravilha, né, gente? É o programa Jovem Coragem que tem esse jeito muito especial de ser, de levar a palavra de Deus através da alegria, de fazer um programa que toque corações de fato, né? Hoje o tema, gente, vai tocar. A palavra vai entrar em corações. Eu quero que você preste bem atenção hoje nessa pregação que o padre trouxe para você no programa Jovem Coragem, tá? Vamos lá, vamos ouvir mais uma pregação de tantas e tantas pregações que o padre traz para você. Essa eu tenho certeza, você vai gostar. Roda lá.
1: A Bíblia nos fala da amizade. O tema de hoje justamente é esse. Eu quero passar para vocês hoje 5 características de um verdadeiro amigo. Quais são as características de um verdadeiro amigo? A Bíblia chega a dizer assim, que nada é comparável a um amigo fiel, nem sequer o ouro e nem prata, nada. O dinheiro não é comparável a um amigo. Aliás, quando vem os tempos difíceis, ruins, né, uma perda irreparável, a doença, no fim, no nosso fim, quem é que vai nos devolver o sentido para a vida? Não é o dinheiro. São as amizades que vão estar nos dando um equilíbrio emocional. É ali que nós vamos encontrar forças para a gente vencer. Nessa hora o dinheiro não serve para nada, nada, nada. Se você já viu alguém assim, no momento de crise ou no leito da morte, você percebe claramente que aí o dinheiro, tudo aquilo que ele construiu, já não serve para nada mais. O ouro e a prata vai ficar para os outros, às vezes até brigar por causa da herança depois. Então, para a Bíblia, um verdadeiro amigo, ele vale mais do que ouro, do que prata, do que dinheiro, diz a palavra em Eclesiástico 6,15. E eu gostaria aqui, gente, de falar da atitude de Jesus com os seus apóstolos. Veja que ele chega a dizer assim: quando vocês forem evangelizar, não fiquem passando de casa em casa, dormindo de casa em casa, se ocupando, mas aonde vos receberem bem, ali irão ficar. Comam, permaneçam e depois sigam adiante. Interessante, né? Jesus diz que eles não deveriam passar de casa em casa, mas aonde eles fossem bem acolhidos, fizessem amizade, bons relacionamentos, eram aqueles que eles deveriam valorizar e permanecer. E isso acontece com qualquer missionário. Quando sai, sempre tem uma família ou outra mais acolhedora, onde forma uma amizade, um bom relacionamento. É ali que ele vai permanecer. A gente que é padre, a gente tem algumas famílias que a gente tem uma proximidade maior. Isso é natural. Não tem como, lá na tua empresa, lá na tua escola, na tua faculdade, tem muita gente lá. E você sabe que sempre tem um ou outro que se destaca mais por causa da acolhida. São pessoas que param para te ouvir, são pessoas que te dão atenção, são pessoas que você forma um bom relacionamento. Então, essa história de que a gente tem que se dar bem com todos por igual, isso não existe. Talvez até você vai se alegrar quando eu falar das características de um verdadeiro amigo, porque você vai perceber que você tem várias amizades de verdade. Agora talvez você vai perceber que amigos de verdade a gente pode contar com a palma da mão, cabe aqui nos 5 dedos. Amigos de verdade. Quais são as características de um verdadeiro amigo? Eu gostaria de passar aqui para você, e o mais importante, com base bíblica, porque se a gente for falar de relacionamento aqui, como a nossa campanha pede, sem estar pautado na palavra de Deus, seria só uma autoajuda que o padre faz aqui. É mais do que isso, é pautado na palavra. Veja o que a afirmativa que a Bíblia vai dizer aqui em Provérbios 17: o amigo ama em todos os momentos. Então, o verdadeiro amigo, ele é amigo em todos os momentos. O verdadeiro amigo ama em todos os momentos. Provérbios 17:17. Todos. Gente, hoje, o que tem de pessoas interesseiras? Pessoas oportunistas, que às vezes estão do nosso lado porque elas acharam uma maneira de se promover, elas acham que vão tirar algum proveito de alguma coisa. Você já fez a experiência de comprar um carro novo e ganhar mais amizade? Ou talvez subir de cargo na empresa e as pessoas se aproximam de você? Algo que aconteceu que você percebeu. Ah, amigo, né? Sei. Você sabe que tem interesse ali. E às vezes é uma falsidade, porque a gente é capaz de se relacionar com as pessoas assim. A gente sabe que as pessoas são oportunistas e elas acham que a gente não sabe. E assim a gente vai levando muitas amizades. O verdadeiro amigo, ele não é oportunista. Muito pelo contrário, ele é fiel em todos os momentos. Ele ama em todos os momentos, né? Pessoas que estão à procura de oportunidades para se sair bem, então estão ali. Ah, ele é mais inteligente lá na escola, vou sentar perto dele, vou conversar bastante, porque no dia da prova ele me ajuda, né? Às vezes, desde criança a gente vai aprendendo isso, que o fulano tem uns carrinhos melhor, então eu trato ele melhor, né? Ele come uns lanches bons lá na escola. Eu, quando era mais gordinho, adorava ficar perto daqueles que tinham dinheiro e comprar lanche, senão tinha que comer só a sopa da caneca. E a gente, se a gente não cuida, a gente vai caindo nessa. Então é amigo em todos os momentos. Para a palavra de Deus, amizade verdadeira se revela nas atitudes, não só em palavras. Atitudes. Em todos os momentos. Quer dizer, quais são os momentos mais difíceis que você já passou, que você percebeu que aquela pessoa estava ali do teu lado? Você não tinha muita coisa para oferecer, e a pessoa estava ali. Aquela pessoa não desgrudava do teu lado. Gente, eu digo para vocês que eu tenho uma preocupação muito grande, porque eu tenho aqui casado muita gente nessa igreja. A gente que vê tantos casais saindo daqui para serem felizes até que a morte os separe, que é o que a gente espera em Deus. Mas depois de um tempo vem conversar com o padre e a gente percebe que eles construíram bens materiais juntos, eles estão até bem, aparentemente formaram família, mas aos poucos vão perdendo a amizade. O casal perde a amizade. Às vezes tem até atração física. Então, na hora do vamos ver, tranquilo. Eles têm desejo sexual um pelo outro. Só não tem amizade mais. Não são amigos. Porque não tem mais, no momento de tristeza. Basta a mulher passar lá pelo momento que é próprio da mulher. A gente sabe que as mulheres que passam pela menopausa o temperamento já não é mais o mesmo. Ou de repente lá um marido que está passando por uma crise, está desempregado, ele vai ficar, fica mais tempo em casa. O casamento começa a se dissolver, porque faltou amizade. Por isso que a Bíblia diz que quem encontrou um amigo, encontrou um tesouro. O amigo é mais valioso do que um tesouro, do que o ouro, do que a prata. Porque às vezes a gente pode estar perto das pessoas, a gente tem de tudo, a gente até ri juntos, né? Tem amigos que faz a gente rir, tem amigos que nos colocam para cima, mas a hora que você passou pela aridez, quando as coisas estão difíceis, ruins, quando o choro parece que é diário na tua vida, porque você não tem mais motivo nenhum para ficar contando piadinha e mostrando os dentes, eles ó, vazam, como diz o jovem. Cuidado, cuidado, porque eu acho que você não tem que chegar amanhã e dizer assim: olha, descobri que você não é meu amigo e tchau. Não, mas é no teu coração você saber selecionar quem é teu amigo de verdade, e saber selecionar quem é teu amigo de verdade e valorizar quem é amigo de verdade. Mais uma característica de um verdadeiro amigo é aquele que teme a Deus. Preste atenção, a palavra, o salmista diz assim no Salmo 119, no verso 63: sou amigo de todos aqueles, Senhor, que vos temem. O salmista diz com orgulho: sou amigo de todos aqueles que vos temem. Porque, gente, eu vou dizer uma coisa: um amigo que não teme a Deus é aquele amigo que o mal para ele parece que é um bem, né? O amigo que não teme a Deus, ele vai te arrastar para qualquer desgraça. O amigo que não teme a Deus é aquele amigo que vai oferecer droga para o teu filho.
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0: É isso aí, povo de Deus. Você que está acompanhando Jovem Coragem, você está acompanhando pregações que tocam corações. Eu espero que você esteja gostando. O padre vai para um rápido intervalo e eu já volto com você com mais pregação no Jovem Coragem, dando continuidade a essa pregação que com certeza pode mudar a sua vida. Liga para o vizinho, liga para o parente, fala: o padre Kleber, seu evangelista, está com uma pregação demais. Você não pode perder por nada. Já estou voltando.

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1: 21 horas e 15 minutos.
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0: É isso aí, povo de Deus. É o Jovem Coragem, o programa de evangelização que vai chegando tanto em tantos corações, né? Estou recebendo aqui no site muitas participações. Obrigado você que vai participando, você que gosta, né, gente, do programa, porque gosta de pregação, porque gosta da palavra de Deus, porque sabe que Deus age. Muito obrigado mesmo, viu? Quero aqui também saudar as pessoas que estão aí para pedir oração da gente. O programa de hoje não é um programa oracional, vamos dizer assim, mas é um programa que permite você. No final do programa tem a bênção especial, tá? Você sabe que o padre trabalha com temas, né? Cada programa Jovem Coragem um tema diferente. E esse tema de hoje, tenho certeza, você está gostando. Está ou não está? Porque Deus está tocando no coração, é por isso que você gosta, tá? Vamos com a segunda parte, então, da nossa pregação lá? Roda para mim!
1: O amigo que não teme a Deus, ou amiga, é aquela uma que quando você estiver em crise no casamento, se ele não tem temor a Deus, ele vai contra os princípios da igreja. Ele não está nem aí para que a palavra de Deus diz. Então qualquer crise no casamento, sabe qual vai ser o conselho? Quer saber de uma coisa? Separa, amiga. Separa, amigo. Você é novo, você é nova ainda. Aproveite a vida. O importante é aproveitar. Uma amizade dessa, ninguém merece, né, gente? Ter um amigo que não teme a Deus é entrar no mato sem cachorro. Isso não é amizade para você. É o tipo da pessoa que você só cumprimenta. A paz de Jesus, bom dia, boa tarde, boa noite. Esse não pode ser um amigo ao qual você pode confiar de fato. Tem que ser amigos que de fato temem a Deus. Gente, aquele ditado que diz: me diga com quem tu andas que eu te direi quem tu és. O maior medo dos pais aqui é que os filhos andem com más amizades. Por quê? Porque você sabe, se o teu filho está andando com um dependente químico, com pessoas que estão nas drogas, amigo de drogado, mais cedo ou mais tarde vai cair nessa também. Não me esqueço, no início desse ano, um pai que dizia para mim em lágrimas, quando eu vejo um homem assim de bigode, sabe, com as mãos calejadas, chorando igual criança na minha frente, eu confesso, gente, que é difícil a gente segurar o choro também. Porque a gente vê que tem coisas na vida que causam desequilíbrio, que não tem homem, não tem coração que aguente. O pai dizendo: sabe o que é, padre? Você tem que segurar a alça do caixão do seu próprio filho. O meu filho sempre teve tudo dentro de casa, mas um dia ele veio com uma história que queria um carro, porque os amigos tinham carro, queria carro. Eu disse: filho, pai, não tem como te dar um carro agora. E você também ganha pouco. Calma, vai com calma, vai ser no tempo de Deus. Ele começou a mudar. Eu comecei a ver que ele já não estava mais com os amigos que ele tinha do grupo de jovens ali da paróquia. De vez em quando aparecia com os amigos que sabe Deus quem era. Mas eu também não quis falar. Fui deixando porque não queria criar caso com o filho. Não queria criar caso. O filho resolveu participar de um assalto. Nunca tinha feito esse tipo de coisa, nem sabia roubar. Mas e o carro que iam roubar era justamente o carro que ele queria que o pai comprasse. E foi morto pela própria polícia. Os outros correram, tinham até agilidade, né? E ele diz até, o pai, não sei se é verdade, que nessas horas tem tantos argumentos, que ele chegou, ia se entregar para a polícia, mas talvez por causa do movimento e tal, ou por ter já fugido. Vocês sabem que quem foge da polícia, né, já é uma justificativa para ser morto também. E foi morto. Ele disse: padre, enquanto ele estava com as boas amizades, enquanto ele estava ali dentro da igreja, o meu filho só sabia desejar coisa boa, padre. Foi entrar com essas amizades. Quer dizer, pai e mãe, preste atenção, se os amigos do teu filho, se as amigas da tua filha, mãe, se são pessoas que temem a Deus, pessoas que estão dentro da igreja, pessoas que você vê falando de Deus. Porque se não é assim, é um risco. Satanás pode agir, pode infiltrar, hein? Então a gente precisa cuidar muito, né? Tem um versículo bíblico que diz assim: não vos enganeis, as más companhias corrompem até mesmo os bons costumes. Provérbios 1 Coríntios 15:33. Não vos enganeis, as más companhias corrompem até os bons costumes. O que significa isso? O pai e a mãe demora tantas vezes para dar bons costumes para o filho, né? O costume de participar da missa, a mãe já começa a ensinar o filho a rezar antes de dormir. Tudo isso que vocês vão construindo na vida dos filhos, as más amizades vão arrancar tudo. Ela vai destruir tudo. É uma praga. Amizades de pessoas que não temem a Deus arranca até os bons costumes. Você leva a vida inteira para construir bons costumes, para construir coisas boas. As más amizades, às vezes, uma ou duas semanas. Basta vir os amiguinhos carçudos, como diz meu pai, que vão dizer: não, você é meu xará, cara, hein? É nós, ó, é nós na fita. Deixa teu filho começar a andar com esses que não temem a Deus, para você ver onde ele vai parar. E aí, tem um versículo bíblico também de Provérbios 13, 20, que eu destaquei aqui. Diz assim: aquele que anda com os sábios será sábio também, mas os companheiros dos tolos vão acabar mal. Disse tudo, né, gente? Aquele que anda com os sábios será sábio também. Agora, o companheiro dos tolos vai acabar mal. E tolo, para a Bíblia, é aquele que anda querendo aproveitar a vida como se o mundo fosse acabar aqui. A vida se resume só nesse mundinho aqui. Esses são tolos. Esses são tolos. Parece que não usa o juízo, né? E aí, gente, eu já estou na terceira característica de um verdadeiro amigo. Vai vendo. Vai vendo se você tem bons amigos, amigas, e se você é uma boa amizade para alguém também, né? Diz aqui, a palavra de Deus em Eclesiastes 6,15: nada é comparável a um amigo fiel. Nada é comparável a um amigo fiel. Quer dizer, a fidelidade, o verdadeiro amigo é fiel. Não tem coisa melhor do que você ter uma pessoa para você confiar de verdade. Você abriu o coração, não importa o que você é capaz de falar para essa pessoa vai te entender, essa pessoa vai te estender os braços, e olha, você pode contar com ela, porque ela é fiel. Agora, gente, quem já foi traído, já foi traída aqui, sabe o quanto que dói a infidelidade. Porque eu digo aqui, não só para os amigos, mas para quem é casado, para quem mora junto com uma pessoa, se um dia você foi traído ou traída, nem amizade existia no teu relacionamento. Porque se houvesse amizade de fato, quem é amigo fiel jamais trai. O amigo fiel, o amigo é fiel em todos os momentos. Ele é fiel, ele jamais vai ser infiel. É por isso, às vezes, as decepções. Poxa, mas eu acreditei tanto naquela pessoa. Eu doei minha vida. Eu daria minha vida por aquela pessoa. Eu confiei a minha vida para ela. Olha o que ela foi fazer. Foi, às vezes, até falar mal de mim. Eu achava que aquela pessoa tinha uma boa imagem. Aquela pessoa falou isso, isso, aquilo. Ela me denegriu. Pois é. O que você acha que Jesus sentiu quando Jesus entrou em Jerusalém e aqueles amigos, né? Olha os parentes aqui, os amigos gritando: Hosana, rei, bendito que vem em nome do Senhor, oh, glorioso rei. Eram os mesmos que estavam nos pés da cruz gritando: crucifica-o, crucifica-o, amigos da onça.
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0: É, gente, a palavra de Deus falando com você no programa Jovem Coragem de hoje, né? Muito obrigado você que está aí participando com a gente, está gostando da pregação, está fazendo bem para você, está crescendo na fé. É, gente, pode trazer uma pregação diferente, e tem muitas pessoas que vão postando na página do padre, no Face do padre, vão contando o que essa pregação está trazendo para você. Quero lembrar que você pode participar da nossa programação, mandando sua mensagem. Você pode receber no seu Face, você pode receber aí através das redes sociais as nossas pregações. Basta você curtir a página do padre. Então digite lá, padreclebersevangelista@gmail.com, né? Ou entre pelo site padreclebersevangelista.org.br para você participar junto com a gente. Curta a página lá, que é importante. Curta lá, tá? O padre vai para um rápido intervalo, já estou voltando com mais pregação para você.

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1: 21 horas e 27 minutos.
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4: Ô, povo de Deus, quero mais uma vez saudar você que está participando do Jovem Coragem e dizer que essa pregação está dando resultado. Que tem de gente participando aqui dizendo que a pregação está boa, que gostou hoje dessa pregação. É assim, gente, pode trazer para você pregações temáticas para você crescer na fé. Você sabe que a palavra de Deus transforma, a palavra de Deus cura, liberta corações. Que bom que você está aí, viu? Curta a página do padre lá pelo Face, compartilhe as pregações. São milhares e milhares de pessoas que compartilham. As pregações que passam de 200 mil acessos. Creia, mais de 200 mil acessos nós temos tido aí nas pregações do Padre Cleber, seu evangelista, tá? Vamos ver mais pregação lá? Tá interessado ou não? Roda mais pra mim.
5: Se tem alguém que entende de dor de traição aqui, é aquele que você viu as imagens ali que você cantou. E seu nome era Jesus de Nazaré. Ele entende de traição. Ele sabe o que significa traição. Você curar uma pessoa, você devolver a vida para uma pessoa e depois ela está gritando ali nos pés da tua cruz, crucifica-o. Sabe, gente, me dói quando eu vejo, por exemplo, uma mãe. A mãe diz assim: padre, sabe o que é você fazer tudo pelo teu filho? Você ficar até de madrugada acordada porque o filho está com cólica, porque a filha não dorme. E depois o filho chega em casa, padre, e ele nem olha para mim. Lá para os amigos lá fora, nossa, é um sorriso só. Trata todo mundo bem lá fora. Mas ele ignora. Pais e mães que não conseguiram fazer amizade com os próprios filhos. Vê se não dá vontade de morrer. Pais e mães que não conseguiram fazer amizade com os próprios filhos. E às vezes você pode ver essa pessoa que você jurou amor e fidelidade na mesma situação. A pessoa que jurou amor e fidelidade para com a sua pessoa são pessoas que tratam bem os outros lá fora, mas você não. Você é sempre no coice, é só briga. É por isso que eu disse que talvez dá para contar nas mãos quem é de fato que são os nossos amigos. Então, nada é comparável a um amigo fiel. Se você encontrou, filho, segura e dá um endereço para o padre. Se você encontrou um amigo fiel, valorize, valorize, porque são poucos. O padre já falou aqui que um amigo fiel, ele é fiel ou seja, ele é para todo tempo, ele ama em todo tempo, ele teme a Deus, ele, um amigo verdadeiro é fiel, né? É, e o amigo verdadeiro é aquele que lhe promove. O amigo fiel é aquele que lhe promove. Gente, interessante que, segundo aqueles que trabalham com marketing, como Daniel Godri, eu tive a graça, eu tenho a graça de ter o Daniel Godri como amigo, ele é um dos maiores pregadores de motivação para empresas do Brasil. Saiu até na revista Veja. E eu tive a graça de fazer, participar de palestras com ele, estive até na casa dele, e ele uma certa vez comentava assim comigo: antigamente, o mais importante para você se dar bem na vida, financeiramente falando, profissionalmente falando, antigamente era o que você conhece, o que você sabe, cadê o teu currículo? Era a primeira coisa que te perguntavam. Hoje em dia não. Mais importante do que o que você conhece é quem você conhece. Sabe por quê? Porque a indicação nas empresas vale mais do que diploma. Então, por exemplo, você conhece alguma pessoa que está trabalhando e ganhando bem numa empresa porque foi indicado por alguém? Talvez você foi indicado ou indicada por alguém. Quer dizer, olha como os amigos, os bons amigos, os verdadeiros amigos podem nos promover. Então, infeliz daquele que não tem amizade, não tem verdadeiros amigos. Porque talvez esses amigos que você acha que são amigos, eles na verdade nem aceitam que você seja mais do que ele. Eles não querem te promover, eles querem ser mais do que você. E os verdadeiros amigos nos promovem. Por isso eu pergunto: você tem bons amigos de fato? Porque esses bons amigos vão te ajudar a se promover. Tem alguém que está participando dessa missa aqui hoje porque algum amigo indicou para você vir aqui, falou dessa missa? Tem alguém, levante a mão, que veio através de algum amigo? Olha que bênção, vamos dar um salto de bom para esses amigos que indicaram vocês. Tá entendendo? Tem gente aqui que é capaz de dizer: padre, esse meu amigo, essa minha amiga mudou minha vida. Porque foi ele, foi ela que indicou no momento que eu mais precisava, disse: vai lá naquela missa. Talvez até deu carona para você vir. Isso significa que de fato aqui está uma amizade verdadeira. Essas pessoas querem te promover. E se um dia ela puder te promover financeiramente também, se um dia essa pessoa puder te promover de uma outra maneira, para que você vença, para que você supere a questão de imagem, etc., essa pessoa vai te promover. O verdadeiro amigo é aqueles que nos promovem. Eclesiastes 6,15 diz assim: um amigo fiel é uma poderosa proteção. Significa, ele vai te proteger, vai te promover, ele vai ser uma redoma para você, para que você seja uma pessoa segura na vida, segura daquilo que você quer. E por fim, o verdadeiro amigo é aquele que sempre perdoa. Tem uma frase que diz assim: um único minuto de reconciliação vale mais do que toda uma vida de amizade. Um único minuto de reconciliação vale muito mais do que toda uma vida de amizade. Porque tem gente que quer ter um amigo a vida toda, mas não consegue ser fiel naquele minutinho para reconciliação. Ele nunca vai ter esse minuto para se reconciliar. Então, o amigo de verdade, ele perdoa, né? E a Bíblia diz assim: se estás, portanto, para fazer a tua oferta diante do altar do Senhor e lembrar que tem alguma coisa contra o teu irmão, deixa a tua oferta. Primeiro vá se reconciliar com ele, diz a palavra em Mateus 5:23. O Senhor está dizendo que ele não quer nem o teu dinheiro para promover a igreja. Nós precisamos disso aqui. Mas o Senhor está dizendo na Bíblia que nem a tua oferta ele aceita se você não é capaz de perdoar os teus amigos, se você não tem coração para isso. É interessante, né, gente? O Senhor não se vende por nada. A gente, às vezes, né, é capaz de se vender por tudo, ter interesse, etc. O Senhor não se deixa comprar. Ele não quer o teu dinheiro se você não tem essa capacidade de perdoar. Posso orar por você? Põe a mão no teu coração. Eu quero, Senhor, pedir em primeiro lugar para que o Senhor possa modelar esse coração, para que esse teu filho, essa tua filha, possa ser um bom amigo para alguém, possa servir de amizade para alguém. E eu peço também, Senhor, para que o Senhor o presenteie para que o Senhor a apresenteie com uma boa amizade, uma amizade verdadeira, que cumpra, Senhor, que cumpra esses 5 itens que eu preguei aqui nessa noite, que sejam pessoas de fato, Senhor, pessoas verdadeiras em todos os momentos, pessoas que temem a Ti, Senhor, que aqui nós possamos ter amigos fiéis, aqueles que nos promovam e sobretudo aqueles que sabem perdoar. Esses são os amigos que nós pedimos, Senhor, nessa Santa Missa de hoje. Se eu tenho algum crédito contigo, eu peço, nesse dia do amigo, aonde estou fazendo essa pregação, que o Senhor presenteie esse filho e essa filha com uma boa amizade. Por Cristo nosso Senhor. Amém.
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4: Maravilha, povo de Deus, que bom que você está aí junto comigo, porque vai crescendo na fé. O padre vai para um rápido intervalo, depois eu volto com momentos de espiritualidade, que com certeza vai ajudar você, tá? Padre, posso entrar no site? Posso pedir oração? É claro, filho, o padre vai trazer para você momentos de oração também. Copinho com água, chave do carro, carteira de trabalho, põe aí na frente desse rádio que tem bênção especial no Jovem Coragem. Já estou voltando.

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1: 21 horas e 38 minutos.
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4: Povo de Deus, você que vai acompanhando o Jovem Coragem, que igual o Padre Kleber, seu evangelista, quero dizer para você da minha alegria de poder trazer para você pregações como essa. Muitas pessoas participando aqui. Olha, gente, o programa Jovem Coragem tem uma característica muito pessoal, que é fazer as pessoas crescerem na fé. Pessoas que gostam de ouvir a palavra de Deus crescem, transformam vidas. Muitas pessoas dizem depois para o Padre: nossa, Padre, aquela pregação mexeu comigo. Eu espero que você saiba compartilhar com as pessoas que você ama, porque pregações como essa, gente, pode mudar a vida de muita gente, tá? Esse momento que eu vou trazer para você agora são momentos de espiritualidade, de cura interior, né? E desde já eu quero dizer para você que está participando comigo, você pode entrar no site do Padre e rever lá essa pregação que você está ouvindo aí. Está lá no site www.padreklebersouevangelista.org.br. Entre no site, aliás, a loja virtual do Padre. Você pode visitar, adquirir CDs de pregações, você pode ter acesso aos livros. Você já tem o livro Luz nas Trevas, um livro para você que sofre? Hein? Não tem ainda? A Luta contra o Mal, livros. Você já tem o livro Luz nas Trevas, um livro para você que sofre? Hein? Não tem ainda?

0: Feche teus olhos um instante. Feche teus olhos, põe a mão no coração. Eu tenho certeza que essas imagens mexeram um pouco com você, filho. Porque eu estou falando de alguém aqui que você tem muita amizade. Eu estou falando de alguém que não é mais qualquer um para você. Interessante que há um tempo atrás, quando você ouvia falar de Jesus, você talvez não se envolvia tanto como você se envolve hoje. E sabe por quê? Quando o padre mostrou algumas imagens fortes ali, o teu coração parecia que ia pular para fora. Porque no meio de tantas amizades falsas que talvez você tenha, me perdoe dizer isso, ele tem sido um amigo fiel. Nos momentos mais difíceis da tua vida, o Senhor está ali do teu lado. Quantas vezes você chegou aqui na igreja e Jesus falou com você através do padre, através de um ministro da Eucaristia, através de um pregador, através de uma música. Jesus falou com você. Ele é teu melhor amigo. E hoje nesse dia, dia do amigo, o Senhor gostaria de mais uma vez dizer assim para você: pode continuar contando comigo, porque nós temos uma amizade, e essa amizade é para sempre. Deixa o Senhor agir. Põe a mão no teu coração aí, feche teus olhos. Não se preocupe com quem está do teu lado. Eu apenas quero pedir para você, para que você vá lembrando de momentos da tua vida em que você abriu o coração para Jesus. Talvez você chorou e teve algum momento que você conversou com Ele e sentiu a presença dEle, como se você estivesse conversando com alguém visivelmente. Ele não estava visível, mas Ele foi tão forte a presença dEle naquele momento, que Ele disse para você: calma, eu estou com você, vai dar certo. E não deu certo, filho. E não deu certo, filho. Quanta coisa você venceu. E por isso hoje, quando você canta essa música desse Galileu, você está falando do teu relacionamento com Jesus, da tua vida com Ele, da tua vida. Obrigado, Senhor. Vai abraçando o Senhor. Eu sei que o Senhor quer fazer isso agora. Um certo dia à beira-mar, só você. Um certo dia, solte essa voz. Apareceu um jovem galileu. Diga assim no singular agora: eu não podia.
1: Eu não podia
0: imaginar,
1: imaginar
0: que alguém pudesse me amar.
1: Que alguém pudesse me amar do jeito que ele amava.
0: Seu jeito simples,
1: seu jeito simples
0: de se expressar,
1: de se expressar,
0: tocava o coração.
1: Tocava o coração
0: quando eu o escutava.
1: Quando eu o escutava.
0: E seu nome?
1: E seu nome?
0: Sua fama se espalhou.
1: Sua fama se espalhou e todos viram
0: o fenômeno do jovem.

Deixa eu falar uma coisa para você. Quando eu vejo pessoas aqui se derramando em lágrimas, daqui da frente a gente vê muita coisa bonita. Eu sinto assim, você já chorou por tanta gente nessa vida, pessoas que demonstraram ser de confiança, demonstraram amar você e talvez até disseram.

Eu nunca vou te abandonar. Talvez até disseram que amava você. E tem pessoas que foram embora e hoje vivem muito bem sem você. Mas eu vou dizer assim: quando a gente derrama lágrimas por Jesus, é a lágrima que mais vale a pena. Porque o amor de Jesus por você, a amizade dele por você é tão grande, filho. É tão grande, filho. Que talvez você precisou passar tanta coisa na vida para você poder entender o que significa essa amizade com o Senhor. Então, se vem o choro, chore mesmo. Porque é lindo esse choro. Chorar por alguém que vale a pena. Chorar por alguém que nos conhece de fato. Acolha, Senhor, essas palavras e essas lágrimas.

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1: naquele mar, naquele rio, em casa de Zaqueu,
0: naquela
1: estrada, naquele sol,
0: e o povo a escutar
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1: de se expressar,
0: enchia
1: o coração
0: de paz tão infinita,
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0: ouvir só as mulheres, o seu nome?
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0: São tuas amigas, Senhor.
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0: Os homens, o fenômeno.

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1: naquela relva,
0: ao entardecer,
1: no entardecer,
0: e o mundo viu nascer,
1: o mundo viu nascer,
0: a paz e uma esperança,
1: a paz e uma esperança, seu jeito puro,
0: de perdoar,
1: de perdoar,
0: fazia
1: o coração
0: voltar a ser criança,
1: voltar a ser criança,
0: mulheres,
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0: É lindo ver vocês cantarem pro Senhor.

0: tanto amor.
1: Que tinha tanto amor.
0: Um certo dia,
2: certo dia,
0: ao tribunal,
2: ao tribunal,
0: alguém levou,
2: alguém levou
0: o jovem Galileu,
2: o jovem Galileu.
0: Ninguém sabia qual foi o mal,
2: ninguém sabia qual foi o mal
0: e o crime que ele fez,
2: e o crime que ele fez.
0: Quais foram os seus pecados,
2: quais foram seus pecados,
0: seu jeito honesto de denunciar,
2: seu jeito

0: sua.
1: Mas o mundo ainda tem medo de Jesus.
0: Mas o mundo ainda tem medo de Jesus.
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0: Que tinha tanto amor.
1: Isso, segura essa mão no teu coração. Junto com os intercessores, eu quero orar por vocês.
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3: Maravilha, olha os momentos de espiritualidade que chega a arrepiar, né, gente? Momentos fortes de cura interior, de libertação mesmo, viu? Parabéns à equipe aí que vai trabalhando de uma forma tão, tão eficiente aqui para a edição desse programa, para fazer chegar até o povo, né, essas pregações. Gente, o padre quer abençoar você que acompanhou o programa, você que gostou do programa, que Deus possa te abençoar imensamente. É o momento da cura e da libertação. Rezo por você nesse momento.

Senhor, estenda as minhas mãos e quero abençoar todos aqueles que estão comigo, traçando o sinal da cruz, pedindo: liberte, Senhor, liberte de todas as amarras, liberte as famílias que necessitam dessa oração. Eu quero pedir, Senhor, que esse programa possa trazer muita luz e muita bênção para aqueles que necessitam, e que a Tua Palavra possa ser fonte de cura e de libertação para todo esse povo de Deus. O programa Jovem Coragem tem essa característica de abençoar também, Senhor, abençoar a água, abençoar os filhos que acompanham, porque a pregação cura. E uma bênção a gente sabe que permanece até o último dos dias na nossa vida, conforme nos diz a palavra. Então eu abençoo essa casa, esse carro, esse lar, talvez até essa empresa, aonde esse teu filho está trabalhando e ouvindo o programa. Só Deus sabe onde ele está. Mas a bênção chega aí. Pai, Filho e Espírito Santo. Amém. Ô povo amado de Deus, fique na paz. Deus abençoe.

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1: 22 horas, em ponto.

Domingo que vem é o Dia dos Pais. Não há dúvida, o Dia das Mães tem mais apelo do que o Dia dos Pais. Por que será? Não é que mãe seja mais importante do que pai. Filho precisa de pai e de mãe. A presença paterna é fundamental para o desenvolvimento emocional, social e comportamental de uma criança, de um adolescente, oferecendo referências de limites, afeto e segurança. Quando a figura biológica do pai está ausente, o papel de orientação e cuidado pode ser suprido por um avô, um tio, um padrasto, um padrinho. Ajuda, mas não é a mesma coisa. Parece que a figura do pai anda meio apagada. Ou me engano? Bom, é verdade, pai abandona a família, mas mãe nunca. Na separação, os filhos, em geral, ficam com a mãe. Já tem escola que não quer mais fazer a festa dos pais. Dizem que grande parte dos alunos não tem pai presente e vão sofrer discriminação pela ausência do pai na festa. Ou alguns pais não estão levando a sério a sua função, ou nós estamos cedendo à tentação de nos acostumar com o modelo de família sem pai. Está em xeque, assim, o próprio conceito de família e, sob ameaça, o crescimento sadio de meninos e meninas sem a figura paterna. Preocupa. Estamos começando o nosso Tempo de Paz. E para iniciar bem o nosso encontro de hoje, busquemos as luzes do alto, peçamos a bênção de Deus e lhe consagremos esta sexta-feira. Reze comigo. Eu te adoro, meu Deus, e te amo de todo o coração. Agradeço-te por me teres criado, feito cristão e conservado até hoje. Ofereço-te as ações deste dia. Faz que sejam todas segundo a tua santa vontade, para a maior glória tua. Preserva-me do pecado e de todo o mal. Esteja tua graça sempre comigo e com todos os meus caros. Assim seja. Mensagem do Venerável Dom Antônio Lustosa. Algumas vezes se confunde a verdadeira caridade com o que se chama filantropia ou humanitarismo. A filantropia, como movimento puramente natural, não se fundamenta na fé. Diante do homem que sofre, sentimos compaixão, um sentimento louvável. É uma virtude humana, talvez uma boa disposição que pode vir a ser sobrenatural pela fé. No fundo, a filantropia está intimamente ligada ao egoísmo. Queria o Divino Mestre que seus discípulos aprendessem a fazer a caridade verdadeira, que faz benefícios, desinteressada, sem tirar proveito temporal do bem que faz. Aí está como se deve entender a verdadeira caridade. Realmente, egoísmo e caridade são irreconciliáveis. E esta é a palavra que está iluminando esta sexta-feira. De que adianta o homem ganhar o mundo inteiro, mas perder a sua vida? Mateus 16, versículo 26.

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1: É uma grande graça, Rosa Amélia, que nós possamos servir a evangelização com a música. 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

0: Domingo que vem vamos celebrar o Dia dos Pais. Muitas manifestações de carinho e gratidão. Temos um Pai maravilhoso. Pais e mães comunicam a vida. Na figura do pai, mas também da mãe, nós vemos o cuidado, a proteção, a manutenção da vida que foi gerada. Olhando para os pais, neles nós vemos a figura de quem protege, alimenta, orienta, educa. A sua tarefa é garantir o alimento para o filho, o remédio, a segurança, a proteção. Mas também a educação, a iniciação religiosa, a preparação para a vida, não é verdade? A experiência de você ter um pai, amá-lo, senti-lo próximo, reconhecer a referência que ele é para a sua vida, é muito importante para a sua experiência religiosa. Afinal, Deus se revelou como pai. Certamente Deus é muito mais do que pai, além de mãe também. Mas para nossos limites humanos, perceber Deus como pai já nos ajuda muito a compreendê-lo. Como pai, ele nos criou, nos deu a vida e nos sustenta. Ele foi um pai amoroso para o povo hebreu. Está escrito: do Egito eu chamei o meu filho. Quando o tirou do Egito, libertando-o da opressão, ele o acompanhou na grande travessia do deserto. Cuidou desse povo como filho, protegendo-o, conduzindo-o pela liderança de Moisés e, particularmente, alimentando-o. Ele lhes deu o pão do céu para comer, o maná, uns grãozinhos que eles recolhiam cedinho quando a neblina se desfazia. Mas você sabe muito bem, pai não é pai apenas porque gerou e porque põe a comida dentro de casa. Ele verdadeiramente é pai porque trabalha para alimentar e vestir os seus filhos, porque se sacrifica por eles, porque os inspira com a sua vida. Nesse sentido, podemos dizer, o pai dá a vida por seus filhos, empenha sua força de trabalho, sua saúde, seus melhores anos, tudo por seus filhos. E o que explica toda essa doação de si mesmo? Resposta: o amor. O amor pelos seus rebentos. E essa experiência nos aproxima ainda mais da experiência de Deus. Deus é Pai, não só porque nos criou e nos protege, nos guarda e cuida de nós. Ele é Pai especialmente porque nos comunica algo de si mesmo. Dá o melhor de si para nossa felicidade e realização. Sacrifica-se por nós. Está no Evangelho de São João: Deus amou tanto o mundo que enviou o seu próprio Filho. Por amor a nós, Deus deu o que de melhor ele tem, o seu Filho. Jesus, nascido em nossa humanidade, é a grande prova do amor do nosso Deus e Pai. Ele nos deu o seu próprio Filho. E Jesus, aqui no meio dos seus irmãos, contou como o Pai nos ama, como se preocupa conosco, como nos recebe quando voltamos para casa. E ele alimentou nossos sonhos com suas palavras, saciou nossa sede de fraternidade com sua presença, com seu ministério, com seus milagres. Em Jesus vemos a paternidade de Deus. Neste segundo domingo do mês de agosto, vamos comemorar o Dia dos Pais. E eu pergunto: o que você herdou dos seus pais?
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0: Olá, tudo bem? Eu me chamo Carmen Girardi, eu sou de Panambi, Rio Grande do Sul, e quero compartilhar um pouco com vocês a minha história, como que eu comecei a participar da AMA. Foi através de uma amiga minha de Santa Maria, Terezinha Maidana. Desde 2020, na época da pandemia, eu liguei para ela e daí a gente conversou e daí ela disse: Carmen, vou te mandar a novena da Nossa Senhora Auxiliadora com o Padre João Carlos. Eu digo: tá, manda. E eu, desde então, comecei a participar. Fiz a novena e daí já baixei a Rádio Amanhecer. Dali eu comecei a participar do Santo Terço, a oração da manhã, às 6 horas da manhã, que eu não perco. Todo dia eu escuto às 6 horas e fazia meditação, envio a meditação para várias pessoas e me sinto muito feliz e cada vez mais grata por participar. Quero parabenizar a AMA pelos 30 anos de missão e que o Padre João Carlos e sua equipe continuam evangelizando as pessoas, porque é muito bom ser da AMA. Eu faço parte desta história.
1: Muito obrigado, Carmen, por você estar conosco na missão. Uma coisa que nós temos aprendido na AMA é que participar é também fazer parte. E eu já disse a vocês, mas digo de novo: essa música, Quem Me Tocou, com a participação de Elba Ramalho, alcançou no meu Instagram 1 milhão de visualizações. Só está faltando você. Quem Me Tocou? Vamos cantar.

0: Confira no meu Instagram, Padre João Carlos. 1 milhão de visualizações nessa música, com a participação de Elba Ramalho. Nossos parabéns hoje vão para o senhor Jair Silva, que é o diretor da Rádio União FM, da cidade de Ituaçu, na Bahia. Parabéns, seu Jair Silva. E este 7 de agosto é a marca dos 20 anos da Lei Maria da Penha, um marco legal de proteção à mulher contra a violência doméstica no Brasil. Hoje é feriado no Rio Grande do Norte, a celebração oficial da criação do Estado. E hoje é dia de São Caetano, que é padroeiro em diversas cidades, por exemplo, São Caetano em Pernambuco, São Caetano do Sul em São Paulo, Jacuípe em Alagoas e muitas outras. E já estamos nos preparando para receber novas emissoras e começam a transmitir conosco o programa Tempo de Paz em Rede a partir de segunda-feira, dia 10 de agosto. A Rádio Firminense FM 87,9, da cidade de Senador Firmino, em Minas Gerais. A Rádio Cultura 104,9 FM em Tiradentes, Minas Gerais. E Inova Rádio Web, da cidade de Anagé, na Bahia. Você vai participar da Semana de Espiritualidade Salesiana da AMA? Começa segunda-feira. Quem mora por perto pode participar presencialmente na sede da AMA no Recife. Quem mora longe pode participar pelo YouTube. Todo mundo precisa se inscrever para receber o certificado no final. É de 10 a 14, sempre na parte da tarde. Para se inscrever, você que está no grupo do WhatsApp do programa, use o formulário que nós lhe enviamos. Quem não está no grupo do WhatsApp pode encontrar o formulário no nosso Instagram. Não tem custo e você tem muito a ganhar. Semana de Espiritualidade Salesiana, semana que vem. E nesse mês de agosto, faço show na cidade de Telha, em Sergipe, no dia 15, em Caetés, Abreu e Lima, no dia 22 e em Araripina, no dia 29. Em setembro, faço show em Manaus, no dia 5, em Fortaleza, no dia 11 e em Jaboatão, no dia 20.
1: Boa noite, Padre João Carlos. Quero agradecer pela Bíblia recebida. Sou Ivone da Vila Sabrina, São Paulo.
2: 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Escuto o programa Tempo de Paz pelo aplicativo da Rádio Amanhecer.
3: Eu sou Francisco Maria de Souza, moro em Oeiras, Piauí. Escuto o programa Tempo de Paz na Rádio Cristo Rei FM.
4: Isso aqui é Celina Gomes de Maracanaú. Escuto o senhor pela Rádio Dom Bosco.
5: José Rodrigues de Araújo, conhecida por Nina. Moro aqui no Sul de Chumbada, município de José do Norte, que escuto pela Rádio Padre Cícero.
6: Padre João Carlos, eu sou a Maria Luísa de Cruzeiro do Sul, no Acre. Eu ouço o seu programa pela Rádio Verdes Floresta.
0: 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Neste segundo domingo do mês de agosto, vamos comemorar o Dia dos Pais. E eu pergunto, o que você herdou dos seus pais? Enquanto você organiza sua participação, nós vamos para um breve intervalo. Mas a gente volta já.
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12: 22 horas e 23 minutos.
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0: E vamos à nossa conversa de hoje. Domingo agora é o Dia dos Pais. Eu quero saber o que é que você herdou do seu pai. Quando o pai, você pode herdar tanto bens materiais, que não é isso que nós estamos perguntando, quanto traços físicos e genéticos e outras coisas mais. No aspecto biológico, o pai transmite metade do seu DNA, influenciando características do corpo e da saúde. Bom, você compartilha com a gente agora o que é que você herdou do seu pai.
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0: E então, o que é que você herdou do seu pai? Vamos começar conversando com Miguel Coimbra, que nos acompanha em Luanda, Angola, pela Rádio Eclésia. Miguel, muito obrigado por participar conosco do programa. Seja bem-vindo.
16: Padre João Carlos, obrigado pela oportunidade de participar deste encontro, desta conversa, na qual vamos falar dos dons que herdamos dos nossos progenitores. Eu, particularmente, eu diria que eu herdei muito mais por parte da mãe do que do pai, em termos principalmente no que toca orações.
0: Então, Miguel, você está nos dizendo que nesse aspecto da espiritualidade, da vida religiosa, você tem mais a ver com a sua mãe.
16: Eu fui das pessoas que comecei a acompanhar ela muito cedo, no caso a minha mãe, a igreja, porque ela é muito devota de Nossa Senhora da Mushima. Acho que o padre João Carlos já ouviu falar de Nossa Senhora da Mushima em Angola.
0: Com certeza, Miguel. Nossa Senhora da Conceição da Mushima, não é? Mamã Mushima, que é a maior devoção mariana de Angola, a padroeira afetiva do povo angolano. E o Papa, na última visita, esteve aí.
16: Ela é muito devota de Nossa Senhora da Mushima, então eu acompanhava ela sempre. E nessas caminhadas de devoção, eu herdei dela o dom de orar, eu herdei dela o dom até mesmo de liderança, porque ela lidera um grupo de mamás da nossa paróquia há mais de 20 anos. Então, eu herdei dela esse dom de liderança, esse dom de anunciar a palavra sem vergonha, sem receio. E eu herdei também esse dom de ajudar as pessoas por parte dela. Porque eu sou daquelas pessoas que não meço esforço quando se trata de ajudar o próximo. Então eu acho que essa parte veio dela.
0: Espiritualidade, oração, liderança, serviço aos irmãos, tudo herança materna. Miguel, muito obrigado por sua participação.
16: E eu agradeço muito por ela me ter aberto o caminho, por ela me mostrar o mundo de forma diferente.
0: Saudações à sua mãe, Miguel. Obrigado pela participação. E já está conosco Ana Luísa, de São Paulo, capital. Ana Luísa, bem-vinda. E aí, o que é que você herdou do seu pai?
17: Padre João Carlos, sou ouvinte da 9 de julho.
9: Então, o que eu herdei do meu pai, que é falecido já há 22 anos, foi o caráter que ele passou para os filhos, né? A honestidade, coisa hoje difícil, né? Então, tenho muito a agradecer ao meu pai.
0: Bonito isso, Ana Luísa. Você tem isso com você e você reconhece que isso é uma herança que vem do seu pai, a honestidade, o caráter.
9: E espero passar isso para os meus filhos também. Espero que daqui a alguns anos eles falem a mesma coisa a meu respeito e ao do pai deles também, que também passou essa honestidade, esse caráter, esse bom caráter, né? Ajudar as pessoas. Meu pai sempre ajudou a todos, né? Sempre que vinham pessoas pedirem ajuda, ele sempre estava disposto a ajudar, né?
0: Bela memória que você faz do seu pai, Ana Luísa. Nós vamos aqui também rezar por ele. Muito obrigado pela participação. Voltamos a Angola para uma nova conversa, agora com Rufino Isaac, que também está em Luanda, Angola, nos acompanhando pela Rádio Eclésia. Rufino Isaac, é com você, meu irmão. Bem-vindo.
17: Padre João Carlos, em alusão ao domingo, Dia dos Pais, eu queria dizer-vos que eu herdei do meu pai a noção de que a vida deve ser levada da melhor forma possível, acabando não sendo muito de rua, sou uma pessoa muito caseira. Claramente que esse comportamento herdado dele acabou se refletindo em mim agora com 30 anos de idade. Vou sendo reflexo do meu pai.
0: Com certeza, Rufino, o seu pai deve estar muito orgulhoso de ouvir isso, você dizer que é reflexo dele.
17: Além das feições físicas, desde o rosto, os pés, os dedos e tudo mais, mas eu herdei do meu pai essencialmente o comportamento, um comportamento muito, muito caseiro.
0: Uma bela homenagem ao seu pai, Rufino Isaac. Obrigado pela participação. Já estamos recebendo Charles Bredov, de Santos, em São Paulo. Charles, prazer em recebê-lo. E então, o que é que você herdou do seu pai?
18: Padre João Carlos, eu acompanho o seu programa Tempo de Paz pela Rádio 96,3 de Praia Grande.
0: É a Rádio Boa Nova. Eu aproveito para saudar os ouvintes e o Padre Thomas, que é o diretor da emissora.
18: Essa pergunta aí, né? O que você herdou do seu pai? Eu herdei o caráter dele, sabe? A personalidade todinha de meu pai eu tenho. E eu sou muito grato a Deus por ser essa pessoa que eu sou, sabe? Entendeu? Eu sou sincero, eu não gosto de mentiras, eu não gosto de fofoca, de vagabundagem, de nada ruim, sabe? Eu procuro a presença do Senhor Jesus a todo instante.
0: Importante, Charles, é que isso que você herdou do seu pai, particularmente a personalidade, você está contente e feliz de ter essa herança. Isso é muito bom. Muito obrigado pela participação, Charles.
18: Um beijo no coração de todos. Abraço.
0: Deus o abençoe. Muito obrigado. Vamos para o sertão de Pernambuco. Terezinha está na cidade de Bodocó. Terezinha, seja bem-vinda.
19: Padre João Carlos, amanhã seria o aniversário do meu pai. Ele completaria 80 anos. Meu pai faleceu já. Ele era devoto de Nossa Senhora. Morreu num dia de sábado. E o que ele deixou de herança, não só para mim, mas para toda a nossa família, o legado dele, que eu acredito que ninguém tira, só o nosso Senhor Jesus Cristo mesmo, foi a fé. Ele que nos ensinou a dar os primeiros passos, a caminhar na fé e a acreditar que Deus é um Deus poderoso que faz infinitamente mais.
0: Então, Terezinha, você está avaliando que a grande herança que você recebeu do seu pai foi a fé, a vivência religiosa, a religiosidade.
19: Eu lembro quando eu era pequenininha, ele chamava aos sábados para rezar o ofício. E às vezes a gente, criança, ainda sem querer ir, mas mesmo assim ele dizia, vamos orar, vamos agradecer a Deus. E todos os sábados ele orava, fazia o ofício, e até hoje meu irmão continuou, meu irmão e a minha irmã continuaram rezando o ofício. Todos os sábados, na casa da minha mãe, a gente reza o ofício. Então, o legado do meu pai é a fé.
0: Terezinha, um testemunho maravilhoso que você está dando sobre o seu pai, que com certeza vai ser muito inspirador para todos os pais que estão escutando.
19: E ele sempre foi uma pessoa que ajudava o próximo. Por mais que a gente também tivesse pouco, mas um pouco da gente ele dividia. Sempre foi assim. Então, a maior riqueza que ele nos deixou foi essa.
0: E você, Terezinha, fechou com chave de ouro. Disse uma coisa muito preciosa. Porque a caridade, minha amiga, a compaixão, a partilha com o próximo, essa é a comprovação de que a religiosidade daquela pessoa é verdadeira, é autêntica. Se não levar ao amor aos irmãos, pode ser apenas uma experiência egoísta. Terezinha, muito obrigado por sua participação. Deus guarde o seu pai nesse aniversário de 80 anos lá no céu.
19: Muito obrigada.
0: E essa participação está chegando de Belém do Pará. É o Benedito Vieira. Bem-vindo, Benedito.
20: A benção, Padre João Carlos.
0: Deus o abençoe.
20: Eu venho falar sobre o Dia dos Pais. O que meu pai me deixou de herança, principalmente, mas graças a Deus meu pai ainda é vivo, sabe? Meu pai e minha mãe. Então, o que meu pai me deixou de herança foi que eu devo estar sempre contrito a Deus, rezando, como ele me ensinou desde quando eu era garotinho. Eu e todos meus irmãos, meus seis irmãos, nós somos sete. Então, todas as noites nós rezávamos na frente do santuário, o terço. Eu e toda a minha família, o pai, a mamãe, até hoje a gente reza.
0: Uma herança maravilhosa, Benedito. Herança da fé. Deus o abençoe e muito obrigado por sua participação. Cantar a paz para não aceitar que a fome seja usada como arma de guerra. A paz do mundo.

0: Uma canção de Beijinha de Monteiro, na voz de Novinho da Paraíba e Padre João Carlos, A Paz do Mundo. Toda sexta-feira, nosso programa Tempo de Paz contempla os ouvintes com brindes e presentes. Nesta sexta, nós temos camisas dos 30 anos da AMA, livrinhos do Terço Mariano e Bíblias. Para participar, você manda um zap para a gente, 81996444899. Você diz o seu nome e o nome da rádio que você está escutando agora. De que adianta o homem ganhar o mundo inteiro, mas perder a sua vida? Mateus 16, versículo 26, palavra que vamos meditar no próximo bloco. Por favor, prepare algo para a bênção. A gente volta já.
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4: 22 horas e 41 minutos.
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De que adianta o homem ganhar o mundo inteiro, mas perder a sua vida? Vamos abrir o livro da Palavra de Deus, hoje em Mateus capítulo 16. Naquele tempo disse Jesus aos seus discípulos: se alguém quer me seguir, renuncie a si mesmo, tome a sua cruz e me siga. Pois quem quiser salvar a sua vida, vai perdê-la. E quem perder a sua vida por causa de mim, vai encontrá-la. Palavra da Salvação. De que adianta o homem ganhar o mundo inteiro, mas perder a sua vida? Mateus 16, versículo 26. O chamado de Jesus é para que o sigamos. Se alguém quer me seguir, renuncie a si mesmo, tome sua cruz e me siga. Começa-se por renunciar a si mesmo, já não ser mais o centro e a medida de tudo. Trata-se de você acolher Jesus como guia de sua existência, escolhendo o seu caminho. Caminhar com Ele nos caminhos dele. Não andar atrás de outro que não seja Jesus, nem ficar dando voltas em torno de si mesmo. Renunciar a ser o centro de sua própria vida e carregar a própria cruz, o peso de suas responsabilidades, as dificuldades e os problemas que lhe tocam. Não fugir dos problemas próprios da existência e não deixar que eles nos desviem do caminho do Mestre. Somos seguidores dele, ele nos leva ao Pai, é para lá que a gente está indo, com ele. O que no final vai mesmo valer a pena? No final do caminho, estaremos frente a frente com Deus, ou teremos nos desviado tanto dele durante a vida, que poderemos estar irremediavelmente distantes, perdidos. É uma possibilidade, porque Deus nos criou dotados de liberdade. É que a gente corre tanto, desgasta-se na luta pela sobrevivência, procurando dar conta das responsabilidades inerentes à existência humana, ou também dos fardos que arrumamos para carregar por nossa própria conta. Corremos tanto que podemos até esquecer para onde nós estamos indo. Deus não nos chamou à vida apenas para passar de fase, ser criança, jovem, adulto, velho não, idoso, e terminar o nosso tempo bem velhinhos. Deus tem um projeto maior, mais nobre: chegarmos à plenitude e à felicidade de filhos, herdeiros de sua glória. Essa é a meta. Como é triste a gente ver uma pessoa viver agarrada exclusivamente às coisas dessa terra, coisas que passam, que ninguém leva quando morre. É claro, a gente tem que lutar, tem que se empenhar para ter as coisas, para melhorar a qualidade de vida, claro. Mas aqui não é tudo, nem isso é o mais importante. Deus é que é o nosso endereço, a nossa meta. Estamos aqui vivendo por iniciativa dele. Saímos dele, a ele retornaremos. O caminho que é Jesus nos leva até ele. É em Deus a nossa completa realização. E não somente depois dessa vida, mas já agora. Nele está a razão e o sentido da nossa existência. Vamos guardar a mensagem. Jesus nos convida ao seu seguimento. Ele sabe para onde nos levar. Ele nos leva para nossa completa felicidade. Nos leva ao Pai. Toda a nossa vida é uma grande caminhada. Seguindo Jesus, acertamos o caminho. Jesus colocou duas condições para quem aceita o convite para segui-lo: renunciar a si mesmo e carregar a própria cruz.

0: foi o caminho que ele também tomou, esvaziou-se a si mesmo na sua encarnação e carregou com fidelidade a cruz da rejeição do nosso pecado. Foi assim que ele venceu. Ele é o caminho. Valerá a pena a vida que trilhar esse caminho. De que adianta o homem ganhar o mundo inteiro, mas perder a sua vida? Mateus 16, versículo 26. Cinco segundos para você falar com Deus. Senhor Jesus, o risco é nós sermos seguidores de nós mesmos. Esse sentimento de autonomia é uma coisa positiva, claro. Mas, Senhor, quando leva a pessoa a excluir Deus de sua existência, aí a pessoa fica dando voltas sobre si mesma, sem rumo, sem direção. Sem Deus, que é a nossa meta última, nós acabamos endeusando os bens dessa terra, ou pessoas que nos pareçam maravilhosas. No fim, os bens passam e as pessoas decepcionam. Senhor, como cristãos, escolhemos um caminho para seguir. Renunciando a nós mesmos e carregando o peso dessa vida, nós seguimos contigo. Tu és o caminho, a verdade e a vida. Amém. E agora, por favor, incline um pouco a sua cabeça. Vou invocar a bênção de Deus sobre você. O Senhor te abençoe e te guarde. O Senhor tenha misericórdia de ti. O Senhor te dê saúde e paz. E te abençoe o Deus Todo-Poderoso, Pai e Filho e Espírito Santo. Amém. Vamos viver a palavra. No seu caderno espiritual, faça uma lista de situações difíceis que você esteja enfrentando atualmente. Depois escreva essas palavras de Jesus: se alguém quiser me seguir, renuncie a si mesmo, tome a sua cruz e me siga. E agora, por favor, apresente a água para a bênção.
1: Eu te peço desta água que tu tens, és água viva, meu Senhor.
0: Concede, ó Deus, que por tua misericórdia jorrem sempre para nós as águas da salvação, para que possamos nos aproximar de ti com o coração puro e evitar todo o perigo do corpo e da alma. Abençoa, Senhor, esta água, em nome do Pai, e do Filho, e do Espírito Santo. Amém.

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4: 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E todo mundo já está informado. No YouTube nos encontramos semanalmente na Segunda Bíblica, às 8:30 da noite, estudando o livro dos Atos dos Apóstolos. Quinta-feira, dia eucarístico, tem a Santa Missa às 11 horas pelo rádio e pelo YouTube, celebrada na Basílica Salesiana do Sagrado Coração de Jesus, no Recife. E todos os dias, o Terço Mariano em rede com diversas emissoras às 18 horas. E agora você tem à sua disposição também a programação religiosa Noite de Paz, das 10 às 6 da manhã, acontecendo também em rede todos os dias. E aqui no programa, toda sexta-feira, tem presentes e brindes para os ouvintes. Bendigamos a Deus pelo encontro de hoje. Obrigado, Senhor, pois Teu é o reino, o poder e a glória para sempre. Até amanhã, se Deus quiser.

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4: 22 horas e 58 minutos.
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11: Deus abençoe você e toda a sua família. Que alegria estar aqui com você, começando mais um programa Eu Seguirei. Eu tenho certeza de que Deus vai falar muito ao seu coração através deste programa. Olha, se você pode, eu já quero convidar você a pegar a sua Bíblia, porque hoje nós vamos meditar a palavra de Deus. A palavra de Deus é o nosso alimento, a palavra de Deus que é o nosso sustento. Eu tenho certeza que essa palavra vai mover seu coração. Olha, aqui você vai ouvir a palavra de Deus, aqui você vai poder cantar. São minutos que ficaremos juntos, onde você vai fazer uma experiência com Deus. Lembrando que tudo que você ouvir aqui, depois fica registrado no meu canal do YouTube, Frei Gilson / Som do Monte, no meu Instagram, no meu Facebook, todos com o mesmo nome, Frei Gilson / Som do Monte, para que você possa também compartilhar essa palavra com os seus amigos, tá bom? Então, vamos escutar a palavra de Deus.
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11: Só existe amor se tem liberdade. Não existe amor sem liberdade. Não existe amor onde o outro é obrigado a alguma coisa. É por isso que no casamento a primeira pergunta que o padre tem que fazer para aqueles noivos que querem se casar é de livre e espontânea vontade que vocês querem? O amor, ele é livre. Então, é bonito, por quê? Se Deus nos ama, Deus precisa então nos deixar livres. E se a gente abrir, peço que você abra aí sua Bíblia em Gálatas. Gálatas, capítulo 5, versículo 1. Gálatas, capítulo 5, versículo 1. É para que sejamos homens livres que Cristo nos libertou. Ora, se tem algo que Deus preza, é pela nossa liberdade. Deus nos fez livres. E veja, sendo Deus, Ele poderia nos obrigar. Foi Ele que nos criou, foi Ele quem nos fez. Ele poderia não nos deixar na liberdade, mas o amor só é amor se tem liberdade. Então, Deus não te obriga a amá-lo, Deus não te obriga a servi-lo. Deus, Ele te chama. Deus, Ele te convida. E por mais que seja difícil, Ele vai aceitar a sua resposta. Se for positiva, alegria para você, alegria para o Senhor. Se for negativa, o Senhor dói com a sua decisão, mas respeita. Respeita. Tudo com Deus é dentro da nossa liberdade. Sobre isso que a gente vai meditar, gostaria que você ficasse até o final desse vídeo. Em nome do Pai, do Filho e do Espírito Santo. Amém. Mateus capítulo 16, versículo de 24 a 28. Naquele tempo, Jesus disse aos discípulos: se alguém quer me seguir, renuncie-se a si mesmo, tome a sua cruz e me siga. Pois quem quiser salvar a sua vida vai perdê-la, e quem perder a sua vida por causa de mim vai encontrá-la. De fato, que adianta o homem ganhar o mundo inteiro, mas perder a sua vida? O que poderá alguém dar em troca de sua vida? Porque o Filho do Homem virá na glória do seu Pai, com os seus anjos, e então retribuirá a cada um de acordo com a sua conduta. Em verdade vos digo, alguns daqueles que estão aqui não morrerão antes de verem o Filho do Homem vindo com o seu reino. Palavra da salvação. Veja que interessante, se alguém quer, é bonito isso, né? Então Jesus não está dizendo, vocês precisam fazer isso, vocês são obrigados a me seguirem, vocês são obrigados a renunciarem a vocês mesmos. Não, não tem obrigação. Você não é obrigado a seguir Jesus, você não é obrigado a ser cristão, se você quiser. Se você quiser. Se alguém quer. Agora, a partir do momento que você quer, aí já não é mais do jeito que você quer também. É isso que a gente precisa entender. A partir do momento que você quer, o segundo passo não pode ser do jeito que você quer. Então, por exemplo, você quer seguir Jesus? Quero. Ok. Ele não te obrigou. Só que agora ele começa a dizer, se alguém quer me seguir, renuncie-se a si mesmo. Não, mas eu quero seguir o Jesus sem renunciar a mim, sem renunciar às minhas vontades, sem renunciar ao que eu quero. Não. Porque quem te pediu para seguir foi Ele. Ele é o Senhor, Ele é Deus, é Ele que dá as normas, é Ele que dá as regras, é Ele que diz como que deve ser esse caminho. Veja, não é Ele seguindo a gente, é você seguindo Ele, sou eu seguindo Ele. Então, se alguém quer me seguir, renuncie-se a si mesmo. Tome a sua cruz. Não, eu quero seguir Jesus, mas não quero cruz. Não, não tem como. Se você quiser segui-lo, se você quiser, é porque você quer. Então tem que ser do jeito que ele quer. São João Crisóstomo diz assim: notai que ele não diz, deveis sofrer, quer queirais, quer não. Ele não está dizendo, você tem que passar pela cruz, quer você queira, quer você não queira. Ao contrário, ele diz, se alguém quiser vir após mim, renuncie a si mesmo, tome sua cruz e siga-me. É como se dissesse, não forço ninguém, não obrigo ninguém, mas torno cada um senhor da sua própria escolha. Então digo, se alguém quiser, que bonito, esse texto de São João Crisóstomo, eu te faço senhor da sua própria escolha. Abra sua Bíblia em Eclesiástico, capítulo 15, versículo 14. No princípio, Deus criou o homem e o entregou ao seu próprio juízo. Está vendo aqui? Já no começo, Deus entrega para nós o poder da decisão. Deus nos dá a liberdade, o livre-arbítrio. Entregou o homem ao seu próprio juízo. É você quem decide. Então você não é obrigado a seguir Jesus. Eu quis seguir Jesus e olha, eu digo para você, vale a pena. Ah, tem que renunciar a si mesmo? Tem, mas vale a pena. Tem que carregar a cruz? Tem, mas vale a pena. Eu decidi por seguir Jesus, não obrigado, livremente. Apocalipse capítulo 3, versículo 20. Eis que estou à porta e bato. Se alguém ouvir a minha voz e me abrir a porta. Olha que gentileza. Se você me abrir a porta. Entrarei em sua casa e cearemos eu com ele e ele comigo. Se você me abrir a porta. A decisão é sua. Livremente, eu quero seguir Jesus. Livremente, eu quero seguir Jesus. E se você toma essa escolha hoje, você está fazendo a melhor escolha da sua vida. Pai, Filho, Espírito Santo. Amém.
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11: Resposta a essa palavra, eu quero convidar você agora a cantar comigo.
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2: O programa de hoje está bom demais e eu quero lembrar você, se você quiser ouvir mais pregações, mais meditação da palavra, basta você me acompanhar no meu canal do YouTube, Frei Gilson / Som do Monte, no meu Instagram, no meu Facebook, no meu TikTok, e lá você vai encontrar muito mais palavra de Deus para você.
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2: Nós vamos terminar este programa rezando. Eu quero clamar agora por você, quero clamar pela sua família. Senhor Deus, libera agora o teu Espírito Santo sobre cada pessoa que acompanha este programa. Vem, Espírito Santo, enche todos os que estão acompanhando este programa agora. Libera, Senhor, para esta pessoa o que ela mais precisa, para o corpo e para a alma. Libera, Senhor, curas e libertações em nome de Jesus para esta pessoa que assiste, que acompanha, que escuta e para toda a sua família. Eu clamo a tua poderosa bênção. Visita agora com bênção de proteção. A bênção que só o Senhor pode dar. Abençoe-vos o Deus Todo-Poderoso, Pai e Filho e Espírito Santo. Amém.
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O meu próximo minuto é teu. E se não for assim, não me deixes ir. Dou minha mão para ti. Fecho os olhos e confio em ti. Leva-me, Senhor. Eu quero convidar você a rezar comigo em cima desta canção. Porque ela diz coisas profundas para nós. Eu me abro ao teu querer, Senhor. Eu me rendo à tua voz. Eu quero conhecer teus planos. Porque os planos de Deus são melhores do que os meus. Os teus planos são melhores do que os meus, Senhor. Ai, essa música diz algo tão forte. Eu me arrependo dos meus planos. Porque todas as vezes que eu quis fazer a minha vontade, eu só fraquejei. Quantas vezes você fraquejou? Quantas vezes fraquejamos? Porque quisemos fazer a nossa vontade. Quisemos fazer as coisas do nosso jeito. E precisamos entender que se não for do teu jeito, não vale a pena ir. Se não for do teu jeito, não vale a pena ir. Por isso eu quero convidar você agora a colocar a sua vida em Jesus. Eu quero convidar você agora a apresentar os teus planos para Jesus.

Talvez até hoje você fraquejou, você se entristeceu. Está faltando talvez da sua parte você dizer: Senhor, a partir de hoje não é mais do meu jeito. A partir de hoje não são mais os

0: ouvindo a tua voz. Vamos cantar isso mais uma vez. Eu me abro ao teu querer.
1: Eu me abro ao teu querer.
0: Eu me rendo à tua voz.
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0: Quero me submeter.

0: Quantas vezes você já chorou? Pensa nas suas lágrimas agora.
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0: E antes de a gente prosseguir, queria ler para você essa passagem. Eu sou a videira e meu pai é o agricultor. Todo ramo que não der fruto em mim, ele o cortará, e podará todo o que der fruto para que produza mais fruto. Permanecei em mim e eu permanecerei em vós. Gente, preste atenção nessa palavra. Permanecei em mim e eu permanecerei em vós. O ramo não pode dar fruto por si mesmo. O ramo não pode dar fruto por si mesmo se não permanecer na videira. Se você não permanecer na videira, você não pode dar fruto. O ramo não pode dar fruto por si mesmo se não permanecer na videira. Assim também vós não podeis tampouco dar fruto se não permanecerdes em mim. Eu sou a videira, vós os ramos. Quem permanecer em mim e eu nele, esse dá muito fruto, porque sem mim nada podeis fazer. É Juninho Casimiro. Muitas coisas na nossa vida não dão certo porque nós não estamos permanecendo nele, porque nós não estamos em Jesus. Esse é o segredo da vida espiritual. Se você estiver em Jesus, se você estiver unido a Ele, como essa música diz, eu fecho os olhos e confio em Ti, eu dou minha mão para Ti, se você der a mão para Ele, se você confiar nele, se você se unir a ele, ah, os teus planos vão dar certo, os teus passos vão dar certo.

0: ramo, você é ramo. O ramo precisa estar unido à videira. E se você se unir a Ele, você vai dar fruto, e você vai dar fruto, e você vai conhecer os planos dEle para você, e os planos dEle são melhores que os seus. Os meus passos são teus.
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Sem ti nada posso fazer, Jesus. Vamos cantar isso. Eu quero convidar você a cantar comigo. Sem ti nada posso fazer.

Nesta noite de sexta-feira, queremos com o salmista rezar. A vós clamo, Senhor, sem cessar, todo dia, e de noite se eleva até vós meu gemido. Nós clamamos a Deus em todos os momentos do dia, e especialmente nesta noite, que chegue até o coração de Deus a nossa voz, a nossa súplica e também nossa ação de graças. Unidos na mesma fé e esperança, nesta oração da noite, nós queremos rezar em nome do Pai, e do Filho, e do Espírito Santo. Amém. Anjo da guarda, minha doce companhia, não me desampare, nem de noite nem de dia, até que me entregues nos braços da Virgem Maria. Vamos agora, nesta sexta-feira, sob a proteção de nosso anjo da guarda, escutar a palavra de Deus. Leitura da carta de São Paulo aos Romanos, capítulo 1, versículos de 24 a 27. Por isso Deus os entregou à impureza, segundo os desejos de seus corações, ao ponto de desonrarem seus próprios corpos. Trocaram a verdade de Deus pela mentira, adotaram e cultuaram a criatura em lugar do Criador, que é bendito para sempre. Amém. Por causa disso, Deus os entregou às paixões vergonhosas. Tanto as mulheres substituíram a relação natural por uma relação contra a natureza, como também os homens abandonaram a relação natural com a mulher e arderam de luxúria uns pelos outros, praticando a indecência homem com homem e recebendo em si mesmos a devida paga de seus desvios. Palavra do Senhor. Graças a Deus. São Paulo, neste trecho da carta aos Romanos, nos ensina qual é a visão cristã a respeito das relações entre homens com homens e mulheres com mulheres, o que chamamos de homossexualidade. No linguajar bíblico, isto se chama uma relação contra a natureza, porque a natureza humana, ela está entre o homem e a mulher. Isto é o natural e está aberto à vida, à geração da prole. As relações que acontecem contra a natureza, estas não fazem parte de nossa fé. Não significa que nós excluímos a pessoa que tenha este tipo de tendência dentro de si. Pelo contrário, no Catecismo da Igreja Católica, nos parágrafos 2357 até o parágrafo 2359, nos ensina o que é a homossexualidade, explicando que são atos desordenados intrinsecamente, ou seja, em si mesmo, eles têm uma desordem e por isso então são contrários à natureza. Mas as pessoas que têm esta tendência não podem ser, por nós, injustamente afastadas da comunidade. Nós devemos ajudá-las a abraçarem sua própria cruz, a abandonarem a vida de pecado e de luxúria e assumirem uma vida de castidade. Vou ler aqui o que diz o parágrafo 2359 do Catecismo. As pessoas homossexuais são chamadas à castidade pelas virtudes de autodomínio, educadoras da liberdade interior, às vezes pelo apoio de uma amizade desinteressada, pela oração e pela graça sacramental, podem e devem se aproximar gradual e resolutamente da perfeição cristã. Ou seja, estas pessoas, elas devem buscar a castidade e assim, na castidade, serem santas. Todos os homens e mulheres, sejam heterossexuais ou homossexuais, são convidados à santidade. E a santidade se faz na busca sincera de uma verdadeira castidade por amor a Deus. Por isso, São Paulo nos ensina na carta aos Romanos, nós precisamos fugir
destas relações que são contra a natureza. Nós odiamos o pecado, mas amamos o pecador. E por isso, uns com os outros precisamos nos ajudar para buscarmos a santidade em Jesus Cristo. Façamos agora nosso exame de consciência. Disse Jesus: sede perfeitos como vosso Pai Celeste é perfeito. Busco viver sinceramente as virtudes cristãs em vista de alcançar a santidade? Busco na minha vida a castidade cristã?

Nesta sexta-feira, unidos na mansidão do coração de Jesus e inspirados na promessa de Nossa Senhora, a Santa Matilde, rezemos as três Ave-Marias pedindo a perseverança final até o último dia de nossas vidas e que Maria, nossa mãe, nos livre de cair em pecado mortal. Pelo poder que o Pai Eterno te concedeu, ó Maria, rezemos. Ave Maria, cheia de graça, o Senhor é convosco. Bendita sois vós entre as mulheres, e bendito é o fruto do vosso ventre, Jesus. Santa Maria, Mãe de Deus, rogai por nós, pecadores, agora e na hora de nossa morte. Amém. Pela sabedoria que Deus Filho te concedeu, rezemos. Ave Maria, cheia de graça, o Senhor é convosco. Bendita sois vós entre as mulheres, e bendito é o fruto do vosso ventre, Jesus. Santa Maria, Mãe de Deus, rogai por nós, pecadores, agora e na hora de nossa morte. Amém. Pelo amor que o Espírito Santo te concedeu, rezemos. Ave Maria, cheia de graça, o Senhor é convosco. Bendita sois vós entre as mulheres, e bendito é o fruto do vosso ventre, Jesus. Santa Maria, Mãe de Deus, rogai por nós, pecadores, agora e na hora de nossa morte. Amém. Por vossa conceição imaculada, ó Maria, purificai nosso corpo e santificai nossa alma. Oremos. Ó Deus, que iluminais a noite e fazeis brilhar a luz depois das trevas, concedei-nos passar esta noite livres do tentador e, ao raiar um novo dia, dar-vos graças em vossa presença. Isto vos pedimos por Cristo nosso Senhor. Amém. O Senhor esteja convosco. Ele está no meio de nós. A nossa proteção está no nome do Senhor, que fez o céu e a terra. O Senhor Jesus Cristo esteja contigo para te proteger. Esteja à tua frente para te conduzir e atrás de ti para te guardar. Olhe por ti, te conserve e te abençoe nesta noite. Amém. E a bênção de Deus Todo-Poderoso, Pai e Filho e Espírito Santo, desça sobre vós e permaneça para sempre. Amém. Com Deus me deito, com Deus me levanto, com a graça divina do Espírito Santo. Abençoada noite a você e sua família.

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1: Em nome do Pai, do Filho e do Espírito Santo.
2: Amém.
1: Pai nosso, que estais nos céus, santificado seja o vosso nome. Venha a nós o vosso reino. Seja feita a vossa vontade, assim na terra como no céu. O pão nosso de cada dia nos dai hoje. Perdoai-nos as nossas ofensas, assim como nós perdoamos a quem nos tem ofendido. E não nos deixeis cair em tentação, mas livrai-nos do mal. Amém.
3: Ave Maria, cheia de graça, o Senhor é convosco. Bendita sois vós entre as mulheres. Bendito é o fruto do vosso ventre, Jesus. Santa Maria, Mãe de Deus, rogai por nós, pecadores, agora e na hora de nossa morte. Amém.
4: Professemos a nossa fé.
5: Creio em Deus, Pai Todo-Poderoso, Criador do céu e da terra, e em Jesus Cristo, seu único Filho, nosso Senhor, que foi concebido pelo poder do Espírito Santo, nasceu da Virgem Maria, padeceu sob Pôncio Pilatos, foi crucificado, morto e sepultado, desceu à mansão dos mortos, ressuscitou ao terceiro dia, subiu aos céus, está sentada à direita de Deus Pai Todo-Poderoso, donde há de vir a julgar os vivos e os mortos. Creio no Espírito Santo, na Santa Igreja Católica, na comunhão dos santos, na remissão dos pecados, na ressurreição da carne, na vida eterna. Amém.
6: Nesta primeira dezena, nós colocamos aos pés de Jesus misericordioso a sua vida, suas intenções, suas necessidades mais profundas do íntimo do seu coração. Nos unimos às almas do purgatório, rezamos pela conversão dos pecadores do mundo inteiro, pela conversão da nossa família. Eterno Pai,
7: eu vos ofereço o corpo e o sangue, a alma e a divindade de vosso diletíssimo Filho, nosso Senhor Jesus Cristo, em expiação dos nossos pecados e os do mundo inteiro.
6: Pela sua dolorosa paixão,
8: tende misericórdia de nós e do mundo inteiro.
6: Pela sua dolorosa paixão,
8: tende misericórdia de nós e do mundo inteiro.
6: Pela sua dolorosa paixão,
8: tende misericórdia de nós e do mundo inteiro.
6: Pela sua dolorosa paixão,
8: tende misericórdia de nós e do mundo inteiro.
6: Pela sua dolorosa paixão,
8: tende misericórdia de nós e do mundo inteiro.
6: Pela sua dolorosa paixão,
8: tende misericórdia de nós e do mundo inteiro.
6: Pela sua dolorosa paixão,
8: tende misericórdia de nós e do mundo inteiro.
6: Pela sua dolorosa paixão,
8: tende misericórdia
6: dolorosa paixão,
8: tende misericórdia de nós e do mundo inteiro.
6: Pela sua dolorosa paixão.

0: Convidamos você agora a abandonar-se inteiramente na misericórdia de Jesus que o envolve agora. Nós colocamos aos pés de Jesus todos os enfermos, aqueles que nós conhecemos e amamos, e especialmente rezamos por aqueles enfermos esquecidos, pelos quais ninguém mais reza, e por isso rezamos com imensa confiança. Eterno Pai,
1: eu vos ofereço o corpo e o sangue, a alma e a divindade de vosso diletíssimo Filho, nosso Senhor Jesus Cristo, em expiação dos nossos pecados e os do mundo inteiro.
0: Pela sua dolorosa paixão,
2: tende misericórdia de nós e do mundo inteiro.
0: Pela sua dolorosa paixão,
2: tende misericórdia de nós e do mundo inteiro.
0: Pela sua dolorosa paixão,
2: tende misericórdia de nós e do mundo inteiro.
0: Pela sua dolorosa paixão,
2: tende misericórdia de nós e do mundo inteiro.
0: Pela sua dolorosa paixão,
2: tende misericórdia de nós e do mundo inteiro.
0: Pela sua dolorosa paixão,
2: tende misericórdia de nós e do mundo inteiro.
0: Pela sua dolorosa paixão,
2: tende misericórdia de nós e do mundo inteiro.
0: Pela sua dolorosa paixão,
2: tende misericórdia de nós e do mundo inteiro.
0: Pela sua dolorosa paixão,
2: tende misericórdia de nós e do mundo inteiro.
0: Pela sua dolorosa paixão,
2: tende misericórdia de nós e do mundo inteiro. Nesta terceira dezena, nós apresentamos a Jesus misericordioso toda e qualquer forma de desespero. Nós pedimos que o sangue e água que jorram do diletíssimo coração de Jesus envolva agora, na paz que vem do Senhor, toda e qualquer pessoa que se sente em desespero, as famílias, os doentes, os agonizantes deste dia, os endividados, que recebam agora, no nome de Jesus, do coração misericordioso de Jesus, a paz que o mundo não conhece. Rezemos agora com imensa confiança. É Jesus, misericordioso, quem nos visita. Eterno Pai,
1: eu vos ofereço o corpo e o sangue, a alma e a divindade de vosso diletíssimo Filho, nosso Senhor Jesus Cristo, em expiação dos nossos pecados e os do mundo inteiro.
2: Pela sua dolorosa paixão,
0: tende misericórdia de nós e do mundo inteiro.
2: Pela sua dolorosa paixão,
0: tende misericórdia de nós e do mundo inteiro.
2: Pela sua dolorosa paixão,
0: tende misericórdia de nós e do mundo inteiro.
2: Pela sua dolorosa paixão,
0: tende misericórdia de nós e do mundo inteiro.
2: Pela sua dolorosa paixão,
0: tende misericórdia de nós e do mundo inteiro.
2: Pela sua dolorosa paixão,
0: tende misericórdia de nós e do mundo inteiro.
2: Pela sua dolorosa paixão,
0: tende misericórdia de nós e do mundo inteiro.
2: Pela sua dolorosa paixão,
0: tende misericórdia de nós e do mundo inteiro.
2: Pela sua dolorosa paixão,
0: tende misericórdia de nós e do mundo inteiro.
2: Pela sua dolorosa paixão,
0: tende misericórdia de nós e do mundo inteiro. Nesta quarta dezena, nós apresentamos a Jesus as necessidades mais íntimas de cada um de nós. E por isso agora você apresenta a sua necessidade. Fale com Jesus agora, que ouve-nos em oração. Porque Jesus tudo pode, nós queremos também nesta dezena pedir por nossas famílias e em especial por todos aqueles que precisam de um trabalho. Jesus, nós pedimos por todo pai de família, por toda mãe de família, por todo jovem que precisa trabalhar. Nós pedimos, Senhor, que tua divina misericórdia, unida à tua divina providência, abra os caminhos para todos os trabalhadores que precisam hoje de um emprego. Rezemos com imensa confiança. Eterno Pai,
1: eu vos ofereço o corpo e o sangue, a alma e a divindade de vosso diletíssimo Filho, nosso Senhor Jesus Cristo, em expiação dos nossos pecados

0: do mundo inteiro. Pela sua dolorosa paixão,
1: tende misericórdia de nós e do mundo inteiro.
0: Pela sua dolorosa paixão,
1: tende misericórdia de nós e do mundo inteiro.
0: Pela sua dolorosa paixão,
1: tende misericórdia de nós e do mundo inteiro.
0: Pela sua dolorosa paixão,
1: tende misericórdia de nós e do mundo inteiro.
0: Pela sua dolorosa paixão,
1: tende misericórdia de nós e do mundo inteiro.
0: Pela sua dolorosa paixão,
1: tende misericórdia de nós e do mundo inteiro.
0: Pela sua dolorosa paixão,
1: tende misericórdia de nós e do mundo inteiro.
0: Pela sua dolorosa paixão,
1: tende misericórdia de nós e do mundo inteiro.
0: Pela sua dolorosa paixão,
1: tende misericórdia de nós e do mundo inteiro.
0: Pela sua dolorosa paixão,
1: tende misericórdia de nós e do mundo inteiro. Nesta quinta dezena, nós apresentamos a Jesus tudo aquilo que para nós não tem solução aos olhos humanos. Nesta dezena, nós rezamos por aquilo que é impossível aos nossos olhos, mas não é para Jesus. Pedimos a Jesus pelas curas físicas, por todas aquelas enfermidades que diante da medicina não há cura, por todos os desenganados, por todos aqueles que passam nesse exato momento por muitas aflições e provações na própria carne. Nós pedimos, Jesus, cura, libertação, restauração, pelo poder da tua infinita misericórdia. Jesus, tu és a nossa solução. Nós pedimos por todas as causas impossíveis, pedimos a tua presença, pedimos a tua fortaleza, e nós convidamos nesse instante você que reza conosco, que de maneira especial recorra à intercessão de Santa Faustina, aquela que foi e é a secretária da Divina Misericórdia. Jesus disse a Santa Faustina: peçam muito, muito mesmo, porque o meu desejo é dar muito. Faça seu pedido e reze com um coração feliz e repleto de confiança. Eterno Pai, eu vos ofereço o corpo e o sangue, a alma e a divindade de vosso diletíssimo Filho, nosso Senhor Jesus Cristo, em expiação dos nossos pecados e os do mundo inteiro. Pela sua dolorosa paixão,
0: tende misericórdia de nós e do mundo inteiro.
1: Pela sua dolorosa paixão,
0: tende misericórdia de nós e do mundo inteiro.
1: Pela sua dolorosa paixão,
0: tende misericórdia de nós e do mundo inteiro.
1: Pela sua dolorosa paixão,
0: tende misericórdia de nós e do mundo inteiro.
1: Pela sua dolorosa paixão,
0: tende misericórdia de nós e do mundo inteiro.
1: Pela sua dolorosa paixão,
0: tende misericórdia de nós e do mundo inteiro.
1: Pela sua dolorosa paixão,
0: tende misericórdia de nós e do mundo inteiro.
1: Pela sua dolorosa paixão,
0: tende misericórdia de nós e do mundo inteiro.
1: Pela sua dolorosa paixão,
0: tende misericórdia de nós e do mundo inteiro.
1: Pela sua dolorosa paixão,
0: tende misericórdia de nós e do mundo inteiro.
2: Deus Santo, Deus Forte, Deus Imortal, tende piedade de nós e do mundo inteiro. Deus Santo, Deus Forte, Deus Imortal, tende piedade de nós e do mundo inteiro. Deus Santo, Deus Forte, Deus Imortal, tende piedade de nós e do mundo inteiro.
0: Em nome do Pai, do Filho e do Espírito Santo.
1: Amém.

nesse momento de graça e de bênção, nesse momento de paz na nossa vida, nesse momento nós vamos insistir por essa bênção. E nosso Deus, que é fiel, há de nos dar, há de nos trazer esta graça. Senhor Deus, nós te pedimos mais uma vez, nós te suplicamos mais um dia, nós te pedimos, Senhor, abençoa, abençoa nesse momento o nosso caminho. Ilumina, Senhor, onde haveremos de passar. Dá-nos sabedoria para as nossas decisões nesse dia de hoje. Fica conosco, Senhor, e permanece junto do nosso coração. Hoje queremos sentir, Senhor, bem perto de nós, a tua presença e a tua graça. Porque esta presença e esta graça que nos fortalece, nos faz erguer a nossa cabeça e nos faz caminhar. Nós os pedimos, Senhor, e te pedimos agora, abençoa, Senhor, todos os nossos projetos, todos os nossos sonhos, todos os nossos empreendimentos. Dá, Senhor, que possamos realizar tudo aquilo que sonhamos, porque aquilo que queremos, Senhor, aquilo que te pedimos, Senhor, não é um sonho que não pode ser realizado, é algo que pode se concretizar, porque tu és um Deus fiel, tu és um Deus de bondade, tu és um Deus de amor. Te pedimos neste momento, Senhor, a tua bênção. Te pedimos neste momento a tua bênção sobre os enfermos, sobre aqueles que estão tristes, sobre aqueles que estão, Senhor, passando neste momento por um exame, por aqueles que estão passando neste momento, Senhor, por um tratamento. Te pedimos agora, Senhor Deus de bondade, te pedimos neste momento por aqueles que sentem medo, para que possam ser fortalecidos em ti, Senhor. Por aqueles, Senhor, que não conseguem mais acreditar em ti, que possam sentir, que possam experimentar o teu amor. Agora, Senhor, mostra o teu poder, mostra a tua graça, envia do céu esta bênção. E abençoa, Senhor, esta água, abençoa, Senhor, esta fotografia, abençoa, Senhor, esta família, abençoa, Senhor, tudo aquilo que colocamos diante de ti. Abençoa, Senhor, em nome do Pai, do Filho e do Espírito Santo. Amém.

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Durante 24 horas seguidas, louvamos o nome do Senhor Jesus Cristo. 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Nós nos divertimos, nos emocionamos e cantamos centenas de músicas que louvam ao Senhor. Agora é hora de agradecer a você pela sua audiência e, sobretudo, a Deus pela oportunidade de estarmos aqui trabalhando na missão de levar o Evangelho a toda criatura. Obrigado, Senhor. Boa noite, meu Pai.

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2: Meia-noite, em ponto.
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5: Bom dia, minha amiga. Bom dia, meu amigo. Comece o dia feliz neste sábado, 8 de agosto. Hoje celebramos São Domingos de Gusmão, que fundou a Ordem dos Pregadores, os Dominicanos, e foi um grande devoto do Santo Rosário. Peçamos a São Domingos que nos ajude e nos fortaleça na fé. Que seu dia seja especial, que seu sábado seja maravilhoso, seja trabalhando ou seja descansando. O que fizer, faça por Deus, para a honra e glória dele, porque ele nos põe de pé. Que seu dia seja repleto de bênção, paz, saúde, prosperidade, alegria, estado de energia máximo. É isso que eu desejo para você. Vamos fazer nossa oração. Inspirai-nos, ó Deus, para que em vós comece e termine tudo o que fizermos. Amém. O evangelho de hoje está em Mateus, capítulo 17, versículos de 14 a 20. Naquele tempo, chegando Jesus e seus discípulos junto da multidão, um homem aproximou-se de Jesus, ajoelhou-se e disse: Senhor, tem piedade do meu filho. Ele é epilético e sofre ataques tão fortes que muitas vezes cai no fogo ou na água. Levei-o até os teus discípulos, mas eles não conseguiram curá-lo. Jesus respondeu: Ó, gente sem fé e perversa, até quando deverei ficar convosco? Até quando vos suportarei? Trazei aqui o menino. Então Jesus o ameaçou e o demônio saiu dele. Na mesma hora o menino ficou curado. Então os discípulos aproximaram-se de Jesus e lhe perguntaram, em particular: Por que nós não conseguimos expulsar o demônio? Jesus respondeu: Porque a vossa fé é demasiado pequena. Em verdade vos digo, se vós tiverdes fé do tamanho de uma semente de mostarda, direis a esta montanha: Vai daqui para lá, e ela irá, e nada vos será impossível. Minha amiga, meu amigo, aqui nós temos uma cena bem emblemática que nos faz pensar a nossa falta de fé. Até os discípulos, mesmo os apóstolos, tiveram também uma dificuldade no aprofundamento da fé. É preciso uma intimidade com Deus, é preciso oração, e mesmo assim nem sempre é fácil nós agirmos profundamente. Por isso é preciso esse esforço. E Jesus fica muito triste quando nós não confiamos na sua palavra, quando nós não guardamos a sua palavra em nosso coração, quando não a escrevemos em nosso coração, porque aquilo que está no nosso coração fica para sempre. Por isso que ele se aborrece com os discípulos, por isso ele se aborrece com aquelas pessoas. Ele está diante de uma multidão sedenta, faminta, uma multidão que realmente precisa de atenção. E ele quer contar com a colaboração dos discípulos, dos apóstolos. Eu venho dizendo uma coisa, e que vem crescendo, muitas pessoas acolhendo esta frase: quem tem disposição encontra disponibilidade. Por isso, quem aprofunda na fé desenvolve disposição, motivação, força, energia para ir adiante, para não desistir. Por isso, peçamos a fé. Reze comigo.
6: Pai nosso que estais nos céus, santificado seja o vosso nome, venha a nós o vosso reino, seja feita a vossa vontade, assim na terra como no céu. O pão nosso de cada dia nos dai hoje, perdoai-nos as nossas ofensas, assim como nós perdoamos a quem nos tem ofendido. E não nos deixeis cair em tentação, mas livrai-nos do mal. Amém. Ave Maria, cheia de graça, o Senhor é convosco. Bendita sois vós entre as mulheres. Bendito é o fruto do vosso ventre, Jesus. Santa Maria, Mãe de Deus, rogai por nós, pecadores, agora e na hora de nossa morte. Amém. Glória ao Pai, ao Filho e ao Espírito Santo.
0: Como era no princípio, agora e sempre. Amém.
5: Vamos pedir a bênção da água, Deus eterno e todo-poderoso, que tendo escolhido a água, fonte de vida e pureza, para nos dar a graça batismal, quisestes também aparecer no Rio Paraíba, a imagem da Virgem Imaculada. Abençoai esta água e fazei que ela nos recorde o nosso batismo, para que, purificados de nossas faltas, vivamos como cristãos, membros da vossa igreja, e cheguemos um dia à vida eterna. Por Cristo Senhor nosso. Amém. Um grande abraço do Padre Sandro Henrique, diretamente da casa do glorioso mar de São Sebastião, na Ventania, em Alpinópolis, Minas Gerais. E que Deus nos abençoe, em nome do Pai, do Filho e do Espírito Santo. Amém! Um beijo no seu coração!
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2: Nunca perca a oportunidade de aprender com uma dificuldade. Aprender, geralmente, é destruir uma visão e construir uma nova perspectiva. Quando alguém para e se questiona sobre os motivos de estar enfrentando um problema, infelizmente, a maioria encontra a resposta do modo errado, culpando o outro. A culpa é do chefe, do companheiro, dos pais, do empregado. Entende? O outro nunca é a resposta para os seus problemas. Se você não aprender com a dificuldade, vai repeti-la ao infinito. Vai trocar de emprego, de companheiro, de empregados. Mas quando perceber, trocou as pessoas e o problema continua o mesmo e se repete, se repete e se repete. As dificuldades são oportunidades de aprendizado. E quando perdemos essa lição, a dor se torna inútil. Para todo problema existe solução. Aliás, essa é uma definição. Problema é um acontecimento sempre acompanhado de solução. Quando você não tiver uma solução, será necessário definir qual é o problema. Você descobre que não tem dinheiro para pagar as contas. Está bem, não ter dinheiro é um problema. Principalmente se os credores estão lhe cobrando e os juros aumentando. A solução certamente se inicia pelo corte de gastos. Continua com uma negociação com os credores e alguma ação para ganhar mais dinheiro. No final, houve aprendizado nessa situação que parecia ter apenas um lado negativo. Você aprendeu a gastar de acordo com seus rendimentos. Aprendeu a ser humilde para negociar com os credores. Aprendeu a ganhar mais. A solução sempre existe. E na maior parte das vezes, a pessoa sabe qual é. O difícil é ter a coragem de realizá-la. Nunca perca a oportunidade de aprender com uma dificuldade. Aprender, geralmente, é destruir uma visão e construir uma nova perspectiva. E, principalmente, tenha certeza de que o problema será resolvido. Se você tiver alguma dúvida, pense dessa maneira. Se morresse agora, qual seria a evolução do problema? Percebeu? Ele será resolvido de alguma maneira. A única coisa que não funciona é jogar no outro a responsabilidade de suas dificuldades. O ódio bloqueia a criatividade e só piora as coisas. As pessoas que alguém chama de inimigos são os melhores mestres que a vida nos oferta por ajudar-nos a aprender as lições de crescimento. Eles nos mantêm acordados para poder evoluir. Depois que você resolve uma dificuldade, agradece essa pessoa por ensinar-lhe uma lição. Por isso, Luiz Gasparetto já falou:
3: perdoar é descobrir que você não tem razão nenhuma para perdoar. É apenas viver o aprendizado. Isso só acontece quando você aproveita a oportunidade para crescer. Se carrega ódio de alguém, pense na lição que você tem a aprender e sua vida será muito melhor.
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4: Oi, gente, tudo bem? A partir de agora tem Adoração Católica aqui na sua rádio. As mais lindas canções do segmento católico de um jeito especial. Sejam bem-vindos.
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0: E essa experiência da intimidade, meus filhos, intimidade com o Senhor, não prende a gente em si mesmo. Nunca pense nisso. Deixa eu dizer, chamar isso de intimismo é heresia. É que nunca entendeu de intimidade com o Senhor. Pelo contrário, a gente sente um impulso, um elan de ir para os outros, de ir anunciar aquele que a gente experimentou, provou. Então a gente adquire pés de uma leveza fora do comum e sai pelo mundo a anunciar a boa nova às nações, porque até os pés da gente se tornam belos.
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2: As mãos, abrir teu coração e acolher em teu nome e em nome da tua família a bênção do Deus Todo-Poderoso, o Pai, o Filho e o Espírito Santo. Amém.

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1: Segura um pouquinho que depois do intervalo voltaremos com mais Adoração Católica.
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3: Meia-noite e 33 minutos.
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0: Olá, ouvinte amado, você é especial. Mais um momento para que do nosso jeito, jeito de pecador, jeito de quem erra todos os dias, jeito de quem sabe que a vida não é fácil, jeito de quem sabe que precisa do perdão de Deus. Eu e você, você e eu, todos nós conectados agora para uma reflexão e oração. Você consegue imaginar alguém que morreu lá no cemitério, sepultado, voltando à vida, arrebentando o túmulo, se levantando de pé, rompendo a barreira terrível da morte, que para eu e você, seres humanos, para nós, é algo consumado como impossível? Pois bem, Jesus, depois de ter sido crucificado na cruz, prego em cada mão, nos pés, corpo transpassado pela espada ou pela lança. Depois de morto, o último suspiro, o sepultamento. E a pedra foi removida. O túmulo foi arrebentado. A barreira da morte vencida. Jesus apareceu aos seus seguidores em um corpo de carne e osso. E aqui está um vislumbre da eternidade para todo aquele que nele crê. Quer saber como provavelmente seremos na eternidade? Preste atenção nestas palavras. Um espírito não tem carne nem ossos, como vocês estão vendo que eu tenho. Está escrito em Lucas 24:39. Seu corpo ressurreto era um corpo real, suficientemente real para andar pelo caminho de Emaús, para ser confundido com o de um jardineiro, para comer peixe no desjejum. Ao mesmo tempo, o corpo real de Jesus era de fato diferente. Os discípulos de Emaús não o reconheceram e as paredes não o impediram. Marcos tentou descrever a nova aparência, mas contentou-se em dizer que Jesus apareceu noutra forma, como está escrito em Marcos 16:12. Embora seu corpo fosse o mesmo, era melhor, era glorificado, era um corpo celestial. E não encontro nenhuma passagem que diga que Jesus tenha se desfeito desse corpo. Ele subiu ao céu com ele, foi elevado às alturas enquanto eles olhavam. E uma nuvem o encobriu da vista deles, como está escrito em Atos 1:9. Jesus voltará nesse corpo. Os anjos disseram aos seguidores: este mesmo Jesus, que dentre vocês foi elevado aos céus, voltará da mesma forma como o viram subir. Atos 1:11. O Deus homem continua sendo as duas coisas. As mãos que abençoaram o pão do menino agora abençoam as orações de milhões. E a boca que envia os anjos é a boca que beijou crianças. Sabe o que isso significa? Que a maior força do cosmo, do universo, o entende e intercede por você. Temos um intercessor junto ao Pai, Jesus Cristo, o Justo. 1 João 2:1. O Salvador mora ao lado. Embora ele tenha dito que no mundo teremos aflições, jamais devemos deixar morrer a esperança maior, única, plena, certa, convicta, consumada, de que a morte não é o fim. Porque se morrermos na esperança e na fé de Cristo Jesus, no tempo de Deus, como as mulheres e os discípulos viram Jesus Cristo com seu corpo ressurreto, nós também teremos tão incrível e hoje impossível pela nossa mente humana experiência extraordinariamente maravilhosa, rumo à vida eterna em Cristo Jesus. Pense nisso.
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0: Pai, Pai amado, Deus querido, o Senhor criou todos nós. Criou a mim, criou a cada ouvinte, do nosso jeito, com nossos erros, com nossas fraquezas. Somos suas criaturas, Pai. Temos a liberdade de crer ou não, temos a liberdade de fazer o que bem entendemos. Mas nós queremos abrir mão dessa liberdade, Pai, para dizer que queremos que a sua vontade prevaleça. Pai, no meio dos nossos erros, dos nossos pecados e nossas falhas, queremos que o Senhor, através do sobrenatural, o Espírito Santo em nossas vidas, dirija a cada instante, a cada dia, a cada momento. E se errarmos, que nosso coração possa imediatamente sentir o arrependimento, o remorso, a certeza de que reconhecemos a falha nossa, o nosso erro, para que possamos pedir perdão. Pai, pelo sangue de Cristo, nós agradecemos, porque nele está o perdão dos nossos pecados e a certeza da vida eterna. Amém.
1: Que privilégio ter a mesma mão que fez o universo e espalhou as estrelas, escrevendo seu nome no livro da vida. Louve a Deus por isso e declare agora Cristo como seu Senhor e Salvador, buscando a partir daqui o perdão e uma vida correta. Deus alegra-se por todo aquele que assim desejar de todo o coração.

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1: Valeu, gente. Estamos chegando ao fim de mais uma Adoração Católica. Obrigado pela sua companhia. Fiquem com Deus e até a próxima edição.
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3: 1:06.
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5: Olá, ouvintes, grande abraço. Uma grande dificuldade de muitas pessoas é que elas afirmam que não tem quem possa escutar as suas dificuldades, as suas lutas, suas batalhas e os seus problemas. Em Isaías capítulo 41, versículo 21, Deus fala assim: apresentai a vossa demanda, diz o Senhor. Deus convida a mim e a você para apresentar nossas demandas diante dele, diante do Senhor, pois ele pode fazer todas as coisas. Eu não sei qual a sua necessidade ou necessidades, quais são as suas demandas. De uma coisa eu sei e eu posso te garantir: se você apresentá-las ao Senhor, colocá-las diante de Deus, pode ter certeza, ele fará justiça e ele atenderá a sua demanda. Isaías 41, versículo 21. Apresentai a vossa demanda, diz o Senhor. Trazei as vossas firmes razões, diz o rei de Jacó. Que Deus te abençoe. Um grande abraço.
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1: Oi, Conexão Católica no ar. J Lu na sua boa companhia, mais um super programa pra você, com muita luz, com muita paz, a sua caminhada, pensando positivamente sempre. As melhores músicas você tem aqui, viu? As melhores composições, os top artistas você encontra no Conexão Católica. Chegamos, aumenta o volume aí, tô na área.
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0: 1:29.
1: Bem-vindo à nossa mensagem de esperança e encorajamento Pão Diário. Hoje eu vou ler o texto de Dave Brennan com o título Purificado, baseado no texto bíblico de Tito, capítulo 3, entre os versículos 3 e 7. Meu amigo Beto descreveu Geraldo como alguém muito longe de Deus há tempos, mas depois que Beto se encontrou com Geraldo e lhe explicou como o amor de Deus é o caminho para sermos salvos, Geraldo tornou-se cristão. Em lágrimas, Geraldo se arrependeu de seus pecados e entregou-se a Cristo. Depois disso, Beto perguntou-lhe como se sentia. Emocionado, Geraldo respondeu: purificado. Essa é a essência da salvação, a qual se torna possível por meio da fé no sacrifício de Jesus por nós na cruz. Paulo nos deu exemplos de como a desobediência contra Deus nos leva à separação dele. Alguns de vocês eram assim, mas foram purificados e santificados, declarados justos diante de Deus, no nome do Senhor, Jesus Cristo, de acordo com 1 Coríntios capítulo 6, versículo 11. Lavados, purificados e santificados, palavras que descrevem os cristãos sendo perdoados e declarados justos diante de Deus. Tito capítulo 3, versículos 4 e 5 nos diz mais sobre o milagre da salvação. Deus nosso Salvador nos salvou, não porque tivéssemos feito algo justo, mas por causa de sua misericórdia. Ele nos lavou para remover nossos pecados. Nosso pecado nos afasta de Deus, mas por meio da fé em Jesus, a pena do pecado é removida. Tornamo-nos nova criação. Temos acesso ao Pai e somos purificados. Somente Jesus provê o que precisamos para sermos purificados. Querido amigo, é vital sermos purificados e santificados por Jesus? Pense nisso. Eu sou Clarice Fogaça e essa foi a nossa mensagem do dia.

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2: Esse é o seu Conexão Católica, de volta com o melhor da música pra você. Voltamos!
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0: 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Já já tem mais Conexão Católica. Fiquem com a gente, daqui a pouquinho tem indicações e participações aqui na sua número 1. Conexão Católica, você ao encontro de Deus. 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
2: 1:49.
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4: do dia. Que a paz do Senhor esteja com você. Esse é mais um versículo do dia. Bendito o varão que confia no Senhor e cuja esperança é o Senhor. Porque ele será como a árvore plantada junto às águas, que estende as suas raízes para o ribeiro e não receia quando vem o calor, mas a sua folha fica verde. E no ano de sequidão não se afadiga nem deixa de dar fruto. Jeremias 17:7-8.
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0: 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Voltamos com mais Conexão Católica. J. Lu por aqui, manda o seu alô também. Fique à vontade, vamos refletir, curtir o som de Deus no seu Conexão Católica. 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
1: Esse foi mais um Conexão Católica e fechamos legal. Várias músicas boas pra você refletir, pra você pensar, idealizar o bom, que tudo vai correr certo, viu? Que você tem muita saúde e paz. Fui nessa. Tchau, tchau.
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3: 2:08.
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5: Vem mais uma verdade eterna para a sua vida. Assim diz a Bíblia. Entrega o teu caminho ao Senhor, confia nele e ele o fará. Salmo 37, verso 5. Já, mais uma passagem que transforma corações.
4: Voltaremos a qualquer momento com mais. Assim diz a Bíblia.
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4: Muito obrigado pela sua companhia. É sempre bom ter você aqui comigo. Vamos nessa? Está no ar o Unção Católica.
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1: Uma melhor que a outra, aqui no Unção Católica. Não mude de frequência. Já já, voltaremos com mais Unção Católica.
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3: 2:24.
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5: Todos os dias do seu nazireado não comerá de coisa alguma que se faz da vinha, desde os caroços até as cascas. Números 6:4. Os nazireus guardavam, entre outros votos, o de que ficariam impedidos de consumirem vinho. Para que não violassem essa obrigação, eles estavam proibidos de beberem o vinagre de vinho ou licores fortes. Para tornar a regra ainda mais clara, eles não deveriam tocar o suco fermentado de uvas, nem mesmo comer a fruta, ainda que fresca ou seca. Do mesmo modo, para garantir a integridade do voto, não lhes era permitido qualquer coisa que tivesse relação com a vinha. Eles deveriam, de fato, evitar a aparência do mal, como é dito em 1 Tessalonicenses 5:22. Certamente, essa é uma lição para os separados do Senhor, ensinando-os a se afastarem do pecado em todas as suas formas, evitando não apenas aquelas mais grosseiras, como também seu espírito e similitude. Andar de modo austero é muito desprezado nos dias de hoje. Contudo, tenha certeza, caro leitor, isso é, ao mesmo tempo, mais seguro e mais afortunado. Aquele que cede em um ponto ou outro para o mundo está em um terrível perigo. Aquele que come as uvas de Sodoma em breve beberá o vinho de Gomorra. Uma pequena rachadura no banco faz com que a água do mar entre e a abertura rapidamente aumenta até que naufrague. A conformidade com o mundo, em qualquer grau, é uma armadilha para a alma, fazendo com que ela seja cada vez mais passível de insolentes pecados. Além disso, assim como o nazireu que bebesse o suco da uva não poderia ter certeza se tal suco sofreu algum grau de fermentação e, por consequência, não poderia ter claro em seu coração se o seu voto estava intacto, igualmente o indeciso e negligente cristão não pode ter uma consciência livre da ofensa, mas sente que ela lhe causa. Coisas duvidosas não precisamos duvidar. Elas são erradas para nós. Coisas tentadoras nós não devemos flertar, mas fugir delas rapidamente. Melhor ser menosprezado como um puritano do que ser desprezado como um hipócrita. A caminhada cuidadosa pode envolver muita abnegação, mas tem seus deleites que são mais que uma suficiente recompensa.
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Miguel Arcanjo, defendei-nos no combate. Sede o nosso refúgio contra as maldades e ciladas do demônio. Ordene-lhe Deus, instantemente o pedimos. E vós, príncipe da milícia celeste, pela virtude divina, precipitai no inferno a Satanás e aos outros espíritos malignos que andam pelo mundo para perder as almas. Amém!

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0: 2:43.
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4: Crescerei. Milita a boa milícia da fé. 1 Timóteo capítulo 6, versículo 12. O único combate que o cristão é convocado a travar é o combate da fé. Se você está envolvido em qualquer outro tipo de luta, você está na briga errada. Não há necessidade de brigar com o diabo. Jesus já o derrotou. Você está na briga errada. Não há necessidade de brigar com o diabo.

0: nosso entendimento da palavra de Deus. Romanos 10, versículo 17. Se nossa fé não está crescendo, é porque nosso conhecimento da palavra do Senhor não está crescendo. Não há crescimento nem progresso espiritual sem aumento da fé. A melhor resolução que pode tomar é que você fará crescer o seu conhecimento da palavra de Deus. Dedique-se, pois, ao estudo da palavra. Automaticamente, a sua fé crescerá. Logo, você crescerá e progredirá espiritualmente.
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1: 3:00 PM.
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3: Na presença das Santas Chagas de Jesus, convido você e sua família para este momento abençoado na nossa programação. Vamos juntos colocar nas Santas Chagas de Jesus o nosso pedido de oração, a nossa intenção. Prepare o seu ambiente de oração com as fotos, as roupas de família e, de modo particular, lembrando dos enfermos. Traga os nomes por quem vamos interceder e pedir cura e libertação de todos os sofrimentos e dores.
4: Chagas, Senhor, fomos curados.
5: Querida família, evangelizar é preciso de todo o Brasil e fora do Brasil. É sábado. E vamos juntos agradecer pela semana que tivemos, mas ao mesmo tempo colocar diante do Senhor todos os desafios que temos por enfrentar. Senhor, neste sábado, receba nossa gratidão e nossas súplicas. Em nome do Pai, e do Filho, e do Espírito Santo. Amém. Creio em Deus Pai Todo-Poderoso, Criador do céu e da terra, e em Jesus Cristo, seu único Filho, nosso Senhor, que foi concebido pelo poder do Espírito Santo, nasceu da Virgem Maria, padeceu sob Pôncio Pilatos, foi crucificado, morto e sepultado, desceu à mansão dos mortos, ressuscitou ao terceiro dia, subiu aos céus, está sentado à direita de Deus Pai Todo-Poderoso, de onde há de vir julgar os vivos e os mortos. Creio no Espírito Santo, na Santa Igreja Católica, na comunhão dos santos, na remissão dos pecados, na ressurreição da carne, na vida eterna. Amém. Ó Jesus, divino Redentor, tende misericórdia de nós e do mundo inteiro. Deus Santo, Deus Forte, Deus Imortal, tende piedade de nós e do mundo inteiro. Graça, misericórdia, meu Jesus, nos perigos presentes, cobri-nos com vosso preciosíssimo sangue. Pai eterno, tende misericórdia de nós, pelo sangue de Jesus Cristo, vosso Filho unigênito. Tende misericórdia de nós, vos suplicamos. Amém. No primeiro mistério do Terço das Santas Chagas, contemplamos a ressurreição de Jesus. Como fruto desta devoção, peçamos por todos aqueles que estão precisando de uma renovação em sua vida, uma efusão de um novo Pentecostes, um novo vigor, novo ânimo. Rezemos. Eterno Pai, eu vos ofereço as santas chagas de nosso Senhor Jesus Cristo para curar as de nossas almas.
6: Meu Jesus, perdão e misericórdia.
3: Pelos méritos de vossas santas chagas.
6: Meu Jesus, perdão e misericórdia.
3: Pelos méritos de vossas santas chagas.
6: Meu Jesus, perdão e misericórdia.
3: Pelos méritos de vossas santas chagas.
6: Meu Jesus, perdão e misericórdia.
3: Pelos méritos de vossas santas chagas.
6: Meu Jesus, perdão e misericórdia.
3: Pelos méritos de vossas santas chagas.
6: Meu Jesus, perdão e misericórdia.
3: Pelos méritos de vossas santas chagas.
6: Meu Jesus, perdão e misericórdia.
3: Pelos méritos de vossas santas chagas.
6: Meu Jesus, perdão e misericórdia.
3: Pelos méritos de vossas santas chagas.
6: Meu Jesus, perdão e misericórdia.
3: Pelos méritos de vossas santas chagas.
6: Meu Jesus, perdão e misericórdia.
3: Pelos méritos de vossas santas chagas.
5: No segundo mistério do Terço das Santas Chagas, contemplamos: Jesus aparece pela terceira vez aos discípulos e manda-os jogar a rede para o outro lado. Como fruto deste mistério e desta devoção, peçamos por todos os que estão paralisados pelo medo, que possam sentir a força do ressuscitado para continuar a lutar. Eterno Pai, eu vos ofereço as santas chagas de nosso Senhor Jesus Cristo para curar as de nossas almas.
1: Meu Jesus, perdão e misericórdia.
3: Pelos méritos de vossas santas chagas.
1: Meu Jesus, perdão e misericórdia.
3: Pelos méritos de vossas santas chagas.
1: Meu Jesus, perdão e misericórdia.
3: Pelos méritos de vossas santas chagas.
1: Meu Jesus, perdão e misericórdia.
3: Pelos méritos de vossas santas chagas.
1: Meu Jesus, perdão e misericórdia.
3: Pelos méritos de vossas santas chagas.
1: Meu Jesus, perdão e misericórdia.
3: Pelos méritos de vossas santas chagas.
1: Meu Jesus, perdão e misericórdia.
3: Pelos méritos de vossas santas chagas.
1: Meu Jesus, perdão e misericórdia.
3: Pelos méritos de vossas santas chagas.
1: Meu Jesus, perdão e misericórdia.
3: Pelos méritos de vossas santas chagas.
1: Meu Jesus, perdão e misericórdia.
3: Pelos méritos de vossas santas chagas.
5: No terceiro mistério do terço das santas chagas, contemplamos o primado de Pedro. Tu me amas? Apascenta minhas ovelhas. Rezemos, como fruto desse mistério e dessa devoção, por todos aqueles que, se sentindo fracos e fragilizados, tenham a coragem de levantar, retomar a cruz e seguir Jesus, que na sua infinita misericórdia é capaz de nos perdoar sempre. Eterno Pai, eu vos ofereço as santas chagas de nosso Senhor Jesus Cristo para curar as de nossas almas.
7: Meu Jesus, perdão e misericórdia.
3: Pelos méritos de vossas santas chagas.
7: Meu Jesus, perdão e misericórdia.
3: Pelos méritos de vossas santas chagas.
7: Meu Jesus, perdão e misericórdia.
3: Pelos méritos de vossas santas chagas.
7: Meu Jesus, perdão e misericórdia.
3: Pelos méritos de vossas santas chagas.
7: Meu Jesus, perdão e misericórdia.
3: Pelos méritos de vossas santas chagas.
7: Meu Jesus, perdão e misericórdia.
3: Pelos méritos de vossas santas chagas.
7: Meu Jesus, perdão e misericórdia.
3: Pelos méritos de vossas santas chagas.
7: Meu Jesus, perdão e misericórdia.
3: Pelos méritos de vossas santas chagas.
7: Meu Jesus, perdão e misericórdia.
3: Pelos méritos de vossas santas chagas.
7: Meu Jesus, perdão e misericórdia.
3: Pelos méritos de vossas santas chagas.
5: No quarto mistério do terço das santas chagas, contemplamos a ascensão do Senhor. Como fruto desse mistério, rezemos pelo Papa, pela Igreja, pelos ministros ordenados, pelos leigos, para que se sintam motivados. Ide e fazei discípulos meus todos os povos. Dai-nos, Senhor, a graça da missão, da missionaridade. Eterno Pai, eu vos ofereço as santas chagas de nosso Senhor Jesus Cristo para curar as de nossas almas.
8: Meu Jesus, perdão e misericórdia.
3: Pelos méritos de vossas santas chagas.
8: Meu Jesus, perdão e misericórdia.
3: Pelos méritos de vossas santas chagas.
8: Meu Jesus, perdão e misericórdia.
3: Pelos méritos de vossas santas chagas.
8: Meu Jesus, perdão e misericórdia.
3: Pelos méritos de vossas santas chagas.
8: Meu Jesus, perdão e misericórdia.
3: Pelos méritos de vossas santas chagas.
8: Meu Jesus, perdão e misericórdia.
3: Pelos méritos de vossas santas chagas.
8: Meu Jesus, perdão e misericórdia.
3: Pelos méritos de vossas santas chagas.
8: Meu Jesus, perdão e misericórdia.
3: Pelos méritos de vossas santas chagas.
8: Meu Jesus, perdão e misericórdia.
3: Pelos méritos de vossas santas chagas.
8: Meu Jesus, perdão e misericórdia.
3: Pelos méritos de vossas santas chagas.
5: No quinto mistério do terço das santas chagas, contemplamos Jesus envia o Espírito Santo. Como fruto deste mistério e desta contemplação, nós pedimos, Senhor, dai-nos a graça de um novo Pentecostes, de um reavivamento da nossa fé e da unção do Espírito Santo em nós. Eterno Pai, eu vos ofereço as santas chagas de nosso Senhor Jesus Cristo para curar as de nossas almas.
9: Meu Jesus, perdão e misericórdia.
3: Pelos méritos de vossas santas chagas.
9: Meu Jesus, perdão e misericórdia.
3: Pelos méritos de vossas santas chagas.
9: Meu Jesus, perdão e misericórdia.
3: Pelos méritos de vossas santas chagas.
9: Meu Jesus, perdão e misericórdia.
3: Pelos méritos de vossas santas chagas.
9: Meu Jesus, perdão e misericórdia.
3: Pelos méritos de vossas santas chagas.
9: Meu Jesus, perdão e misericórdia.
3: Pelos méritos de vossas santas chagas.
9: Meu Jesus, perdão e misericórdia.
3: Pelos méritos de vossas santas chagas.
9: Meu Jesus, perdão e misericórdia.
3: Pelos méritos de vossas santas chagas.
9: Meu Jesus, perdão e misericórdia.
3: Pelos méritos de vossas santas chagas.
9: Meu Jesus, perdão e misericórdia.
3: Pelos méritos de vossas santas chagas.
5: Rezemos três vezes. Eterno Pai, eu vos ofereço as santas chagas de nosso Senhor Jesus Cristo, para curar as de nossas almas. Eterno Pai, eu vos ofereço as santas chagas de nosso Senhor Jesus Cristo, para curar as de nossas almas. Eterno Pai, eu vos ofereço as santas chagas de nosso Senhor Jesus Cristo, para curar as de nossas almas. Amém. Queridos filhos e filhas, tendo rezado o terço das Santas Chagas, vamos agora fazer a oração de todos os dias, que é a novena das Santas Chagas de nosso Senhor Jesus Cristo. Rezemos. Por suas santas chagas, suas chagas gloriosas, o Cristo Senhor me proteja e me guarde. Senhor Jesus, foste levado na cruz para que por vossas santas chagas sejam curadas as de nossas almas. Eu vos louvo e agradeço pelo vosso ato redentor. Carregaste em vosso próprio corpo os meus pecados e de toda a humanidade. Nas vossas santas chagas, coloco minhas intenções, minhas preocupações, ansiedades e angústias, minhas enfermidades físicas e psíquicas, meus sofrimentos, dores, alegrias e necessidades. Em vossas santas chagas, Senhor, coloco minha família. Envolvei, Senhor, a mim e meus familiares, protegendo-nos do mal. Coloque a sua intenção. Senhor, ao mostrar vossas santas chagas gloriosas a Tomé e o mandando tocar em vosso lado aberto, o curaste da incredulidade. Eu vos peço, Senhor, permita-me refugiar em vossas santas chagas e, por mérito desses sinais de vosso amor, curai a minha falta de fé. Ó Jesus, pelos méritos de vossa paixão, morte e ressurreição, dai-me a graça de viver os frutos da nossa redenção. Amém.

0: família.
1: Queridos filhos e filhas da Hora da Misericórdia, obrigado por você estar comigo em oração, ter rezado o terço das Santas Chagas. E filhos e filhas, essa música é homenagem a todos os pais, dizendo obrigado, Pai, por você existir. Obrigado, Pai, por você dedicar a sua vida aos filhos. Que Deus abençoe os pais aqui na terra, dando saúde, prosperidade, paz. E que os pais falecidos tenham descanso eterno. 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

0: Senhor esteja convosco, Ele está no meio de nós. Proclamação do Evangelho de Jesus Cristo, segundo São Mateus. Glória a vós, Senhor. E quando eles se reuniram ao povo, um homem aproximou-se deles, aproximou-se de Jesus, dizendo: Senhor, tem piedade de meu filho, porque é lunático e sofre muito. Ora cai no fogo, ora cai na água. Já o apresentei a teus discípulos, mas eles não o puderam curar. Respondeu Jesus: raça incrédula e perversa, até quando estarei convosco? Até quando hei de aturar-vos? Trazei-mo. Jesus ameaçou o demônio e este saiu do menino, que ficou curado na mesma hora. Palavra da salvação, glória a vós, Senhor. Quem foi que se aproximou de Jesus? Um pai. Isso mesmo, um pai. Meu filho, disse o pai, é lunático, sofre muito. Mas pai, você viu que poder que os pais têm? Meu filho sofre muito, Jesus. Nada é impossível. Deus tudo pode. Senhor, olhai pelos pais aqui na terra, que possam na família, na educação dos filhos, na condução dos bens materiais, possam ter uma paternidade responsável. Nesse momento, já colocando todos os pais que amanhã vão receber abraços, outros que não, uns que terão lá, outros que passarão sozinhos, que o pai de todos os pais, Deus, abençoe os pais.
1: Chefe de cada família, abençoai o seu lar com saúde, amor e união.
0: Abençoai os pais
1: no trabalho.

0: Vamos juntos, intercessores.
1: Deus, olhai por todos os pais, são vossas imagens na terra, por eles nos abençoai.
0: Olhai pelos pais aqui na terra, desempregados,
1: nos filhos dos pais,
0: deprimidos, acidentados.
1: Pensar também para vós, Pai dos pais.
0: Senhor Deus, nós te pedimos, Pai, abençoai essa água, abençoai as fotos de família e abençoai principalmente a família, aqueles que mais precisam, aqueles que mais necessitam,

Filhos queridos, eu me sinto pai espiritual de todos vocês. E nesse momento, abençoai, Senhor, todos os filhos. Abençoai todos os pais. Abençoai todos aqueles que mais necessitam da vossa graça. Olhai, Senhor, que os filhos sofrem. Olhai, Senhor, aqueles que padecem. Olhai, Senhor, e abençoai-os em nome do Pai, do Filho e do Espírito Santo. Amém.

0: morte.
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5: 3:22.
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0: Em nome do Pai, do Filho e do Espírito Santo. Amém. Pela sua dolorosa paixão, tende misericórdia de nós e do mundo inteiro. Bom dia para você que se encontra aqui comigo para esta oração bonita da manhã nesta sexta-feira, seja através do rádio, seja através do nosso canal no YouTube. E eu te peço, se inscreva no nosso canal Dom Adair José Guimarães no YouTube. Se você nos ouve pelo YouTube, deixe aquele joinha aqui, uma palavra, para a gente expandir ainda mais o nosso programa. Obrigado a você que compartilha com a sua família, com seus amigos, com a sua comunidade, o nosso programa. Hoje contemplamos de modo muito especial a paixão do Senhor. Por isso eu te convido comigo a colocar nossa vida aos pés da cruz do Senhor. Que Cristo fortaleça os que sofrem, console os aflitos e ensine a transformar as provações de cada dia em caminho de amor e de fidelidade. Nada nos separa do amor de Cristo. Nesta sexta-feira, te convido a escutar mais um pensamento de Santo Afonso Maria de Ligório na obra A Paixão de Nosso Senhor Jesus Cristo. Diz ele, toda a santidade consiste em amar a Jesus Cristo e o amor se prova principalmente no sofrimento suportado por amor a Ele. Essas palavras nos levam ao centro da nossa vida cristã católica. Não existe amor verdadeiro sem entrega. O próprio Jesus nos mostrou isso na cruz. Ele se doa por nós. Ele não respondeu ao ódio com ódio, nem à violência com a violência. Respondeu com um amor que tudo suporta e tudo oferece pela salvação do mundo. Às vezes as pessoas passam para mim certos recortes daquilo que eu falo e os comentários horrorosos das pessoas da extremada esquerda, né? E pessoas também da extrema teologia da libertação. E só não chama a gente de santo e rapadura, mas de tudo mais. Eu nem olho, eu não me preocupo com isso. Eu acho que nós, sacerdotes, não podemos preocupar se a gente é elogiado ou se a gente é difamado. Penso que são duas realidades que não devem ocupar o nosso tempo. Se falam mal de mim, não me diminui em nada daquilo que sou. Se fala bem, não aumenta as minhas virtudes. Pensamento de Santo Agostinho. A gente não pode se deixar levar por aqueles que nos massacram nas redes sociais. E quem está na rede social precisa ter paciência, porque você nunca vai agradar todo mundo. Só de você falar de Jesus já é um motivo para desagradar um satanista, um outro que é contra Cristo, para te xingar, para te fazer uma pessoa inútil. Mas essas palavras não devem alcançar o nosso coração. Para mim, não aumenta nada nem diminui nada. Não cheira e nem fede, como dizia minha avó. Então, a gente segue adiante, porque Santo Afonso nos ensina isso, né? Que a cruz não é sinal de derrota. Pelo contrário, é sinal do amor levado até o fim. Esse amor que você, pai, você, mãe, tem para os seus filhos, vocês, vicentinos, que vão atrás dos pobres, daqueles mais indefesos para ajudá-los. Isso é amor. Você que perdoa, você que reza até por aquela pessoa que cometeu um ato de estupro na sua vida, lá na sua infância, um ato de abuso sexual que te machucou tanto, mas você se libertou o dia que a cruz de Cristo se tornou leve no seu coração e você disse, eu perdoo. Como isso é importante. Todos nós carregamos alguma cruz, uma enfermidade, uma preocupação com a família, um sofrimento interior, uma perda, uma incompreensão, ou um cansaço que parece não terminar. Eu creio que todos nós temos as nossas cruzes. Qual que é a sua? Ou quais são as suas cruzes? Eu penso que quanto mais nós temos as cruzes, mais nós devemos estar unidos a nosso Senhor em profundidade. São Francisco de Assis, o dia que não tinha provação, que não tinha dor, que não tinha cruz, ele dizia: meu Deus, o Senhor me abandonou. Porque realmente as dores, os sofrimentos fazem o nosso coração voltar para o Cristo, voltar para o Senhor. Como isso é bonito! Isso é extraordinário para todos nós. Portanto, não se deixe levar pelo sofrimento, pelos ataques do inimigo através da língua felina de tantas pessoas. Eu digo para você, prezado ouvinte, quando eu vejo a qualidade das pessoas que me atacam, pessoas abortistas, pessoas que defendem a ideologia de gêneros, pessoas comunistas, pessoas que odeiam a cruz, mas essas pessoas, o normal delas é nos xingar mesmo, é nos chamar de fascista. Eu acho tão interessante quando alguém diz: ah, esse bispo é fascista. Aí eu vou olhar, às vezes que eu vi, deixa eu ver quem é essa pessoa. É a pessoa que está te chamando daquilo que ela é. Porque esse povo doido, marxista, comunista, essa gente chama as pessoas daquilo que elas são. Pode olhar na televisão todos esses homens e mulheres que atendem a esse esquema, a esse perfil cultural marxista, comunista, eles atacam os outros com aquilo que eles são. São corruptos, são indecorosos com a vida, defende somente aquilo que é nefasto para o Evangelho, não tem o mínimo de dignidade ao lidar com aquilo que é dos outros, o patrimônio dos outros. Então a gente precisa entender isso. Santo Afonso nunca convidou os cristãos a procurar o sofrimento. Ele nos ensinou a dar sentido ao sofrimento quando ele chega. Nem Deus quer o sofrimento nosso. O sofrimento, gente, é consequência da vida. É da realidade nossa. A nossa vida, às vezes, ela é misturada com tragédias, com fatalidades. O que a gente vai fazer? Humildade. Ah, morreu essa pessoa que eu amava. Morreu meu pai, morreu minha mãe, esposa, tio, filho. O que eu preciso fazer? Humildade. Olhar para a realidade com fé. Olhar para o horizonte que ainda não terminou para mim, que ficou. Se eu fosse chorar a vida toda a morte da minha mãe aos meus 11 anos, vendo outro irmão lá com 7 anos e pouco, outro com 2 anos e pouco. A gente não pode viver nisso. Tem que olhar para frente. Vamos olhar para frente. Vamos levantar a vida e vamos correr atrás daquilo que nos faz bem. Quem permanece unido a Jesus descobre que nenhuma lágrima é inútil e que Deus pode fazer brotar esperança até das situações mais difíceis. Saindo da igreja domingo, alguém me dizia: ora por esta amiga minha. O que que foi? Não, ela perdeu uma criança que nasceu com tantas comorbidades e aí, depois de alguns meses, perdeu, ela está desesperada, querendo suicidar. Não é assim. Creia, Deus vai dar outro neném. Aquela menina está com Deus, a sua alma está com Ele. Você não vai morrer por causa disso. Creia que Deus vai te dar outra criança. Não fica assim. Neste mês vocacional, rezemos também pelos nossos sacerdotes, como ontem nós fizemos. Quantos deles carregam em silêncio o peso da missão, das preocupações com seu povo e das dificuldades do ministério? Nós temos muitos padres que estão em dificuldade, estão em crise. Ou às vezes com problema com estiúnculos, com seus bispos. O bispo às vezes não está entendendo como ajudar, como aplicar misericórdia nesses casos, ou aquele padre que já foi admoestado uma, duas, três vezes, mas não muda. O coração é fechado, o coração é um cimento grosso, duro, que não se abre, como o coração de tantos leigos e até mesmo de religiosas e consagradas. Se a gente não tomar cuidado, nós que vivemos os nossos estilos de vida, seja no matrimônio, no sacerdócio, na vida religiosa, na vida consagrada, nós temos que vigiar. Porque no dia que você ordena, o inferno elege um diabo para tentar o padre, o bispo. O dia que um casal chega à igreja para casar na igreja, o diabo, no inferno, elege um satanás para poder atrapalhar a vida da pessoa ao longo da sua caminhada. Ah, mas eu não acredito que o diabo existe. Existe um mal, uma força, uma energia. Não. O diabo, ele é um personagem. Ele é personificado. O diabo não é energia. Ele é um ser perverso e pervertedor. E muitas vezes o demônio usa das fraquezas, dos sofrimentos, das mortes, dos tormentos, para levar a gente ao suicídio, para nos levar à decadência espiritual, afastar da igreja, a não rezar mais, a maldizer de Deus. Pense nisso. Que esta sexta-feira nos ajude a olhar para a cruz, não com tristeza, mas com aquela gratidão de São Francisco de Assis. Foi nela que recebemos a maior prova de amor de Deus. Pense nisso, guarde isso no coração e vamos colocar tudo isso em prática. Amém. O Santo Evangelho vem hoje para corroborar a nossa meditação. Mateus 16, 24 a 28 nos apresenta um dos grandes convites de nosso Senhor. Se alguém quer me seguir, renuncie a si mesmo, tome a sua cruz e siga-me. E em seguida Nosso Senhor acrescenta, quem quiser salvar a sua vida vai perdê-la. Mas quem perder a sua vida por causa de mim vai encontrá-la. Essas palavras não são um convite ao sofrimento por si mesmo. São um chamado ao amor que sabe fazer renúncias. Quem ama é capaz de sacrificar interesses pessoais pelo bem de quem ama. É exatamente isso que Santo Afonso nos recordou hoje. O amor a Cristo manifesta-se na fidelidade de cada dia, especialmente quando surgem as dificuldades. A cruz carregada com Jesus nunca é estéril. Ela sempre produz frutos de santidade. Eu te convido a pedir a Deus nesta manhã a graça de nunca fugir da vontade dele e de caminhar sempre confiante no seu amor, entregando a sua vida com toda a sua pujança para que você possa chegar ao final da vida e dizer: eu combati o bom combate. Eu guardei a minha fidelidade a Cristo. Me resta receber a coroa da vitória. Deus te abençoe ricamente com este tema, nesta sexta-feira tão silenciosa e tão poderosa no nosso coração nesta manhã. Que Deus te ilumine, te dê força nas suas dificuldades. Te convido a orarmos juntos. Senhor Jesus crucificado, nós vos agradecemos pelo amor infinito manifestado na sua cruz. Ensinai-nos a carregar com serenidade as cruzes de cada dia, que jamais percamos a esperança e que saibamos unir nossos sofrimentos ao sacrifício redentor. Abençoai os enfermos, os que vivem momentos de provação, os sacerdotes que servem com dedicação, e todas as famílias que hoje necessitam da vossa paz. Pela intercessão de Santo Afonso Maria de Ligório, fazei-nos perseverantes na fé e generosos no amor. Que o Senhor, pastor da messe, Senhor do rebanho, possa sustentar todos que respondem ao seu chamado. E sejam fortalecidos os sacerdotes, os diáconos, religiosas, religiosas, famílias, seminaristas. E que seja desperto no coração dos nossos jovens o desejo de seguir com um coração inteiramente entregue ao vosso reino. Nossa Senhora Mãe das Vocações, rogai por nós. Santo Afonso, rogai por nós. O Senhor esteja convosco, Ele está no meio de nós. Abençoe-vos Deus Todo-Poderoso, Pai, Filho e Espírito Santo. Amém. Abençoada sexta-feira com o sacrifício, o jejum e as orações penitenciais desse dia. Fiquem todos na paz gloriosa do nosso Deus.
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2: 3:42.
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4: Bom dia, ouvintes da Rádio Barroso Mix. Estamos iniciando os 15 minutos com Deus, nos colocando na presença do Senhor. Eu sou o Altair Show e te convido a rezar comigo.
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6: Ó Deus, em meu auxílio, socorrei-me sem demora. Glória ao Pai, ao Filho e ao Espírito Santo, como era no princípio, agora e sempre. Amém. Abri os meus lábios, ó Senhor, e minha boca anunciará vosso louvor. Vinde, exultemos de alegria no Senhor, aclamemos o rochedo que nos salva. Ao seu encontro caminhemos com louvores e com cantos de alegria os celebremos. Na verdade, o Senhor é o grande Deus, o grande Rei, muito maior que os deuses todos. Tem nas mãos as profundezas dos abismos e as alturas das montanhas lhe pertencem. O mar é dele, pois foi ele quem o fez, e a terra firme suas mãos a modelaram. Vinde, adoremos e prostemo-nos por terra, e ajoelhemos ante o Deus que nos criou. Porque Ele é o nosso Deus, nosso pastor, e nós somos o seu povo e seu rebanho, as ovelhas que conduz com sua mão. Oxalá ouvisseis hoje a sua voz, não fecheis os corações como em Meriba, com a mão. Oxalá ouvisseis hoje a sua voz, não fecheis os corações.

0: como era no princípio, agora e sempre. Amém. Pelo sinal da Santa Cruz, livrai-nos, Senhor nosso Deus, dos nossos inimigos. Em nome do Pai, do Filho e do Espírito Santo. Amém. O Senhor que encaminha os nossos corações para o amor de Deus e a constância de Cristo esteja conosco. Bendito seja Deus que nos reuniu no amor de Cristo.
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0: coração do Espírito Santo. Vinde, Espírito Santo, enchei os corações dos vossos fiéis e acendei neles o fogo do vosso amor. Enviai o vosso Espírito e tudo será criado, e renovareis a face da terra. Oremos, ó Deus, que instruís os corações dos vossos fiéis com a luz do Espírito Santo. Fazei que apreciemos retamente todas as coisas segundo o mesmo Espírito e gozemos da sua consolação. Por Cristo Senhor nosso. Amém. Santo anjo do Senhor, meu zeloso e guardador, se a ti me confiou a piedade divina, sempre me rege, me guarda, me governa, ilumina. Amém. Oração do Ângelus. O anjo do Senhor anunciou a Maria e ela concebeu do Espírito Santo. Eis aqui a serva do Senhor, faça-se em mim segundo a vossa palavra. E o Verbo se fez carne e habitou entre nós. Ave Maria, cheia de graça, o Senhor é convosco. Bendito sois vós dentre as mulheres e bendito é o fruto do vosso ventre, Jesus. Santa Maria, Mãe de Deus, rogai por nós, pecadores, agora e na hora de nossa morte. Amém. Oremos, infundi, Senhor, vos rogamos a graça em nossos corações, para que nós, conhecendo pela anunciação do anjo a encarnação de Jesus Cristo, vosso Filho, por sua paixão e morte de cruz, cheguemos à glória da ressurreição. Pelo mesmo Cristo, nosso Senhor. Amém.
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coração do creio. Creio em Deus Pai Todo-Poderoso, Criador do céu e da terra, e em Jesus Cristo, seu único Filho, nosso Senhor, que foi concebido pelo poder do Espírito Santo, nasceu da Virgem Maria, padeceu sob Pôncio Pilatos, foi crucificado, morto e sepultado, desceu à mansão dos mortos, ressuscitou ao terceiro dia, subiu aos céus, está sentado à direita de Deus Pai Todo-Poderoso, onde há de vir julgar os vivos e os mortos. Creio no Espírito Santo, na Santa Igreja Católica, na comunhão dos santos, na remissão dos pecados, na ressurreição da carne, na vida eterna. Amém. Rezemos a oração que Jesus Cristo nos ensinou. Pai nosso que estais no céu, santificado seja o vosso nome. Venha a nós o vosso reino, seja feita a vossa vontade, assim na terra como no céu. O pão nosso de cada dia nos dai hoje. Perdoai as nossas ofensas, assim como nós perdoamos a quem nos tem ofendido. E não nos deixeis cair em tentação, mas livrai-nos do mal. Amém. Oferecimento de si mesmo. Recebei, Senhor, minha liberdade inteira, recebei minha memória, minha inteligência e toda a minha vontade. Tudo que tenho ou possuo de vós me veio. Tudo vos devolvo e entrego sem reserva.

0: para que a vossa vontade tudo governe. Dai-me somente vosso amor e vossa graça, e nada mais vos peço, pois já serei bastante rico. Amém. Oração dos Sete Passos para a Vida. Senhor, eu te agradeço por ter nascido para ser feliz. Eu busco em minha vida a felicidade que vem de ti. Senhor, eu te agradeço por ter a família como a base da vida e vivamos nos doando uns aos outros a cada momento. Senhor, eu te agradeço por minha vida estar em minhas mãos, que eu saiba cuidar, valorizando esse precioso dom. Senhor, eu te agradeço por me dar o sentido da vida e o caminho iluminado pela graça da tua presença. Senhor, eu te agradeço por eu poder decidir a minha vida e as escolhas que eu fizer seja segundo a tua vontade. Senhor, eu te agradeço por ter me feito uma pessoa capaz, que eu tenha fé para superar todos os obstáculos. Senhor, eu te agradeço por ser livre para viver, que eu viva acolhendo, amando e cuidando de toda a vida. Amém. Consagração a Nossa Senhora Aparecida. Ó Maria Santíssima, pelos méritos de nosso Senhor Jesus Cristo, em vossa querida imagem de Aparecida, espalhais inúmeros benefícios sobre todo o Brasil. Eu, embora indigno de pertencer ao número de vossos filhos e filhas, mas cheio do desejo de participar dos benefícios de vossa misericórdia, prostrado a vossos pés, consagro-vos o meu entendimento para que sempre pense no amor que mereceis. Consagro-vos a minha língua para que sempre vos louve e propague a vossa devoção. Consagro-vos o meu coração para que, depois de Deus, vos ame sobre todas as coisas. Recebei-me, ó incomparável, vós que o Cristo crucificado deu-nos por mãe, no ditoso número de vossos filhos e filhas. Acolhei-me debaixo de vossa proteção. Socorrei-me em todas as minhas necessidades espirituais e temporais, sobretudo na hora da minha morte. Abençoai-me, ó celestial cooperadora, e com vossa poderosa intercessão fortalecei-me em minha fraqueza, a fim de que, servindo-vos fielmente nesta vida, possa louvar-vos, amar-vos, dar-vos graças no céu por toda a eternidade. Assim seja. Oração da Salve Rainha. Salve Rainha, Mãe de Misericórdia, Vida, doçura e Esperança, nosso salve. A vós bradamos, degredados filhos de Eva, a vós suspiramos, gemendo e chorando neste vale de lágrimas. Eia, pois, advogada nossa, esses vossos olhos misericordiosos a nós volvei, e depois desse desterro nos mostrai Jesus. Bendito o fruto do vosso ventre, ó clemente, ó piedosa, ó doce sempre Virgem Maria. Rogai por nós, Santa Mãe de Deus, para que sejamos dignos das promessas de Cristo. Novena Perpétua das Santas Chagas. Por suas santas chagas, suas chagas gloriosas, o Cristo Senhor me proteja e me guarde. Senhor Jesus, foste elevado na cruz para que por vossas santas chagas sejam curadas as de nossas almas. Eu vos louvo e agradeço pelo vosso ato redentor. Carregastes em vosso próprio corpo os meus pecados de toda a humanidade. Nas vossas santas chagas coloco as minhas intenções, minhas preocupações, ansiedades e angústias, minhas enfermidades físicas e psíquicas, meus sofrimentos, dores, alegrias e necessidades. Em vossas santas chagas, Senhor, coloca a minha família. Envolvei, Senhor, a mim e as meus familiares, protegendo-nos do mal. Senhor, ao mostrar vossas santas chagas gloriosas a Tomé e o mandaste tocar em vosso lado aberto, o curaste da incredulidade. Eu vos peço, Senhor, permita-me refugiar em vossas santas chagas e, por mérito desses sinais de amor, curai a minha falta de fé. Ó Jesus, pelos méritos de vossa paixão, morte e ressurreição, dai-me a graça de viver os frutos da nossa redenção. Amém.
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0: Maria,
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0: através do Magnificar.
2: Cântico de Maria. A minha alma engrandece o Senhor e se alegrou meu espírito em Deus, meu Salvador, pois ele viu a pequenez de sua serva. Desde agora gerações hão de chamar-me de bendita. O Poderoso fez em mim maravilhas e santo é o seu nome. Seu amor de geração em geração chega a todos os que o respeitam. Demonstrou o poder de seu braço, dispersou os orgulhosos, derrubou os poderosos de seus tronos e os humildes exaltou. De bênçãos saciou os famintos e despediu sem nada os ricos. Acolheu Israel, seu servidor, fiel ao seu amor, como havia prometido aos nossos pais, em favor de Abraão e de seus filhos para sempre. Glória ao Pai, ao Filho e ao Espírito Santo, como era no princípio, agora e sempre. Amém. O Senhor esteja conosco, Ele está no meio de nós. E por intercessão de nossa Mãe Maria Santíssima, abençoe-nos o Deus Todo-Poderoso, em nome do Pai, do Filho e do Espírito Santo. Amém. A alegria do Senhor seja nossa força. Vamos em paz e que o Senhor nos acompanhe. Graças a Deus.
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0: Estamos chegando nesse sábado mariano, sábado em que nos colocamos na presença da Virgem Maria. Sábado é próprio de Nossa Senhora, essa mãezinha que nos acompanhou durante toda essa semana. Obrigado a você, querido ouvinte da Rádio Barroso Mix, que nos acompanha, que foi fiel. Você que não conseguiu seguir a semana toda, que tal você passar a semana toda rezando na madrugada aqui o nosso Santo Rosário? Vamos ver a turma da alegria, como é que eles estão? Tudo bem, pessoal?
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0: Eu sou convertido. Foi muito bom passar essa semana com você. Hoje é o dia próprio de nossa mãezinha do céu. Sábado é mariano, sábado é o dia de nos colocarmos mais intensamente em oração juntinho à mãezinha do céu. E tenho certeza que você já alcançou muitas graças rezando com a gente, rezando, se colocando na presença de Deus. Fala, pervertido!
2: Mabrado, eu tô até se acostumado com essa ideia de rezar de madrugada. Nossa Senhora tem sido muito boa pra mim. Fala, papai.
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0: Muito bem, turma da alegria, parabéns, vocês estão chegando aí no sábado, estão aí cumprindo essa primeira semana, né? Essa primeira semana rezando juntinho comigo e vamos seguir à frente, toda semana estamos juntos em oração. E você já tá com seu terço na mão? Porque o meu já está aqui, vamos rezar então, galera!

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2: 4 horas em ponto.

Estamos iniciando esse momento especial do Santo Rosário. Vamos contemplar os mistérios gozosos, a alegria de Jesus e Maria, este grande sim que transformou a humanidade. Nos mistérios luminosos contemplaremos a vida de Jesus que caminhou no meio de nós, realizando milagres. Esse Jesus que se tornou o pão vivo na Eucaristia para nos alimentar a cada momento, a cada dia. Nos mistérios dolorosos, junto com Nossa Senhora, vamos contemplar este Cristo que padece numa cruz, se entrega totalmente para nos salvar. Nos mistérios gloriosos contemplaremos a vitória de Jesus sobre a cruz. Esse Jesus que vive e reina, caminha no meio de nós. E com Nossa Senhora, com o Santo Terço na mão, também vamos vencer todos os momentos de dificuldade que vierem em nossa vida. Seja bem-vindo, meu amigo e minha amiga, a esse momento especial de contemplação dos santos mistérios de Jesus e Maria, através desse Santo Rosário, que a partir de agora iremos rezar com muita fé e com muita devoção. Porque através de Maria chegaremos ao seu Filho Jesus. Rezemos com muita fé e com

Em Deus Pai Todo-Poderoso, Criador do céu e da terra, e em Jesus Cristo, seu único Filho, nosso Senhor, que foi concebido pelo poder do Espírito Santo, nasceu da Virgem Maria, padeceu sob Pôncio Pilatos, foi crucificado, morto e sepultado, desceu à mansão dos mortos, ressuscitou ao terceiro dia, subiu aos céus, está sentada à direita de Deus Pai Todo-Poderoso, donde há de vir a julgar os vivos e os mortos. Creio no Espírito Santo, na Santa Igreja Católica, na comunhão dos santos, na remissão dos pecados, na ressurreição da

Pai nosso que estais no céu, santificado seja o vosso nome. Venha a nós o vosso reino, seja feita a vossa vontade, assim na terra como no céu. O pão nosso de cada dia nos dai hoje, perdoai as nossas ofensas, assim como nós perdoamos a quem nos tem ofendido. E não nos deixeis cair em tentação, mas livrai-nos do

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1: Mistérios gozosos ou da alegria, alegria da manifestação da nova vida. Esses mistérios contemplam o evento da vinda de Jesus, a encarnação do Espírito Crístico e a sua passagem pela terra.
0: Contemplemos o primeiro mistério gozoso.
1: No primeiro mistério gozoso, contemplamos a anunciação do arcanjo São Gabriel à Nossa Senhora.

Pai nosso que estais no céu, santificado seja o vosso nome. Venha a nós o vosso reino, seja feita a vossa vontade, assim na terra como no céu. O pão nosso de cada dia nos dai hoje, perdoai as nossas ofensas, assim como nós perdoamos a quem nos tem ofendido. E não nos deixeis cair em tentação, mas livrai-nos do mal. Amém. Ave Maria, cheia de graça, o Senhor é convosco. Bendita sois vós dentre as mulheres, e bendito é o fruto do vosso ventre, Jesus. Santa Maria, Mãe de Deus, rogai por nós, pecadores, agora e na hora de nossa morte. Amém. Ave Maria, cheia de graça, o Senhor é convosco. Bendita sois vós dentre as mulheres, e bendito é o fruto do vosso ventre, Jesus. Santa Maria, Mãe de Deus, rogai por nós, pecadores, agora e na hora de nossa morte. Amém. Ave Maria, cheia de graça, o Senhor é convosco. Bendita sois vós dentre as mulheres, e bendito é o fruto do vosso ventre, Jesus. Santa Maria, Mãe de Deus, rogai por nós, pecadores, agora e na hora de nossa morte. Amém. Ave Maria, cheia de graça, o Senhor é convosco. Bendita sois vós dentre as mulheres, e bendito é o fruto do vosso ventre, Jesus. Santa Maria, Mãe de Deus, rogai por nós, pecadores, agora e na hora de nossa morte. Amém. Ave Maria, cheia de graça, o Senhor é convosco. Bendita sois vós dentre as mulheres, e bendito é o fruto do vosso ventre, Jesus. Santa Maria, Mãe de Deus, rogai por nós, pecadores, agora e na hora de nossa morte. Amém. Ave Maria, cheia de graça, o Senhor é convosco. Bendita sois vós dentre as mulheres, e bendito é o fruto do vosso ventre, Jesus. Santa Maria, Mãe de Deus, rogai por nós, pecadores, agora e na hora de nossa morte. Amém. Ave Maria, cheia de graça, o Senhor é convosco. Bendita sois vós dentre as mulheres, e bendito é o fruto do vosso ventre, Jesus. Santa Maria, Mãe de Deus, rogai por nós, pecadores, agora e na hora de nossa morte. Amém. Ave Maria, cheia de graça, o Senhor é convosco. Bendita sois vós entre as mulheres, e bendito é o fruto do vosso ventre, Jesus. Santa Maria, Mãe de Deus, rogai por nós, pecadores, agora e na hora de nossa morte. Amém. Ave Maria, cheia de graça, o Senhor é convosco. Bendita sois vós dentre as mulheres, e bendito é o fruto do vosso ventre, Jesus. Santa Maria, Mãe de Deus, rogai por nós, pecadores, agora e na hora de nossa morte. Amém. Ave Maria, cheia de graça, o Senhor é convosco. Bendita sois vós dentre as mulheres, e bendito é o fruto do vosso ventre, Jesus. Santa Maria, Mãe de Deus, rogai por nós, pecadores, agora e na hora de nossa morte. Amém. Glória ao Pai, ao Filho e ao Espírito Santo, como era no princípio, agora e sempre. Amém. Ó meu Jesus, perdoai-nos e livrai-nos do fogo do inferno, levai as almas todas para o céu e socorrei principalmente aquelas que mais precisarem da vossa misericórdia. Sagrada Família, rogai por nós. Nossa Senhora Aparecida, rogai por nós. Enchei-vos do Espírito Santo de Deus.

No segundo mistério gozoso, contemplamos a visitação de Nossa Senhora, a sua prima Santa Isabel.

Pai nosso que estais no céu, santificado seja o vosso nome. Venha a nós o vosso reino, seja feita a vossa vontade, assim na terra como no céu. O pão nosso de cada dia nos dai hoje, perdoai as nossas ofensas, assim como nós perdoamos a quem nos tem ofendido. E não nos deixeis cair em tentação, mas livrai-nos do mal. Amém. Ave Maria, cheia de graça, o Senhor é convosco. Bendita sois vós dentre as mulheres, e bendito é o fruto do vosso ventre, Jesus. Santa Maria, Mãe de Deus, rogai por nós, pecadores, agora e na hora de nossa morte. Amém. Ave Maria, cheia de graça, o Senhor é convosco. Bendita sois vós dentre as mulheres, e bendito é o fruto do vosso ventre, Jesus. Santa Maria, Mãe de Deus, rogai por nós, pecadores, agora e na hora de nossa morte. Amém. Ave Maria, cheia de graça, o Senhor é convosco. Bendita sois vós dentre as mulheres, e bendito é o fruto do vosso ventre, Jesus. Santa Maria, Mãe de Deus, rogai por nós, pecadores, agora e na hora de nossa morte. Amém. Ave Maria, cheia de graça, o Senhor é convosco. Bendita sois vós dentre as mulheres, e bendito é o fruto do vosso ventre, Jesus. Santa Maria, Mãe de Deus, rogai por nós, pecadores, agora e na hora de nossa morte. Amém. Ave Maria, cheia de graça, o Senhor é convosco. Bendita sois vós dentre as mulheres, e bendito é o fruto do vosso ventre, Jesus. Santa Maria, Mãe de Deus, rogai por nós, pecadores, agora e na hora de nossa morte. Amém. Ave Maria, cheia de graça, o Senhor é convosco. Bendita sois vós dentre as mulheres, e bendito é o fruto do vosso ventre, Jesus. Santa Maria, Mãe de Deus, rogai por nós, pecadores, agora e na hora de nossa morte. Amém. Ave Maria, cheia de graça, o Senhor é convosco. Bendita sois vós dentre as mulheres, e bendito é o fruto do vosso ventre, Jesus. Santa Maria, Mãe de Deus, rogai por nós, pecadores, agora e na hora de nossa morte. Amém. Ave Maria, cheia de graça, o Senhor é convosco. Bendita sois vós entre as mulheres, e bendito é o fruto do vosso ventre, Jesus. Santa Maria, Mãe de Deus, rogai por nós, pecadores, agora e na hora de nossa morte. Amém. Ave Maria, cheia de graça, o Senhor é convosco. Bendita sois vós dentre as mulheres, e bendito é o fruto do vosso ventre, Jesus. Santa Maria, Mãe de Deus, rogai por nós, pecadores, agora e na hora de nossa morte. Amém. Ave Maria, cheia de graça, o Senhor é convosco. Bendita sois vós dentre as mulheres, e bendito é o fruto do vosso ventre, Jesus. Santa Maria, Mãe de Deus, rogai por nós, pecadores, agora e na hora de nossa morte. Amém. Glória ao Pai, ao Filho e ao Espírito Santo, como era no princípio, agora e sempre. Amém. Ó meu Jesus, perdoai-nos e livrai-nos do fogo do inferno. Levai as almas todas para o céu e socorrei principalmente aquelas que mais precisarem da vossa misericórdia. Sagrada Família, rogai por nós. Nossa Senhora Aparecida, rogai por nós. Enchei-vos do Espírito Santo de Deus.

Pai nosso que estais no céu, santificado seja o vosso nome. Venha a nós o vosso reino, seja feita a vossa vontade, assim na terra como no céu. O pão nosso de cada dia nos dai hoje, perdoai as nossas ofensas, assim como nós perdoamos a quem nos tem ofendido. E não nos deixeis cair em tentação, mas livrai-nos do mal. Amém. Ave Maria, cheia de graça, o Senhor é convosco. Bendita sois vós dentre as mulheres, e bendito é o fruto do vosso ventre, Jesus. Santa Maria, Mãe de Deus, rogai por nós, pecadores, agora e na hora de nossa morte. Amém. Ave Maria, cheia de graça, o Senhor é convosco. Bendita sois vós dentre as mulheres, e bendito é o fruto do vosso ventre, Jesus. Santa Maria, Mãe de Deus, rogai por nós, pecadores, agora e na hora de nossa morte. Amém. Ave Maria, cheia de graça, o Senhor é convosco. Bendita sois vós dentre as mulheres, e bendito é o fruto do vosso ventre, Jesus. Santa Maria, Mãe de Deus, rogai por nós, pecadores, agora e na hora de nossa morte. Amém. Ave Maria, cheia de graça, o Senhor é convosco. Bendita sois vós dentre as mulheres, e bendito é o fruto do vosso ventre, Jesus. Santa Maria, Mãe de Deus, rogai por nós, pecadores, agora e na hora de nossa morte. Amém. Ave Maria, cheia de graça, o Senhor é convosco. Bendita sois vós dentre as mulheres, e bendito é o fruto do vosso ventre, Jesus. Santa Maria, Mãe de Deus, rogai por nós, pecadores, agora e na hora de nossa morte. Amém. Ave Maria, cheia de graça, o Senhor é convosco. Bendita sois vós dentre as mulheres, e bendito é o fruto do vosso ventre, Jesus. Santa Maria, Mãe de Deus, rogai por nós, pecadores, agora e na hora de nossa morte. Amém. Ave Maria, cheia de graça, o Senhor é convosco. Bendita sois vós dentre as mulheres, e bendito é o fruto do vosso ventre, Jesus. Santa Maria, Mãe de Deus, rogai por nós, pecadores, agora e na hora de nossa morte. Amém. Ave Maria, cheia de graça, o Senhor é convosco. Bendita sois vós entre as mulheres, e bendito é o fruto do vosso ventre, Jesus. Santa Maria, Mãe de Deus, rogai por nós, pecadores, agora e na hora de nossa morte. Amém. Ave Maria, cheia de graça, o Senhor é convosco. Bendita sois vós dentre as mulheres, e bendito é o fruto do vosso ventre, Jesus. Santa Maria, Mãe de Deus, rogai por nós, pecadores, agora e na hora de nossa morte. Amém. Ave Maria, cheia de graça, o Senhor é convosco. Bendita sois vós dentre as mulheres, e bendito é o fruto do vosso ventre, Jesus. Santa Maria, Mãe de Deus, rogai por nós, pecadores, agora e na hora de nossa morte. Amém. Glória ao Pai, ao Filho e ao Espírito Santo, como era no princípio, agora e sempre. Amém. Ó meu Jesus, perdoai-nos e livrai-nos do fogo do inferno. Levai as almas todas para o céu e socorrei principalmente aquelas que mais precisarem da vossa misericórdia. Sagrada Família, rogai por nós. Nossa Senhora Aparecida, rogai por nós. Enchei-vos do Espírito Santo de Deus.

Mistério gozoso, contemplamos a apresentação de Jesus no templo. Pai nosso que estais no céu, santificado seja o vosso nome. Venha a nós o vosso reino, seja feita a vossa vontade, assim na terra como no céu. O pão nosso de cada dia nos dai hoje, perdoai as nossas ofensas, assim como nós perdoamos a quem nos tem ofendido. E não nos deixeis cair em tentação, mas livrai-nos do mal. Amém. Ave Maria, cheia de graça, o Senhor é convosco. Bendita sois vós dentre as mulheres, e bendito é o fruto do vosso ventre, Jesus. Santa Maria, Mãe de Deus, rogai por nós, pecadores, agora e na hora de nossa morte. Amém. Ave Maria, cheia de graça, o Senhor é convosco. Bendita sois vós dentre as mulheres, e bendito é o fruto do vosso ventre, Jesus. Santa Maria, Mãe de Deus, rogai por nós, pecadores, agora e na hora de nossa morte. Amém. Ave Maria, cheia de graça, o Senhor é convosco. Bendita sois vós dentre as mulheres, e bendito é o fruto do vosso ventre, Jesus. Santa Maria, Mãe de Deus, rogai por nós, pecadores, agora e na hora de nossa morte. Amém. Ave Maria, cheia de graça, o Senhor é convosco. Bendita sois vós dentre as mulheres, e bendito é o fruto do vosso ventre, Jesus. Santa Maria, Mãe de Deus, rogai por nós, pecadores, agora e na hora de nossa morte. Amém. Ave Maria, cheia de graça, o Senhor é convosco. Bendita sois vós dentre as mulheres, e bendito é o fruto do vosso ventre, Jesus. Santa Maria, Mãe de Deus, rogai por nós, pecadores, agora e na hora de nossa morte. Amém. Ave Maria, cheia de graça, o Senhor é convosco. Bendita sois vós dentre as mulheres, e bendito é o fruto do vosso ventre, Jesus. Santa Maria, Mãe de Deus, rogai por nós, pecadores, agora e na hora de nossa morte. Amém. Ave Maria, cheia de graça, o Senhor é convosco. Bendita sois vós dentre as mulheres, e bendito é o fruto do vosso ventre, Jesus. Santa Maria, Mãe de Deus, rogai por nós, pecadores, agora e na hora de nossa morte. Amém. Ave Maria, cheia de graça, o Senhor é convosco. Bendita sois vós entre as mulheres, e bendito é o fruto do vosso ventre, Jesus. Santa Maria, Mãe de Deus, rogai por nós, pecadores, agora e na hora de nossa morte. Amém. Ave Maria, cheia de graça, o Senhor é convosco. Bendita sois vós dentre as mulheres, e bendito é o fruto do vosso ventre, Jesus. Santa Maria, Mãe de Deus, rogai por nós, pecadores, agora e na hora de nossa morte. Amém. Ave Maria, cheia de graça, o Senhor é convosco. Bendita sois vós dentre as mulheres, e bendito é o fruto do vosso ventre, Jesus. Santa Maria, Mãe de Deus, rogai por nós, pecadores, agora e na hora de nossa morte. Amém. Glória ao Pai, ao Filho e ao Espírito Santo, como era no princípio, agora e sempre. Amém. Ó meu Jesus, perdoai-nos e livrai-nos do fogo do inferno. Levai as almas todas para o céu e socorrei principalmente aquelas que mais precisarem da vossa misericórdia. Sagrada Família, rogai por nós. Nossa Senhora Aparecida, rogai por nós. Enchei-vos do Espírito Santo de Deus.

0: contemplaremos o quinto mistério gozoso.
1: No quinto mistério gozoso, contemplamos o encontro de Jesus no templo, falando e escutando sobre as coisas de seu Pai.

Pai nosso que estais no céu, santificado seja o vosso nome. Venha a nós o vosso reino, seja feita a vossa vontade, assim na terra como no céu. O pão nosso de cada dia nos dai hoje, perdoai as nossas ofensas, assim como nós perdoamos a quem nos tem ofendido. E não nos deixeis cair em tentação, mas livrai-nos do mal. Amém. Ave Maria, cheia de graça, o Senhor é convosco. Bendita sois vós dentre as mulheres, e bendito é o fruto do vosso ventre, Jesus. Santa Maria, Mãe de Deus, rogai por nós, pecadores, agora e na hora de nossa morte. Amém. Ave Maria, cheia de graça, o Senhor é convosco. Bendita sois vós dentre as mulheres, e bendito é o fruto do vosso ventre, Jesus. Santa Maria, Mãe de Deus, rogai por nós, pecadores, agora e na hora de nossa morte. Amém. Ave Maria, cheia de graça, o Senhor é convosco. Bendita sois vós dentre as mulheres, e bendito é o fruto do vosso ventre, Jesus. Santa Maria, Mãe de Deus, rogai por nós, pecadores, agora e na hora de nossa morte. Amém. Ave Maria, cheia de graça, o Senhor é convosco. Bendita sois vós dentre as mulheres, e bendito é o fruto do vosso ventre, Jesus. Santa Maria, Mãe de Deus, rogai por nós, pecadores, agora e na hora de nossa morte. Amém. Ave Maria, cheia de graça, o Senhor é convosco. Bendita sois vós dentre as mulheres, e bendito é o fruto do vosso ventre, Jesus. Santa Maria, Mãe de Deus, rogai por nós, pecadores, agora e na hora de nossa morte. Amém. Ave Maria, cheia de graça, o Senhor é convosco. Bendita sois vós dentre as mulheres, e bendito é o fruto do vosso ventre, Jesus. Santa Maria, Mãe de Deus, rogai por nós, pecadores, agora e na hora de nossa morte. Amém. Ave Maria, cheia de graça, o Senhor é convosco. Bendita sois vós dentre as mulheres, e bendito é o fruto do vosso ventre, Jesus. Santa Maria, Mãe de Deus, rogai por nós, pecadores, agora e na hora de nossa morte. Amém. Ave Maria, cheia de graça, o Senhor é convosco. Bendita sois vós entre as mulheres, e bendito é o fruto do vosso ventre, Jesus. Santa Maria, Mãe de Deus, rogai por nós, pecadores, agora e na hora de nossa morte. Amém. Ave Maria, cheia de graça, o Senhor é convosco. Bendita sois vós dentre as mulheres, e bendito é o fruto do vosso ventre, Jesus. Santa Maria, Mãe de Deus, rogai por nós, pecadores, agora e na hora de nossa morte. Amém. Ave Maria, cheia de graça, o Senhor é convosco. Bendita sois vós dentre as mulheres, e bendito é o fruto do vosso ventre, Jesus. Santa Maria, Mãe de Deus, rogai por nós, pecadores, agora e na hora de nossa morte. Amém. Glória ao Pai, ao Filho e ao Espírito Santo, como era no princípio, agora e sempre. Amém. Ó meu Jesus, perdoai-nos e livrai-nos do fogo do inferno. Levai as almas todas para o céu e socorrei principalmente aquelas que mais precisarem da vossa misericórdia. Sagrada Família, rogai por nós. Nossa Senhora Aparecida, rogai por nós. Enchei-vos do Espírito Santo de Deus.

mistérios luminosos ou da luz, a vida que manifesta a luz. 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

Pai nosso que estais no céu, santificado seja o vosso nome. Venha a nós o vosso reino, seja feita a vossa vontade, assim na terra como no céu. O pão nosso de cada dia nos dai hoje, perdoai as nossas ofensas, assim como nós perdoamos a quem nos tem ofendido. E não nos deixeis cair em tentação, mas livrai-nos do mal. Amém. Ave Maria, cheia de graça, o Senhor é convosco. Bendita sois vós dentre as mulheres, e bendito é o fruto do vosso ventre, Jesus. Santa Maria, Mãe de Deus, rogai por nós, pecadores, agora e na hora de nossa morte. Amém. Ave Maria, cheia de graça, o Senhor é convosco. Bendita sois vós dentre as mulheres, e bendito é o fruto do vosso ventre, Jesus. Santa Maria, Mãe de Deus, rogai por nós, pecadores, agora e na hora de nossa morte. Amém. Ave Maria, cheia de graça, o Senhor é convosco. Bendita sois vós dentre as mulheres, e bendito é o fruto do vosso ventre, Jesus. Santa Maria, Mãe de Deus, rogai por nós, pecadores, agora e na hora de nossa morte. Amém. Ave Maria, cheia de graça, o Senhor é convosco. Bendita sois vós dentre as mulheres, e bendito é o fruto do vosso ventre, Jesus. Santa Maria, Mãe de Deus, rogai por nós, pecadores, agora e na hora de nossa morte. Amém. Ave Maria, cheia de graça, o Senhor é convosco. Bendita sois vós dentre as mulheres, e bendito é o fruto do vosso ventre, Jesus. Santa Maria, Mãe de Deus, rogai por nós, pecadores, agora e na hora de nossa morte. Amém. Ave Maria, cheia de graça, o Senhor é convosco. Bendita sois vós dentre as mulheres, e bendito é o fruto do vosso ventre, Jesus. Santa Maria, Mãe de Deus, rogai por nós, pecadores, agora e na hora de nossa morte. Amém. Ave Maria, cheia de graça, o Senhor é convosco. Bendita sois vós dentre as mulheres, e bendito é o fruto do vosso ventre, Jesus. Santa Maria, Mãe de Deus, rogai por nós, pecadores, agora e na hora de nossa morte. Amém. Ave Maria, cheia de graça, o Senhor é convosco. Bendita sois vós entre as mulheres, e bendito é o fruto do vosso ventre, Jesus. Santa Maria, Mãe de Deus, rogai por nós, pecadores, agora e na hora de nossa morte. Amém. Ave Maria, cheia de graça, o Senhor é convosco. Bendita sois vós dentre as mulheres, e bendito é o fruto do vosso ventre, Jesus. Santa Maria, Mãe de Deus, rogai por nós, pecadores, agora e na hora de nossa morte. Amém. Ave Maria, cheia de graça, o Senhor é convosco. Bendita sois vós dentre as mulheres, e bendito é o fruto do vosso ventre, Jesus. Santa Maria, Mãe de Deus, rogai por nós, pecadores, agora e na hora de nossa morte. Amém. Glória ao Pai, ao Filho e ao Espírito Santo, como era no princípio, agora e sempre. Amém. Ó meu Jesus, perdoai-nos e livrai-nos do fogo do inferno. Levai as almas todas para o céu e socorrei principalmente aquelas que mais precisarem da vossa misericórdia. Sagrada Família, rogai por nós. Nossa Senhora Aparecida, rogai por nós. Enchei-vos do Espírito Santo de Deus.

Pai nosso que estais no céu, santificado seja o vosso nome. Venha a nós o vosso reino, seja feita a vossa vontade, assim na terra como no céu. O pão nosso de cada dia nos dai hoje, perdoai as nossas ofensas, assim como nós perdoamos a quem nos tem ofendido. E não nos deixeis cair em tentação, mas livrai-nos do mal. Amém. Ave Maria, cheia de graça, o Senhor é convosco. Bendito sois vós dentre as mulheres, e bendito é o fruto do vosso ventre, Jesus. Santa Maria, Mãe de Deus, rogai por nós, pecadores, agora e na hora de nossa morte. Amém. Ave Maria, cheia de graça, o Senhor é convosco. Bendita sois vós dentre as mulheres, e bendito é o fruto do vosso ventre, Jesus. Santa Maria, Mãe de Deus, rogai por nós, pecadores, agora e na hora de nossa morte. Amém. Ave Maria, cheia de graça, o Senhor é convosco. Bendita sois vós dentre as mulheres, e bendito é o fruto do vosso ventre, Jesus. Santa Maria, Mãe de Deus, rogai por nós, pecadores, agora e na hora de nossa morte. Amém. Ave Maria, cheia de graça, o Senhor é convosco. Bendita sois vós dentre as mulheres, e bendito é o fruto do vosso ventre, Jesus. Santa Maria, Mãe de Deus, rogai por nós, pecadores, agora e na hora de nossa morte. Amém. Ave Maria, cheia de graça, o Senhor é convosco. Bendita sois vós dentre as mulheres, e bendito é o fruto do vosso ventre, Jesus. Santa Maria, Mãe de Deus, rogai por nós, pecadores, agora e na hora de nossa morte. Amém. Ave Maria, cheia de graça, o Senhor é convosco. Bendita sois vós dentre as mulheres, e bendito é o fruto do vosso ventre, Jesus. Santa Maria, Mãe de Deus, rogai por nós, pecadores, agora e na hora de nossa morte. Amém. Ave Maria, cheia de graça, o Senhor é convosco. Bendita sois vós dentre as mulheres, e bendito é o fruto do vosso ventre, Jesus. Santa Maria, Mãe de Deus, rogai por nós, pecadores, agora e na hora de nossa morte. Amém. Ave Maria, cheia de graça, o Senhor é convosco. Bendita sois vós entre as mulheres, e bendito é o fruto do vosso ventre, Jesus. Santa Maria, Mãe de Deus, rogai por nós, pecadores, agora e na hora de nossa morte. Amém. Ave Maria, cheia de graça, o Senhor é convosco. Bendita sois vós dentre as mulheres, e bendito é o fruto do vosso ventre, Jesus. Santa Maria, Mãe de Deus, rogai por nós, pecadores, agora e na hora de nossa morte. Amém. Ave Maria, cheia de graça, o Senhor é convosco. Bendita sois vós dentre as mulheres, e bendito é o fruto do vosso ventre, Jesus. Santa Maria, Mãe de Deus, rogai por nós, pecadores, agora e na hora de nossa morte. Amém. Glória ao Pai, ao Filho e ao Espírito Santo, como era no princípio, agora e sempre. Amém. Ó meu Jesus, perdoai-nos e livrai-nos do fogo do inferno. Levai as almas todas para o céu e socorrei principalmente aquelas que mais precisarem da vossa misericórdia. Sagrada Família, rogai por nós. Nossa Senhora Aparecida, rogai por nós. Enchei-vos do Espírito Santo de Deus.

Pai nosso que estais no céu, santificado seja o vosso nome. Venha a nós o vosso reino, seja feita a vossa vontade, assim na terra como no céu. O pão nosso de cada dia nos dai hoje, perdoai as nossas ofensas, assim como nós perdoamos a quem nos tem ofendido. E não nos deixeis cair em tentação, mas livrai-nos do mal. Amém. Ave Maria, cheia de graça, o Senhor é convosco. Bendita sois vós dentre as mulheres, e bendito é o fruto do vosso ventre, Jesus. Santa Maria, Mãe de Deus, rogai por nós, pecadores, agora e na hora de nossa morte. Amém. Ave Maria, cheia de graça, o Senhor é convosco. Bendita sois vós de nossa morte. Amém. Ave Maria, cheia de graça, o Senhor é convosco.

nossa morte. Amém. Ave Maria, cheia de graça, o Senhor é convosco. Bendita sois vós dentre as mulheres, e bendito é o fruto do vosso ventre, Jesus. Santa Maria, Mãe de Deus, rogai por nós, pecadores, agora e na hora de nossa morte. Amém. Ave Maria, cheia de graça, o Senhor é convosco. Bendita sois vós dentre as mulheres, e bendito é o fruto do vosso ventre, Jesus. Santa Maria, Mãe de Deus, rogai por nós, pecadores, agora e na hora de nossa morte. Amém. Ave Maria, cheia de graça, o Senhor é convosco. Bendita sois vós dentre as mulheres, e bendito é o fruto do vosso ventre, Jesus. Santa Maria, Mãe de Deus, rogai por nós, pecadores, agora e na hora de nossa morte. Amém. Ave Maria, cheia de graça, o Senhor é convosco. Bendita sois vós dentre as mulheres, e bendito é o fruto do vosso ventre, Jesus. Santa Maria, Mãe de Deus, rogai por nós, pecadores, agora e na hora de nossa morte. Amém. Ave Maria, cheia de graça, o Senhor é convosco. Bendita sois vós entre as mulheres, e bendito é o fruto do vosso ventre, Jesus. Santa Maria, Mãe de Deus, rogai por nós, pecadores, agora e na hora de nossa morte. Amém. Ave Maria, cheia de graça, o Senhor é convosco. Bendita sois vós dentre as mulheres, e bendito é o fruto do vosso ventre, Jesus. Santa Maria, Mãe de Deus, rogai por nós, pecadores, agora e na hora de nossa morte. Amém. Ave Maria, cheia de graça, o Senhor é convosco. Bendita sois vós dentre as mulheres, e bendito é o fruto do vosso ventre, Jesus. Santa Maria, Mãe de Deus, rogai por nós, pecadores, agora e na hora de nossa morte. Amém. Glória ao Pai, ao Filho e ao Espírito Santo, como era no princípio, agora e sempre. Amém. Ó meu Jesus, perdoai-nos e livrai-nos do fogo do inferno. Levai as almas todas para o céu e socorrei principalmente aquelas que mais precisarem da vossa misericórdia. Sagrada Família, rogai por nós. Nossa Senhora Aparecida, rogai por nós. Enchei-vos do Espírito Santo de Deus.

Pai nosso que estais no céu, santificado seja o vosso nome. Venha a nós o vosso reino, seja feita a vossa vontade, assim na terra como no céu. O pão nosso de cada dia nos dai hoje, perdoai as nossas ofensas, assim como nós perdoamos a quem nos tem ofendido. E não nos deixeis cair em tentação, mas livrai-nos do mal. Amém. Ave Maria, cheia de graça, o Senhor é convosco. Bendita sois vós dentre as mulheres, e bendito é o fruto do vosso ventre, Jesus. Santa Maria, Mãe de Deus, rogai por nós, pecadores, agora e na hora de nossa morte. Amém. Ave Maria, cheia de graça, o Senhor é convosco. Bendita sois vós dentre as mulheres, e bendito é o fruto do vosso ventre, Jesus. Santa Maria, Mãe de Deus, rogai por nós, pecadores, agora e na hora de nossa morte. Amém. Ave Maria, cheia de graça, o Senhor é convosco. Bendita sois vós dentre as mulheres, e bendito é o fruto do vosso ventre, Jesus. Santa

Maria, Mãe de Deus, rogai por nós, pecadores, agora e na hora de nossa morte. Amém. Ave Maria, cheia de graça, o Senhor é convosco. Bendita sois vós dentre as mulheres e bendito é o fruto do vosso ventre, Jesus. Santa Maria, Mãe de Deus, rogai por nós, pecadores, agora e na hora de nossa morte. Amém. Ave Maria, cheia de graça, o Senhor é convosco. Bendita sois vós dentre as mulheres e bendito é o fruto do vosso ventre, Jesus. Santa Maria, Mãe de Deus, rogai por nós, pecadores, agora e na hora de nossa morte. Amém. Ave Maria, cheia de graça, o Senhor é convosco. Bendita sois vós dentre as mulheres e bendito é o fruto do vosso ventre, Jesus. Santa Maria, Mãe de Deus, rogai por nós, pecadores, agora e na hora de nossa morte. Amém. Ave Maria, cheia de graça, o Senhor é convosco. Bendita sois vós dentre as mulheres e bendito é o fruto do vosso ventre, Jesus. Santa Maria, Mãe de Deus, rogai por nós, pecadores, agora e na hora de nossa morte. Amém. Ave Maria, cheia de graça, o Senhor é convosco. Bendita sois vós entre as mulheres e bendito é o fruto do vosso ventre, Jesus. Santa Maria, Mãe de Deus, rogai por nós, pecadores, agora e na hora de nossa morte. Amém. Ave Maria, cheia de graça, o Senhor é convosco. Bendita sois vós dentre as mulheres e bendito é o fruto do vosso ventre, Jesus. Santa Maria, Mãe de Deus, rogai por nós, pecadores, agora e na hora de nossa morte. Amém. Ave Maria, cheia de graça, o Senhor é convosco. Bendita sois vós dentre as mulheres e bendito é o fruto do vosso ventre, Jesus. Santa Maria, Mãe de Deus, rogai por nós, pecadores, agora e na hora de nossa morte. Amém. Glória ao Pai, ao Filho e ao Espírito Santo, como era no princípio, agora e sempre. Amém. Ó meu Jesus, perdoai-nos e livrai-nos do fogo do inferno. Levai as almas todas para o céu e socorrei principalmente aquelas que mais precisarem da vossa misericórdia. Sagrada Família, rogai por nós. Nossa Senhora Aparecida, rogai por nós. Enchei-vos do Espírito Santo de Deus.

Pai nosso que estais no céu, santificado seja o vosso nome. Venha a nós o vosso reino, seja feita a vossa vontade, assim na terra como no céu. O pão nosso de cada dia nos dai hoje, perdoai as nossas ofensas, assim como nós perdoamos a quem nos tem ofendido. E não nos deixeis cair em tentação, mas livrai-nos do mal. Amém. Ave Maria, cheia de graça, o Senhor é convosco. Bendita sois vós dentre as mulheres, e bendito é o fruto do vosso ventre, Jesus. Santa Maria, Mãe de Deus, rogai por nós, pecadores, agora e na hora de nossa morte. Amém. Ave Maria, cheia de graça, o Senhor é convosco. Bendita sois vós dentre as mulheres, e bendito é o fruto do vosso ventre, Jesus. Santa Maria, Mãe de Deus, rogai por nós, pecadores, agora e na hora de nossa morte. Amém. Ave Maria, cheia de graça, o Senhor é convosco. Bendita sois vós dentre as mulheres, e bendito é o fruto do vosso ventre, Jesus. Santa Maria, Mãe de Deus, rogai por nós, pecadores, agora e na hora de nossa morte. Amém. Ave Maria, cheia de graça, o Senhor é convosco. Bendita sois vós dentre as mulheres, e bendito é o fruto do vosso ventre, Jesus. Santa Maria, Mãe de Deus, rogai por nós, pecadores, agora e na hora de nossa morte. Amém. Ave Maria, cheia de graça, o Senhor é convosco. Bendita sois vós dentre as mulheres, e bendito é o fruto do vosso ventre, Jesus. Santa Maria, Mãe de Deus, rogai por nós, pecadores, agora e na hora de nossa morte. Amém. Ave Maria, cheia de graça, o Senhor é convosco. Bendita sois vós dentre as mulheres, e bendito é o fruto do vosso ventre, Jesus. Santa Maria, Mãe de Deus, rogai por nós, pecadores, agora e na hora de nossa morte. Amém. Ave Maria, cheia de graça, o Senhor é convosco. Bendita sois vós dentre as mulheres, e bendito é o fruto do vosso ventre, Jesus. Santa Maria, Mãe de Deus, rogai por nós, pecadores, agora e na hora de nossa morte. Amém. Ave Maria, cheia de graça, o Senhor é convosco. Bendita sois vós entre as mulheres, e bendito é o fruto do vosso ventre, Jesus. Santa Maria, Mãe de Deus, rogai por nós, pecadores, agora e na hora de nossa morte. Amém. Ave Maria, cheia de graça, o Senhor é convosco. Bendita sois vós dentre as mulheres, e bendito é o fruto do vosso ventre, Jesus. Santa Maria, Mãe de Deus, rogai por nós, pecadores, agora e na hora de nossa morte. Amém. Ave Maria, cheia de graça, o Senhor é convosco. Bendita sois vós dentre as mulheres, e bendito é o fruto do vosso ventre, Jesus. Santa Maria, Mãe de Deus, rogai por nós, pecadores, agora e na hora de nossa morte. Amém. Glória ao Pai, ao Filho e ao Espírito Santo, como era no princípio, agora e sempre. Amém. Ó meu Jesus, perdoai-nos e livrai-nos do fogo do inferno. Levai as almas todas para o céu e socorrei principalmente aquelas que mais precisarem da vossa misericórdia. Sagrada Família, rogai por nós. Nossa Senhora Aparecida, rogai por nós. Enchei-vos do Espírito Santo de Deus.

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Pai nosso que estais no céu, santificado seja o vosso nome. Venha a nós o vosso reino, seja feita a vossa vontade, assim na terra como no céu. O pão nosso de cada dia nos dai hoje, perdoai as nossas ofensas, assim como nós perdoamos a quem nos tem ofendido. E não nos deixeis cair em tentação, mas livrai-nos do mal. Amém. Ave Maria, cheia de graça, o Senhor é convosco. Bendito sois vós dentre as mulheres, e bendito é o fruto do vosso ventre, Jesus. Santa Maria, Mãe de Deus, rogai por nós, pecadores, agora e na hora de nossa morte. Amém. Ave Maria, cheia de graça, o Senhor é convosco. Bendita sois vós dentre as mulheres, e bendito é o fruto do vosso ventre, Jesus. Santa Maria, Mãe de Deus, rogai por nós, pecadores, agora e na hora de nossa morte. Amém. Ave Maria, cheia de graça, o Senhor é convosco. Bendita sois vós dentre as mulheres, e bendito é o fruto do vosso ventre, Jesus. Santa Maria, Mãe de Deus, rogai por nós, pecadores, agora e na hora de nossa morte. Amém. Ave Maria, cheia de graça, o Senhor é convosco. Bendita sois vós dentre as mulheres, e bendito é o fruto do vosso ventre, Jesus. Santa Maria, Mãe de Deus, rogai por nós, pecadores, agora e na hora de nossa morte. Amém. Ave Maria, cheia de graça, o Senhor é convosco. Bendita sois vós dentre as mulheres, e bendito é o fruto do vosso ventre, Jesus. Santa Maria, Mãe de Deus, rogai por nós, pecadores, agora e na hora de nossa morte. Amém. Ave Maria, cheia de graça, o Senhor é convosco. Bendita sois vós dentre as mulheres, e bendito é o fruto do vosso ventre, Jesus. Santa Maria, Mãe de Deus, rogai por nós, pecadores, agora e na hora de nossa morte. Amém. Ave Maria, cheia de graça, o Senhor é convosco. Bendita sois vós dentre as mulheres, e bendito é o fruto do vosso ventre, Jesus. Santa Maria, Mãe de Deus, rogai por nós, pecadores, agora e na hora de nossa morte. Amém. Ave Maria, cheia de graça, o Senhor é convosco. Bendita sois vós entre as mulheres, e bendito é o fruto do vosso ventre, Jesus. Santa Maria, Mãe de Deus, rogai por nós, pecadores, agora e na hora de nossa morte. Amém. Ave Maria, cheia de graça, o Senhor é convosco. Bendita sois vós dentre as mulheres, e bendito é o fruto do vosso ventre, Jesus. Santa Maria, Mãe de Deus, rogai por nós, pecadores, agora e na hora de nossa morte. Amém. Ave Maria, cheia de graça, o Senhor é convosco. Bendita sois vós dentre as mulheres, e bendito é o fruto do vosso ventre, Jesus. Santa Maria, Mãe de Deus, rogai por nós, pecadores, agora e na hora de nossa morte. Amém. Glória ao Pai, ao Filho e ao Espírito Santo, como era no princípio, agora e sempre. Amém. Ó meu Jesus, perdoai-nos e livrai-nos do fogo do inferno, levai as almas todas para o céu e socorrei principalmente aquelas que mais precisarem da vossa misericórdia. Sagrada Família, rogai por nós. Nossa Senhora Aparecida, rogai por nós. Enchei-vos do Espírito Santo de Deus.

Pai nosso que estais no céu, santificado seja o vosso nome. Venha a nós o vosso reino, seja feita a vossa vontade, assim na terra como no céu. O pão nosso de cada dia nos dai hoje, perdoai as nossas ofensas, assim como nós perdoamos a quem nos tem ofendido. E não nos deixeis cair em tentação, mas livrai-nos do mal. Amém. Ave Maria, cheia de graça, o Senhor é convosco. Bendita sois vós dentre as mulheres, e bendito é o fruto do vosso ventre, Jesus. Santa Maria, Mãe de Deus, rogai por nós, pecadores, agora e na hora de nossa morte. Amém. Ave Maria, cheia de graça, o Senhor é convosco. Bendita sois vós dentre as mulheres, e bendito é o fruto do vosso ventre, Jesus. Santa Maria, Mãe de Deus, rogai por nós, pecadores, agora e na hora de nossa morte. Amém. Ave Maria, cheia de graça, o Senhor é convosco. Bendita sois vós dentre as mulheres, e bendito é o fruto do vosso ventre, Jesus. Santa Maria, Mãe de Deus, rogai por nós, pecadores, agora e na hora de nossa morte. Amém. Ave Maria, cheia de graça, o Senhor é convosco. Bendita sois vós dentre as mulheres, e bendito é o fruto do vosso ventre, Jesus. Santa Maria, Mãe de Deus, rogai por nós, pecadores, agora e na hora de nossa morte. Amém. Ave Maria, cheia de graça, o Senhor é convosco. Bendita sois vós dentre as mulheres, e bendito é o fruto do vosso ventre, Jesus. Santa Maria, Mãe de Deus, rogai por nós, pecadores, agora e na hora de nossa morte. Amém. Ave Maria, cheia de graça, o Senhor é convosco. Bendita sois vós dentre as mulheres, e bendito é o fruto do vosso ventre, Jesus. Santa Maria, Mãe de Deus, rogai por nós, pecadores, agora e na hora de nossa morte. Amém. Ave Maria, cheia de graça, o Senhor é convosco. Bendita sois vós dentre as mulheres, e bendito é o fruto do vosso ventre, Jesus. Santa Maria, Mãe de Deus, rogai por nós, pecadores, agora e na hora de nossa morte. Amém. Ave Maria, cheia de graça, o Senhor é convosco. Bendita sois vós entre as mulheres, e bendito é o fruto do vosso ventre, Jesus. Santa Maria, Mãe de Deus, rogai por nós, pecadores, agora e na hora de nossa morte. Amém. Ave Maria, cheia de graça, o Senhor é convosco. Bendita sois vós dentre as mulheres, e bendito é o fruto do vosso ventre, Jesus. Santa Maria, Mãe de Deus, rogai por nós, pecadores, agora e na hora de nossa morte. Amém. Ave Maria, cheia de graça, o Senhor é convosco. Bendita sois vós dentre as mulheres, e bendito é o fruto do vosso ventre, Jesus. Santa Maria, Mãe de Deus, rogai por nós, pecadores, agora e na hora de nossa morte. Amém. Glória ao Pai, ao Filho e ao Espírito Santo, como era no princípio, agora e sempre. Amém. Ó meu Jesus, perdoai-nos e livrai-nos do fogo do inferno. Levai as almas todas para o céu e socorrei principalmente aquelas que mais precisarem da vossa misericórdia. Sagrada Família, rogai por nós. Nossa Senhora Aparecida, rogai por nós. Enchei-vos do Espírito Santo de Deus.

Pai nosso que estais no céu, santificado seja o vosso nome. Venha a nós o vosso reino, seja feita a vossa vontade, assim na terra como no céu. O pão nosso de cada dia nos dai hoje, perdoai as nossas ofensas, assim como nós perdoamos a quem nos tem ofendido. E não nos deixeis cair em tentação, mas livrai-nos do mal. Amém. Ave Maria, cheia de graça, o Senhor é convosco. Bendita sois vós dentre as mulheres, e bendito é o fruto do vosso ventre, Jesus. Santa Maria, Mãe de Deus, rogai por nós, pecadores, agora e na hora de nossa morte. Amém. Ave Maria, cheia de graça, o Senhor é convosco. Bendita sois vós dentre as mulheres, e bendito é o fruto do vosso ventre, Jesus. Santa Maria, Mãe de Deus, rogai por nós, pecadores, agora e na hora de nossa morte. Amém. Ave Maria, cheia de graça, o Senhor é convosco. Bendita sois vós dentre as mulheres, e bendito é o fruto do vosso ventre, Jesus. Santa Maria, Mãe de Deus, rogai por nós, pecadores, agora e na hora de nossa morte. Amém. Ave Maria, cheia de graça, o Senhor é convosco. Bendita sois vós dentre as mulheres, e bendito é o fruto do vosso ventre, Jesus. Santa Maria, Mãe de Deus, rogai por nós, pecadores, agora e na hora de nossa morte. Amém. Ave Maria, cheia de graça, o Senhor é convosco. Bendita sois vós dentre as mulheres, e bendito é o fruto do vosso ventre, Jesus. Santa Maria, Mãe de Deus, rogai por nós, pecadores, agora e na hora de nossa morte. Amém. Ave Maria, cheia de graça, o Senhor é convosco. Bendita sois vós dentre as mulheres, e bendito é o fruto do vosso ventre, Jesus. Santa Maria, Mãe de Deus, rogai por nós, pecadores, agora e na hora de nossa morte. Amém. Ave Maria, cheia de graça, o Senhor é convosco. Bendita sois vós dentre as mulheres, e bendito é o fruto do vosso ventre, Jesus. Santa Maria, Mãe de Deus, rogai por nós, pecadores, agora e na hora de nossa morte. Amém. Ave Maria, cheia de graça, o Senhor é convosco. Bendita sois vós entre as mulheres, e bendito é o fruto do vosso ventre, Jesus. Santa Maria, Mãe de Deus, rogai por nós, pecadores, agora e na hora de nossa morte. Amém. Ave Maria, cheia de graça, o Senhor é convosco. Bendita sois vós dentre as mulheres, e bendito é o fruto do vosso ventre, Jesus. Santa Maria, Mãe de Deus, rogai por nós, pecadores, agora e na hora de nossa morte. Amém. Ave Maria, cheia de graça, o Senhor é convosco. Bendita sois vós dentre as mulheres, e bendito é o fruto do vosso ventre, Jesus. Santa Maria, Mãe de Deus, rogai por nós, pecadores, agora e na hora de nossa morte. Amém. Glória ao Pai, ao Filho e ao Espírito Santo, como era no princípio, agora e sempre. Amém. Ó meu Jesus, perdoai-nos e livrai-nos do fogo do inferno, levai as almas todas para o céu e socorrei principalmente aquelas que mais precisarem da vossa misericórdia. Sagrada Família, rogai por nós. Nossa Senhora Aparecida, rogai por nós. Enchei-vos do Espírito Santo de Deus.

Pai nosso que estais no céu, santificado seja o vosso nome. Venha a nós o vosso reino, seja feita a vossa vontade, assim na terra como no céu. O pão nosso de cada dia nos dai hoje, perdoai as nossas ofensas, assim como nós perdoamos a quem nos tem ofendido. E não nos deixeis cair em tentação, mas livrai-nos do mal. Amém. Ave Maria, cheia de graça, o Senhor é convosco. Bendita sois vós dentre as mulheres, e bendito é o fruto do vosso ventre, Jesus. Santa Maria, Mãe de Deus, rogai por nós, pecadores, agora e na hora de nossa morte. Amém. Ave Maria, cheia de graça, o Senhor é convosco. Bendita sois vós dentre as mulheres, e bendito é o fruto do vosso ventre, Jesus. Santa Maria, Mãe de Deus, rogai por nós, pecadores, agora e na hora de nossa morte. Amém. Ave Maria, cheia de graça, o Senhor é convosco. Bendita sois vós dentre as mulheres, e bendito é o fruto do vosso ventre, Jesus. Santa Maria, Mãe de Deus, rogai por nós, pecadores, agora e na hora de nossa morte. Amém. Ave Maria, cheia de graça, o Senhor é convosco. Bendita sois vós dentre as mulheres, e bendito é o fruto do vosso ventre, Jesus. Santa Maria, Mãe de Deus, rogai por nós, pecadores, agora e na hora de nossa morte. Amém. Ave Maria, cheia de graça, o Senhor é convosco. Bendita sois vós dentre as mulheres, e bendito é o fruto do vosso ventre, Jesus. Santa Maria, Mãe de Deus, rogai por nós, pecadores, agora e na hora de nossa morte. Amém. Ave Maria, cheia de graça, o Senhor é convosco. Bendita sois vós dentre as mulheres, e bendito é o fruto do vosso ventre, Jesus. Santa Maria, Mãe de Deus, rogai por nós, pecadores, agora e na hora de nossa morte. Amém. Ave Maria, cheia de graça, o Senhor é convosco. Bendita sois vós dentre as mulheres, e bendito é o fruto do vosso ventre, Jesus. Santa Maria, Mãe de Deus, rogai por nós, pecadores, agora e na hora de nossa morte. Amém. Ave Maria, cheia de graça, o Senhor é convosco. Bendita sois vós entre as mulheres, e bendito é o fruto do vosso ventre, Jesus. Santa Maria, Mãe de Deus, rogai por nós, pecadores, agora e na hora de nossa morte. Amém. Ave Maria, cheia de graça, o Senhor é convosco. Bendita sois vós dentre as mulheres, e bendito é o fruto do vosso ventre, Jesus. Santa Maria, Mãe de Deus, rogai por nós, pecadores, agora e na hora de nossa morte. Amém. Ave Maria, cheia de graça, o Senhor é convosco. Bendita sois vós dentre as mulheres, e bendito é o fruto do vosso ventre, Jesus. Santa Maria, Mãe de Deus, rogai por nós, pecadores, agora e na hora de nossa morte. Amém. Glória ao Pai, ao Filho e ao Espírito Santo, como era no princípio, agora e sempre. Amém. Ó meu Jesus, perdoai-nos e livrai-nos do fogo do inferno. Levai as almas todas para o céu e socorrei principalmente aquelas que mais precisarem da vossa misericórdia. Sagrada Família, rogai por nós. Nossa Senhora Aparecida, rogai por nós. Enchei-vos do Espírito Santo de Deus.

Pai nosso que estais no céu, santificado seja o vosso nome. Venha a nós o vosso reino, seja feita a vossa vontade, assim na terra como no céu. O pão nosso de cada dia nos dai hoje, perdoai as nossas ofensas, assim como nós perdoamos a quem nos tem ofendido. E não nos deixeis cair em tentação, mas livrai-nos do mal. Amém. Ave Maria, cheia de graça, o Senhor é convosco. Bendita sois vós dentre as mulheres, e bendito é o fruto do vosso ventre, Jesus. Santa Maria, Mãe de Deus, rogai por nós, pecadores, agora e na hora de nossa morte. Amém. Ave Maria, cheia de graça, o Senhor é convosco. Bendita sois vós dentre as mulheres, e bendito é o fruto do vosso ventre, Jesus. Santa Maria, Mãe de Deus, rogai por nós, pecadores, agora e na hora de nossa morte. Amém. Ave Maria, cheia de graça, o Senhor é convosco. Bendita sois vós dentre as mulheres, e bendito é o fruto do vosso ventre, Jesus. Santa Maria, Mãe de Deus, rogai por nós, pecadores, agora e na hora de nossa morte. Amém. Ave Maria, cheia de graça, o Senhor é convosco. Bendita sois vós dentre as mulheres, e bendito é o fruto do vosso ventre, Jesus. Santa Maria, Mãe de Deus, rogai por nós, pecadores, agora e na hora de nossa morte. Amém. Ave Maria, cheia de graça, o Senhor é convosco. Bendita sois vós dentre as mulheres, e bendito é o fruto do vosso ventre, Jesus. Santa Maria, Mãe de Deus, rogai por nós, pecadores, agora e na hora de nossa morte. Amém. Ave Maria, cheia de graça, o Senhor é convosco. Bendita sois vós dentre as mulheres, e bendito é o fruto do vosso ventre, Jesus. Santa Maria, Mãe de Deus, rogai por nós, pecadores, agora e na hora de nossa morte. Amém. Ave Maria, cheia de graça, o Senhor é convosco. Bendita sois vós dentre as mulheres, e bendito é o fruto do vosso ventre, Jesus. Santa Maria, Mãe de Deus, rogai por nós, pecadores, agora e na hora de nossa morte. Amém. Ave Maria, cheia de graça, o Senhor é convosco. Bendita sois vós entre as mulheres, e bendito é o fruto do vosso ventre, Jesus. Santa Maria, Mãe de Deus, rogai por nós, pecadores, agora e na hora de nossa morte. Amém. Ave Maria, cheia de graça, o Senhor é convosco. Bendita sois vós dentre as mulheres, e bendito é o fruto do vosso ventre, Jesus. Santa Maria, Mãe de Deus, rogai por nós, pecadores, agora e na hora de nossa morte. Amém. Ave Maria, cheia de graça, o Senhor é convosco. Bendita sois vós dentre as mulheres, e bendito é o fruto do vosso ventre, Jesus. Santa Maria, Mãe de Deus, rogai por nós, pecadores, agora e na hora de nossa morte. Amém. Glória ao Pai, ao Filho e ao Espírito Santo, como era no princípio, agora e sempre. Amém. Ó meu Jesus, perdoai-nos e livrai-nos do fogo do inferno. Levai as almas todas para o céu e socorrei principalmente aquelas que mais precisarem da vossa misericórdia. Sagrada Família, rogai por nós. Nossa Senhora Aparecida, rogai por nós. Enchei-vos do Espírito Santo de Deus.

mistérios gloriosos ou da glória. A glória de cumprir integralmente o propósito de Deus. Esses mistérios contemplam a glorificação, a vida eterna de Jesus e de Maria no reino de Deus.

Pai nosso que estais no céu, santificado seja o vosso nome. Venha a nós o vosso reino, seja feita a vossa vontade, assim na terra como no céu. O pão nosso de cada dia nos dai hoje, perdoai as nossas ofensas, assim como nós perdoamos a quem nos tem ofendido. E não nos deixeis cair em tentação, mas livrai-nos do mal. Amém. Ave Maria, cheia de graça, o Senhor é convosco. Bendita sois vós dentre as mulheres, e bendito é o fruto do vosso ventre, Jesus. Santa Maria, Mãe de Deus, rogai por nós, pecadores, agora e na hora de nossa morte. Amém. Ave Maria, cheia de graça, o Senhor é convosco. Bendita sois vós dentre as mulheres, e bendito é o fruto do vosso ventre, Jesus. Santa Maria, Mãe de Deus, rogai por nós, pecadores, agora e na hora de nossa morte. Amém. Ave Maria, cheia de graça, o Senhor é convosco. Bendita sois vós dentre as mulheres, e bendito é o fruto do vosso ventre, Jesus. Santa Maria, Mãe de Deus, rogai por nós, pecadores, agora e na hora de nossa morte. Amém. Ave Maria, cheia de graça, o Senhor é convosco. Bendita sois vós dentre as mulheres, e bendito é o fruto do vosso ventre, Jesus. Santa Maria, Mãe de Deus, rogai por nós, pecadores, agora e na hora de nossa morte. Amém. Ave Maria, cheia de graça, o Senhor é convosco. Bendita sois vós dentre as mulheres, e bendito é o fruto do vosso ventre, Jesus. Santa Maria, Mãe de Deus, rogai por nós, pecadores, agora e na hora de nossa morte. Amém. Ave Maria, cheia de graça, o Senhor é convosco. Bendita sois vós dentre as mulheres, e bendito é o fruto do vosso ventre, Jesus. Santa Maria, Mãe de Deus, rogai por nós, pecadores, agora e na hora de nossa morte. Amém. Ave Maria, cheia de graça, o Senhor é convosco. Bendita sois vós dentre as mulheres, e bendito é o fruto do vosso ventre, Jesus. Santa Maria, Mãe de Deus, rogai por nós, pecadores, agora e na hora de nossa morte. Amém. Ave Maria, cheia de graça, o Senhor é convosco. Bendita sois vós entre as mulheres, e bendito é o fruto do vosso ventre, Jesus. Santa Maria, Mãe de Deus, rogai por nós, pecadores, agora e na hora de nossa morte. Amém. Ave Maria, cheia de graça, o Senhor é convosco. Bendita sois vós dentre as mulheres, e bendito é o fruto do vosso ventre, Jesus. Santa Maria, Mãe de Deus, rogai por nós, pecadores, agora e na hora de nossa morte. Amém. Ave Maria, cheia de graça, o Senhor é convosco. Bendita sois vós dentre as mulheres, e bendito é o fruto do vosso ventre, Jesus. Santa Maria, Mãe de Deus, rogai por nós, pecadores, agora e na hora de nossa morte. Amém. Glória ao Pai, ao Filho e ao Espírito Santo, como era no princípio, agora e sempre. Amém. Ó meu Jesus, perdoai-nos e livrai-nos do fogo do inferno, levai as almas todas para o céu e socorrei principalmente aquelas que mais precisarem da vossa misericórdia. Sagrada Família, rogai por nós. Nossa Senhora Aparecida, rogai por nós. Enchei-vos do Espírito Santo de Deus.

Pai nosso que estais no céu, santificado seja o vosso nome. Venha a nós o vosso reino, seja feita a vossa vontade, assim na terra como no céu. O pão nosso de cada dia nos dai hoje, perdoai as nossas ofensas, assim como nós perdoamos a quem nos tem ofendido. E não nos deixeis cair em tentação, mas livrai-nos do mal. Amém. Ave Maria, cheia de graça, o Senhor é convosco. Bendita sois vós dentre as mulheres, e bendito é o fruto do vosso ventre, Jesus. Santa Maria, Mãe de Deus, rogai por nós, pecadores, agora e na hora de nossa morte. Amém. Ave Maria, cheia de graça, o Senhor é convosco. Bendita sois vós dentre as mulheres, e bendito é o fruto do vosso ventre, Jesus. Santa Maria, Mãe de Deus, rogai por nós, pecadores, agora e na hora de nossa morte. Amém. Ave Maria, cheia de graça, o Senhor é convosco. Bendita sois vós dentre as mulheres, e bendito é o fruto do vosso ventre, Jesus. Santa Maria, Mãe de Deus, rogai por nós, pecadores, agora e na hora de nossa morte. Amém. Ave Maria, cheia de graça, o Senhor é convosco. Bendita sois vós dentre as mulheres, e bendito é o fruto do vosso ventre, Jesus. Santa Maria, Mãe de Deus, rogai por nós, pecadores, agora e na hora de nossa morte. Amém. Ave Maria, cheia de graça, o Senhor é convosco. Bendita sois vós dentre as mulheres, e bendito é o fruto do vosso ventre, Jesus. Santa Maria, Mãe de Deus, rogai por nós, pecadores, agora e na hora de nossa morte. Amém. Ave Maria, cheia de graça, o Senhor é convosco. Bendita sois vós dentre as mulheres, e bendito é o fruto do vosso ventre, Jesus. Santa Maria, Mãe de Deus, rogai por nós, pecadores, agora e na hora de nossa morte. Amém. Ave Maria, cheia de graça, o Senhor é convosco. Bendita sois vós dentre as mulheres, e bendito é o fruto do vosso ventre, Jesus. Santa Maria, Mãe de Deus, rogai por nós, pecadores, agora e na hora de nossa morte. Amém. Ave Maria, cheia de graça, o Senhor é convosco. Bendita sois vós entre as mulheres, e bendito é o fruto do vosso ventre, Jesus. Santa Maria, Mãe de Deus, rogai por nós, pecadores, agora e na hora de nossa morte. Amém. Ave Maria, cheia de graça, o Senhor é convosco. Bendita sois vós dentre as mulheres, e bendito é o fruto do vosso ventre, Jesus. Santa Maria, Mãe de Deus, rogai por nós, pecadores, agora e na hora de nossa morte. Amém. Ave Maria, cheia de graça, o Senhor é convosco. Bendita sois vós dentre as mulheres, e bendito é o fruto do vosso ventre, Jesus. Santa Maria, Mãe de Deus, rogai por nós, pecadores, agora e na hora de nossa morte. Amém. Glória ao Pai, ao Filho e ao Espírito Santo, como era no princípio, agora e sempre. Amém. Ó meu Jesus, perdoai-nos e livrai-nos do fogo do inferno. Levai as almas todas para o céu e socorrei principalmente aquelas que mais precisarem da vossa misericórdia. Sagrada Família, rogai por nós. Nossa Senhora Aparecida, rogai por nós. Enchei-vos do Espírito Santo de Deus.

Pai nosso que estais no céu, santificado seja o vosso nome. Venha a nós o vosso reino, seja feita a vossa vontade, assim na terra como no céu. O pão nosso de cada dia nos dai hoje, perdoai as nossas ofensas, assim como nós perdoamos a quem nos tem ofendido. E não nos deixeis cair em tentação, mas livrai-nos do mal. Amém. Ave Maria, cheia de graça, o Senhor é convosco. Bendita sois vós dentre as mulheres, e bendito é o fruto do vosso ventre, Jesus. Santa Maria, Mãe de Deus, rogai por nós, pecadores, agora e na hora de nossa morte. Amém. Ave Maria, cheia de graça, o Senhor é convosco. Bendita sois vós dentre as mulheres, e bendito é o fruto do vosso ventre, Jesus. Santa Maria, Mãe de Deus, rogai por nós, pecadores, agora e na hora de nossa morte. Amém. Ave Maria, cheia de graça, o Senhor é convosco. Bendita sois vós dentre as mulheres, e bendito é o fruto do vosso ventre, Jesus. Santa Maria, Mãe de Deus, rogai por nós, pecadores, agora e na hora de nossa morte. Amém. Ave Maria, cheia de graça, o Senhor é convosco. Bendita sois vós dentre as mulheres, e bendito é o fruto do vosso ventre, Jesus. Santa Maria, Mãe de Deus, rogai por nós, pecadores, agora e na hora de nossa morte. Amém. Ave Maria, cheia de graça, o Senhor é convosco. Bendita sois vós dentre as mulheres, e bendito é o fruto do vosso ventre, Jesus. Santa Maria, Mãe de Deus, rogai por nós, pecadores, agora e na hora de nossa morte. Amém. Ave Maria, cheia de graça, o Senhor é convosco. Bendita sois vós dentre as mulheres, e bendito é o fruto do vosso ventre, Jesus. Santa Maria, Mãe de Deus, rogai por nós, pecadores, agora e na hora de nossa morte. Amém. Ave Maria, cheia de graça, o Senhor é convosco. Bendita sois vós dentre as mulheres, e bendito é o fruto do vosso ventre, Jesus. Santa Maria, Mãe de Deus, rogai por nós, pecadores, agora e na hora de nossa morte. Amém. Ave Maria, cheia de graça, o Senhor é convosco. Bendita sois vós entre as mulheres, e bendito é o fruto do vosso ventre, Jesus. Santa Maria, Mãe de Deus, rogai por nós, pecadores, agora e na hora de nossa morte. Amém. Ave Maria, cheia de graça, o Senhor é convosco. Bendita sois vós dentre as mulheres, e bendito é o fruto do vosso ventre, Jesus. Santa Maria, Mãe de Deus, rogai por nós, pecadores, agora e na hora de nossa morte. Amém. Ave Maria, cheia de graça, o Senhor é convosco. Bendita sois vós dentre as mulheres, e bendito é o fruto do vosso ventre, Jesus. Santa Maria, Mãe de Deus, rogai por nós, pecadores, agora e na hora de nossa morte. Amém. Glória ao Pai, ao Filho e ao Espírito Santo, como era no princípio, agora e sempre. Amém. Ó meu Jesus, perdoai-nos e livrai-nos do fogo do inferno. Levai as almas todas para o céu e socorrei principalmente aquelas que mais precisarem da vossa misericórdia. Sagrada Família, rogai por nós. Nossa Senhora Aparecida, rogai por nós. Enchei-vos do Espírito Santo de Deus.

Pai nosso que estais no céu, santificado seja o vosso nome. Venha a nós o vosso reino, seja feita a vossa vontade, assim na terra como no céu. O pão nosso de cada dia nos dai hoje, perdoai as nossas ofensas, assim como nós perdoamos a quem nos tem ofendido. E não nos deixeis cair em tentação, mas livrai-nos do mal. Amém. Ave Maria, cheia de graça, o Senhor é convosco. Bendita sois vós dentre as mulheres, e bendito é o fruto do vosso ventre, Jesus. Santa Maria, Mãe de Deus, rogai por nós, pecadores, agora e na hora de nossa morte. Amém. Ave Maria, cheia de graça, o Senhor é convosco. Bendita sois vós dentre as mulheres, e bendito é o fruto do vosso ventre, Jesus. Santa Maria, Mãe de Deus, rogai por nós, pecadores, agora e na hora de nossa morte. Amém. Ave Maria, cheia de graça, o Senhor é convosco. Bendita sois vós dentre as mulheres, e bendito é o fruto do vosso ventre, Jesus. Santa Maria, Mãe de Deus, rogai por nós, pecadores, agora e na hora de nossa morte. Amém. Ave Maria, cheia de graça, o Senhor é convosco. Bendita sois vós dentre as mulheres, e bendito é o fruto do vosso ventre, Jesus. Santa Maria, Mãe de Deus, rogai por nós, pecadores, agora e na hora de nossa morte. Amém. Ave Maria, cheia de graça, o Senhor é convosco. Bendita sois vós dentre as mulheres, e bendito é o fruto do vosso ventre, Jesus. Santa Maria, Mãe de Deus, rogai por nós, pecadores, agora e na hora de nossa morte. Amém. Ave Maria, cheia de graça, o Senhor é convosco. Bendita sois vós dentre as mulheres, e bendito é o fruto do vosso ventre, Jesus. Santa Maria, Mãe de Deus, rogai por nós, pecadores, agora e na hora de nossa morte. Amém. Ave Maria, cheia de graça, o Senhor é convosco. Bendita sois vós dentre as mulheres, e bendito é o fruto do vosso ventre, Jesus. Santa Maria, Mãe de Deus, rogai por nós, pecadores, agora e na hora de nossa morte. Amém. Ave Maria, cheia de graça, o Senhor é convosco. Bendita sois vós entre as mulheres, e bendito é o fruto do vosso ventre, Jesus. Santa Maria, Mãe de Deus, rogai por nós, pecadores, agora e na hora de nossa morte. Amém. Ave Maria, cheia de graça, o Senhor é convosco. Bendita sois vós dentre as mulheres, e bendito é o fruto do vosso ventre, Jesus. Santa Maria, Mãe de Deus, rogai por nós, pecadores, agora e bendito é o fruto do vosso ventre, Jesus. Santa Maria, Mãe de Deus, rogai por nós, pecadores.

livrai-nos do fogo do inferno, levai as almas todas para o céu, e socorrei principalmente aquelas que mais precisarem da vossa misericórdia. Sagrada Família, rogai por nós. Nossa Senhora Aparecida, rogai por nós. Enchei-vos do Espírito Santo de Deus.

Pai nosso que estais no céu, santificado seja o vosso nome. Venha a nós o vosso reino, seja feita a vossa vontade, assim na terra como no céu. O pão nosso de cada dia nos dai hoje, perdoai as nossas ofensas, assim como nós perdoamos a quem nos tem ofendido. E não nos deixeis cair em tentação, mas livrai-nos do mal. Amém. Ave Maria, cheia de graça, o Senhor é convosco. Bendita sois vós dentre as mulheres, e bendito é o fruto do vosso ventre, Jesus. Santa Maria, Mãe de Deus, rogai por nós, pecadores, agora e na hora de nossa morte. Amém. Ave Maria, cheia de graça, o Senhor é convosco. Bendita sois vós dentre as mulheres, e bendito é o fruto do vosso ventre, Jesus. Santa Maria, Mãe de Deus, rogai por nós, pecadores, agora e na hora de nossa morte. Amém. Ave Maria, cheia de graça, o Senhor é convosco. Bendita sois vós dentre as mulheres, e bendito é o fruto do vosso ventre, Jesus. Santa Maria, Mãe de Deus, rogai por nós, pecadores, agora e na hora de nossa morte. Amém. Ave Maria, cheia de graça, o Senhor é convosco. Bendita sois vós dentre as mulheres, e bendito é o fruto do vosso ventre, Jesus. Santa Maria, Mãe de Deus, rogai por nós, pecadores, agora e na hora de nossa morte. Amém. Ave Maria, cheia de graça, o Senhor é convosco. Bendita sois vós dentre as mulheres, e bendito é o fruto do vosso ventre, Jesus. Santa Maria, Mãe de Deus, rogai por nós, pecadores, agora e na hora de nossa morte. Amém. Ave Maria, cheia de graça, o Senhor é convosco. Bendita sois vós dentre as mulheres, e bendito é o fruto do vosso ventre, Jesus. Santa Maria, Mãe de Deus, rogai por nós, pecadores, agora e na hora de nossa morte. Amém. Ave Maria, cheia de graça, o Senhor é convosco. Bendita sois vós dentre as mulheres, e bendito é o fruto do vosso ventre, Jesus. Santa Maria, Mãe de Deus, rogai por nós, pecadores, agora e na hora de nossa morte. Amém. Ave Maria, cheia de graça, o Senhor é convosco. Bendita sois vós entre as mulheres, e bendito é o fruto do vosso ventre, Jesus. Santa Maria, Mãe de Deus, rogai por nós, pecadores, agora e na hora de nossa morte. Amém. Ave Maria, cheia de graça, o Senhor é convosco. Bendita sois vós dentre as mulheres, e bendito é o fruto do vosso ventre, Jesus. Santa Maria, Mãe de Deus, rogai por nós, pecadores, agora e na hora de nossa morte. Amém. Ave Maria, cheia de graça, o Senhor é convosco. Bendita sois vós dentre as mulheres, e bendito é o fruto do vosso ventre, Jesus. Santa Maria, Mãe de Deus, rogai por nós, pecadores, agora e na hora de nossa morte. Amém. Glória ao Pai, ao Filho e ao Espírito Santo, como era no princípio.

Amém. Ó meu Jesus, perdoai-nos e livrai-nos do fogo do inferno, levai as almas todas para o céu e socorrei principalmente aquelas que mais precisarem da vossa misericórdia. Sagrada Família, rogai por nós. Nossa Senhora Aparecida, rogai por nós. Enchei-vos do Espírito Santo de Deus.

0: Vamos agora louvar a nossa mãe. Infinitas graças vos damos, soberana rainha, pelos benefícios que todos os dias recebemos de vossas mãos liberais. Dignai-vos agora e para sempre tomarmos debaixo de vosso poderoso amparo. Para mais vos obrigar, vos saudamos com uma salve, rainha.
1: Salve, rainha.
2: Salve Rainha, Mãe de Misericórdia, vida, doçura, esperança nossa, salve. A vós bradamos, degredados filhos de Eva, a vós suspiramos, gemendo e chorando neste vale de lágrimas. Eia, pois, advogada nossa, esses vossos olhos misericordiosa nós volvei. E depois desse desterro mostrai-nos Jesus, bendito o fruto do vosso ventre. Ó clemente, ó piedosa, ó doce sempre Virgem Maria, rogai por nós, Santa Mãe de Deus, para que sejamos dignos das promessas de Cristo.

0: Meu amigo, minha amiga, estamos chegando ao final do nosso Santo Rosário. Deus abençoe a sua vida, a sua família. Que por intercessão de Nossa Senhora, possa o Deus da vida te abençoar. Em nome do Pai, do Filho e do Espírito Santo. Amém.
1: Como foi bom, meu amigo, como foi bom, minha amiga, rezar com você nessa madrugada. Fizemos aí esse caminho de oração juntinho com a Mãezinha do Céu e seu Filho Jesus. Passamos aí pelos principais mistérios da vida de Jesus e Maria. É isso aí, meu amigo e minha amiga. Desejo a você um dia abençoado na graça de Deus. Que Nossa Senhora e seu Filho Jesus possa continuar iluminando a sua vida. E vamos se manter fiel, hein? Vamos se manter fiéis aí à madrugada de oração com Altair Show, Santo Rosário, todos os dias. Eu e a turma da alegria aqui, como você ouviu, tá bom? Reze, reze o Santo Rosário todos os dias. Tem essa devoção especial, Nossa Mãezinha do Céu. Um bom dia pra você.

0: 5:56.
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2: Vivemos cercados de opiniões, pressa e distrações. Mas Deus também fala nos momentos de silêncio. Reserve um tempo para ouvir mais e falar menos. Muitas respostas chegam quando o coração desacelera e busca a direção de Deus. Nem toda solução aparece imediatamente. Algumas precisam de calma, oração e confiança. Permita que Deus conduza seus pensamentos. Quem aprende a ouvir a voz de Deus encontra direção mesmo nos dias de dúvida.
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4: Bom dia. 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
2: Rádio Barroso Mix informa a hora certa.
3: 6 horas em ponto.
4: Bom dia!

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1: Olá, ouvinte da Ave Maria. Que bom estarmos juntos mais uma vez. Convido você a interromper as preocupações deste momento e respirar a paz que só a oração nos traz. Seja muito bem-vindo, minha irmã, meu irmão. Seja muito bem-vindo você que está aí na sintonia, na companhia do rádio. Assim como uma pequena lâmpada acesa afasta a escuridão de uma sala inteira, a nossa fé, por menor que pareça, tem o poder de iluminar as situações mais difíceis da vida. Maria manteve a sua lâmpada constantemente acesa pela oração e pela vigilância do coração, guiando a Igreja nascente nos primeiros passos. Aproximar-se da palavra de Deus é manter acesa a chama da esperança, não permitindo que o desânimo ou o medo apaguem a certeza da vitória de Cristo em nós. Seja luz na escuridão de alguém. Trazemos ao altar do Senhor, por intercessão de Nossa Senhora, todas as nossas súplicas. Olhamos hoje para os doentes crônicos e aqueles que sofrem nos hospitais, pelos casais que passam por crises matrimoniais, pelos produtores rurais que cultivam a terra com suor e pelos voluntários que dedicam seu tempo aos projetos sociais e caritativos. Unidos em um só espírito e em uma só fé, nos dirigimos à Mãe do Céu rezando.

Ave Maria, cheia de graça, o Senhor é convosco. Bendita sois vós entre as mulheres, e bendito é o fruto do vosso ventre, Jesus. Santa Maria, Mãe de Deus, rogai por nós, pecadores, agora e na hora de nossa morte. Amém.

0: Bom dia, povo de Deus. Bom dia, família amada. Louvado seja nosso Senhor Jesus Cristo neste sábado. Desde já, parabéns a todos os pais. Amanhã é o dia. E rezando, pedindo a Deus a graça de um trabalho abençoado, pedindo pelas famílias nesse mês vocacional. Vamos juntos. Em nome do Pai, do Filho e do Espírito Santo. Amém. Sagrada Família de Nazaré, nesta manhã me coloco em oração por todas as famílias. Ó Sagrada Família de Nazaré, que as famílias aqui na terra tenham o discernimento necessário para fugir de todas as ciladas que o mundo oferece. Jesus, Maria e José, eu coloco como intenção especial os pais aqui na terra. Que Deus, o Pai do Céu, nos concedeu como pai biológico ou pais do coração. Diga o nome do seu pai. Senhor, aos pais falecidos, peço descanso eterno e a luz perpétua. Aos pais vivos, saúde, prosperidade e paz. Senhor, abençoai e santificai as famílias, de modo especial os casais. Aperfeiçoai o amor dentro do matrimônio. Fazei com que sempre lembrem o pacto nupcial e que possam a cada dia, no perdão, no diálogo, na fidelidade, reavivar o amor que os une. Senhor, nesta manhã, eu venho pedir que o perdão seja abundante na família, que o amor seja constante e o diálogo uma ponte de recomeço. Afaste para longe das famílias brigas, discórdias, desavenças, infidelidade e enfermidade. Nesta manhã peço, Senhor, afastai para longe todos os ataques do inimigo contra a família. E de modo particular, por estas pessoas que nem minha família precisam de oração. Sagrada Família de Nazaré, santificai e protegei a minha família. Rezo, Senhor, pelos pais, pais biológicos, pais adotivos, que vivam verdadeiramente a missão da paternidade. Pai nosso, que estais no céu, santificado seja o vosso nome. Venha a nós o vosso reino, seja feita a vossa vontade, assim na terra como no céu. O pão nosso de cada dia nos dai hoje. Perdoai-nos nas nossas ofensas, assim como nós perdoamos a quem nos tem ofendido. E não nos deixeis cair em tentação, mas livrai-nos do mal. Amém. O Senhor esteja convosco. Ele está no meio de nós. Que a bênção de Deus Todo-Poderoso recaia sobre a água, a roupa dos enfermos, principalmente a família e os pais. Em nome do Pai, do Filho e do Espírito Santo. Amém. Sagrada Família de Nazaré, santificai e protegei a minha família. Amém.
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0: família.
1: Queridos filhos e filhas da Hora da Misericórdia, obrigado por você estar comigo em oração, ter rezado o terço das Santas Chagas. E filhos e filhas, essa música é homenagem a todos os pais, dizendo obrigado, Pai, por você existir. Obrigado, Pai, por você dedicar a sua vida aos filhos. Que Deus abençoe os pais aqui na terra, dando saúde, prosperidade, paz. E que os pais falecidos tenham descanso eterno. 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

0: O Senhor esteja convosco, Ele está no meio de nós. Proclamação do Evangelho de Jesus Cristo, segundo São Mateus. Glória a vós, Senhor. E quando eles se reuniram ao povo, um homem aproximou-se deles, aproximou-se de Jesus, dizendo: Senhor, tem piedade de meu filho, porque é lunático e sofre muito. Ora cai no fogo, ora cai na água. Já o apresentei a teus discípulos, mas eles não o puderam curar. Respondeu Jesus: raça incrédula e perversa, até quando estarei convosco? Até quando hei de aturar-vos? Trazei-mo. Jesus ameaçou o demônio e este saiu do menino, que ficou curado na mesma hora. Palavra da salvação, glória a vós, Senhor. Quem foi que se aproximou de Jesus? Um pai. Isso mesmo, um pai. Meu filho, disse o pai, é lunático, sofre muito. Mas pai, você viu que poder que os pais têm? Meu filho sofre muito, Jesus. Nada é impossível. Deus tudo pode. Senhor, olhai pelos pais aqui na terra, que possam na família, na educação dos filhos, na condução dos bens materiais, possam ter uma paternidade responsável. Nesse momento, já colocando todos os pais que amanhã vão receber abraços, outros que não, uns que terão lá, outros que passarão sozinhos, que o pai de todos os pais, Deus, abençoe os pais.
1: Pelo chefe de cada família, abençoai o seu lar com saúde, amor e união.
0: Abençoai os pais.

0: proteger.
1: Vamos juntos, intercessores.
0: Deus, olhai por todos os pais, são vossas imagens na terra, por eles nos abençoai.
1: Olhai pelos pais aqui na terra, desempregados,
0: os filhos dos pais,
1: deprimidos, acidentados.
0: Pensar também para vós, Pai dos pais.
1: Senhor Deus, nós te pedimos, Pai, abençoai essa água, abençoai as fotos de família e abençoai principalmente a família, aqueles que mais precisam, aqueles que mais necessitam.

filhos queridos, eu me sinto pai espiritual de todos vocês. E nesse momento, abençoai, Senhor, todos os filhos. Abençoai todos os pais. Abençoai todos aqueles que mais necessitam da vossa graça. Olhai, Senhor, que os filhos sofrem. Olhai, Senhor, aqueles que padecem. Olhai, Senhor, e abençoai-os em nome do Pai, do Filho e do Espírito Santo. Amém.

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0: E chegou o momento de rezarmos juntos a novena perpétua de Jesus das Santas Chagas no sexto dia. E eu convido você a mandar as suas intenções, 41-3221-6060. Rezemos. Por suas santas chagas, suas chagas gloriosas, o Cristo Senhor me proteja e me guarde. Senhor Jesus, foste levado na cruz para que, por vossas santas chagas, sejam curadas as de nossas almas. Eu vos louvo e agradeço pelo vosso ato redentor. Carregaste em vosso próprio corpo os meus pecados e de toda a humanidade. Nas vossas santas chagas, Senhor, coloco minhas intenções, minhas preocupações, ansiedades e angústias, minhas enfermidades físicas e psíquicas, meus sofrimentos, dores, alegrias e necessidades. Em vossas santas chagas, Senhor, coloco a minha família. Envolvei, Senhor, a mim e meus familiares, protegendo-nos do mal. Senhor, ao mostrar vossas santas chagas gloriosas a Tomé e o mandando tocar em vosso lado aberto, o curaste da incredulidade. Eu vos peço, Senhor, permita-me refugiar em vossas santas chagas e, por mérito desses sinais de vosso amor, curai a minha falta de fé. Ó Jesus, pelos méritos de vossa paixão, morte e ressurreição, dai-me a graça de viver os frutos da nossa redenção. Amém. Filhos queridos, filhas amadas, quando Deus age, Ele quer que nós tenhamos gratidão no coração. E quando alguém liga contando o seu testemunho, ele está agradecendo a Deus. E agradecendo a Deus nos edifica na fé. Veja, escute esse testemunho.
1: Eu sou Irene Cândida dos Santos, aqui de Curitiba. Tenho um testemunho da Santa Chaga para dizer. Eu fiquei 42 dias na UTI e 10 no quarto. E daí sempre tinha uma senhora que cantava: evangelizar é preciso. E o meu esposo levava água benta, né, daqui da Santa Chaga. E louvado seja Deus, por 52 dias, mais 10 no quarto, eu fiquei completamente curada com a graça de Deus. A válvula metálica do meu coração está funcionando direitinho. Ao Jesus da Santa Chaga, graça alcançada, graça testemunhada. Toca o sino, sacristão!
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0: A obra Evangelizar é Preciso, ela cresce a cada dia a partir da vontade de Deus. É uma obra que já é da igreja, que tem uma grande missão junto às capelas, às paróquias, às comunidades, os movimentos e as pastorais. Nós percebemos que é uma fonte espiritual, uma fonte de espiritualidade que sacia e que impulsiona. Que tal você ajudar esta fonte, estar sempre presente na vida das pessoas, sendo levada pela TV, pelo rádio, esta fonte que dessedenta, inspira. 041-3221-6060. 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E vamos à bênção da casa. Que a vossa divina bênção os acompanhe. Que o Espírito Santo ilumine os seus pensamentos e que seu poder haja por eles em toda parte. Tudo que se encontra nesta casa, os que nela entram, os que dela saem, que Jesus, nas suas santas chagas, nos abençoe e vos preserve do mal, para que nenhuma desgraça se aproxime de vós. O Senhor vos abençoe e vos guarde, que Ele faça seu rosto brilhar sobre vós, que Ele se compadeça de vós e vos dê a paz. Em nome do Pai, do Filho e do Espírito Santo. Amém.

0: Rádio Barroso Mix informa a hora certa.
1: 6:29.
2: Bom dia!
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Olha, eu quero que você hoje tenha um dia santo, cheio da graça e do amor de Deus, hein? E por isso eu quero conversar com você uma coisa. Você já percebeu que não existe a imagem de Deus? É, a imagem, nós temos a imagem do crucifixo de Jesus, nós temos a imagem de Nossa Senhora, nós temos a fotografia dos santos, nós temos a imagem, de repente, de Jesus, do coração de Jesus, né? E de Deus nós não temos. Por quê? Sabe por quê? Porque a imagem de Deus está ao seu lado nesse momento. É, quem está do seu lado é a imagem de Deus. Todos nós fomos criados à imagem e semelhança de Deus. Por isso, Deus se faz presente nessa pessoa que está ao seu lado. É, quem está sentado do seu lado agora é a presença de Deus para você. Quem está com você nesse momento, indo para o trabalho, tomando café ou conversando, é a presença de Deus aí. Por isso é que nós respeitamos, amamos e por isso nós temos um carinho muito grande por quem está diante de nós. Porque ali está a verdadeira imagem de Deus.

No século XV, numa pequena aldeia perto de Nuremberg, vivia uma família com vários filhos. Para pôr na mesa pão para todos, o pai trabalhava cerca de 18 horas por dia nas minas de carvão e em qualquer outra coisa que se apresentasse. Dois de seus filhos tinham um sonho. Queriam dedicar-se à pintura. Ser pintores. Mas sabiam que seu pai jamais poderia enviar os dois para estudar na escola de artes. Depois de muitas noites de conversas e trocas de ideia, os dois irmãos chegaram a acordo. Lançaria uma moeda para tirar sorte e o perdedor trabalharia nas minas para pagar os estudos àquele que ganhasse. Ao terminar seus estudos, o ganhador, então, pagaria, então, com a venda de suas obras, os estudos daquele que ficou em casa trabalhando nas minas de carvão. Assim, os dois irmãos poderiam ser artistas. Lançaram, então, a moeda num domingo, quando eles saíam da missa. Um deles, chamado Albrecht, ganhou e logo foi estudar pintura em Nuremberg. Então, o outro irmão, Albert, começou o perigoso trabalho nas minas, onde permaneceu pelos próximos 4 anos para pagar os estudos de seu irmão, que desde o primeiro momento tornou-se logo um sucesso na escola. As gravuras de Albrecht, seus entalhes e seus olhos chegaram a ser muito melhores que os de muitos de seus professores. Quando se formou, já havia começado a ganhar consideráveis somas com as vendas de sua arte. Quando o jovem artista regressou à sua aldeia, a família Dürer se reuniu para uma ceia festiva em sua homenagem. Ao finalizar aquela festa grandiosa, aquela festa que foi feita para Albrecht, que havia voltado, o próprio Albrecht se pôs de pé em seu lugar de honra à mesa e propôs um brinde a seu irmão querido, que tanto havia se sacrificado trabalhando nas minas para que o seu sonho de estudar se tornasse uma realidade. E dirigindo-se ao seu irmão, disse: "Agora, meu irmão, chegou a sua vez. Agora você pode ir a Nuremberg e realizar o seu sonho de ser pintor. Pode ir, que eu me encarregarei de todos os seus gastos." Todos os olhos se voltaram cheios de expectativa para o lugar da mesa que ocupava seu irmão. Mas este, com o rosto molhado de lágrimas, se pôs de pé e disse suavemente: "Não, irmão, eu não posso mais ir a Nuremberg. É muito tarde para mim. Esses 4 anos de trabalho nas minas destruíram minhas mãos. Cada osso de meus dedos se quebrou pelo menos uma vez. E a artrite da minha mão direita tem avançado tanto que me custou trabalho até para levantar o copo para o seu brinde. Não poderia trabalhar com delicadas linhas, com compasso ou com pergaminho. E não poderia manejar a pena nem o pincel. Não, irmão, para mim já é muito tarde. Mas eu estou feliz que minhas mãos disformes tenham servido para que as suas mãos agora tenham cumprido o seu sonho." Mais de 450 anos se passaram desde esse dia. Hoje, as gravuras, óleos, aquarelas, entalhes e demais obras de Albrecht Dürer podem ser vistos em museus ao redor de todo o mundo. Para render homenagem ao sacrifício de seu irmão, Albrecht Dürer, o grande pintor, desenhou suas mãos maltratadas, com as palmas unidas e os dedos apontando para o céu. Chamou a esta poderosa obra simplesmente de mãos. Mas o mundo inteiro abriu de imediato seu coração à sua obra de arte e mudou o nome da obra para Mãos que Oram. Sim, você já deve ter visto esta pintura. Você já deve ter visto esta gravura. São mãos calejadas, machucadas, que rezam o céu. Na próxima vez
que você vira uma cópia desta obra, olhe bem para ela e que ela sirva para que, quando você se sentir muito orgulhoso do que faz e muito seguro de si mesmo, lembre-se que na vida ninguém, mas ninguém, vence sozinho.

0: 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Vamos suplicar a bênção de Deus neste momento para você, para sua família. Deus, nosso Pai, nós os pedimos hoje, invocando a vossa presença diante de nós e no nosso lar. Nós suplicamos a vossa bênção neste momento para todos nós. Suplicamos a vossa bênção para a nossa casa, para o nosso lar. Pedimos a vossa bênção para o nosso local de trabalho, Senhor. Afugentai todo o mal, toda a inveja e todo o sofrimento. Pedimos a vossa bênção, Senhor, para todos os nossos empreendimentos, nossos negócios. Pedimos a vossa bênção agora, Senhor, para tudo aquilo que nós começamos. Nós os pedimos, Senhor, neste momento, olhai aqueles que sofrem e, principalmente, Senhor, abençoai os que estão enfermos. Apresentamos a vós, Senhor, os enfermos da nossa casa, que eles possam ser tocados pelo vosso amor neste momento. Pousai vossa mão de pai, de amigo, pousai vossa mão de médico dos médicos sobre esses vossos filhos e filhas, que eles sintam de vós a cura, que eles sintam de vós a graça. Senhor, nós os pedimos, fazei-nos cada vez mais, Senhor, cheios da vossa graça e do vosso amor, para não desistirmos jamais da nossa batalha, do nosso dia a dia. Dai-nos sempre, Senhor, a certeza da vossa presença ao nosso lado, porque assim seremos fortes, assim poderemos vencer todos os desafios, todos os obstáculos. Nós os pedimos neste momento, abençoai-nos e abençoai sobretudo, Senhor, os objetos que colocamos diante do vosso amor e abençoai esta água que queremos vos pedir. A bênção do Deus Todo-Poderoso, Pai, Filho e Espírito Santo. Amém.
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1: Rádio Barroso Mix informa a hora certa.
2: 6:45.
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2: Deus abençoe você e toda a sua família. Que alegria estar aqui com você, começando mais um programa Eu Seguirei. Eu tenho certeza de que Deus vai falar muito ao seu coração através deste programa. Olha, se você pode, eu já quero convidar você a pegar a sua Bíblia, porque hoje nós vamos meditar a palavra de Deus. A palavra de Deus é o nosso alimento, a palavra de Deus que é o nosso sustento. Eu tenho certeza que essa palavra vai mover seu coração. Olha, aqui você vai ouvir a palavra de Deus, aqui você vai poder cantar. São minutos que ficaremos juntos, onde você vai fazer uma experiência com Deus. Lembrando que tudo que você ouvir aqui, depois fica registrado no meu canal do YouTube, Frei Gilson / Som do Monte, no meu Instagram, no meu Facebook, todos com o mesmo nome, Frei Gilson / Som do Monte, para que você possa também compartilhar essa palavra com os seus amigos, tá bom? Então, vamos escutar a palavra de Deus.
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2: Você precisa ser uma pessoa de fé. E deixa eu te falar uma coisa importante. Você e eu precisamos ter uma fé humilde. Porque que adianta? E deixa eu te falar uma coisa importante. Você e eu precisamos ter uma fé humilde.

capítulo 17, Mateus capítulo 17, versículo 20, que aliás é o evangelho de hoje. Mateus capítulo 17, versículo 20, Jesus respondeu-lhes, por causa de vossa falta de fé, em verdade vos digo, se tiverdes fé como um grão de mostarda, direis a esta montanha, transporta-te daqui para lá e ela irá, e nada vos será impossível. E nada vos será impossível. Então Jesus está nos falando de uma fé tão forte que nada vos será impossível. Eu sei que você está precisando dessa fé. Agora, é preciso que essa fé também seja humilde. Porque senão a gente pode se envaidecer. E não é isso que Deus quer de nós. Fique comigo até o final desse vídeo. Nós vamos meditar sobre essa realidade. Em nome do Pai, do Filho e do Espírito Santo. Amém. Mateus capítulo 17, versículo de 14 a 20. Naquele tempo, chegando Jesus e seus discípulos junto da multidão, um homem aproximou-se de Jesus, ajoelhou-se e disse, Senhor, tem piedade do meu filho. Ele é epilético e sofre ataques tão fortes que muitas vezes cai no fogo ou na água. Levei-o aos teus discípulos, mas eles não conseguiram curá-lo. Jesus respondeu, ó gente sem fé e perversa, até quando deverei ficar convosco? Até quando vos suportarei? Trazei aqui o menino. Então Jesus o ameaçou e o demônio saiu dele. Na mesma hora o menino ficou curado. Então os discípulos aproximaram-se de Jesus e perguntaram em particular, por que nós não conseguimos expulsar o demônio? Jesus respondeu, porque a vossa fé é demasiado pequena. Em verdade vos digo, se vós tiverdes fé do tamanho de uma semente de mostarda, direis a esta montanha, vai daqui para lá e ela irá, e nada vos será impossível. Palavra da salvação. Santo Agostinho, sobre essa passagem, diz assim, a fim de que os discípulos não se soberbecessem pelo poder de fazer milagres, lhes avisa o Senhor que procurem evitar as curas à vaidade humana, significada nesta passagem por uma montanha elevada, e de fazê-las com a humildade da fé figurada no grão de mostarda. Olha que interessante, Santo Agostinho. Por que nós não conseguimos expulsar o demônio? Jesus respondeu, porque a vossa fé é demasiado pequena. Em verdade vos digo, se tiverdes fé do tamanho de uma semente de mostarda, direis a esta montanha. A montanha simboliza coisas grandes. Se você tiver fé, você vai fazer coisas grandes. Você vai expulsar demônios, vai curar doentes. Então, a montanha simboliza coisas grandes, que a fé vai operar. A fé em Cristo, a fé em mim. Então, se você tiver fé em mim, se você acreditar em mim, se você acreditar na minha palavra, vou operar grandes coisas na sua vida. Então, mas é uma montanha, o meu problema é do tamanho de uma montanha. Não tem problema. A fé, ela pode mover montanhas. Agora, você precisa ter a fé do... Se vós tiveres fé do tamanho de uma semente de mostarda. Então, de um lado, uma montanha gigante. Do outro lado, uma semente de mostarda. Como se Jesus quisesse dizer, significada nessa passagem por uma montanha elevada e de fazê-las com a humildade da fé figurada no grão de mostarda. Ou seja, na montanha figurada a grande fé. No grão de mostarda simbolizado a fé humilde. Uma fé que não se envaidece. Uma fé que não é prepotente. Abra sua Bíblia em 1 Coríntios, capítulo 1, versículo 27. O que é astuto no mundo, Deus o escolheu para confundir os sábios. E o que é fraco no mundo, Deus o escolheu para confundir os fortes. Versículo 29. Assim nenhuma criatura se vangloriará diante de Deus. Nenhuma criatura se vangloriará diante de Deus, nem quando você transporta as montanhas. 2 Coríntios, capítulo 12, versículo 7,

0: Demais, para que a grandeza das revelações não me levasse ao orgulho, foi-me dado um espinho na carne, um anjo de Satanás, para me esbofetear e me livrar do perigo da vaidade. Talvez Deus não permitiu que aqueles apóstolos também tirassem os demônios para livrá-los do perigo da vaidade. Jesus está ensinando agora para eles que a fé que eles precisam ter tem que ser uma fé humilde, grão de mostarda. Gálatas, capítulo 6, versículo 3. Quem pensa ser alguma coisa, não sendo nada, engana-se a si mesmo. Todas essas passagens nos ajudam a entender que é preciso humildade diante do Senhor. Fé poderosa, a ponto de transportar montanhas, mas tem que ser uma fé humilde. Dai-me, Senhor, a humildade da fé. Em nome do Pai, do Filho, do Espírito Santo. Amém.
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0: Resposta a essa palavra, eu quero convidar você agora a cantar comigo.
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2: O programa de hoje está bom demais e eu quero lembrar você, se você quiser ouvir mais pregações, mais meditação da palavra, basta você me acompanhar no meu canal do YouTube, Frei Gilson / Som do Monte, no meu Instagram, no meu Facebook, no meu TikTok, e lá você vai encontrar muito mais palavra de Deus para você.
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2: Nós vamos terminar este programa rezando. Eu quero clamar agora por você, quero clamar pela sua família. Senhor Deus, libera agora o teu Espírito Santo sobre cada pessoa que acompanha este programa. Vem, Espírito Santo, enche todos os que estão acompanhando este programa agora. Libera, Senhor, para esta pessoa o que ela mais precisa, para o corpo e para a alma. Libera, Senhor, curas e libertações em nome de Jesus para esta pessoa que assiste, que acompanha, que escuta e para toda a sua família. Eu clamo a tua poderosa bênção. Visita agora com bênção de proteção. A bênção que só o Senhor pode dar. Abençoe-vos o Deus Todo-Poderoso, Pai e Filho e Espírito Santo. Amém.
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1: Bem-vindos, cowboys de Cristo desse mundão de meu Deus! É com alegria que abrimos a porteira do nosso programa Mensagem Sertaneja, onde os corações batem no ritmo da viola e a alma se aquece com as palavras de Deus. Então segure firme na sela e prepare-se para a montaria mais emocionante das ondas do rádio, onde o grito do peão se confunde com o eco das cordas de um violão e a mensagem de fé ressoa nos quatro cantos desse mundão. Segura, cristão! Eu sou Gilson Fernandes, o DJ Cowboy de Cristo. A paz de Jesus, o amor de Maria e a alegria do Espírito Santo esteja com você. E nunca estou sozinho. Aqui comigo ela, a cantora sertaneja católica, Adriana Gil.
2: Salve, salve, cowboys de Cristo! Estamos juntinhos para mais um programa recheado de coisas boas, que hoje tá chique na graça. Teremos a história para pensar com o tema A Fé em Deus.
1: E vamos aumentar o nosso conhecimento sobre a Palavra de Deus através da nossa charadinha bíblica.
2: O nosso mascotinho Pé de Pano vai trazer abraços para os nossos ouvintes.
1: Teremos o nosso Zap Zap Mensagem Sertaneja.
2: Além de muita música sertaneja católica e sertaneja mensagem.
1: E nosso momento de oração e de reflexão.
2: Mande sua mensagem, seu pedido musical e participe do nosso programa através das nossas redes sociais, do nosso e-mail ou do nosso WhatsApp.
1: Então anote aí as nossas redes sociais, Facebook, Instagram, YouTube, é só procurar arroba mensagem sertaneja.
2: E o nosso e-mail também é facinho, mensagensertaneja@gmail.com.
1: E anote o zap zap 12992416448.
2: Vou repetir para você, 12992416448.
1: E vamos começar com música boa, música agitada. Então empurre o sofá pra lá, prepare pra dançar. A música que chega aí é do Padre Reginaldo Mazotti. Hashtag hoje tem.
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3: Olá pessoal, aqui é o Padre Reginaldo Manzotti e eu também faço parte do Mensagem Sertaneja com Adriana Gil e Gilson Fernandes.

0: Segura Cristão! Tchê, tchê, tchê, tchê, tchê, te peguei dançando, hein? Música boa aqui no Mensagem Sertaneja é isso, gente. É pra dançar mesmo. Você ouviu o Padre Reginaldo Manzotti? Hashtag hoje tem.
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2: O que a vida me ensinou? A vida me ensinou a compreender as pessoas, pois uma pessoa é diferente da outra. A vida me ensinou a respeitar os animais. Eles fazem parte da nossa vida. A vida me ensinou que muitas vezes amamos e não somos amados na mesma proporção, mas amar sempre vale a pena. A vida me ensinou a cuidar da flor. Ela é sensível e enfeita o mundo muitas vezes cruel. A vida me ensinou a estender a mão a quem precisa, embora seja um inimigo. A vida me ensinou a sorrir. Embora esteja com lágrimas nos olhos, o outro pode estar mais triste do que eu. A vida me ensinou que o sofrimento nos faz mais fortes e assim compreender melhor o outro. A vida me ensinou que de cada pedra encontrada no caminho se faça uma escadaria para se chegar ao topo de mais uma realização. A vida me ensinou que a beleza está no coração e não na aparência. A vida me ensinou a compreender os infelizes que não conhecem e nem sabem o que é o amor. A vida me ensinou a perdoar aqueles que não são amigos, pois não sabem o significado da amizade. A vida me ensinou que a solidão é bom para refletir. A vida me ensinou que a essência da vida é o amor.
0: Segura Cristão! E olha o zap zap do Mensagem Sertaneja na área. E a mensagem que chega é do Edgar Luiz de Mirassol, São Paulo. E ele diz o seguinte: Pai Jesus e o amor de Maria, Adriana Gil, vocês conhecem um padre cantor sertanejo de nome Júnior Periquito? Põe uma música dele aí, se puder. Um bom final de semana para vocês. Eu sou o Edgar Luiz de Mirassol, moro perto do Recinto de Rodeio.
2: Oi, Edgar, muito obrigado pelo carinho da sua mensagem. Nós, inclusive, conhecemos, sim, o Padre Periquito lá no acampamento da Canção Nova Sertaneja há muitos anos atrás. E vamos tocar uma música dele para você.
0: Para o Edgar Luiz de Mirassol, São Paulo e todos que estão ligadinhos aqui no Mensagem Sertaneja, vamos ouvir Padre Periquito no Altar do Sertão.
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4: 7:13.
5: Muito bom dia, este é um momento muito especial. Obrigado, obrigado pelo carinho. É o seu momento com Deus, onde eu, Padre Alessandro Campos, peço que você pare um instante, que você estiver fazendo agora, ou que você estava pensando. Claro, se você está dirigindo no trânsito, continue dirigindo, mas preste bastante atenção no que eu tenho para você hoje, no que eu tenho para te dizer hoje, no que Deus tem para você, e é hoje, é de como vai a sua vida hoje, o que vai acontecer na sua vida hoje. Eu tenho certeza que só vai acontecer coisas boas a partir de agora, porque você vai ser abençoado e abençoada neste momento. Olha, você está vivendo situações difíceis de encarar, por exemplo, muitas tribulações. Qualquer que seja a tribulação, pense numa coisa: ela é necessária. É necessária para o nosso amadurecimento, porque não adianta. Se a gente não sofrer, nós não amadurecemos, não tem jeito. Por isso que não é sadomasoquismo, não, mas é importante o sofrimento e as tribulações, são necessárias. Quantos de nós que vivemos hoje tribulações em nossas vidas e dizemos para nós mesmos e para as outras pessoas que Jesus nos abandonou, não é? A impressão que temos é essa: Deus nos abandonou. Nossa, estou vivendo uma tribulação, padre, eu não consigo sair, o que está acontecendo? Estou vivendo um problema, uma situação, e quanto mais o tempo passa, mais ela piora. Parece que Jesus não está me ouvindo. Eita, quantos de nós, até eu já gritei: Senhor, o senhor precisa me ajudar, o senhor precisa me tirar disso, dessa situação, sozinho não dou conta. Olha, Senhor, para o meu problema, para a minha situação, para o meu desespero. Quantos pedimos assim? Quantos de nós estamos nos sentindo assim? Pois é, meu amigo, não adianta. Não se preocupe. Não adianta você gritar, se desesperar, isso não vai resolver. Temos que buscar soluções. A primeira solução que eu te dou é Jesus Cristo. É Deus. Busque Deus, busque Jesus Cristo. E aí você vai ver. Deus vai abrir todos os seus caminhos, ele vai te iluminar e ele vai te dizer, ele vai te orientar, ele vai dizer, ele vai te orientar como conseguir resolver essas tribulações, esses problemas. Pode crer, acredite no que eu estou falando para você nesta manhã de hoje. Experimente Jesus Cristo, depois você me conta, tá bom? Liga aqui na Rádio Liberdade, depois você me fala se realmente a sua vida mudou. Tenho certeza que você vai ligar aqui e só vai dizer coisas boas. Deus te abençoe hoje e sempre, a você, a sua família, os seus sonhos e os seus projetos. Em nome do Pai, do Filho e do Espírito Santo. Amém. Obrigado, um grande abraço do Padre Alessandro Campos e até amanhã, se Deus quiser.
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1: Segura Cristão!
2: Mesmo que você não entenda os planos de Deus, confie nele. Isso é ter fé. Vamos que vamos com Deus no coração. Estamos de volta com o nosso programa Mensagem Sertaneja, com o melhor da música sertaneja católica e também sertanejo mensagem.
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2: Segura, pé de pano, cavalinho chucro! Quando o nosso mascotinho pé de pano chega na área, é hora de mandar abraço.
3: E o abraço vai para Iraci, de Guarujá, São Paulo.
2: Para o Thales Tavares, de Bom Despacho, Minas Gerais.
3: Para Eda Rodrigues, de Alterosa, sul de Minas Gerais.
2: Para Maria Lúcia, de Cruz das Almas, na Bahia.
3: Para Marcos Leite, de São Luís, no Maranhão.
2: Para Amélia, de Palames, Bahia.
3: Para Antônia Pedroso, de Macapá, Amapá.
2: Para Adriana Alves, de Rubiataba, Goiás.
3: Para César, de Cruz das Almas, na Bahia.
2: E para Marileuza, de Apiúna, Santa Catarina. Para esse povo abençoado, vai a próxima canção. Vamos ouvir Padre Alessandro Campos, Jesus Amigo.
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0: 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Coloque fé nos seus sonhos e não limites. Tchê, tchê, tchê, tchê. Você ouviu? Padre Alessandro Campos, Jesus amigo.
1: E por falar em fé, Gilson Fernandes, a nossa história para pensar de hoje, que é um momento que eu amo desse programa, também fala sobre fé. Então, muita atenção, porque vai começar agora a nossa história para pensar.
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0: Havia uma pequena vila situada no alto de uma montanha, onde viviam pessoas simples e trabalhadoras. Entre elas, havia um jovem chamado Lucas, que sempre foi conhecido por sua determinação e coragem. Desde muito cedo, Lucas enfrentou desafios que pareciam insuperáveis. Seu pai havia falecido quando ele era apenas um menino, deixando sua mãe viúva e com a difícil tarefa de criá-lo sozinha. Apesar das adversidades, Lucas nunca perdeu a fé em Deus. Ele acreditava e, com a ajuda divina, poderia superar qualquer obstáculo que surgisse em seu caminho. E foi essa fé que o sustentou quando a mãe adoeceu gravemente, deixando sozinho para cuidar dela e manter a casa. Os dias se tornaram difíceis para Lucas, pois além da responsabilidade do dia a dia, ele também enfrentava o desprezo e a desconfiança dos outros moradores da vila, que duvidavam da sua capacidade de lidar com tantos problemas sozinho. No entanto, Lucas não se deixou abater. Ele continuou a confiar em Deus e a buscar forças para enfrentar cada novo dia. Certa vez, quando a situação parecia estar no seu limite, uma tempestade violenta atingiu a vila, destruindo casas e plantações. Lucas viu-se diante de mais um desafio, mas desta vez ele não estava sozinho. Ele orou fervorosamente a Deus, pedindo forças para proteger a sua mãe e reconstruir a sua vida mais uma vez. Com o passar dos dias, a tempestade passou e a vila começou a se recuperar lentamente. Surpreendentemente, a casa de Lucas foi uma das poucas que permaneceu praticamente intacta. As pessoas da vila ficaram admiradas e começaram a perceber que havia algo especial na fé e na determinação daquele jovem. Com o tempo, Lucas conseguiu reconstruir não apenas a sua casa, mas também a sua vida. Sua mãe se recuperou da doença e juntos encontraram a paz e a felicidade. As pessoas da vila passaram a respeitá-lo e admirá-lo, reconhecendo que os desafios da vida só podem ser vencidos com a ajuda de Deus. Vamos pensar?
1: A história de Lucas nos ensina que, mesmo diante das maiores dificuldades, a fé e a confiança em Deus podem nos sustentar e nos fortalecer. Nos dias atuais, onde enfrentamos tantos desafios e incertezas, é fácil nos sentirmos sobrecarregados e desanimados. No entanto, assim como Lucas, podemos encontrar esperança e coragem ao confiar em algo maior do que nós mesmos, pois a fé pode nos ajudar a superar obstáculos, encontrar soluções e seguir em frente mesmo nos momentos mais sombrios. Que possamos sempre lembrar que, mesmo nos momentos mais difíceis, nunca estamos sozinhos, pois Deus está sempre ao nosso lado, pronto para nos guiar e nos fortalecer.
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0: What's up? E olha o zap zap do Mensagem Sertaneja. A mensagem que chega é da Creuza, de Cruz das Almas, na Bahia.
1: E ela nos diz o seguinte: boa tarde, Adriana Gil e Gilson Fernandes. Estou aqui sempre ligadinha no Mensagem Sertaneja. Manda um alô para mim e todos da minha comunidade, Zona Rural, município de Cruz das Almas, Bahia.
0: Alô, Creuza! Aquele abraço para você e toda a comunidade aí de Cruz das Almas. Gente, é uma alegria receber essa mensagem e desejo do fundo do coração que Deus os abençoe, os guarde, os proteja e continue ligadinho aqui no Mensagem Sertaneja, combinado? E para vocês vai a próxima canção. Vamos ouvir Nando Campos, Te Amarei, Senhor.
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0: 7:30.
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3: Tinha um casal de noivo, eles conseguiram despistar o noivado todo, mas eles estavam preocupados. A mulher tinha um mau hálito que nada tirava o cheiro da boca da mulher. Ela passava limão, ela escovava, fazia gargarejo, mas nada, mas era uma coisa de louco. Padre, como que ela namorou esse homem durante esse tempo todo? 4 bala house, 2 em cima, 2 embaixo, pra despistar. Mesmo assim, de vez em quando o namorado sentia, não falava pra agradar. Só que o namorado tinha um defeito. Ele tinha um chulé. Misericórdia. Ele tirava a meia e fazia pra Rosa, sem a Rosa, ó. Era na hora. Mas como que eu vou casar? Eu tenho chulé? Aí a mãe dele, preocupa, não, meu bem. O dia que você for casar, manda a sua mulher se preparar no banheiro. E você coloca o lençol no joelho. Quer dizer, o seu pé tá escondido. E a mulher perguntou pra mãe dela, mãe, o que eu faço? A mãe, não minta. Chegue perto do seu marido e fale com ele na lua de mel. Meu bem, tenho que te contar uma coisa hoje aqui, ó. Essa é a mulher que você casou. Quer, não quer? Vou arrumar quem queira. Fala a verdade pra ele. Nisso, o noivo, foi no banheiro primeiro, depois do casamento, tirou a meia e plá, ela até colou no azulejo, plá, ficou colada. Ele saiu correndo e falou, bem, pau de você. Ela foi, plá, eu vou ter que contar a verdade. A hora que ele estava deitado, ela deitou do lado dele e disse, meu bem. Aí ele, oi, eu vou te contar uma verdade. Não precisa, eu já sei. Você comeu minha meia, não foi verdade? O que que a história quer passar, gente? Defeito todo mundo? Tem. Se você ficar esperando a pessoa perfeita, você vai morrer sozinho.
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1: Segura, Cristão!
2: As estrelas mais brilhantes são produzidas nas noites mais escuras. Tchê, tchê, tchê, tchê. Estamos de volta com o programa Mensagem Sertaneja. E queremos ser a sua companhia nas nossas redes sociais.
3: Exatamente. Procure aí no Instagram, Facebook e YouTube, @ Mensagem Sertaneja. Siga, curta os conteúdos, compartilhe com seus amigos. E assim, as nossas redes sociais vão estar cada dia mais bonita, porque você vai estar junto conosco.
2: Alô, turma! Agora chegou aquela hora de aumentar os nossos conhecimentos sobre a Palavra de Deus. 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
3: E sem demora, vamos à nossa charadinha de hoje. Qual desses personagens da Bíblia foi trazido de volta à vida por Jesus? Opção A, Moisés. Opção B, Lázaro. Opção C, Jonas. Opção D, João. Opção E, o homem cego. Vou repetir a nossa charadinha. Qual desses personagens da Bíblia foi trazido de volta à vida por Jesus? Opção A, Moisés. Opção B, Lázaro. Opção C, Jonas. Opção D, João. Opção E, o homem cego. Tá uma moleza essa charadinha de hoje. Eu tenho certeza que todo mundo já acertou só de ouvir a charadinha. Mas, como sempre, a gente vai dar aquele tempinho pra você.
2: E aproveito e mando um abraço para Adriana Alves, de Rubiataba, Goiás, que está sempre ligadinha aqui no nosso programa. Para Adriana e todos que estão ligadinhos aqui no Mensagem Sertaneja, vai a próxima música. Vamos ouvir Walter José, Romaria Trindade.
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0: Cristão.
1: Enquanto Deus for o meu chão, não há quem me derrube. Segura, Cristão. Você ouviu aqui no Mensagem Sertaneja? Volta José, Romaria Trindade.
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3: E hoje temos dica do dia, e a nossa dica de hoje é sobre turismo religioso na cidade de Salvador, na Bahia. Salvador pode até ser conhecida pelos turistas como a cidade do carnaval e um destino de praias, mas o assunto do momento é a crescente procura por turismo religioso da fé católica. Os baianos costumam dizer que há uma igreja em Salvador para cada dia do ano. Aqui segue um roteiro religioso para fazer na sua próxima ida a Salvador. Igreja Nossa Senhora da Conceição da Praia. Lá foi onde aconteceu o velório da irmã Dulce e primeiro local onde seu corpo foi enterrado, antes de ficar por definitivo no Santuário Irmã Dulce. Mosteiro do Salvador. Assistir aos cantos gregorianos das monjas beneditinas no mosteiro e ainda comer biscoitos e geleias produzidas por elas é uma experiência única. Paróquia Nossa Senhora dos Alagados. A paróquia é o único lugar onde se podem encontrar relicários de primeiro grau de três santos, do Papa João Paulo II, Madre Teresa de Calcutá e de Irmã Dulce. Túmulo da Irmã Dulce. Ver de perto as obras sociais da Irmã Dulce, o santuário que fica ao lado também do memorial, é um passeio imperdível para quem quer conhecer a fundo a história dessa religiosa. Igreja do Bonfim. A Basílica do Nosso Senhor do Bonfim é um ícone da fé baiana, atraindo muitos devotos, turistas e peregrinos. E essa foi a nossa dica do dia. Espero que tenham gostado.
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1: E aqui no Mensagem Sertaneja, a música não para. Vamos ouvir agora Harmonia Sertaneja. Me rendi.
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0: Cristo.
1: Música boa, música sertaneja católica é aqui no Mensagem Sertaneja. Você ouviu? Harmonia Sertaneja. Me rendi. E agora chegou a hora da resposta da nossa charadinha bíblica.
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2: Antes da resposta, vamos relembrar a nossa charadinha de hoje, que por sinal tá fácil demais. Qual desses personagens da Bíblia foi trazido de volta à vida por Jesus? Opção A, Moisés. Opção B, Lázaro. Opção C, Jonas. Opção D, João. Opção E, o homem cego. A opção certa é... Opção B, Lázaro. A ressurreição de Lázaro é um dos milagres de Jesus relatado em João, capítulo 11, versículo de 1 a 46, no qual Jesus traz Lázaro de Betânia de volta à vida depois de 4 dias de sepultamento. A ressurreição de Lázaro foi o evento final que precipitou a decisão dos líderes judeus para prender e julgar Jesus por blasfêmia. E essa foi a nossa charadinha bíblica de hoje. No próximo programa, tem mais.
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6: 7:45.
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8: Porque nós precisamos ser atraídos pelo amor. Porque tem gente, se for pelo medo, para pensar, pelo medo, a pessoa age forçado. E nós sabemos que até um parto feito com fórceps é perigoso. Até um parto, quando ele é provocado com ferro, ele é perigoso. É melhor quando a natureza age. E a natureza nossa é amar aquele que nos amou. Nós vivemos um mundo onde a palavra amor está desgastado, gente. É só o amor que cura.
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0: pesa a nossa alma e nos entristece cada vez que lembramos das injúrias que sofremos. Não se perdoa porque é bonito ou só porque está na Bíblia. O perdão nos liberta do que aprisiona e limita nossa felicidade. Derrota o ódio, nos tira o peso da dor e abre um espaço para que sentimentos bons nasçam em nossas vidas. Por isso, perdoe por você mesmo.
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2: Não perca a fé. As coisas vão acontecer no momento certo. Basta você saber esperar. Estamos de volta com o nosso programa Mensagem Sertaneja, com o melhor da música sertaneja católica e também sertaneja mensagem, com a apresentação de Adriana Gil e Gilson Fernandes. E todo mundo está acostumado a ouvir Adriana Gil com sertanejo católico, mas Adriana Gil não é só uma cantora sertaneja católica, gente. Ela é uma cantora católica.
0: Exatamente. E tem músicas oracionais que falam de cura, que falam de entrega, porque tudo aquilo que a gente tem de limitação, de mágoas, de tristeza, se a gente entrega nas mãos do Pai, com confiança, com certeza Ele nos cura e nos torna pessoas novas, transformadas pelo Seu amor. E eu gravei uma canção que chama-se Cura-me, com a participação da minha querida amiga cantora católica Eliana Ribeiro, que é conhecida de tantas pessoas e que tem uma missão belíssima.
2: Então vamos ouvir aqui no Mensagem Sertaneja, Adriana Gil com participação de Eliana Ribeiro, Cura-me.
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0: O rio atinge seus objetivos porque aprendeu a contornar os obstáculos. Você ouviu aqui no Mensagem Sertaneja, Adriana Gil com participação de Helena Ribeiro, Cura-me. Gostou dessa canção? Entre nas redes sociais da Adriana Gil e lá você vai encontrar o videoclipe dessa linda música. E aqui a música não para, vamos ouvir Padre Ezequiel Dal Pozzo, Todas as Nossas Senhoras.
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0: imutável, Nossa Senhora do Brasil, do seu corpo inseparável.
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2: Virgem Maria, estrela da evangelização, rogo para que a senhora interceda por todos aqueles que ainda não conhecem o amor de Jesus. Salve, salve Maria Imaculada! Você ouviu, Padre Ezequiel Dalpozo, todas as nossas senhoras.
3: E é debaixo da proteção da nossa querida mãe que nós encerramos o programa de hoje. Queremos agradecer a Deus, agradecer a toda a equipe da rádio e agradecer a você que está sempre conosco no Mensagem Sertaneja.
2: E quero convidar você agora para um momento muito importante. Feche os seus olhos e venha conosco no nosso momento de oração, que hoje será com o Padre Reginaldo Mazotti.

0: Senhor Deus, nós te pedimos que todas essas músicas tocadas, essa mensagem de Deus cantada em verso e prosa, possa tocar todos os corações, que todos os ouvintes possam se abrir à graça de Deus e que as bênçãos de Deus misericordioso e bondoso, que nos vem pelas cinco chagas de Jesus, abençoe a todo e cada ouvinte, ao doente dando saúde, ao desesperado a esperança e a fé, e àqueles que se encontram em meio à tribulação, força para superar. Que Deus abençoe a você, Adriana Gil, Gilson Fernandes e a todos os ouvintes do Mensagem Sertaneja. Em nome do Pai, do Filho e do Espírito Santo. Amém.
1: Alô, Cowboys de Cristo, muito obrigada pela sua companhia. Que Deus abençoe, que Nossa Senhora proteja cada um de vocês.
2: Obrigado a você que esteve ligadinho aqui no Mensagem Sertaneja. Até o próximo programa, se Deus quiser. Salve Maria!
1: Salve Maria!
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0: 8 horas e 1 minuto.
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0: Top de 5 segundos.

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1: Um especial musical para os pais. Eu deixarei hoje a responsabilidade para um tal de Mário Júnior. Ué, quem é Mário Júnior? Mário Duarte Júnior. Músicas de homenagem ao pai. Olha que eu gravei várias músicas, mas homenagem ao pai. Companhia. Missão, vamos lá.
2: 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Toda honra, toda glória. E que alegria com vocês poder cantar. 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

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Fui pro mundo.

O nosso Pai nos ama. Por isso, mais uma vez, meditando e cantando, quem ama, canta. E quem canta, reza duas vezes.

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1: Oi, Pai. Hoje eu não vim te pedir nada. Eu só vim agradecer.

0: Eu não vim pedir, eu só vim dizer: obrigado, Pai. Amém. Amém.
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1: Felicidade. O que é felicidade? Onde pode ser encontrada? No fundo dos nossos corações, sabemos que ela está nas coisas mais simples. Na pureza das atitudes, nas alegrias compartilhadas. Cultive cada vez mais esse estado de plenitude que o faz ver a vida com os olhos da alegria, sentindo gratidão por cada amanhecer. Para que esses sentimentos se façam cada vez mais presentes, procure cultivar os pensamentos positivos, de empoderamento e incentivo. A conversa interior é muito importante para atrair coisas boas para perto de nós. Assim, a felicidade é multiplicada.
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5: Saudade, sim. Ah, São Antônio, que saudade. Saudade é sadia, tristeza não. Te amo, Deus.
6: Te amo, Deus.
5: Tua graça nunca falha.
6: Tua graça nunca falha.
5: Todos os dias.
6: Todos os dias.
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uma vez do início. Presta atenção nessa letra e reparamos. Primeiro, quem muitas vezes precisa de alívio, alívio mental, alívio emocional, alívio psicológico, não é a mesma coisa? Alívio de saúde, quantas pessoas não estão bem de saúde, fisicamente falando, e vai com certeza alívio espiritual. Por isso, mais uma vez, escute e saboreie. Eu vou convidar você a mastigar essa letra.

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2: 8 horas e 41 minutos.
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7: Como é bom, Senhor, estar na sua

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4: E abençoai, santificai e exorcizai, Senhor, essa água. Lembrando que hoje tem, atenção, atenção, nossa programação, 15h, nós temos a nossa Santa Missa pela Rede Vida e também pelas redes sociais, pelo YouTube de modo especial, você pode acompanhar. Acaba a missa, não tem nem intervalo, já vem o nosso momento de fé, que nos mantém em pé. Meu querido Padre Anderson Guerra, meu afilhado, né? E detalhe, vai ser muito especial para os pais. Vocês não têm noção o que Deus vai nos usar. E no domingo, atenção, já tem horário pela Globo que está marcando aqui, 5h50, sugestão, 5h45, fiquem atentos, tá? Ao vivo. E a missa Dia dos Pais vai ser especial, imperdível. E às 9h, espero vocês. Quem não pode ir pessoalmente, pode acompanhar pelo YouTube. Que Deus abençoe e proteja. E eu sou vitorioso pelo sangue de Jesus. Ô, Pandinha, vamos terminar com essa música.

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3: 9 horas, em ponto.
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8: Olá, minha gente querida, seja muito bem-vindo, seja muito bem-vinda à programação desta rádio. Estamos chegando com o programa Forró em Deus, o seu programa de forró católico. Toda semana temos esse encontro marcado com você, trazendo o melhor do forró cristão, o melhor do forró católico na programação desta rádio. Agradecendo você que nos ouve pela Rádio Missão Católica de Garrafão do Norte, no Pará, que é geradora do programa Forró em Deus. Abraçando você que nos ouve também pela Rádio Garra Norte FM 87,9, também de Garrafão do Norte, e por outras rádios também que retransmitem o nosso programa. O nosso obrigado pela preferência de sintonia. Na próxima hora, seu parceirão Jota Oliveira fica com você, trazendo o melhor do forró católico. Estamos começando em nome do Pai, do Filho e do Espírito Santo. Amém! Chegando a nossa primeira sequência musical.

E com esse grande sucesso, a gente vai seguindo com o programa Forró em Deus. Tudo de bom pra você, uma boa sintonia. Pra participar e interagir é muito simples, é fácil. O WhatsApp é o 73981024969. Você manda sua mensagem aqui pra gente. Com certeza a gente manda o seu alô, a gente manda o seu abraço. Diga por qual rádio você ouve o nosso programa. E com certeza a gente registra a sua participação aqui no programa Forró em Deus. Chegando mais músicas e vamos louvar.

0: Finalizamos a primeira parte do programa Forró em Deus. Já já tem mais, já já tem muito mais forró católico aqui em nosso programa.
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3: gosta. 9:25.
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0: Estamos de volta para você, um grande abraço, uma boa sintonia. O programa Forró em Deus é uma produção da Rádio Missão Católica. Toda semana a gente tem esse encontro marcado com você através desta rádio maravilhosa. Vamos trazendo mais uma sequência belíssima para a gente ouvir e adorar o nosso Salvador no ritmo do forró tradicional, no ritmo do forró sertanejo. A gente vai fazendo essa mistura aqui no programa. Vamos.

Estamos de volta, programa Forró em Deus, graça e paz em sua vida. Programa Forró em Deus, o programa mais alegre do seu fim de semana, o programa que te leva ao céu. Obrigado pela audiência mais uma vez, tudo de bom para você. E conosco estão as rádios exibindo o programa Forró em Deus de hoje. Rádio Barroso Mix, Rádio Joaque, Rádio Cantinho do Céu, Rádio Paróquia Santo Antônio de Pádua, Rádio Missão Católica e Rádio Garra Norte FM 87,9. Para participar e interagir com a gente é simples, é fácil, é o 73981024969. Pode participar, manda sua mensagem para a gente, manda seu áudio, a gente registra aqui no programa a sua participação, manda o seu alô, manda o seu abraço. Obrigado pela audiência, vamos de mais músicas, vamos de mais forró.

por aqui vamos encerrando o programa de hoje, agradecendo a sua audiência, agradecendo a sua companhia. Continue sintonizado nesta rádio, porque está vindo aí outro programa. Obrigado a todas as rádios que estiveram conosco no programa de hoje. Fiquem todos com Deus, com Nossa Senhora, e até o nosso próximo encontro.

0: Rádio Barroso Mix informa a hora certa. 9 horas e 56 minutos.
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2: Maria passa na frente e vai abrindo estradas e caminhos, abrindo portas e portões, abrindo casas e corações. A mãe indo na frente, os filhos estão protegidos e seguem seus passos. Ela leva todos os filhos sob sua proteção. Maria passa na frente e resolve aquilo que somos incapazes de resolver. Mãe, cuida de tudo que não está ao nosso alcance. Tu tens poderes para isso. Vai, mãe, vai acalmando, serenando e amansando os corações. Vai acabando com o ódio, rancores, mágoas e maldições. Vai terminando com dificuldades, tristezas e tentações. Vai tirando os teus filhos das perdições. Maria, passa na frente e cuida de todos os detalhes. Cuida, ajuda e proteja a todos os teus filhos. Maria, tu és a mãe e também a porteira. Vai abrindo o coração das pessoas e as portas nos caminhos. Maria, eu te peço, passa na frente e vai conduzindo, levando, ajudando e curando os filhos que precisam de ti. Ninguém pode dizer que foi decepcionado por ti depois de ter chamado ou invocado. Só tu, com o poder de teu filho, pode resolver as coisas difíceis e impossíveis. Nossa Senhora, faço essa oração pedindo a tua proteção. Ave Maria, cheia de graça, o Senhor é convosco. Bendita sois vós entre as mulheres, e bendito é o fruto do vosso ventre, Jesus. Santa Maria, Mãe de Deus, rogai por nós, pecadores, agora e na hora de nossa morte. Amém. Se você orou comigo nesta manhã, pegue seu copo com água e seja abençoado.
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Louvado seja nosso Senhor Jesus Cristo, para sempre seja louvado, queridos irmãos e irmãs. Quero saudar a todos, você que me acompanha sempre, você que só está no sábado. Hoje, vésperas do Dia dos Pais, véspera do Dia dos Pais. Portanto, este programa oferecido a todos os pais dentro do mês vocacional. Nós estamos em plena novena e nós hoje concluímos o nono dia da Sagrada Família e rezando pelos pais. Mas como eu disse, eu quero oferecer o programa a todos os pais vivos e falecidos, rezar por eles, suplicar por eles. Saúdo a todos a partir da Rádio Evangelizar, de onde tudo começa, as rádios irmãs, cujos nomes cito neste momento. Espírito de paz e amor. Saúdo você pela TV Evangelizar, sinal digital em todo o país, em várias cidades, canal aberto, pelo YouTube, Padre Manzotti Oficial, e pelo aplicativo da Associação Evangelizar é Preciso, e todas as plataformas digitais. Filhos amados, povo querido, em nome do Pai, do Filho e do Espírito Santo, amém. Naquele tempo, chegando Jesus e seus discípulos junto da multidão, um homem aproximou-se de Jesus, ajoelhou-se e disse: Senhor, tende piedade de meu filho. Ele é epilético e sofre ataques tão fortes que muitas vezes cai no chão ou na água. Levei aos teus discípulos, mas eles não conseguiram curá-lo. Jesus respondeu: ó gente perversa e sem fé, até quando devereis ficar convosco? Até quando suportarei? Trazei aqui o menino. Então Jesus o ameaçou e o demônio saiu dele. Na mesma hora, o menino ficou curado.

0: Então, os discípulos aproximaram-se de Jesus e lhe perguntaram em particular: por que nós não conseguimos expulsar o demônio? Jesus respondeu: porque a vossa fé é demasiado pequena. Em verdade eu vos digo, se vós tiverdes fé do tamanho de uma semente de mostarda, direis a esta montanha: vai para lá, e ela vai, e nada vos será impossível. Senhor, se tiverdes fé, nada vos será impossível. É o evangelho de hoje. E hoje eu comecei falando que o programa era para os pais. Pois bem, a providência divina nos mostra hoje um pai, como tantos pais que estão com seus filhos doentes. E este pai se aproxima de Jesus e pede: Senhor, tende piedade de meu filho, ele está sofrendo muito. Pai, eu estou falando com vocês agora. Se aproxime de Jesus em pensamento, em coração, em alma, e diga: meu filho está sofrendo muito. Jesus, minha família está sofrendo muito. Jesus, eu estou passando por dificuldades. Pais, hoje eu falo com vocês, a véspera do Dia dos Pais, e hoje, com este evangelho magnífico que a providência divina nos traz, Senhor Jesus, tende piedade de meu filho. Senhor Jesus, tende piedade da minha família. Senhor Jesus, tende piedade do meu trabalho. Eu preciso trabalhar. Senhor Jesus, tende piedade de mim. E o Senhor cura. O Senhor cura. É verdade que o evangelho mostra uma realidade difícil, onde os próprios apóstolos manifestaram ter pouca fé. O próprio Jesus disse: porque vocês têm uma fé demasiada pequena. Então, Jesus, a minha fé também é demasiada pequena, mas eu creio. A minha fé é demasiada pequena, mas eu suplico, eu peço, eu clamo. Senhor Jesus, escute o nosso clamor, atenda a nossa prece. E eu me apego, Senhor, na tua afirmação: a fé, pela fé, nada é impossível. Pela fé, nada é impossível. Então, Senhor, não olhe a minha falta de fé. Não olhe a pequenez da minha fé. Mas eu te suplico com piedade, com compaixão, com misericórdia. Olhe para as nossas realidades, aquilo que está nos afligindo, nos consumindo. Fala com Jesus agora. Agora falo de modo geral. Você, homem, mulher, pai, mãe, solteiro, viúvo, separado, fala: Jesus, tende piedade de mim. Olha o que eu estou vivendo, esse momento difícil que estou passando. Vem em auxílio, Senhor. Faça um milagre. Faça um milagre. Tire este inimigo que está me provocando, este inimigo que está me atormentando, este pensamento fixo na minha cabeça, essa depressão que não sara, esta doença crônica que não cede, essa cirurgia que não chega, este emprego que já estou cansado de pedir, bater na porta e ela não se abre. Senhor, pela fé, tudo é possível. É teu evangelho hoje. É teu evangelho hoje. E eu creio, eu confio, eu espero, Senhor. Eu confio, eu espero, Jesus. A frase hoje, Senhor, tende piedade de mim. Senhor, tende piedade de meu filho. Neste especial do Dia dos Pais. Mas a última palavra também. Pela fé, nada vos será impossível. Nós só começamos o programa. Eu vou para o intervalo e eu volto com a leitura orante, palavra de Deus. Volto com testemunhos que edificam. Volte comigo.
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0: 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Júnior, que a paz de Jesus esteja com você.
1: Bom dia, padre, a sua bênção.
0: Deus o abençoe, Júnior. Você fala de onde?
1: Falo de Ponte Alta, Santa Catarina, padre.
0: Ponte Alta, Santa Catarina. E como me acompanha?
1: Eu lhe acompanho pelo YouTube, tem a Rádio Integração FM aqui em Ponte Alta e também a Coroada FM.
0: Tá certo, são várias emissoras de rádio. Sim. Diga isso, lá, padre. Júnior.
1: Padre, eu queria contar um testemunho.
0: Por favor.
1: Testemunho de uma cirurgia de fístula, padre, que eu vinha aguardando há mais ou menos um ano, pelo SUS, no caso, e foi cada vez piorando mais a situação, aguardando e tomando medicamento, antibiótico, e nada resolvia. Então, eu tive que até abandonar o meu trabalho, porque eu não consegui mais trabalhar, padre.
0: Nossa.
1: Chegou um ponto que eu não conseguia mais, como o meu trabalho, o trabalho com máquina florestal, me atrapalhava muito.
0: Acredito.
1: E eu tive que abandonar o meu trabalho para poder correr de atrás. E com a bênção de Deus, graças a Deus, eu consegui fazer particular essa cirurgia. Já faz um mês, graças a Deus.
0: E como está? Está se recuperando bem?
1: Sim, padre, graças a Deus a cicatrização tá evoluindo bem.
0: Que bom.
1: Já estou conseguindo, assim, voltar a fazer umas atividades normal em casa, assim,
0: entendi,
1: tudo. E só tô agora pedindo também que logo eu consiga voltar a trabalhar normalmente. E que nem dizer, foi uma graça que eu alcancei,
0: claro,
1: e que me tocou bastante.
0: Então diga, graça recebida,
1: graça testemunhada.
0: Toca o sino sacristão. Tá certo, Júlio. Você gostaria de deixar alguém em oração, filho?
1: Sim, padre. Eu queria fazer um pedido de oração, padre.
0: Pra quem?
1: Sobre o meu matrimônio.
0: O que tá acontecendo?
1: Padre, tá complicado porque 12 anos casado, assim. E no começo do ano, ali final de janeiro, passamos por uma separação com a minha esposa. Ficamos um tempo separado, acabamos voltando. Assim, eu voltei o caldo para casa por causa da questão da cirurgia, do meu problema de saúde e tal. E era para nós ter, assim, evoluído, mas infelizmente eu acabei magoando ela, eu fiz algumas coisas erradas, não foi traição, assim, sabe? Mas deixei o casamento cair na rotina. E daí ela tá magoada, estou aqui na casa, sim, estamos aqui na minha casa, tudo que temos hoje foi construído, ela me ajudou a construir nesses 12 anos.
0: Sim.
1: Só que ela falou que o amor que ela sentia por mim acabou, um exemplo, morrendo. Ela
0: entendi.
1: Falou pra mim.
0: Entendi.
1: Ela tá cuidando de mim, os curativos, ela faz tudo, tá... Assim, ela tá fazendo o papel dela. Só que não como um casal, estamos como companheiro, amigo.
0: Entendi.
1: Assim. E eu queria um discernimento, padre, que o senhor pudesse
0: Filho,
1: fazer uma oração.
0: Claro, você a ama?
1: Eu amo ela, padre, amo.
0: Então, filho, mude.
1: Uhum.
0: Se você tem consciência, aproveite essa e não deixe para amanhã. Faça isso hoje. Você está falando comigo agora. Você vai falar
1: Sim.
0: comigo, com ela hoje. Dizer
1: Sim.
0: assim, olha, eu te amo. Eu errei, mas eu vou mudar. Mas mude mesmo.
1: Sim.
0: Se não é caso que não foi tão grave, que foi traição... É que aquela história, a planta, ela não seca de um dia para o outro, ela vai murchando por falta d'água, faltou regar o casamento. Então comece agora, filho, não espere. Mostre carinho,
1: Sim.
0: mostre afeto.
1: Sim,
0: mas ela não, você vai dizer assim, mas agora já não dá mais. Dá sim, é possível recuperar. Mostre
1: Sim,
0: carinho para ela. Ela está mostrando carinho para você, cuidando de você, fazendo os curativos para você. Mostre carinho, quanto você a ama. Acredite, é a oportunidade que Deus está te dando de você mostrar o quanto ama. Porque terminado isso, aí vocês vão se separar. Se você não mostrar isso agora, a separação vai ser inevitável.
1: Sim, padre. Eu falo pro senhor que eu tô mudando. É que nem eu falei...
0: Mas tem que ser rápido. Tem que ser rápido.
1: Uhum, sim, eu tô mudando. Teve umas atitudes minhas, padre, assim... que foi uma atitude errada, me arrependo, pedi perdão para Deus. Só
0: e
1: que
0: pediu
1: eu tô mudando,
0: perdão para ela?
1: Pedi perdão para ela. Ela disse que me perdoa, só que ela falou que disse que o amor que ela tinha por mim acabou morrendo.
0: Mas pode voltar, filho.
1: Sim.
0: Não acredito que morreu. Pode voltar. Reza comigo agora, Senhor Jesus.
1: Sim. Senhor Jesus.
0: Pelas tuas santas chagas.
1: Pelas suas santas chagas.
0: Derrame uma gota do seu preciosíssimo sangue.
1: Derrama uma gota do seu preciosíssimo sangue
0: sobre a minha família.
1: Sobre a minha família.
0: Sobre o meu casamento.
1: Sobre o meu casamento.
0: Eu quero mudar, Senhor.
1: Eu quero mudar, Senhor.
0: Que mude o coração da minha esposa.
1: Que mude o coração da minha esposa.
0: E nós seremos felizes.
1: E nós seremos felizes.
0: Restaure o meu casamento, Jesus.
1: Restaure o meu casamento.
0: Eu vou me esforçar hoje.
1: Eu vou me esforçar hoje.
0: A partir de agora.
1: A partir de agora.
0: A ser o marido melhor.
1: A ser o marido melhor.
0: Me ajude, Jesus.
1: Me ajude, Jesus.
0: Tende piedade de mim, Senhor.
1: Tende piedade de mim, Senhor.
0: Amém.
1: Amém.
0: Mas mude já, filho. Mude já.
1: Tá
0: que
1: bom,
0: Deus
1: padre.
0: Te dê a restauração do casamento e da saúde. Júnior de Ponte Alta, Santa Catarina. Ele citou que acompanha pelo YouTube, Rádio Coroado FM de Curitibanos. Em Ponte Alta, tem a Rádio Integração FM, Bispo Dom Gilson Moirer, de Lages. Amado povo de Deus, o casamento tem que ser regado todo dia, no amor, em carinho, sensibilidade, atenção. E se é por acaso você se identificou com este marido, mude. Mas mude hoje, não espere para amanhã, porque pode sim o amor acabar. Voltamos com a leitura orante, volte comigo.
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nós vamos para a leitura orante, mas antes eu quero lembrar que nós estamos na quinta etapa da campanha de Jesus das Santas Chagas. 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Amado povo de Deus, nós vamos para a leitura orante. Bíblia aberta, cartilha de oração.

0: capítulo 2, versículo 1. Paulo falando das suas viagens. Portanto, para não entristecê-los de novo, eu resolvi não ir ver vocês. Você lembra que eu falei que Paulo sofreu muito em Corinto? E na primeira carta, a carta foi bastante pesada. E ele escreve isso. Para não entristecê-los, de novo, eu resolvi não ir ver vocês. Pois se eu entristeço vocês, então quem vai me alegrar? Somente vocês, a quem tenho entristecido? Foi por isso que eu escrevi aquela carta. Qual carta? A primeira, que nós terminamos esses dias. O motivo foi que eu não queria ir e ser entristecido pelas próprias pessoas que deviam me alegrar. Pois eu tenho a certeza de que quando estou feliz, vocês todos também estão. Paulo sofreu muita perseguição fora da igreja, mas dentro da própria igreja que ele fundou. Paulo viajava e fundava as igrejas. Mas, com o tempo, ele ia para outro lugar e muitos se rebelaram contra Paulo. E Paulo fala hoje de tristeza, de sofrimento, da comunidade e dele, bem humano. Também nós temos que lidar com as nossas tristezas, com os nossos sofrimentos. Como lidamos com eles? Desanimamos ou seguimos adiante? À frente, vamos, vai, coragem. Carrega aquela dor no peito, pede para Deus ir curando, pede para Deus ir aliviando. Paulo fazia isto. Teve vários momentos, e eu digo fora da igreja, da parte dos pagãos, como dentro da igreja, que Paulo foi mal compreendido. Não diria que ele não sofreu. Sofreu muito. E ele não tem receio, vergonha de admitir que sofria pelas críticas, que padecia pelas calúnias. Às vezes, Paulo veementemente se defendeu, veementemente falou a verdade, mas ele não desistia. Seguia Jesus Cristo. Ora, como o próprio Jesus já havia dito, se assim trataram o Mestre, como não será com os seus discípulos? Paulo viveu na carne isso. Versículo 4. Eu escrevi aquela carta muito preocupado e triste, e derramando muitas lágrimas. Você está escutando, filho? Você que está derramando lágrimas agora, me ouvindo. Paulo também teve esses momentos de lágrimas, de sofrimento, de angústia. Eu escrevi aquela carta primeira, muito preocupado e triste, e derramando muitas lágrimas. Porém, não escrevi para fazer com que vocês ficassem tristes, mas para que soubessem do grande amor que tenho por todos vocês. Senhor, dai-nos esta atitude de Paulo. A crítica nos dói. Jesus das Santas Chagas, a calúnia machuca. Jesus a quem seguimos, a incompreensão nos faz sofrer. E às vezes, Senhor, nós vamos em lágrimas. E às vezes nos perguntamos, por que tudo isso? Mas, Senhor, que esses acontecimentos não me façam recuar, mas me façam buscar mais a Deus, e que eu possa agir como Paulo, seguir em frente, e repito, seguir em frente, a tempestade vai passar, ela passa. Choramos hoje, lamentamos hoje, mas você não se lembra da última frase do Evangelho? Com fé, nada vos será impossível. Por fim, Senhor, que o meu agir não expresse raiva dentro de casa, raiva no trabalho, desgosto, mas, Senhor, que eu possa mostrar o amor que tenho por todos, que a minha linguagem seja do amor. Senhor, que a minha linguagem seja do amor. E hoje, caros pais, eu falei que dedicava o programa a vocês e o faço. Mais preocupados como providentes de levar as coisas para casa. Mas eu queria fazer um apelo a você, pai. Use mais a linguagem do amor. Esta foi a leitura orante de hoje. Eu vou para o intervalo, eu volto já. Volte comigo.
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0: Ainda neste programa, faremos a oração pelos pais. Uma coisa é a novena, o último dia, nono dia, mas uma oração pelos pais. Amanhã, dia dos pais, dentro do mês vocacional. Neila, que a paz de Jesus esteja com você.
1: Bom dia, Padre Sabento.
0: Deus abençoe. De onde você fala, Neila?
1: Cachoeiro de Itapemirim, Espírito Santo.
0: Meu abraço a Cachoeiro de Itapemirim, Espírito Santo. Como você me acompanha?
1: Em casa pela TV e no trabalho pelo YouTube.
0: Tá bom.
1: O aplicativo.
0: Em Cachoeiro de Itapemirim temos a TV Evangelizar 44.1. Diga lá, Neila.
1: Aí eu quero dar um testemunho, Padre.
0: Por favor.
1: Estou muito feliz. É meu filho, com a graça de Deus, e novenas, e água benta, e oração, e jejum, e tudo, hoje está livre das drogas.
0: Ô, filha, louvado seja Deus. Que grande testemunho, que grande testemunho.
1: Foram mais de 20 anos, praticamente,
0: 20 anos de luta.
1: É, e hoje ele está
0: trabalhando. E nessa luta, como foi importante Deus na sua vida?
1: Ah, foi tudo, né, Padre?
0: Tudo,
1: se não fosse ele, tinha desistido, né?
0: Tá certo.
1: Sumido na vida.
0: Entendi.
1: Se não fosse ele, o amor, igual você está falando, amor de pai, se não fosse o amor por ele, pelo filho, né? A gente tinha colocado para fora, tinha abandonado, tinha sumido, né?
0: Tá.
1: Mas
0: certo.
1: É amor de Deus, né, que conduz a gente.
0: Verdade. E hoje ele está trabalhando?
1: Está trabalhando. Estou pedindo oração para ele ser, como que é, efetivado, né, carteira assinada, né? Não está ainda, não. Mas Deus proverá.
0: Tá. Vai certo. Eu não vou pedir o nome, porque fica marcado, mas Deus sabe de quem estamos falando, né? Mas antes de continuar, graça recebida.
1: É graça testemunhada, toca o sino, sacristão.
0: Isso mesmo. O que você ia falar?
1: Eu quero pedir para a gente continuar em oração, né? Porque ele tem que se fortalecer, não voltar a cair, né? Porque
0: Exato.
1: O inimigo é traiçoeiro, né?
0: Verdade. E aquela frase do Evangelho de hoje, Senhor, tende piedade do meu filho. Repete.
1: Senhor,
0: tende piedade do meu filho. Amém. Deus abençoe, Neila. O meu abraço a Cachoeira de Itapemirim, Espírito Santo, TV Evangelizar, canal 44.1. Também nos transmite a Diocesana Rádio, Dom Luiz Fernando Lisboa, da Diocese de Cachoeiro de Itapemirim. Eu vou atender rapidamente a próxima e depois ainda faremos a oração pelos pais. Quero rezar pelos pais. Euzelânia, que a paz de Jesus esteja com você.
2: Amém, Padre, com o Senhor também.
0: De onde você fala, Euzelânia?
2: Bença, Padre, bom dia.
0: Deus abençoe, bom dia. Você fala de onde?
2: Eu falo de Barra de São Pedro, Oricuri, Pernambuco, Padre.
0: Meu abraço a Barra de São Pedro, Oricuri, Pernambuco. Como você me acompanha?
2: Eu acompanho o senhor pelo YouTube, pela Sky.
0: Tá certo.
2: Aqui a gente tem bênçãos e bênçãos.
0: Que bom.
2: Com o senhor todos os dias nas nossas casas.
0: Fale lá, minha querida.
2: Padre, eu queria um pedido de oração e também dar dois testemunhos, rapidinho.
0: Então conte, comece pelo testemunho.
2: Padre, o testemunho é que em 2019... eu fui acometida pela hanseníase.
0: Nossa.
2: Eu tive hanseníase, Padre.
0: Raro, hein?
2: Em 2019.
0: Tá.
2: Padre, fiquei desesperada. Porque eu sou mensageira das Santas Chagas de Jesus, para a honra e glória de nosso Senhor.
0: Toca a corneta para ela, sacristão.
2: Isso. A gente tem um grupo, Padre, e aí eu fiquei desesperada.
0: É.
2: Porque é um lugar pequeno, Padre, eu também participo aqui das leituras na missa, na nossa paróquia São Pedro Apóstolo, e assim, é um lugar pequeno, tem muito preconceito ainda, é uma doença que é tratável, Padre.
0: Claro, claro.
2: Quando se é, diagnosticada no início, né, padre, tem todo o tratamento e a gente não pode, não transmite depois que começa a passar o coquetel. Certo. Só que isso não entrava na minha cabeça, padre. Eu fui para uma consulta com umas bolhas, padre, no meu rosto, no meu colo, assim, na parte dos seios e no braço. E aí eu fui para o médico e disse que tinha sido aqui para a gente, padre. A gente fala que a aranha mija. Desse jeito, padre. Sim. E aí o médico passou uns antibióticos e falou que em 7 dias, se não tivesse desmanchado, eu voltasse. E não desmanchou, padre. Quando eu cheguei, que falei, tomei tudo certinho a medicação, aí ele foi fazer os toques, padre. E aí nesse toque eu não senti nada e queimava. Ele perguntou se queimava, eu disse, queima bastante. E aí, padre, ele deu o diagnóstico, mesmo sem exame de sangue, ele é especialista nessa área. Ele disse, Zelânia, você está com hanseníase. Padre, quando ele disse assim, parece que abriu um buraco na minha frente.
0: Eu imagino.
2: Só queria sumir.
0: Posso imaginar.
2: Porque, padre, a gente estava se preparando, foi no ano de 2019, dia da levantação da bandeira do nosso padroeiro daqui.
0: Entendi.
2: E eu estava por dentro dos festejos, padre, e eu fiquei desesperada.
0: Entendi.
2: E aí ele disse, calma, não se desespere, tem tratamento. Mas eu não escutava, padre.
0: Claro.
2: Eu me desesperei, eu quase entrei em depressão, padre. Eu até me emociono ainda.
0: Claro, foi muito forte, né?
2: Todo mundo se afastou de mim, padre, mesmo.
0: Que tristeza.
2: A minha família.
0: Claro.
2: E eu... Padre, quando eu cheguei no consultório, eu coloquei meu joelho no chão, peguei o meu tecinho de Jesus da Santa Chaga e rezei, padre. E pedi uma gotinha só de Jesus da Santa Chaga, que o sangue dele derramasse sobre essas erupções, padre, que estava muito feia, cheia de bolha. E, padre, foram menos de 8 dias, sumiu, padre.
0: Amém. E hoje você continuou fazendo exame e não tem nada.
2: Sim, padre, eu fiz o teste, que ele disse, vamos fazer o teste para a gente tirar a certeza. O padre deu negativo.
0: Então diga, quando graça recebida.
2: Padre, graça recebida, graça testemunhada.
0: Toca o sino,
2: sacristão. Toca o sino, sacristão.
0: Tá certo, querida.
2: Ai, padre, é muita emoção falar com o senhor. É tantos anos tentando ligar para dar essa graça.
0: E era para ser hoje.
2: Padre, no finalzinho, que eu passei um ano de medicação, né? Que é o coquetel, porque estava muito forte. No finalzinho, eu engravidei, padre. E meu desespero. Com medo de acontecer algo pior com o bebê, né?
0: Sim.
2: Só que aí levei a gravidez até o final, padre, e deu tudo certo. Hoje meu filho tem 5 anos.
0: Amém.
2: E é graças e graças e graças sobre Deus e continuo firme e forte. Tentei brigar, padre, um pouco, mas a minha fé não caiu.
0: Como Jó, no livro Inabalável, né?
2: O senhor fez esse... E eu tenho um livro, padre.
0: Ah, que bom.
2: Fez a leitura de Jó e eu me vi todinha ali, padre. Ai.
0: Tá bom, minha querida, foi um prazer falar com você. Continue sendo mensageira da Capelinha de Jesus das Santas Chagas. Meu abraço, olha, gente, uma vida de superação. O preconceito, às vezes, é pior do que a própria doença. E que bom que ela conseguiu o diagnóstico e está curada. Eu, Zelânia, de Distrito Barra de São Pedro, de Urucuri, Pernambuco. Acompanha pelo YouTube, tem a Sky 586, tem a Rádio Grande Serra FM, Bispo José Vicente Pinto de Alencar Silva, da Diocese de Salgueiro. Eu vou para o intervalo e eu volto comigo em oração. Oração pelos pais e da Sagrada Família. Voltamos juntos.
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Hoje é aniversário da rádio Alto Alegre FM, de Alto Alegre do Parecis, Rondônia. Amanhã, Socorro São Paulo, completando 197 anos, onde temos a TV Evangelizar 29.1, Cidade FM Enéas Marques, Paraná, Santana FM Ponta Grossa, Paraná, TV Evangelizar Canal 39.1 de Juazeiro do Norte, Ceará, e Cori 3, Feira de Santana, Bahia. E aniversário hoje da minha querida sobrinha Letícia Manzotti. Que Deus abençoe Letícia em São Paulo com muita saúde, muita felicidade e muita paz. Filhos e filhas, amanhã é Dia dos Pais. Eu já quero desejar um feliz Dia dos Pais. Hoje eu falava, pais, usem a linguagem do amor. Usem mais. Eu sei que a criação não foi fácil. A geração passada, uma criação mais difícil, onde era sinal de virilidade esconder os sentimentos. Não siga por esse caminho. Não esconda os sentimentos. Hoje, na leitura orante, é de impressionar Paulo, um homem sabido, inteligente, um forte, corajoso, dizendo, escrevi em lágrimas. Reze pelos pais agora, amado São José, com amor paternal, zelastes pela vida de Jesus Cristo e Maria, rogamos hoje pelos pais, para que se inspire em vossas virtudes e sejam para seus filhos um pai amoroso. Olhai pelos pais abandonados que choram a saudade de seus filhos. Confortai os pais doentes com a esperança da cura. Consolai os pais enlutados com a certeza da ressurreição. Libertai os pais que carregam vícios e são dependentes. Intercedei pelos pais desempregados para que, exercendo um trabalho, possam promover o necessário para sua família. Recebei no reino dos céus a alma dos pais.

falecidos. Intercedei por todos aqueles que se encontram no purgatório. Visitai com vossa bondade os que são chamados à vocação matrimonial, para que sejam pais segundo teu exemplo, São José, de paternidade. Abençoai com vosso amor todos os pais e sede para eles fortaleza nos desertos da vida e segurança em meio às tempestades cotidianas. Ave Maria, cheia de graça, o Senhor é convosco. Bendita sois vós entre as mulheres e bendito é o fruto do vosso ventre, Jesus. Santa Maria, Mãe de Deus, rogai por nós, pecadores, agora e na hora de nossa morte. Amém. Abençoai, protegei, guardai todos os pais. Amém. E agora, nono dia da novena da Sagrada Família de Nazaré, rezemos. Sagrada Família de Nazaré, hoje, nono dia, coloco-me em oração por todas as famílias e clamo que as famílias aqui na terra tenham o discernimento necessário para fugir de todas as ciladas dos Herodes de hoje, como fizeste na Gruta de Belém e na fuga para o Egito. Jesus, Maria e José, eu coloco como intenção especial os pais aqui na terra. Pai do céu, abençoai os pais biológicos. Diga o nome do seu pai, vivo ou falecido, Antônio. Do seu avô paterno, João. Do seu avô materno, Jacomo. Rezou? Senhor, aos pais falecidos, dai-lhes o descanso eterno e que a luz perpétua os ilumine. Aos pais vivos, saúde, prosperidade e paz. Senhor, abençoai e santificai as famílias e de modo especial os casais. Aperfeiçoai o amor dentro do matrimônio. Fazei com que sempre lembrem o pacto nupcial e possam a cada dia, no perdão, no diálogo, na fidelidade, reavivar o amor que os une. Senhor, que o perdão seja abundante, que o amor seja constante e o diálogo uma ponte de recomeço. Afugentai da família os vícios, brigas, discórdias, desavenças, infidelidades, enfermidades. Afastai para longe todos os ataques dos inimigos contra a família e de modo particular por estas pessoas cujo nome cito agora. Sagrada Família, santificai e protegei minha família. Sagrada Família de Nazaré, santificai e protegei minha família. Sagrada Família de Nazaré, santificai e protegei minha família. Não esqueça, aos pais eu uso hoje a palavra. Usem a linguagem do amor. A todos fica o texto do Evangelho. Senhor, tem piedade do meu filho. E a última frase que ecoa: pela fé, nada vos será impossível. O Senhor esteja convosco, Ele está no meio de nós. Abençoai, Senhor, a água, a roupa dos enfermos, as fotos de família e os pais. Abençoai os pais. Feliz dia dos pais, em nome do Pai, do Filho e do Espírito Santo. Amém. Feliz dia dos pais. Manda teus anjos. Termino com o clipe. 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

0: 11 horas e 2 minutos.
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0: Podcast. Queridos filhos e filhas, bem-vindos ao Fé em Debate deste sábado. É com grande alegria que saúdo os nossos internautas, que eu vejo pela participação, aumenta agora, porque muitos migram das rádios para o site www.padrereginaldomanzotti.org.br.
1: Minha saudação a todos os que estão acompanhando a partir da Rádio Evangelizar AM 1060, de onde tudo começa, AM 1430. Evangelizar FM 99.5. O sinal de Deus em todo lugar, em rede com 90,9, região norte de Santa Catarina, e as rádios irmãs, cujos nomes cito neste momento.

0: non tutti i giorni è facile ter fé, Signore. Nem todo dia é fácil ter fé, Senhor. E é verdade. A fé, ela é sustentada pela vida de oração. Não pense que rezar é algo tão simples. Lembremos que os próprios apóstolos, vendo Jesus nos seus momentos profundos de oração, e Jesus era um homem de oração, é um modelo de oração, passava noites na montanha, noites isolado, ele era um homem que rezava. E vendo isso, os discípulos pediram: Senhor, ensina-nos a rezar. Portanto, aqui está um desafio: aprender a rezar. Padre, mas rezar é algo automático? Não. Dirigir não é algo automático. Você já se deu conta o que é aprender a dirigir? Você já se deu conta a primeira vez que se liga o carro e a pessoa começa a suar? Porque você tem que dizer: aperta a embreagem, coloca ponto morto, o pé direito começa a ir no acelerador e o carro sai dando soco, afoga. A pessoa fica ainda mais nervosa e dá vontade de desistir. E ainda mais, se o instrutor for meio pavio curto, a pessoa já larga a direção. Na segunda vez, já é mais tranquilo. Mas na terceira vez, ainda o carro sai dando soco. Com o tempo, ninguém para mais para pensar. Agora tem que apertar. Agora tem que mudar a marcha. Agora tem que fazer isso. Torna-se algo automático. E a pessoa não pensa mais, age e simplesmente dirige. Passemos para o tema da oração. Nós achamos que nascemos sabendo rezar. Achamos, mas não é verdade. A oração é um exercício contínuo. No começo, é igual dirigir um carro. Você sai tropeçando, afoga, dá vontade de desistir. Parece que não flui, a oração parece que não vai. Quanto mais treinamos, quanto mais exercitamos, melhor se torna a oração. É como alguém que começa a tocar um instrumento musical. Se temos o violão, no começo é algo tão esquisito, o som sai tão ruim, uma corda sai mais forte que a outra, a posição sai incorreta, o som sai, parece uma taquara rachada. Mas com o tempo você vai procurando os melhores sons. E de repente ele sai aquele som bonito, harmônico. A oração é assim. Quanto mais rezamos, melhor a qualidade da oração. Pena que a maioria das pessoas se limitam a orações em fórmulas. Digo sem medo. A vida inteira ficaremos nas fórmulas? As fórmulas não seriam uma muleta? As fórmulas de oração, Pai Nosso, Ave Maria, creio, não seria um caminho seguro, mas não o único, para entrar em contato com Deus? Ensina-nos, Senhor, a rezar. E o que é oração? Como pode ser rezado diferente ou melhor ou mais qualidade? É o tema deste Fé em Debate. A oração. Na escola de Jesus. Gostaria muito que você participasse. Como fazê-lo? Ligue 0 operadora 41 3221 6070 e faz a sua pergunta. Claro, toda pergunta é bem-vinda, mas eu gostaria que a pergunta fosse na matéria da oração, para ajudar o tema. Você pode ser um internauta. Está me ouvindo pela internet? www.padrereginaldomanzotti.org.br. Vai lá. Fale conosco, Fé em Debate. A Fernanda já está com o computador aberto para receber sua pergunta. E eu aqui, pronto para te ajudar a esclarecer suas dúvidas. Filhos e filhas, você gosta do Fé em Debate? Escute.
1: Eu me chamo Maria do Carmo e sou de Pinhais. Quero dizer que eu gosto muito do programa Fé em Debate, pois é uma verdadeira catequese. Obrigada, tchau.
0: Um abraço, querido. Um abraço a Curitiba, região metropolitana. E o programa Fé em Debate é uma catequese permanente. Temos sempre que aprender. Eu aprendo a cada programa. Tenho certeza que você também. Feliz de quem está aberto a conhecer. Quanto mais conhecemos, mais amamos. Marilda, volto te atendendo. Voltamos já. O tema, oração.
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5: 11 horas e 11 minutos.
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0: Queridos filhos e filhas, participe, ligue, mande sua pergunta. A oração é importantíssima. Marilda, bom dia.
1: Magnalda. Bom dia, Padre Reginaldo.
0: Eu peço desculpas, é que está escrito Marilda. Magnalda.
1: Pois... Magnalda. Bom dia, Padre.
0: Você fala de onde, querida?
1: De Lages.
0: Lages, Santa Catarina. Está me escutando como?
1: Eu estou escutando pela internet.
0: Internet, nossa internauta.
1: Sim.
0: Quando que nós vamos conseguir pôr uma rádio em Lages, hein?
1: Eu falei com o nosso bispo, Dom...
0: Como é que é o nome
1: dele?
0: Tá. E aí?
1: Nós temos algumas rádios aqui próximas, né? Ponte Alta, Curitibanos. Sim. E eles estão vendo uma nova, mais uma opção de uma outra rádio.
0: Isso, tenta, me ajuda, viu, Magnalda?
1: Não, tudo bem.
0: Fica, liga nas rádios, se você tiver nome de rádio, de diretor, manda lá no Fale Conosco, no Indicação de Rádio. Mas qual a sua pergunta, querida?
1: Ó, Padre Reginaldo, sabe-se que a Lexa Divina é dividida entre quatro partes, né?
0: Quatro partes.
1: Isso. Então, ela, qual, assim, ao seu ver, né, é a parte mais importante de todas elas?
0: Olha...
1: Que todas são, elas estão interligadas, né?
0: Sua pergunta é muito interessante.
1: Ah, obrigada.
0: A Lexa Divina, só para traduzir para o povo, significa leitura orante. E o que eu faço no rádio é, na verdade, uma leitura orante. Você percebe? Todo dia, né?
1: Sim, exatamente.
0: São quatro partes. É Lexio, Horácio, Meditácio, Contemplácio. Então, leitura,
1: meditação,
0: oração e contemplação. Veja, a leitura, uma depende da outra, mas os dois primeiros passos a gente gasta mais tempo. Eu não diria que é o mais importante, porque quem consegue, nem todo dia a gente consegue chegar na contemplácio.
1: Sim.
0: Porque é difícil chegar na contemplação, tem dia que não vai. Mas a primeira parte é muito importante. Por quê? A leitura. A leitura, nós temos uma mania, Magnalda, de pega o trecho, um trecho, porque ninguém pode, para fazer uma boa leitura, não pode pegar um capítulo inteiro. Eu não consigo, pelo menos eu não consigo. A gente tem que pegar um trecho.
1: Certo.
0: Hoje é um trecho, amanhã é outro, sempre sequencial. Nós temos uma tentação de ler a primeira vez, porque a gente lê muito, você acha que já está bom.
1: Sim.
0: Então, não, está errado. Na leitura, nós temos que ler pelo menos 3 vezes o mesmo texto. Ainda na primeira parte, eu geralmente vou dizer como é que eu faço. Eu faço com uma caneta. Porque aí, na leitura, você tem que olhar quem fala, quem são os interlocutores, quem é que está falando com Jesus, ainda na leitura. Esse interlocutor é fariseu, é saduceu ou é pecador? Porque depende, a postura de Jesus depende de cada um. É homem ou é mulher? É judeu ou é samaritano? É pagão ou é judaizante? Então a gente tem que fazer uma análise, sempre na primeira parte. Quem é que fala? Porque Jesus, diante de um samaritano, ele tem uma postura. Padre, mas eu não tenho esses elementos. Isso a gente sempre procura, se não tem na nota de rodapé da Bíblia, no final da Bíblia, geralmente, as Bíblias trazem umas explicações. Eu posso citar, sem medo, a Bíblia edição pastoral. Lá no final traz. Um livro que eu indico para as pessoas lerem, Jesus e a Estrutura do Seu Tempo. Eu não sei qual é o autor. É Jesus e a Estrutura do Seu Tempo. Magnalda, é um livro fácil que ele trata, por exemplo, quem são os saduceus, quem são os fariseus, quem são as classes sociais, porque é muito importante para a Lexio Divina.
1: Sim.
0: Então, leitura. Aí, ainda na leitura, feita essa primeira parte que nós chamamos de contexto, você passa para meditácio. O que que é a meditácio?
1: Meditação.
0: Meditação. Você vai pegar uma frase. O que é que mais te chamou a atenção? Qual é o verbo? Por exemplo, para mim, me toca muito verbo. Impressionante. Esses dias eu estava até falando como os verbos me chamam a atenção. Então, qual é a frase que te chama a atenção? Aí você para meditar. Nessa meditação, você tem que... Você já não está mais com a Bíblia lendo, não é?
1: Sim.
0: O que, que você faz? Você começa a contar para você mesmo o texto que você leu. Você tem que saber contar com suas palavras. Eu tenho dificuldade de ficar contando mental, então eu conto em voz alta, para mim mesmo. Acho que quem me vê parece que eu estou louco, porque eu conto o texto para mim mesmo. E aí é sinal que você domina o texto, na meditação. Aí você para naquela frase que mais chama a atenção. Perceba que esses dois passos é de intimidade com o texto, para depois rezar. Geralmente as pessoas, quando vão ler a Bíblia, elas já vão direto para a oração. Qual a mensagem que Deus tem para mim, não é?
1: Sim.
0: Errado.
1: Errado.
0: Isso acontece muito nos grupos que vão usar a Bíblia, porque a reunião dura uma hora e o cafezinho dura duas. Então, quer fazer a oração corrida. Espiritualidade tem que ser rápida, porque tem muito assunto. Vamos fazer um Pai Nosso, uma Ave Maria, tá bom. Para mim não tem eficácia muito pouco. Então, não comece a Bíblia. Qual a mensagem de Deus para mim? Primeira leitura, a meditação. Se você quiser dizer em tempo, eu até posso chutar uns 5 minutos a 10 na primeira parte. Na segunda, uns 5 minutos. Na oração, aí vai depender o estado do espírito. Uns 3-5 minutos. A contemplação é fruto desses 3 primeiros passos. Pode-se chegar, pode-se não chegar. Contemplação é aquela frase que você escolheu, que Deus tocou teu coração, que você rezou. Mas deixa eu voltar sobre a oração. Na terceiro passo, na oração, Deus pode suscitar aquela palavra como uma oração penitencial. Aquele texto provoca um estado penitencial. Então aí você, de repente, se sente um verme diante de Deus. Você se sente infiel, você se sente pecador. Dali pode brotar, por exemplo, se você sabe, eu vou rezar o Salmo 50, que é um salmo penitencial, não é, Magnalda?
1: Sim.
0: Ou você pode fazer um ato penitencial, confesso a Deus Todo-Poderoso. Mas, padre, naquele dia que eu fiz, o meu coração, Deus pediu para mim um louvor. Cante um canto. Louvado seja meu Senhor. Canta, sabe, em coro a Deus louvemos. É oração.
1: Que chega ao campo, chega a ser orado duas vezes, né, padre?
0: Exatamente. Pode ser que aquela palavra, naquele dia, provoque em você um desejo de uma oração de petição. Que é pedir. Faça uma oração de umas preces. A partir dali, não tente provocar a contemplação. A gente não pode. Esse último passo é dom de Deus. Você não é você que chega à contemplação, é Deus que dá a contemplação. Há dias que vêm, há dias que não vêm. Ajudei você nas suas dúvidas?
1: Ajudou sim, porque a Lexa Divina é super interessante, né?
0: Verdade. Um grande abraço. Tem que ir para o intervalo, Magnalda. Um abraço ao povo de Lages.
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8: 11 horas e 23 minutos.
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9: Orar costuma fazer bem.
0: Ah, com certeza, né, Padre Zezinho? Oração faz sempre bem. Lexio Divina. É um tema que muito gosto. Eu vou atender a Silvana e depois vou me ater em responder perguntas que o torpedo não para. Aqui também pelo Fé em Debate. Pergunta do Fé em Debate. E também eu quero aprofundar dentro do que eu preparei. Silvana, bom dia.
10: Bom dia, Padre. Sua bênção.
0: Deus abençoe.
10: Padre, eu quero fazer uma pergunta.
0: Primeiro você fala de onde, desculpa.
10: Eu falo de Curitiba.
0: Curitiba.
10: Do bairro Abranches.
0: Abraça Abranches.
10: Ouço todos os dias o seu programa e principalmente essa catequese de sábado, que para mim é muito importante.
0: Que bom, filha.
10: Padre, qual é a posição do fiel na missa, na parte da oração eucarística, né, onde fala... No momento da Eucaristia, como o povo deve se portar, né? Que normalmente a gente ergue a mão igual...
0: Ah, você quer dizer no por Cristo, com Cristo,
10: isso,
0: em Cristo,
10: exatamente.
0: A voz... Chama-se doxologia, isso. É uma palavra grega, né?
10: Uhum.
0: Mas é o por Cristo.
10: Então, nessa parte, eu já prestei atenção e agora eu não faço. Apesar da gente daí ver do lado que as pessoas ficam olhando pra gente como se a gente estivesse fazendo errado. Olha, você não vai fazer, você não vai erguer sua mão, né? E aí eu fico pensando assim, no começo da missa, eu tenho o costume assim, de no momento da saudação, a hora que o padre dá a saudação do tal, e a gente fala, bendito seja Deus que nos reuniu no amor de Cristo, estou com a mão aberta, assim, porque ele está com a mão sobreposta, então eu estou aberta para receber a bênção. Aí fica muita gente olhando.
0: Mal não faz, mas não é necessário, porque é uma saudação presidencial, que, na verdade, é uma saudação daquilo que já aconteceu. Como assim, padre? O sinal da cruz é que congrega.
10: Uhum.
0: Tanto que alguém diz, padre, que hora que eu posso chegar atrasado na igreja, até que hora para receber comunhão? Eu sempre digo, perdeu o sinal da cruz, perdeu o pacto. O sinal da cruz é um pacto. Na verdade, o que o padre diz, bendito... Que a graça e a paz de Deus nosso Pai, é trinitário, no amor de Cristo e no Espírito esteja com todos vocês. Quando é que esse nos uniu? No sinal da cruz.
10: Sim.
0: Então é uma saudação complementar ao rito acontecido. O rito, na verdade, é o sinal da cruz. O desdobramento do rito é a saudação. Então, ficar com um braço aberto ou... as mãos postas, aqui não diz muito, porque o rito já aconteceu. Tá certo, querida?
10: Na verdade, assim, as perguntas mais importantes seriam assim, se tivesse como o senhor colocar até no seu jornalzinho, como um fiel deve se portar dentro da missa? Porque assim, talvez o nosso prestar atenção até fosse melhor, porque às vezes a gente se preocupa em posições e acaba não prestando atenção em coisas que são muito importantes. Eu acredito que muitas pessoas tenham dúvidas no como se portar, no responder,
0: tá certo,
10: né?
0: Tá bom, tá? Boa ideia. Uma
10: no
0: boa sugestão.
10: Pelo menos uma dica.
0: Deus abençoe, Silvana. Você gosta do Fei Debate? Você acha que o Fei Debate ajuda? Escute o que foi deixado sobre o Fei Debate.
11: Bom dia, Padre Reginaldo Manzotti. Meu nome é Sheila, eu moro em Olinda e assisto o seu programa todos os dias pela Rádio Recife FM. E aos sábados eu assisto Fé em Debate pela Rádio Olinda, das 11 às 12 horas. Tem me ajudado muito nessa caminhada da vida. Obrigado, Padre Reginaldo Manzotti, pelo senhor existir em nossas vidas.
0: Obrigado a você, querida, por interagir conosco. Filhos e filhas, a oração é... não se reduz ao surgir espontâneo de um impulso interior. Preste atenção nesta frase. Não pense que oração é apenas um ato espontâneo de um impulso interior. Não. Para rezar é preciso querer. Você escutou a profundidade desta frase? Que nós temos oração apenas, eu rezo quando eu tenho vontade, quando o meu espírito quer. Não. Rezar implica e é preciso querer. A oração requer um aprendizado pela palavra de Deus, pela tradição da igreja, pelos ensinamentos, pela doutrina. As fontes da oração, quais são as fontes da oração? Quer dizer, o que é que suscita a oração? Onde buscar conteúdo da oração? Onde buscar referencial para a oração? Primeiro, na palavra de Deus. Segundo, na liturgia da igreja. Terceiro, nas virtudes teologais. Quarto, na vida. Falemos sobre isso. Na palavra de Deus. A palavra de Deus, ela provoca, ela estimula. A leitura da Sagrada Escritura, ela naturalmente leva à oração. Ela provoca o ser humano a se colocar nas verdades de Deus. Nesse colóquio, nesse diálogo entre Deus e o homem. A Ele falamos quando rezamos. A Ele ouvimos quando lemos os divinos ensinamentos. Assim fala Santo Ambrósio. Repito. A Deus falamos quando rezamos. A Deus ouvimos quando lemos a Sagrada Escritura. A palavra de Deus, ela é alimento da oração. Aqui, lembremos um texto. Procurai pela leitura da palavra, e encontrareis meditando. Batei orando, e vos será aberto contemplando. Lexio Divina. Procurai. Lembra aquele texto de Jesus? Você lembra a eficácia da oração? Lucas 14. Quero crer. Orai, batei-vos será aberto, procurai e achareis. Lembra esse texto? Olha que frase linda. Procurai pela leitura, encontrareis pela meditação. Batei orando e vos será aberto pela contemplação. Segundo ponto, pela liturgia da igreja. A liturgia, ela leva o nosso coração até Deus. a liturgia da igreja. E quando eu falo liturgia, missa e todos os sacramentos, nos coloca em profunda comunhão com Deus. Depois do intervalo eu volto. Estou no segundo ponto ainda. Tem muito ainda hoje. Voltamos já.
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8: 11 horas e 32 minutos.
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0: Em orar em mim. O tema de hoje é oração. E eu estava falando com a equipe aqui, nós vamos dedicar semana que vem também para oração, sabe por quê? Porque, olha, impressionante o número de perguntas que estão vindo pelo Fé em Debate, pelo site, e aqui a Cleusa que está até com o dedo roxo de tanto escrever. Mas que bom que nós acertamos o tema. E oração é a essência. Filhos e filhas, depois eu vou com perguntas bate e volta. Você gosta do Fé em Debate? Que tal você ligar 0 operadora 41 3221 6060 e deixar sua opinião? Como esta pessoa, escute.
12: Meu nome é Tereza Maria, eu sou aqui de Santa Rita, do Paraguai. Eu gosto muito do programa Fé em Debate. O programa de sábado foi uma coisa bastante especial para mim, porque falou do tema eutanásia, eutanásia e distanásia. Então, eu vi que fiz a coisa certa, que meu pai faleceu, assim, no termo da gente esperar a morte dele e ser normal. Aunque eu me senti um pouco abatida, porque pedi muito a Deus que levasse ele, que tirasse ele desse sofrimento. Mas hoje eu me sinto assim, a minha consciência está livre. Eu tenho só muita saudade dele.
0: Olha, filha, lá do Paraguai, de Santa Rita, aquele programa, não sei se vocês lembram, para mim também fez muito bem. Tanto que, não sei se vocês lembram, quando eu falava muito da minha experiência com meu pai. E eu queria que ela tirar minhas dúvidas. Que bom que, além de mim, você, filha lá do Paraguai, se sentiu mais em paz, viu? Tanto que, quando precisar, acho que devemos repetir, reprisar, que ele foi muito bom. Bom, eu falava que existem algumas fontes para oração. Porque tem muita gente que partilha comigo. Esses dias chegou uma senhora, ela exerce uma função importante na igreja. Ela diz: padre, eu não sei o que rezar. Eu vou rezar o Pai Nosso, eu rezava o terço, eu pedi o gosto. Eu quero lembrar que Santa Teresa, eu não sei em que parte, vale a pena procurar, ela dizia. Santa Teresa chegou a um nível de comunhão com Deus e ela não precisava mais do terço. Então isso significa, não é que ela não valorizava o terço. É que as fórmulas, elas são como uma muleta, são instrumento. A oração em si não é rezei o terço. O terço que me é um instrumento para chegar a Deus. Então, respondendo às pessoas que dizem eu não sei o que rezar, onde que está a fonte da oração? Eu disse, primeiro, na leitura da palavra. Segundo, e na leitura da palavra, aí abre-se um parêntese, lexio divina. Segundo, na liturgia da igreja. Daí aquela ideia como celebrar bem. Terceiro, nas virtudes teologais, fé, esperança e caridade. E de forma muito simples, fé. Porque pela fé você sente a presença real de Deus. Esperança, que nos abre a fixar nossa espera em Deus. Os salmos falam muito isso. Por exemplo, o Salmo 40, versículo 2: esperei ansiosamente no Senhor. Ele inclinou para mim e ouviu o meu grito. E o amor. Aqui eu quero lembrar São João Maria Vianney. Sabe o que ele fala sobre o amor? A terceira virtude teologal. O amor é a fonte da oração. Quem dela bebe, atinge o cume da oração. E também o quarto ponto. Sabe o que é fonte de oração? A vida cotidiana. Os acontecimentos do dia a dia. Cada instante. Revelar, colocar na presença de Deus o que você está sentindo, o que você está passando, como você está vivendo. Colocar na presença do Senhor os problemas familiares, fazer do teu dia a dia uma oração. O que é oração? Santa Teresinha diz, preste atenção, sacristão, como é grande o poder da oração. Como é grande o poder da oração. É como uma rainha que em todo momento tem acesso direto ao rei e pode conseguir tudo o que lhe pede. Santa Teresinha do Menino Jesus. Vamos a algumas perguntas que foram mandadas, lembrando que eu não vou terminar o tema hoje. Nós vamos ter que continuar. E sabe por quê? Porque as pessoas gostaram. Pela participação a gente sente. Padre, Antônia de Fortaleza, recebi uma oração a qual tinha que fazer 91 cópias em 9 dias. Se não as fizesse, algo ruim aconteceria. Padre, dia 13 fará um mês que estou preocupada porque algumas coisas deram errado. O que faz? Antônia, eu vou dizer o que eu faço. Como eu tenho Fale Conosco, muita gente me manda e-mail. E também me mandam, chama-se corrente de oração. Eu deleto. Sem peso de consciência. Então, Antônia, na tua vida pessoal, não comece a ficar encucada porque deu coisa errada, porque você não fez as cópias. Essas correntes de oração em nada ajudam. Só colocam uma obrigação. Isso é ruim. Quando eu entro na igreja, eu digo Igreja de Guadalupe, se é uma oração, eu deixo. Mas se eu viro aqueles santinhos, encontro lá, você tem que multiplicar 1000 cópias, eu mando queimar. Porque é engraçado, embaixo do santinho tem o nome da, tem o nome da gráfica e o número. Isso é usar da fé do povo para ganhar dinheiro. Então, Antônia, pode ter acontecido coisa errada, mas não tem nada a ver com você, com aquilo. Se chegar no teu e-mail, se chegar uma carta dizendo isso, rasgue. Glícia, bom dia.
13: Bom dia, padre.
0: Deus abençoe.
13: Ao senhor também.
0: Você fala de onde?
13: De Recife.
0: E você me escuta pela rádio agora?
13: Eu estou pela internet.
0: Pela internet. Pois não, Glícia, qual a sua pergunta?
13: É o seguinte, padre, eu faço minhas orações, às vezes eu acho que minhas orações, ela não chegam até Deus porque eu faço da minha maneira.
0: Qual é
13: tu? Aí eu faço assim a pergunta para mim, e então, assim, as orações, ela tem que ser da nossa forma, Como às vezes tem muitos evangélicos também que fazem assim, como eu faço. E eu gostaria de saber se elas estão certas ou a gente tem que seguir um modelo de oração.
0: Como é que é teu jeito?
13: Assim, eu rezo o Pai Nosso e aí depois eu vou pedindo por mim, pela minha família, pelas pessoas necessitadas. E assim vai, né?
0: Eu vou te dar uma resposta curta, dizendo, está certíssima. Agora, se você acompanhar semana que vem, eu vou explicar quais são os tipos, as expressões, as formas de oração. Glícia, obrigado por ter ligado. Um abraço ao povo de Recife. Eu volto já.
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8: 11 horas e 44 minutos.
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0: Queridos filhos e filhas, já começa até chegar a plataforma. Mas nós vamos deixar para a semana que vem, tá? Podem ligar, podem. 0-operadora-41-3221-6060 com perguntas da plataforma. Pode fazer. Semana que vem eu vou retomar. Só que semana que vem eu estava respondendo lá para a filha de Deus de Recife. Ela fez a pergunta se ela... A Glícia. Mas eu vou deixar para a semana que vem, que eu tenho mais tempo. Quais são os tipos de oração que nós chamamos de expressões de oração? Vamos, perguntas rápidas e respostas rápidas. Vamos lá. Lembrando que o tema volta semana que vem e podem continuar mandando perguntas. Qual é a melhor parte da Bíblia para padre para fazer a meditação da oração? Filha, para quem vai começar, eu sugiro os evangelhos para fazer essa meditação que eu disse, rezar com a Bíblia, a Lexio Divina. Os evangelhos. Depois dos evangelhos, vá para o Novo Testamento. Se torna mais difícil, porque requer um conhecimento do antigo. A Denise, por favor, repita o nome do livro. O nome do livro que eu citei é Jesus e as Estruturas do Seu Tempo. É da editora Paulinas. Autor, Emily Morim. Quer anotar? Jesus e as Estruturas do Seu Tempo. Autor, Emily Morim. das edições paulinas. Não ganho nada para fazer isso, mas daí das editoras, talvez alguém pense, mas eu faço porque eu li, me ajudou e a gente tem que partilhar. Depois, de Campo Mourão, a Joana mandou esse torpedo. É verdade que o melhor horário para rezar é de madrugada? Eu ouvi dizer que é menos congestionado. Ô, Joana, eu entendo, mas não. A linha, não estou rindo de você, mas é que não deixa de ser engraçado. A linha com Deus não congestiona nunca, filha. Não tem horário. Deus é onipresente, onisciente, onipotente. Existem pessoas que acordam de madrugada, mas num ato de sacrifício, para ter uma noite vigilante. Conheço muitas pessoas que colocam o despertador, levantam para rezar, mas é nesse espírito de sacrifício, de oferecer até Jesus, posso citar semana que vem, há certas libertações que acontecem quando a oração é acompanhada de sacrifícios. De Fortaleza vem um torpedo. A oração só tem validade se fizermos ajoelhados? Não, filha. Não. Ajuda. O corpo fala. Tanto que, naquele capítulo que eu vou falar sobre como participar da missa, vou falar sobre o corpo fala, as posições do corpo e como o corpo ajuda a rezar. Mas não é só ajoelhado, não. Você pode estar lavando louça, você pode estar lavando o quintal, você pode estar aí ferreiro, padeiro, você pode estar fazendo o que fizer e rezar. Aqui perguntas que vieram, também pelo site. A Bruna Limoni Medici, de Umarama. Bom dia, padre. Gostaria de saber, quando a gente faz uma oração e pede luz e de repente escutamos uma música ou lemos um versículo da Bíblia e fala sobre assunto e a gente pediu a luz, é a resposta de Deus? Filha, sim e não. Tem que ter discernimento. Você sabe que eu sou contra aquela história. Vamos ver o que Deus tem como resposta para mim. Abre a Bíblia e pega um versículo. Para mim não é uma leitura que ajuda, que edifica. Mas, respondendo a sua pergunta, Deus se manifesta por sinais. Um dos elementos da contemplação é contemplar a resposta de Deus na vida, nos sinais. Depois, também pelo Fé em Debate, pelo W, veio de Fortaleza. Nonato Santiago, de Fortaleza, no Fé em Debate, me fez a pergunta. Padre, realmente existe um tempo de aridez? Mesmo você rezando, não sente nenhuma presença de Deus? Sim, Nonato. Mesmo você rezando, não sente nenhuma presença de Deus? Sim, Nonato. Existe aridez espiritual. Muitos santos, Santa

esperar mesmo na aflição. Bom, definição de Santa Teresinha sobre a oração. A oração, a participação do Frei Alfredo. Legal, obrigado, Frei. Deve estar me acompanhando. E com ele, com esta, eu vou terminar o programa. A oração é o impulso do coração. É um simples olhar lançado ao céu. Um grito de reconhecimento e amor no meio das provações e em meio às alegrias. Santa Teresinha do Menino Jesus. Obrigado, Frei Alfredo. Obrigado a todos os ouvintes. Semana que vem, o tema, a oração. Aproveite essa semana. Mande no pergunta Fé em Debate. 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

amado povo de Deus, celebramos hoje a memória do presbítero São Domingos. Nasceu na Espanha, foi incansável pregador da palavra de Deus. Fundou a ordem dos pregadores, os dominicanos, com o intuito de levar a boa nova ao mundo inteiro. Foi grande apóstolo do Rosário e faleceu na Itália. Que a exemplo deste santo, aprendamos a confiar na força da fé e na oração perseverante diante das dificuldades. Iniciemos esta celebração lembrando

0: Em nome do Pai, do Filho e do Espírito Santo.
1: Amém.
0: A graça de nosso Senhor Jesus Cristo, o amor do Pai e a comunhão do Espírito Santo estejam convosco.
1: Bendito seja Deus que nos reuniu no amor de Cristo.
0: Exaltamos o nome do Senhor que abre as portas da sua casa para vivermos esta Santa Missa, renovarmos de novo o sacrifício do altar que nos une a Deus no mistério da sua morte, da sua ressurreição, onde Deus também quer ressuscitar a todos nós. Acolhemos a você que está conosco em todos os nossos meios de comunicação, TV, rádio e internet, YouTube, Padre Manzotti. Nós somos uma família com você, no meio do dia, esta pausa espiritual que cremos que trará a graça de Deus para nós aqui no santuário e para você também, onde quer que você nos acompanha. Seja bem-vindo você que comparece ao nosso santuário, os irmãos de todos os dias e os peregrinos que vêm de todo canto, de todo lugar. Vamos aplaudir acolhendo a todos que estão aqui. Bendizemos a Deus pela caminhada dos nossos noivos hoje em mais um dia de encontro, de preparação, e que seja cada encontro um passo a mais em direção à graça maravilhosa do sacramento do matrimônio que se aproxima, com tudo aquilo que Deus quer fazer ao fundar na graça e no altar a família de vocês. Nós vivemos hoje o grande dia de São Domingos e vivemos o dia de oração pelos cristãos perseguidos. Temos uma obrigação nesta Santa Missa de implorar o socorro da graça de Deus por todos os lugares do mundo inteiro onde os cristãos sofrem perseguição. Quer seja a perseguição para a pregação do Evangelho, e nisso infelizmente sofremos no mundo inteiro, quer sejam os mais variados lugares do mundo onde com a vida homens e mulheres, simplesmente por serem cristãos, ainda derramam o seu sangue. Deus venha com a sua infinita misericórdia propiciar um novo tempo para a Igreja e, sobretudo, aqueles que agora estão nas trincheiras de maior perseguição. Nesse sentido, nós recebemos com muita alegria a Tatiana Porto, que é presidente da Ajuda à Igreja que Sofre no Brasil. Seja muito bem-vinda, ainda mais num dia como esse de oração. A Ajuda à Igreja que Sofre como um dos maiores organismos de apoio, de ajuda e de estar presente em todas as circunstâncias no mundo, em vários lugares onde acontece a escassez dos recursos materiais e também o sustento para grandes obras de evangelização. Deus venha hoje mandar uma bênção especial para todos vocês nesse trabalho humanitário e nesse trabalho religioso tão maravilhoso da Ajuda à Igreja que Sofre. Vamos fazer nosso ato penitencial, suplicar o perdão, a misericórdia de Deus, para sermos mais dignos de celebrarmos os santos mistérios.

0: Misericórdia, tenha compaixão de nós, perdoe os nossos pecados e nos conduza à vida eterna.
1: Amém.
0: Oremos. Sua intenção colocada agora no coração de Deus, e mais uma vez depositamos no coração do Senhor todos que sustentam esta obra, todos que se unem à campanha dos nossos associados, que mantém todos os meses o sustento desta obra de evangelização, todos que contribuem na campanha de Jesus das Santas Chagas, na nossa grandiosa campanha do Livro de Ouro, em prol das grandes reformas do nosso santuário. Tudo isso, meu Deus, pedimos que seja devolvido em graças para cada um dos nossos colaboradores. Pedimos pelos novos associados Maria Oscar, de Natal, Rio Grande do Norte, Rejane Aparecida, de Formiga, Minas Gerais, Tiago César, de Foz do Iguaçu, no Paraná.

0: 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Ouçamos.
1: Profecia de Abacuque. Acaso não existes desde o princípio, Senhor, meu Deus, meu Santo, que não haverás de morrer? Senhor, pusestes essa gente como instrumento de tua justiça. Criaste-a, ó meu rochedo, para exercer punição. Teus olhos são puros para não veres o mal. Não podes aceitar a visão da iniquidade. Porque então, olhando para os malvados e vendo-os devorar o justo, ficas calado? Tratas os homens como os peixes do mar, como os répteis que não têm dono. O pescador pega tudo com anzol, puxa os peixes com a rede varredoura, recolhe-os na outra rede. Com isso, alegra-se e faz festa. Faz imolação por causa de sua malha. Oferece incenso por causa de sua rede. Porque com elas cresceu a captura de peixes e sua comida aumentou. Será por isso que ele sempre desembainhará a espada para matar os povos sem dó nem piedade? Vou ocupar o meu posto de guarda. Estarei de atalaia, atento ao que me será dito e ao que será respondido à minha denúncia. E ao que será, respondeu-me o Senhor, dizendo: escreve esta visão, estende seus dizeres sobre tábuas, para que possa ser lida com facilidade. A visão refere-se a um prazo definido, mas tende para um desfecho e não falhará. Se demorar, espera, pois ela virá com certeza e não tardará. Quem não é correto vai morrer, mas o justo viverá por sua fé. Palavra do Senhor.
0: Graças a Deus. O responsório de hoje é o Salmo 96 e sua antífona é: vós nunca abandonais quem vos procura, ó Senhor. Todos.
2: Vós nunca abandonais quem vos procura, ó Senhor.
0: Salmodiemos.

Deus sentou-se para sempre no seu trono, preparou o tribunal do julgamento, julgará o mundo inteiro com justiça, e as nações há de julgar com iniquidade.

O Senhor é o refúgio do oprimido, seu abrigo nos momentos de aflição. Quem conhece o vosso nome, em vós espera, porque nunca abandonais quem vos procura.

Cantai hinos ao Senhor, Deus de Sião. Celebrai seus grandes feitos entre os povos, pois não esquece o clamor dos infelizes. Deles se lembra e pede conta do seu sangue.

Naquele tempo, chegando Jesus a seus discípulos junto da multidão, um homem aproximou-se de Jesus, ajoelhou-se e disse: Senhor, tem piedade do meu filho, ele é epilético e sofre ataques tão fortes que muitas vezes cai no fogo ou na água. Levei-o aos teus discípulos, mas eles não conseguiram. Até quando deverei ficar convosco? Até quando vos suportarei? Trazei aqui o menino. Então Jesus o ameaçou e o demônio saiu dele. Na mesma hora, o menino ficou curado. Então os discípulos aproximaram-se de Jesus e lhe perguntaram em particular: por que nós não conseguimos expulsar os demônios? Jesus respondeu: porque a vossa fé é demasiado pequena. Em verdade vos digo, se vós tiverdes fé do tamanho de uma semente de mostarda, direis a esta montanha: vai daqui para lá, e ela irá, e nada vos será impossível.

0: Amém. Podemos nos assentar. Irmãos que nos acompanham pela TV, pela rádio, irmãos aqui presentes no santuário, a palavra de Deus chega a nós em um momento onde nosso Senhor se aborrece, e é difícil perceber assim o que nosso Senhor viu, mas no conhecimento, não é, que Deus tem da leitura dos corações, parece que nós não sabemos, né, externamente o que essas pessoas manifestaram, mas verdade é que nosso Senhor repreendeu, quer seja essas pessoas que trouxeram esse menino endemoniado para Cristo, quer sejam os próprios apóstolos, o Senhor se aborrece por causa da falta de fé dessas pessoas. Uma fé então que não estava ao nível e à altura do que deveria estar. E por isso falou, não é, num tom até de ser insuportável conviver com quem não tem a fé, ou não está com a fé ao nível do que deveria, no meio daquelas pessoas, e também repreendendo os apóstolos, dizendo, olha, se vocês tivessem uma fé suficiente, vocês mesmos teriam até resolvido esse problema, e teriam realizado obras melhores. Temos um Deus então preocupado e até indignado com a falta de fé do povo. E eu hoje te pergunto então, qual é o tamanho da sua fé? Porque eu quero crer que se Deus hoje está meio indignado com o que naquela época ele encontrou num cenário de descrença, no cenário de uma fé que parece não alcançar fruto, eu tenho lá minhas dúvidas de como nosso Senhor então se encontra com a nossa geração e de como ele tem medido o tamanho da fé de nós nos dias de hoje. Amados, vale a pena lembrar que a fé, ela é uma virtude, e isso explica muita coisa. Uma virtude sim teologal, no sentido de ser uma virtude que nos é dada por Deus pelo batismo, então é um primeiro, né, dom, uma primeira graça dada por Deus. Mas o que é uma virtude? Atenção, virtude é um valor que nós construímos pelo exercício de bons hábitos. Amém? Há até uma diferença aqui, né, naquilo que é dom e naquilo que é virtude. Dom é uma coisa que eu recebo, pão, eu tenho dom. Agora, virtude é aquilo que não é que eu recebo, é que eu dei muito duro e exercitei muito até a hora que eu consegui. Para bem da verdade, na maioria das vezes nós temos as duas coisas, né? Nós temos o dom, mas não é um dom assim que funciona automaticamente dentro de mim, é um dom que necessita de virtude. Então pensemos nos nossos músicos, é provável sim que haja um início, né, da graça de Deus que deu a eles um dom, mas ai deles se não se esforçarem muito para conseguirem tocar um instrumento. Portanto, é uma virtude, é um negócio então trabalhado, exercitado, é uma coisa feita a duras penas até que se conquiste e até que chegue, não é, a um grande fruto e a um grande resultado. Virtude se conquista pelo hábito, virtude se conquista pela repetição. Você tem que fazer a mesma coisa umas 140 vezes para ver se esse negócio meio que adere em você. E às vezes até, né, quando temos alguém muito virtuoso, a gente tem até uma tendência de achar como que para ele é fácil ele ter feito isso, como que para ele parece que é tranquilo. Olha a virtude, né? Quando a gente olha talentos nas pessoas, a gente vê e tem a impressão de que é fácil, né? Você pega um piloto, meu Deus, que toma um avião e que levanta aqui e vai lá para o outro lado do mundo. E enquanto isso ele conversa, enquanto isso ele faz refeição, e alguns até têm uma pausa de sono, enquanto o outro, né, dirige uma máquina dessa no meio do nada, e parece tudo ser uma facilidade. Pois vai ver o quanto que custou para esse homem fazer isso, vai ver. vai ver o que, que a duras penas ele teve que fazer, vai ver para que hoje ele faça com uma determinada tranquilidade, vai ver o tanto de esforço que ele não teve para poder chegar àquele nível de aplicação do seu talento. Pois vale a pena então lembrar que a fé é uma virtude, e se é uma virtude, ela tem então que ser trabalhada, exercitada. E só por aí a gente já sai dessa história de umas fezinhas assim, né? Não sei se existe essa palavra, não, mas existe umas fezinhas assim de pessoas que dizem: eu creio em Deus do meu jeito. Ah, meu irmão, vai caçar uma igreja para você, vai. Ah, eu creio do meu jeito, eu estou aqui, eu estou com Deus, eu penso em Deus de vez em quando e eu vivo. Essa fé não vai valer de nada. A sua fé tem que ser submetida a exercício, que inclui um processo da tua vida com Deus. Que dirá então de quem defende, não é? E trata de um exercício da fé, e hoje é até muito moda, pessoas que dizem assim: eu não prego religião, eu creio em Deus. Vem cá que eu vou conversar com você. Você não está querendo é religião, você está querendo uma fé. Então você não está querendo é compromisso, é ou não é? Não vem com desculpa, que não é de hoje que eu estou nessa vida aqui, não. Quando ele diz: eu não quero religião, eu quero crer em Deus. Você quer crer em Deus, mas não quer compromisso, não quer mandamento, não quer disciplina, né? Você não quer então uma vida regrada pela sua fé. Você não quer então colocar a sua fé num nível de trabalhar em coisas que você quer e em coisas que você não quer. Atenção, esse exercício da virtude inclui o que eu quero e o que eu não quero fazer. Porque veja, a aplicação de uma virtude inclui muita coisa que eu não quero, mas que eu me esforço. Pense num atleta que tem que se impor a uma prática onde ele é desafiado, né? Ele é desafiado a coisas que ele não queria fazer, né? Veja que exercício implica isso. Então essa história assim de que eu creio em Deus, mas não quero ficar dentro de igreja. Você não está querendo então exercício, né? Você não está querendo se deslocar para estar aqui, não está querendo se submeter a uma vida sacramental, não está querendo uma doutrina, não é verdadeira, que te diga o que é pecado e o que não é, o que tem que fazer, o que não tem que fazer. Ah, meu irmão, essa fezinha aí não vai te levar para lugar nenhum, vai ser uma fé da sua cabeça, e isso não vai dar certo. Isso não vai dar certo. Por isso a igreja é a casa do exercício da fé, amém? A igreja é a academia daqueles que querem carregar muito peso. A igreja é o lugar de quem quer crescer na virtude da fé, como um lugar onde eu me desloco, e aqui eu quero aprender, eu quero conhecer a palavra desse meu Deus, eu quero aprender os mandamentos, e quero sair daqui sempre conduzido a ser desafiado contra o meu próprio corpo, contra a minha própria natureza, contra as minhas vontades, contra esse homem velho que existe em mim e que insiste em não crer, né? Quem de nós nunca percebeu que existe dentro de você, e São Paulo fala disso, né, desse homem velho, quem de nós nunca percebeu que existe dentro de você como que uma outra pessoa dizendo que não vale a pena crer, que você não tem que estar aqui, que não vale de nada estar aqui, que é para você abandonar tudo, e começa então o volume das tentações que quer nos levar para tudo quanto é lugar, menos para as coisas de Deus. Então aqui é a academia, onde exercitamos a virtude da fé. O dia a dia da amizade com o nosso Deus, que vai então, Deus que vai então assumindo espaços na nossa vida, e que vai então progredindo dentro de nós. Deus então como que vai acessando, não é, partes da nossa vida que ainda não entregamos para Ele. Deus que vai então como que mudando a nossa vida de ponto a ponto, a partir de um exercício, de uma virtude. Eu quero então olhar nos seus olhos em um dia que o Senhor está indignado pela nossa falta de fé. Eu quero pedir então o seu exercício feito de prontidão. Tem que ter uma carga horária dedicada à sua fé, amém? Tem que ter o tempo dedicado às coisas de Deus, tem que ter a prática da religião observada da maneira como nós queremos que, você tem que deixar a igreja treinar você, né? Deixa a igreja treinar a sua fé, deixa a igreja te dar então o ritmo da vida, e já adianto que não será fácil, porque mil áreas dentro de nós queriam continuar da mesma forma e da mesma maneira, mas nós precisamos avançar. E eu creio que essa vida dentro da igreja, essa vida da obediência aos mandamentos, eu creio que esse exercício da fé vai terminar no céu, meu irmão. Eu creio numa caminhada de observância dos mandamentos, de intimidade com Deus. Eu creio na jornada do sacramento da confissão, onde eu e você cada vez mais crucificamos este homem velho que existe em nós e nos levantamos para uma nova vida. Eu creio que a virtude da fé, nesse esforço e nesse exercício, nos levará para o céu, como grande presente eterno para quem nesta terra viveu assim. Então, é como se o Senhor hoje dissesse que a gente não pode ser como o bully, né? Não seja, meu irmão, como o bully. Eu vou escrever isso na internet hoje e o pessoal não vai entender. Então, por que você não pode ser como o bully? Porque o bully é de pouca fé, né, gente? E você não pode então ser de pouca fé, tem que ser com o exercício plenamente. Ao longo desta Santa Missa, ao longo desta liturgia eucarística, vai vendo o que falta à sua fé, vai vendo quais são os mandamentos que você não tem observado, vai vendo qual é o seu compromisso de cristão e de católico que tem sido cumprido numa intensidade que não é um treinamento eficaz para a sua salvação. Vai vendo as partes de você que ainda precisa progredir na amizade com Deus. Senhor, exercita a nossa fé. Senhor, dai-nos o hábito de colocarmos a nossa vida nas suas mãos e não estaremos longe do céu. Louvado seja nosso Senhor Jesus Cristo.
1: Para sempre seja louvado.
0: Vamos fazer as nossas preces e imploremos que o Senhor nos atenda na sua infinita misericórdia.
2: Ao final de cada prece, rezemos: Pai de bondade, ouvi-nos.
3: Pai de bondade, ouvi-nos.
2: Pela Igreja, para que continue sendo sinal de esperança e justiça, conduzindo os fiéis com firme e coragem diante dos desafios diários, nós vos pedimos.
3: Pai de bondade, ouvi-nos.
2: Por todos nós, para que nos deixemos iluminar e conduzir pela palavra do Senhor, contidas na Sagrada Escritura, nós vos pedimos.
3: Pai de bondade, ouvi-nos.
2: Pelos dominicanos, para que, a exemplo de São Domingos, seu fundador, continuem a transmitir com ousadia as riquezas da palavra de Deus, nós vos pedimos.
3: Pai de bondade, ouvi-nos.
2: Pelos casais de noivos que estão em preparação para o matrimônio, dai-lhes entendimento e sabedoria na construção de uma nova família, e que Nossa Senhora os ampare e os cubra com seu manto de amor, nós vos pedimos.
3: Pai de bondade, ouvi-nos.
2: Pelos cristãos que são perseguidos pela fé, para que encontrem em vosso Filho Jesus Cristo o consolo, a força e a constância nós vos pedimos.
3: Pai de bondade, ouvi-nos.
0: Tudo isso vos pedimos, ó Pai, por Jesus Cristo, na unidade do Espírito Santo.
1: Amém.
4: Preparando a mesa santa, apresentemos a Deus nossa vida. 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

0: Orai, irmãos e irmãs, para que o meu e o vosso sacrifício seja aceito por Deus Pai Todo-Poderoso.
1: Receba o Senhor por tuas mãos este sacrifício, para a glória do seu nome, para nosso bem e de toda a sua santa igreja.
0: Senhor, pela intercessão de São Domingos, atendei com bondade as preces que vos apresentamos, e pela força poderosa deste sacrifício, confirmai com a proteção da vossa graça aqueles que lutam em defesa da fé. Por Cristo nosso Senhor.
1: Amém. Amém.
0: O Senhor esteja convosco.
1: Ele está no meio de nós.
0: Corações ao alto.
1: O nosso coração está em Deus.
0: Demos graças ao Senhor nosso Deus.
1: É nosso dever e nossa salvação.

na verdade é digno e justo, é nosso dever e salvação, dar-vos graças sempre em todo lugar, Senhor Pai Santo, Deus Eterno e Todo-Poderoso, por Cristo Senhor nosso, pois pelo testemunho admirável dos vossos santos e santas, sempre fecundais com novo vigor a vossa igreja, e nos dais provas evidentes do vosso amor, para levar à plenitude o mistério da salvação. O exemplo dos santos nos estimula, e sua intercessão constantemente nos ajuda. Por isso também nós, Senhor, com todos os anjos e santos, jubilosos vos louvamos, cantando a uma só voz.

0: Pai, vós sois santo, fonte de toda santidade. Santificai, pois, estes dons, derramando sobre eles o vosso Espírito, a fim de que se tornem para nós o corpo e o sangue de nosso Senhor Jesus Cristo.
1: Enviai o vosso Espírito Santo,
0: estando para ser entregue e abraçando livremente a paixão. Jesus tomou o pão, pronunciou a bênção de ação de graças, partiu e o deu a seus discípulos, dizendo: tomai todos e comei, isto é o meu corpo, que será entregue por vós.

Do mesmo modo, no fim da ceia, ele tomou o cálice em suas mãos e, dando graças novamente, o entregou a seus discípulos, dizendo: tomai todos e bebei, este é o cálice do meu sangue, o sangue da nova e eterna aliança, que será derramado por vós e por todos para a remissão dos pecados. Fazei isto em memória de mim.

0: mistério da fé,
1: anunciamos, Senhor, a vossa morte e proclamamos a vossa ressurreição. Vinde, Senhor Jesus.
0: Celebrando, pois, o memorial da morte e ressurreição do vosso Filho, nós vos oferecemos, ó Pai, o pão da vida e o cálice da salvação, e vos agradecemos porque nos tornastes dignos de estar aqui na vossa presença e vos servir.
1: Aceitai, ó Senhor, a nossa oferta.
0: Suplicantes vos pedimos que, participando do corpo e sangue de Cristo, sejamos reunidos pelo Espírito Santo num só corpo.
1: O Espírito nos una num só corpo.
0: Lembrai-vos, ó Pai, da vossa Igreja, que se faz presente pelo mundo inteiro, que ela cresça na caridade, em comunhão com o Papa Leão, com o nosso arcebispo José Antônio, os bispos do mundo inteiro, os presbíteros, os diáconos e todos os ministros do vosso povo.
1: Lembrai-vos, ó Pai, da vossa Igreja.
0: Lembrai-vos também, na vossa misericórdia, dos nossos irmãos e irmãs que adormeceram na esperança da ressurreição. Maria Prazeres Leitão Lins, e de todos os que partiram desta vida, acolhei-os junto a vós, na luz da vossa face.
1: Concedei-lhes, ó Senhor, a luz eterna.
0: Enfim, nós vos pedimos, tende piedade de todos nós e dai-nos participar da vida eterna, com a Virgem Maria, Mãe de Deus, São José, seu esposo, os apóstolos, São Domingos de Gusmão e todos os santos que neste mundo viveram na vossa amizade, a fim de vos louvarmos e glorificarmos, por Jesus Cristo, vosso Filho. Por Cristo, com Cristo, em Cristo, a vós, Deus Pai Todo-Poderoso, na unidade do Espírito Santo, toda honra e toda glória, por todos os séculos dos séculos.
1: Amém.
0: Rezemos com amor e confiança a oração que o próprio Jesus nos ensinou. Pai nosso,
1: que estais nos céus, santificado seja o vosso nome. Venha a nós o vosso reino, seja feita a vossa vontade, assim na terra como no céu. O pão nosso de cada dia nos dai hoje, perdoai-nos as nossas ofensas, assim como nós perdoamos a quem nos tem ofendido. E não nos deixeis cair em tentação, mas livrai-nos do mal.
0: Livrai-nos de todos os males, ó Pai, e dai-nos hoje a vossa paz. Ajudados pela vossa misericórdia, sejamos sempre livres do pecado e protegidos de todos os perigos, enquanto aguardamos a feliz esperança e a vinda do nosso Salvador, Jesus Cristo.
1: Vosso é o reino, o poder e a glória para sempre.
0: Senhor Jesus Cristo, dissestes aos vossos apóstolos: eu vos deixo a paz, eu vos dou a minha paz. Não olheis os nossos pecados, mas a fé que anima a vossa Igreja. Dai-lhe, segundo o vosso desejo, a paz e a unidade. Vós que sois Deus, com o Pai e o Espírito Santo.
1: Amém.
0: A paz do Senhor esteja sempre convosco.
1: O amor de Cristo nos uniu. Cordeiro de Deus, que tirais o pecado do mundo, tende piedade de nós. Cordeiro de Deus, que tirais o pecado do mundo, tende piedade de nós. Cordeiro de Deus, que tirais o pecado do mundo, dai-nos a paz.
0: Felizes os convidados para a ceia do Senhor. Eis o Cordeiro de Deus, que tira o pecado do mundo.
1: Senhor, eu não sou digno de que entreis em minha morada, mas dizei uma palavra e serei salvo. A Sagrada Eucaristia nos ajuda a vivermos segundo os ensinamentos de Jesus. Você que desejar poderá fazer a sua comunhão espiritual. Cantemos. Música.

Santo nesta Eucaristia, a fim de afervorar ainda mais a nossa fé. Faça agora nesta ação de graças a súplica tão importante: Senhor, aumenta a minha fé. Senhor, revigora a minha fé. Senhor, amadurece a minha fé. Dai-nos, Senhor, o foco e a atenção que o Senhor merece em nossa vida, a fim de que as coisas desse mundo não nos tirem da sua presença, as preocupações desta terra, meu Deus, não nos tire do seu coração. Dai-nos a obediência, Senhor. Dai-nos a força para o exercício da fé, que implica, meu Deus, aquilo que queremos e aquilo que não queremos fazer. Bendiga a Deus pelo primeiro dia que você pisou na igreja. E se você tem a graça de ter nascido no seio da igreja, oh, então bendiga ainda mais a Deus que te fez nascer aqui dentro. Você que não tem um dia onde tudo começou, porque simplesmente você já existiu dentro da igreja, ainda mais então louve, agradeça a Deus pelo dia que Ele seduziu o seu coração e uma história de fé começou. E quanta coisa foi mudada até hoje, e quanta coisa aconteceu como providência e como frutos da virtude da fé que tem crescido e avançado na sua vida. Amém. Oremos. Senhor, a vossa igreja receba com grande devoção o vigor do sacramento celeste que nos alimentou na comemoração de São Domingos, e seja auxiliada pela intercessão daquele que a fez florescer pela sua pregação. São de São Domingos.

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1: Amém. 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Amém? Eu quero pedir que a Tatiana venha aqui. Pode tomar esse nosso microfone, minha irmã, porque queremos te escutar. Um organismo tão presente na igreja, que numa oportunidade como essa podemos até conhecer ainda mais, né, como que funciona. Diga para nós, Tatiana.
2: Obrigada, Padre Renato. Bom dia a todos presentes. Antes de apresentar, quero fazer uma proposta imaginativa. Imagine que você descobre que a missa de hoje, dessa ao meio-dia, foi ameaçada por um atentado terrorista. E o Padre Renato, como pastor e preocupado com as suas ovelhas, resolve cancelá-la, fechar as portas da igreja. O que você faria? Eu não sei você, mas eu ficaria em casa, com medo de sofrer esse atentado em outro espaço. Acontece que no Paquistão aconteceu exatamente isso. A igreja foi ameaçada de um atentado na missa de Natal. E o bispo, preocupado com as suas ovelhas, fechou as portas e avisou que a missa de Natal estava cancelada. Aquela comunidade cristã se reuniu junto do bispo e falou: Senhor bispo, abra a igreja. Vamos celebrar. Nós sabemos que vamos morrer por causa da nossa fé, então que morramos dentro da igreja. Você entende a força dessa fé? A academia da fé que o padre falava na homilia é exercitada diariamente na vida desses cristãos que vivem uma realidade privada da sua liberdade religiosa. É por isso que a Fundação Pontifícia ACN, uma fundação do Vaticano, cuida, abraça e promove a

0: divulgação dessa realidade, sobretudo nesse período que estamos vivendo, na semana de oração pelos cristãos perseguidos. No último dia 6, quinta-feira passada, foi um marco histórico porque no Iraque mais de 100 mil cristãos tiveram que sair das suas casas no meio da madrugada com a roupa do corpo para sobreviverem a um ataque do Estado Islâmico. Mas o que aqueles cristãos que saíram às pressas no dia 6 de agosto de 2014 não sabiam é que em 6 de agosto e nessa semana de 2026 a igreja ainda estaria de pé, reunida e rezando por esses irmãos. É por isso que eu empresto minha voz em nome da Fundação Pontifícia CN, em nome de cada um desses cristãos, para pedir a você aquilo que é o primeiro pedido deles. Porque, padre, esses irmãos, quando chegam até nós, não nos pedem em primeiro lugar ajuda para saírem dos seus países onde sofrem tanta ameaça. Não pedem sequer ajuda para permanecer. Alguns vivem em tendas, fazem uma refeição por dia. A primeira coisa que eles nos pedem é: rezem por nós. Não se esqueçam de nós. E é pela força desse pedido que eu vim até aqui contar e pedir a sua oração pelos cristãos perseguidos. Balança a cabeça para eu saber, você já reza pelos cristãos perseguidos? Na certeza de que essa é uma oração que pode ser ainda mais forte na nossa vida, eu quero pedir que você torne isso um hábito. Todos os dias, reze por aqueles que sofrem, por aqueles que não podem se reunir em espaços como esse para celebrar a sua fé, para receber o corpo de Cristo que tanto nos engrandece. Se você quer saber mais sobre esses testemunhos, sobre essa ajuda, a ACN é esse lenço que enxuga as lágrimas de Cristo que escorre no rosto desses irmãos. Eu te convido a conhecer a nossa missão, acn.org.br. Nós somos uma fundação do Vaticano que tem por missão abraçar esses cristãos através também da sua oração. Podemos rezar uma Ave Maria, Padre, junto agora, nessa semana de oração por esses cristãos, que Deus, nós não podemos impedir que eles sejam perseguidos, mas nós podemos impedir que eles sejam esquecidos. E a sua oração é uma mensagem de comunhão para cada um deles. Acreditando nisso, rezemos juntos. Ave Maria, cheia de graça, o Senhor é convosco. Bendita sois vós entre as mulheres. Bendito é o fruto do vosso ventre, Jesus. Santa Maria, Mãe de Deus, rogai por nós, pecadores, agora e na hora de nossa morte. Amém. Muito obrigada.
1: Junto, né, de toda a realidade espiritual, Tatiana, de comunhão, de oração pelos cristãos perseguidos, no site da ACN você também pode se associar e ser alguém que contribui para o sustento de obras de socorro por toda a igreja, nos quatro cantos desse planeta, das realidades mais diversas, onde ajuda a igreja que sofre, está mesmo aonde a igreja sofre. Procure, né, no site da ACN, você pode se associar e também se comprometer a contribuir todos os meses, numa união então de alma e de contribuição. Vida longa a toda a igreja. Amém. Que obrigada. Sofre, recebe todo o carinho da obra evangelizar, é preciso. Que sejam vocês a socorrerem o peso, não é, daqueles que mais sofrem, e as nossas orações também a chegar até vocês, agentes da nossa ajuda, para que sejam recompensados por Deus com muitas graças.
0: Amém. Obrigada,
1: Padre. Amém, Tatiana. Nós estamos unidos, minha irmã, em um só coração, em uma só alma. Apresente os objetos para serem abençoados, terços, medalhas, objetos de devoção, chaves, apresente resultados de exames, carteiras de trabalho, apresente fotografias de pessoas que você ama, e sobre tudo isso, meu Deus, ergo as mãos e suplico, abençoai para que se torne sacramental da nossa fé, a providência do emprego, a cura de enfermidades, a cura e a libertação para estes que apresentamos nessas fotografias, e a todos estes objetos, abençoai em nome do Pai, do Filho e do Espírito Santo.
2: Amém.
1: Amém. O Senhor esteja convosco.
2: Ele está no meio de nós.
1: Abençoe-vos hoje e sempre o Deus Todo-Poderoso, Pai, Filho e Espírito Santo.
2: Amém.
1: A alegria do Senhor seja sempre a vossa força. Ide em paz e que o Senhor vos acompanhe.
2: Graças a Deus.

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Muito bem, vamos lá, nosso sábado, aliás, a tarde de sábado, começando aqui na Evangelizar comigo, e vamos seguir até as 2 horas, tá? 1 horinha juntos. Quero começar com o Thiago Brado.

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2: 13 horas e 10 minutos.
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2: 13 horas e 34 minutos.
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1: Vamos começar? 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
4: Alegria, gente! Tá chegando Tarde Católica para animar ainda mais a sua tarde. 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
1: Valeu por esperar, estamos de volta com Tarde Católica. 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
7: Estamos de volta com as mais belas canções para você, aqui no Tarde Católica.
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1: Estamos encerrando mais um Tarde Católica. Obrigado pela sua companhia. Voltaremos na próxima edição. Até lá.
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8: 15 horas em ponto.
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10: Na presença das Santas Chagas de Jesus, convido você e sua família para este momento abençoado na nossa programação. Vamos juntos colocar nas Santas Chagas de Jesus o nosso pedido de oração, a nossa intenção. Prepare o seu ambiente de oração com as fotos, as roupas de família e, de modo particular, lembrando dos enfermos. Traga os nomes por quem vamos interceder e pedir cura e libertação de todos os sofrimentos e dores.
11: Chagas, Senhor, fomos curados.
12: Querida família, evangelizar é preciso de todo o Brasil e fora do Brasil. É sábado. E vamos juntos agradecer pela semana que tivemos, mas ao mesmo tempo colocar diante do Senhor todos os desafios que temos por enfrentar. Senhor, neste sábado, receba nossa gratidão e nossas súplicas. Em nome do Pai e do Filho e do Espírito Santo. Amém. Creio em Deus Pai Todo-Poderoso, Criador do céu e da terra, e em Jesus Cristo, seu único Filho, nosso Senhor, que foi concebido pelo poder do Espírito Santo, nasceu da Virgem Maria, padeceu sob Pôncio Pilatos, foi crucificado, morto e sepultado, desceu à mansão dos mortos, ressuscitou ao terceiro dia, subiu aos céus, está sentado à direita de Deus Pai Todo-Poderoso, de onde há de vir julgar os vivos e os mortos. Creio no Espírito Santo, na Santa Igreja Católica, na comunhão dos santos, na remissão dos pecados, na ressurreição da carne na vida eterna. Amém. Ó Jesus, divino Redentor, tende misericórdia de nós e do mundo inteiro. Deus Santo, Deus Forte, Deus Imortal, tende piedade de nós e do mundo inteiro. Graça, misericórdia, meu Jesus, nos perigos presentes, cobri-nos com vosso preciosíssimo sangue. Pai eterno, tende misericórdia de nós, pelo sangue de Jesus Cristo, vosso Filho unigênito, tende misericórdia de nós, vos suplicamos. Amém. No primeiro mistério do texto das Santas Chagas, contemplamos a ressurreição de Jesus. Como fruto desta devoção, peçamos por todos aqueles que estão precisando de uma renovação em sua vida, uma efusão de um novo Pentecostes, um novo vigor, novo ânimo. Rezemos. Eterno Pai, eu vos ofereço as santas chagas de nosso Senhor Jesus Cristo, para curar as de nossas almas.
13: Meu Jesus, perdão e misericórdia.
10: Pelos méritos de vossas santas chagas.
13: Meu Jesus, perdão e misericórdia.
10: Pelos méritos de vossas santas chagas.
13: Meu Jesus, perdão e misericórdia.
10: Pelos méritos de vossas santas chagas.
13: Meu Jesus, perdão e misericórdia.
10: Pelos méritos de vossas santas chagas.
13: Meu Jesus, perdão e misericórdia.
10: Pelos méritos de vossas santas chagas.
13: Meu Jesus, perdão e misericórdia.
10: Pelos méritos de vossas santas chagas.
13: Meu Jesus, perdão e misericórdia.
10: Pelos méritos de vossas santas chagas.
13: Meu Jesus, perdão e misericórdia.
10: Pelos méritos de vossas santas chagas.
13: Meu Jesus, perdão e misericórdia.
10: Pelos méritos de vossas santas chagas.
13: Meu Jesus, perdão e misericórdia.
10: Pelos méritos de vossas santas chagas.
12: No segundo mistério do texto das Santas Chagas, contemplamos: Jesus aparece pela terceira vez aos discípulos e manda-os jogar a rede para o outro lado. Como fruto deste mistério e desta devoção, peçamos por todos os que estão paralisados pelo medo, que possam sentir a força do ressuscitado para continuar a lutar. Eterno Pai, eu vos ofereço as santas chagas de nosso Senhor Jesus Cristo, para curar as de nossas almas.
14: Meu Jesus, perdão e misericórdia.
10: Pelos méritos de vossas santas chagas.
14: Meu Jesus, perdão e misericórdia.
10: Pelos méritos de vossas santas chagas.
14: Meu Jesus, perdão e misericórdia.
10: Pelos méritos de vossas santas chagas.
14: Meu Jesus, perdão e misericórdia.
10: Pelos méritos de vossas santas chagas.
14: Meu Jesus, perdão e misericórdia.
10: Pelos méritos de vossas santas chagas.
14: Meu Jesus, perdão e misericórdia.
10: Pelos méritos de vossas santas chagas.
14: Meu Jesus, perdão e misericórdia.
10: Pelos méritos de vossas santas chagas.
14: Meu Jesus, perdão e misericórdia.
10: Pelos méritos de vossas santas chagas.
14: Meu Jesus, perdão e misericórdia.
10: Pelos méritos de vossas santas chagas.
14: Meu Jesus, perdão e misericórdia.
10: Pelos méritos de vossas santas chagas.
12: No terceiro mistério do texto das Santas Chagas, contemplamos o primado de Pedro. Tu me amas? Apascenta minhas ovelhas. Rezemos. Como fruto desse mistério e dessa devoção, por todos aqueles que, se sentindo fracos e fragilizados, tenham a coragem de levantar, retomar a cruz e seguir Jesus, que na sua infinita misericórdia é capaz de nos perdoar sempre. Eterno Pai, eu vos ofereço as santas chagas de nosso Senhor Jesus Cristo, para curar as de nossas almas.
15: Meu Jesus, perdão e misericórdia.
10: Pelos méritos de vossas santas chagas.
15: Meu Jesus, perdão e misericórdia.
10: Pelos méritos de vossas santas chagas.
15: Meu Jesus, perdão e misericórdia.
10: Pelos méritos de vossas santas chagas.
15: Meu Jesus, perdão e misericórdia.
10: Pelos méritos de vossas santas chagas.
15: Meu Jesus, perdão e misericórdia.
10: Pelos méritos de vossas santas chagas.
15: Meu Jesus, perdão e misericórdia.
10: Pelos méritos méritos de vossas santas chagas.
15: Meu Jesus, perdão e misericórdia.
10: Pelos méritos de vossas santas chagas.
15: Meu Jesus, perdão e misericórdia.
10: Pelos méritos de vossas santas chagas.
15: Meu Jesus, perdão e misericórdia.
10: Pelos méritos de vossas santas chagas.
15: Meu Jesus, perdão e misericórdia.
10: Pelos méritos de vossas santas chagas.
16: No quarto mistério do Terço das Santas Chagas, contemplamos a ascensão do Senhor. Como fruto desse mistério, rezemos pelo Papa, pela Igreja, pelos ministros ordenados, pelos leigos, para que se sintam motivados. Ide e fazei discípulos meus todos os povos. Dai-nos, Senhor, a graça da missão, da missionaridade. Eterno Pai, eu vos ofereço as santas chagas de nosso Senhor Jesus Cristo, para curar as de nossas almas.
17: Meu Jesus, perdão e misericórdia.
10: Pelos méritos de vossas santas chagas.
17: Meu Jesus, perdão e misericórdia.
10: Pelos méritos de vossas santas chagas.
17: Meu Jesus, perdão e misericórdia.
10: Pelos méritos de vossas santas chagas.
17: Meu Jesus, perdão e misericórdia.
10: Pelos méritos de vossas santas chagas.
17: Meu Jesus, perdão e misericórdia.
10: Pelos méritos de vossas santas chagas.
17: Meu Jesus, perdão e misericórdia.
10: Pelos méritos de vossas santas chagas.
17: Meu Jesus, perdão e misericórdia.
10: Pelos méritos de vossas santas chagas.
17: Meu Jesus, perdão e misericórdia.
10: Pelos méritos de vossas santas chagas.
17: Meu Jesus, perdão e misericórdia.
10: Pelos méritos de vossas santas chagas.
17: Meu Jesus, perdão e misericórdia.
10: Pelos méritos de vossas santas chagas.
16: No quinto mistério do Terço das Santas Chagas, contemplamos: Jesus envia o Espírito Santo. Como fruto deste mistério e desta contemplação, nós pedimos, Senhor, dai-nos a graça de um novo Pentecostes, de um reavivamento da nossa fé e da unção do Espírito Santo em nós. Eterno Pai, eu vos ofereço as santas chagas de nosso Senhor Jesus Cristo, para curar as de nossas almas.
18: Meu Jesus, perdão e misericórdia.
10: Pelos méritos de vossas santas chagas.
18: Meu Jesus, perdão e misericórdia.
10: Pelos méritos de vossas santas chagas.
18: Meu Jesus, perdão e misericórdia.
10: Pelos méritos de vossas santas chagas.
18: Meu Jesus, perdão e misericórdia.
10: Pelos méritos de vossas santas chagas.
18: Meu Jesus, perdão e misericórdia.
10: Pelos méritos de vossas santas chagas.
18: Meu Jesus, perdão e misericórdia.
10: Pelos méritos de vossas santas chagas.
18: Meu Jesus, perdão e misericórdia.
10: Pelos méritos de vossas santas chagas.
18: Meu Jesus, perdão e misericórdia.
10: Pelos méritos de vossas santas chagas.
18: Meu Jesus, perdão e misericórdia.
10: Pelos méritos de vossas santas chagas.
18: Meu Jesus, perdão e misericórdia.
10: Pelos méritos de vossas santas chagas.
16: Rezemos três vezes. Eterno Pai, eu vos ofereço as santas chagas de nosso Senhor Jesus Cristo, para curar as de nossas almas. Eterno Pai, eu vos ofereço as santas chagas de nosso Senhor Jesus Cristo, para curar as de nossas almas. Eterno Pai, eu vos ofereço as santas chagas de nosso Senhor Jesus Cristo, para curar as de nossas almas. Amém. Queridos filhos e filhas, tendo rezado o Terço das Santas Chagas, vamos agora fazer a oração de todos os dias, que é a novena das Santas Chagas de nosso Senhor Jesus Cristo. Rezemos. Por suas santas chagas, suas chagas gloriosas, o Cristo Senhor me proteja e me guarde. Senhor Jesus, foste levado na cruz para que por vossas santas chagas sejam curadas as de nossas almas. Eu vos louvo e agradeço pelo vosso ato redentor. Carregaste em vosso próprio corpo os meus pecados e de toda a humanidade. Nas vossas santas chagas, coloco minhas intenções, minhas preocupações, ansiedades e angústias, minhas enfermidades físicas e psíquicas, meus sofrimentos, dores, alegrias e necessidades. Em vossas santas chagas, Senhor, coloco minha família. Envolvei, Senhor, a mim e meus familiares, protegendo-nos do mal. Coloque a sua intenção. Senhor, ao mostrar vossas santas chagas gloriosas a Tomé e o mandando tocar em vosso lado aberto, o curaste da incredulidade. Eu vos peço, Senhor, permita-me refugiar em vossas santas chagas e, por mérito desses sinais de vosso amor, curai a minha falta de fé. Ó Jesus, pelos méritos de vossa paixão, morte e ressurreição, dai-me a graça de viver os frutos da nossa redenção. Amém.

0: família.
1: Queridos filhos e filhas da Hora da Misericórdia, obrigado por você estar comigo em oração, ter rezado o terço das Santas Chagas. E filhos e filhas, essa música é homenagem a todos os pais, dizendo obrigado, Pai, por você existir. Obrigado, Pai, por você dedicar a sua vida aos filhos. Que Deus abençoe os pais aqui na terra, dando saúde, prosperidade, paz. E que os pais falecidos tenham descanso eterno. 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

0: Senhor esteja convosco, Ele está no meio de nós. Proclamação do Evangelho de Jesus Cristo, segundo São Mateus. Glória a vós, Senhor. E quando eles se reuniram ao povo, um homem aproximou-se deles, aproximou-se de Jesus, dizendo: Senhor, tem piedade de meu filho, porque é lunático e sofre muito. Ora cai no fogo, ora cai na água. Já o apresentei a teus discípulos, mas eles não o puderam curar. Respondeu Jesus: raça incrédula e perversa, até quando estarei convosco? Até quando hei de aturar-vos? Trazei-mo. Jesus ameaçou o demônio e este saiu do menino, que ficou curado na mesma hora. Palavra da salvação, glória a vós, Senhor. Quem foi que se aproximou de Jesus? Um pai. Isso mesmo, um pai. Meu filho, disse o pai, é lunático, sofre muito. Mas pai, você viu que poder que os pais têm? Meu filho sofre muito, Jesus. Nada é impossível. Deus tudo pode. Senhor, olhai pelos pais aqui na terra, que possam na família, na educação dos filhos, na condução dos bens materiais, possam ter uma paternidade responsável. Nesse momento, já colocando todos os pais que amanhã vão receber abraços, outros que não, uns que terão lá, outros que passarão sozinhos, que o pai de todos os pais, Deus, abençoe os pais.
1: Pelo chefe de cada família, abençoai o seu lar com saúde, amor e união.
0: Abençoai os pais
1: no trabalho.

0: fazer.
1: Vamos juntos, intercessores.
0: Deus, olhai por todos os pais. São vossas imagens na terra, por eles nos abençoai.
1: Olhai pelos pais aqui na terra, desempregados,
0: dos filhos dos pais,
1: deprimidos, acidentados.
0: Pensar também para vós, Pai dos pais.
1: Senhor Deus, nós te pedimos, Pai, abençoai essa água, abençoai as fotos de família e abençoai principalmente a família, aqueles que mais precisam, aqueles que mais necessitam.
0: Ai, ai,

Filhos queridos, eu me sinto pai espiritual de todos vocês. E nesse momento, abençoai, Senhor, todos os filhos. Abençoai todos os pais. Abençoai todos aqueles que mais necessitam da vossa graça. Olhai, Senhor, que os filhos sofrem. Olhai, Senhor, aqueles que padecem. Olhai, Senhor, e abençoai-os em nome do Pai, do Filho e do Espírito Santo. Amém.

0: morte.
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6: A resposta é 27 livros.
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2: 15 horas e 24 minutos.
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4: Muito bem, queridos, estamos chegando com a nossa Unção Católica. Nesse final de semana abençoado, a gente venceu mais uma semana e vai se preparando para vencer mais uma que já vem chegando por aí. E a gente vai curtindo essa programação de final de semana aqui super abençoada. Você que está em casa, está trabalhando nesse final de semana, você que está viajando, nos dando a sua carona, muito obrigado demais saber que você está aí com a gente. E a gente vai começar muito bem esse programa, que compartilha amor, que compartilha fraternidade ao próximo. Tá preparado? Tá preparada? Bora começar trazendo um momento especial. Atenção, que o nosso Canta Padre Zezinho tá no ar. E eu trago a canção Brigar com Deus.
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5: Esta canção é para os pais que já perderam um filho e por isso brigaram com Deus. Eu não tenho respostas prontas para essa dor. Há feridas que não se curam com pomadas, mas com o tempo. Para eles que continuam zangados com Deus, esta canção

0: Muito bem, queridos, que sequência maravilhosa, que bom ter você por aqui no nosso Missão Católica. E junto a gente vai celebrando o amor de Deus, a fraternidade ao próximo. Esse foi o nosso bloco aqui pra gente conferir a melhor programação, a melhor playlist da música católica. E daqui a pouquinho a gente tá de volta. Eu quero te chamar a ficar aí, coladinho nessa programação, aqui nessa rádio abençoada, e convidar também toda a sua família, os seus amigos, para estar com a gente curtindo o nosso encontro diário aqui nessa programação abençoada. Então fica por aí, daqui a pouco a gente tá de volta.
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3: 15 horas e 45 minutos.
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6: As nossas escolhas mostram os nossos valores. E os nossos valores mostram o que é felicidade para você. Você pode trair as pessoas, mas você não trai os seus valores. Interessante isso. E tudo que você faz, você tem inconscientemente uma escala de valor. Vou dar um exemplo pequeno. Para você, ser honesto é um valor. Ninguém precisa te olhar. Ninguém precisa colocar uma câmera. Ninguém precisa te vigiar. Se para você a honestidade é um valor, você nunca pegará um dinheiro que não é seu. Porque na sua cabeça, ser honesto é um valor. Se na sua cabeça o valor é ser esperto, então não importa o que você faz. Você não está preocupado em fazer o certo. Você está preocupado que eles não descubram o errado que você está fazendo. Por isso que tem gente que faz certas coisas e outras pessoas nunca fará o que muita gente tem feito. Por quê? Valor. Você não consegue trair o seu valor. Por isso que eu digo, para você mudar a sua vida, você tem que fazer uma escala de valor sólida. O que tem valor para mim? Deus, família, trabalho, saúde, estudo.

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2: Estamos de volta, que bom saber que você está aí com a gente, chegando mais uma sequência para abençoar o nosso dia. Padre Diogo Albuquerque vem aí cantando Tá Chorando Por Quê.
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0: tudo vai passar, viu?
1: Que tudo vai passar.
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2: Muda em você o nome.
0: Só quem acredita nisso.

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2: Oi, amor, tudo bem? Como é que meu filho tá? Deus te abençoe, Deus está no comando de tudo. Alegre-se em Jesus, que Jesus tudo pode.

0: É seu filho pra minha mãe se orgulhar.
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2: Que bom, que graça estar com você. A misericórdia de Deus vai nos alcançando através dessas canções lindas que a gente vai matando saudade, curtindo também as novas. Olha, por aqui a gente não tem época, né? Pra gente tocar as músicas. A gente que gosta de canções que tragam mensagem ao nosso coração. E daqui a pouquinho a gente está de volta, a gente vai dar uma pausa e a gente volta com o nosso programa Unção Católica, para trazer ainda mais bênção de Deus para sua vida nesse nosso encontro diário. Então fica por aí, daqui a pouquinho tem mais.
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6: Se você continuasse querendo guardar a sua vida para si mesmo, tua vida não deixará legado nenhum. Mal e mal, por algumas gerações, um sobrenome. Ainda quando você é homem, se for mulher, você tem que carregar o do marido. Estou errado? Você compreende que para seguir Jesus Cristo só tem a condição do serviço? Ele não quer pessoas para ficarem do lado dele honrosamente. Ele quer serviçais, não dele, da causa dele, não dos caprichos pessoais de um homem, mas de um crucificado, morto e sepultado, que ressuscitou.
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1: 16 horas e 8 minutos.
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3: E voltamos, com a graça de Deus, voltamos com nossa Unção Católica, trazendo agora uma canção para abrir essa sequência linda. Quem é que vai? Com Padre Antônio Maria.
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0: E chegamos a mais um final de programa, Unção Católica. Que bom saber que você esteve aí com a gente. Que Deus abençoe a sua vida. Obrigado pela companhia. A gente promete, se Deus quiser, voltar no próximo programa, próxima edição. Um abraço para você. Deus abençoe. Foi bom demais passar esses minutos com você. Que Deus te abençoe e te bendiga. Saúde e paz, Deus no coração. O resto a gente corre atrás.
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6: Paz e bem a todos os ouvintes que estão em sintonia conosco neste dia. Hoje, dia 8 de agosto, celebramos São Domingos de Guzmão. Meditemos como Salmo 9a. Vós nunca abandonais quem vos procura, ó Senhor. Deus sentou-se para sempre no seu trono, preparou o tribunal do julgamento, julgará o mundo inteiro com justiça e as nações há de julgar com equidade. Vós nunca abandonais quem vos procura, ó Senhor. O Senhor é o refúgio do oprimido, seu abrigo nos momentos de aflição. Quem conhece o vosso nome em vós espera, porque nunca abandonais quem vos procura. Vós nunca abandonais quem vos procura, ó Senhor. Cantai hinos ao Senhor Deus de Sião. Celebrai seus grandes feitos entre os povos. Pois não esquece o clamor dos infelizes, deles se lembra e pede conta do seu sangue. Vós nunca abandonais quem vos procura, ó Senhor.
7: Vós nunca abandonais quem vos procura, ó Senhor. Deus, Deus da vida, nunca abandona seus filhos, seus seguidores, seu povo. E por isso devemos ter consciência que Deus está e caminha conosco todos os dias da nossa vida. Ele nunca quer que nós nos afastemos dele, porque nele está a realização, a vida e o poder. Ele julgará todas as nações com justiça, porque todos têm direito ao reino de Deus, mas para isso precisam fazer a vontade do Pai que está no céu. Ele é o refúgio, ele é o conselho, o que acolhe todos os oprimidos, mas também aqueles que de coração aberto buscam a Deus. Vós nunca abandonais o nosso amor, a nossa vida, e por isso que nós devemos cantar hinos de louvor, entoar cânticos para agradecer e enaltecer a grandiosidade do amor de Deus no meio do povo. O nosso Deus é um Deus da misericórdia, um Deus da justiça e do amor, como ele mesmo disse: eu quero misericórdia e não sacrifícios. E por isso nós devemos entender os seus ensinamentos com muita dignidade e com muito amor. Pensemos em tudo isso enquanto lhes digo, até amanhã, se Deus quiser, paz e bem.
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como nós precisamos disso. Que o Senhor acalme a nossa alma. Vivemos num mundo tão agitado, gente. Vivemos num mundo tão estressante. Sempre temos que fazer alguma coisa. As pessoas sempre estão exigindo alguma coisa de você. As pessoas sempre estão exigindo algo de nós. Muitas vezes a gente vive o estresse, as preocupações excessivas. Sabe, talvez o teu coração hoje esteja tão preocupado, tão angustiado, tão agitado, tão inquieto. Às vezes nossa vida está indo tão bem, de repente vem uma coisa que desestabiliza, vem uma coisa que agita o coração. Começamos a ficar preocupados, começamos a ficar ansiosos. Quanta ansiedade, quanta preocupação com amanhã, quanta preocupação, o que vai ser, o que vai acontecer, esta enfermidade, a minha situação financeira, o problema na minha família, o problema no meu casamento, quantas situações estão agitando a tua alma. Talvez o teu coração hoje esteja agitado. Ah, mas Deus preparou este momento para acalmar tua alma. Veja, esse talvez seja o teu grito. Acalma, Senhor, minha alma. Minha alma está agitada. Minha alma está agitada. Minha alma está preocupada. Minha alma está ferida. Minha alma está inquieta. O que eu mais preciso é de paz. Meu e minha gente, a paz não é a ausência de problemas. Estar em paz não significa que você não tem problemas. Mas estar em paz significa que você tem Deus. Você tem Deus. E se você tem Deus, você está em paz. Pode ter agitações ao seu redor, pode ter agitações ao seu lado, mas como você está em Deus, como você está nos braços dEle, como uma criança, então você tem paz. Talvez você esteja agitado. Talvez você esteja com a tua alma inquieta. Então você pode cantar comigo. Acalma minha alma, Senhor.

0: 16 horas e 42 minutos.
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2: Muito bem, queridos, final de semana, vencemos mais uma semana e vamos começar outra com a graça de Deus, não é verdade? Opa, só na pela infinita misericórdia. A gente vai agradecendo a Deus por essa que vai terminando, por essa que acabou, né? Acabou, tchau. E vai chegando mais uma daqui a pouquinho, hein? A segunda-feira tá logo ali esperando pra começar. Nesse final de semana a gente vai aqui celebrando mais amor de Deus. Eu espero que você esteja aí, aonde quer que esteja, super bem, abençoado, com a graça de Deus, revigorado, cheio de unção e ousadia. E bora lá começar esse programa de hoje, Conexão Católica, trazendo o som do Rosa de Saron, do Alto da Pedra.
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1: Muito bem, querido de Deus, que sequência maravilhosa, abençoadora. Você está aí colado com a gente nessa programação, nessa rádio, essa emissora super líder de audiência e também abençoadora. A gente vai para um rápido intervalo e daqui a pouco a gente volta.
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0: 16h58.
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2: Mais uma edição do Positividade News, chegando neste fim de semana, neste sábado, 1º de agosto de 2026. E olha só, gente, que legal, o Hendrick é nomeado embaixador do Unicef e quer inspirar crianças. O atacante Hendrick marcou um golaço fora dos gramados, viu? O jogador do Real Madrid e da seleção brasileira foi anunciado como o primeiro atleta brasileiro a se tornar embaixador do Unicef. Aos 20 anos, Hendrick disse que quer usar a própria história para inspirar crianças e adolescentes a acreditarem nos sonhos e nunca desistirem. Segundo ele, nenhuma criança pode ficar para trás não, viu? Como embaixador, o jogador participará de campanhas em defesa dos direitos da infância, incentivando a educação, o esporte e a inclusão. Hendrick passa a integrar um grupo de personalidades que já representa o Unicef, ao lado de nomes como Maísa, Daniela Mercury, Lázaro Ramos e, no cenário internacional, Lionel Messi e David Beckham. A organização destacou que a escolha foi baseada não apenas na fama do atleta, mas também em seu compromisso social e no potencial de inspirar as novas gerações. Uma missão que vai muito além do futebol e mostra a força do esporte para transformar vidas. Muito legal, né, gente? Eu sou Kleber Salles e esse foi o nosso Positividade News.
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0: Amigo, olá, minha amiga ouvinte, eu desejo graça e paz para você neste dia, muita luz para decidir bem em todas as situações. Eu gostaria de conversar com vocês sobre o tema: como posso ter alegria de viver em meio às agruras de cada dia, os problemas de cada dia, situações difíceis? Como eu posso ter alegria? Provavelmente poderíamos destacar dois caminhos. O primeiro, para dar ordem ao meu dia, seria passar pelos rituais. Os rituais, religiosos ou não religiosos, ordenam a realidade, ativam a força, criam sentido e me dão o sentimento de que eu mesmo vivo em vez de ser vivido. Ou seja, eu coloco ritmo à minha vida. Levanto, faço as minhas coisas, organizo a minha vida, penso o meu tempo, faço aquilo que devo fazer. Eu decido. E a gente deveria tomar tempo para dar ordem à vida. Por exemplo, se alguém consegue tomar tempo, um tempo já de manhã, para oração e meditação, certamente essa pessoa dará um toque especial para o seu dia. Eu dou forma ao meu dia na medida que eu determino o que vou fazer. Eu vou ajudar com o meu ser, com a minha decisão, com o meu ritmo, a dar forma a este mundo e enchê-lo de amor. Isto dá prazer à própria vida e dá alegria de viver. Os antigos diziam assim: pelo fato de minha vida ser uma festa constante, dou a ela uma forma adequada nos rituais. Isto também significa: tenho prazer em projetar a minha vida. Por isso, o primeiro caminho são os rituais, o ritmo que eu vou dando à minha vida. E como eu disse, quem consegue fazer um momento de oração e meditação, isso torna o dia muito mais saboroso. O segundo caminho é não reprimir as agruras, os problemas que vêm, mas também não vê-los como prensa que nos comprime ou nos esmaga. É importante ver as dificuldades que aparecem como desafios que se colocam para o meu crescimento. Assim como o esportista vê as dificuldades de uma disputa como desafio para tornar-se cada vez melhor, também eu gostaria de experimentar realmente o potencial que existe dentro de mim. Por isso, não tomar a dificuldade como algo estranho, imposto a mim, mas percebê-la como minha e, diante dela, eu posso crescer. Ela pode se tornar até uma ajuda importante para mim, para que eu perceba a minha capacidade de superação. Por isso, diante da minha vida, eu posso decidir. Nem tudo a gente pode decidir, como o trabalho que a gente vai ter e assim por diante, mas eu posso decidir como vou cumprimentar as pessoas quando as encontro de manhã, com que humor entro no escritório. Isso é decisão minha. E com isso nós podemos marcar este mundo e este dia. Em tudo o que nos é dado, existe sempre, todo dia, vivências e experiências felizes que surpreendem e alegram o coração. E assim podem refletir-se sobre as outras pessoas. Eu posso deixar o meu dia melhor e devo dar-me oportunidade para fazer isso. Pensemos nisso. Deus te abençoe. Um forte abraço. Em nome do Pai, do Filho e do Espírito Santo. Amém.
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5: E voltamos com a nossa Conexão Católica. Que bom saber que você tá aí, você de perto, de longe, em casa, no trabalho, viajando. Mais uma sequência chegando e agora a gente confere o Diego Afonso com Aline Brasil, Caminho no Deserto.
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Senhor Jesus Cristo, Filho do Pai, enviai agora vosso Espírito sobre a terra. Fazei o Espírito Santo habitar nos corações de todos os povos, para que sejam preservados da decadência, das calamidades e da guerra. Que a Senhora de todos os povos, a Santíssima Virgem Maria, seja a nossa advogada.

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1: E a gente vai seguindo com o nosso Conexão Católica, hein? Que sequência linda! Eu adorei você! Daqui a pouquinho tem mais, fica por aí, um rápido intervalo que tá chegando e daqui a pouquinho a gente volta.
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3: 17:21.
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5: De volta aqui no Positividade News desse fim de semana. E olha, gente, uma história emocionante teve um final feliz, viu? A cachorrinha Benedita reencontrou a filhote Pafum menos de um dia depois de ela ter sido resgatada em Vila Velha, no Espírito Santo. Com as mamas cheias de leite, a mãe apareceu no portão da casa da ativista Fabi Castro e, ao encontrar a filhote, correu para amamentá-la. O vídeo do reencontro viralizou e emocionou milhões de pessoas. Depois da repercussão, Fabi tomou uma decisão especial. Adotou mãe e filha para que nunca mais fossem separadas. 5 meses depois, Benedita está saudável, ganhou peso e vive cercada de carinho. Pafum cresceu feliz e continua inseparável da mãe. A história, gente, mostra que além do amor incondicional dos animais, pequenos gestos de solidariedade podem transformar vidas e proporcionar um recomeço cheio de afeto. Coisa linda, né, gente? É uma lição para todos nós, né? Os animais sempre nos dão lições valiosas. Eu sou Kleber Salles e esse foi o nosso Positividade News.
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10: Amados irmãos, amadas irmãs, iniciamos o programa Fé Católica e a nossa catequese sobre como deve ser a celebração de cada sacramento. Na tradição católica, a celebração de cada um dos 7 sacramentos utiliza ritos, gestos e palavras específicos instituídos por Cristo. Por exemplo, o batismo, que é a porta de entrada para a igreja, celebra-se pela imersão em água ou derramamento da água sobre a cabeça, acompanhado da fórmula trinitária: eu te batizo em nome do Pai e do Filho e do Espírito Santo. A crisma confere o Espírito Santo para o fortalecimento da fé. A celebração acontece tipicamente durante a Santa Missa, com a imposição das mãos do bispo sobre os fiéis que vão ser crismados e a unção na fronte com o óleo do crisma. A Eucaristia, mais precisamente a Primeira Comunhão, é o ápice da vida cristã. E a Primeira Comunhão celebra-se dentro da Santa Missa, memorial do sacrifício de Cristo. Ocorre através da consagração do pão e do vinho, que se tornam o corpo e sangue de Cristo. A reconciliação ou confissão celebra-se pelo encontro pessoal do fiel com o sacerdote. Envolve o arrependimento sincero, a acusação dos pecados, o acolhimento de uma penitência e a oração da absolvição proferida pelo sacerdote. A unção dos enfermos é destinado aos que se encontram em grave estado de saúde ou velhice avançada. O ministro, que pode ser um padre ou um bispo, unge a fronte e o dorso das mãos do enfermo com óleo benzido, proferindo orações específicas para o alívio espiritual e corporal. O sacramento da ordem confere o poder sagrado para o ministério apostólico. Celebra-se geralmente na catedral ou numa igreja da diocese por um bispo que impõe as mãos sobre o candidato e reza a oração de consagração, conferindo o grau de diácono, padre ou bispo. O matrimônio celebra-se publicamente, geralmente na igreja, diante de um ministro ordenado, bispo, padre ou diácono, que atua como testemunha qualificada do sacramento, e também com a presença de outras pessoas, que são outras testemunhas. O rito central é a troca livre e mútua do consentimento pelos próprios noivos quando dizem: eu te recebo, fulano de tal, e desejo viver a vida toda com você. A eficácia de cada um dos sacramentos é um encontro com a graça divina, e a igreja possui orientações e normas específicas para que sejam administrados corretamente. Meu abraço, amigo, a minha bênção. Fiquem com Deus e até o próximo programa.
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1: Muito bem, voltamos. Olha aqui a gente trazendo Conexão Católica. Mais uma sequência chegando, hein? Vou trazer agora o som do Dunga, Te Amo Jesus.
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0: tem tudo.
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2: E a gente segue marcando gerações aqui no nosso programa Conexão Católica. Obrigado pela companhia, pelo carinho. E a gente vai dando tchau. O programa acabou, mas a gente volta na próxima edição, viu? Deus te abençoe, saúde, paz, Deus no coração. O resto a gente corre atrás. Tchau, tchau.
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1: Rádio Barroso Mix informa a hora certa.
2: 18 horas, a hora da Ave Maria.
3: Elevemos nosso pensamento a Deus e oremos. Louvemos ao Senhor. Louvemos ao Senhor desde os céus. Louvai-o nas alturas. Louvai-o todos os seus anjos. Louvai-o todos os seus exércitos. Louvai o sol e lua, todas as estrelas luzentes, as águas que estão sob os céus. Louvemos o nome do Senhor. Ave Maria, cheia de graça, o Senhor é convosco. Bendita sois entre as mulheres. Bendito é o fruto de vosso ventre, Jesus. Santa Maria, Mãe de Deus, rogai por nós, pecadores.

0: O anjo do Senhor anunciou a Maria, e ela concebeu do Espírito Santo. Ave Maria, cheia de graça, o Senhor é convosco. Bendita sois vós entre as mulheres, e bendito é o fruto do vosso ventre, Jesus. Santa Maria, Mãe de Deus, rogai por nós, pecadores, agora e na hora de nossa morte. Amém. Eis aqui a serva do Senhor, faça-se em mim segundo a vossa palavra. Ave Maria, cheia de graça, o Senhor é convosco. Bendita sois vós entre as mulheres, e bendito é o fruto do vosso ventre, Jesus. Santa Maria, Mãe de Deus, rogai por nós, pecadores, agora e na hora de nossa morte. Amém. E o Verbo divino se fez carne e habitou entre nós. Ave Maria, cheia de graça, o Senhor é convosco. Bendita sois vós entre as mulheres, e bendito é o fruto do vosso ventre, Jesus. Santa Maria, Mãe de Deus, rogai por nós, pecadores, agora e na hora de nossa morte. Amém. Rogai por nós, Santa Mãe de Deus, para que sejamos dignos das promessas de Cristo. Oremos. Infundi, Senhor, como vos pedimos, a vossa graça em nossas almas, para que nós, que pela anunciação do anjo, vimos ao conhecimento da encarnação de Jesus Cristo, vosso Filho, por sua paixão e morte, sejamos conduzidos à glória da ressurreição, pelo mesmo Cristo, Senhor nosso. Amém.
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2: Boa tarde, queridos filhos e filhas. Vésperas do Dia dos Pais. Rezando pela família, com a família. Nós estamos pedindo, Senhor, protegei e santificai a família. E eu convido você a incluir o nome do seu pai, perto ou distante, vivo ou falecido. Senhor, abençoai e santificai os pais. Em nome do Pai, do Filho e do Espírito Santo. Amém. Amado Senhor, que escolheste entrar na humanidade pelo seio da Virgem Maria, e assumiste a nossa condição humana em tudo menos no pecado, e se fizeste dócil na Sagrada Família de Nazaré. Amado Jesus, queremos pedir pela família. Fazei com que toda a família seja uma igreja doméstica, onde, como Maria e José, seja ensinada a vivência da fé. Jesus, que as crianças que nascem hoje possam aprender pelo testemunho dos pais. Que o processo de alfabetização seja na Sagrada Escritura. E que as lembranças mais doces da infância sejam de oração. Jesus, tocai no coração de todas as mães, que não se omitam da missão de educar os filhos, mas hoje e nesta semana, pedimos de modo muito especial e particular pelos pais, que a exemplo de São José, possam estar presente na vida dos filhos. Jesus, que os pais não se omitam da responsabilidade, mas que possam cuidar, zelar da família. Jesus, que a exemplo de São José, os pais possam perceber quando a família está sendo ameaçada, e numa vida de oração, de testemunho, de fé, possam proteger aqueles a quem Deus confiou. Pedimos pelos pais falecidos, amado Senhor, que não sofram o castigo de seus atos, mas pela vossa misericórdia possam ter o repouso e o descanso eterno. Pedimos, Jesus, pelos pais vivos, para que não sejam negligentes na educação e omissos no testemunho, mas que possam viver a paternidade de uma forma responsável. Nossa Senhora, neste momento recomendamos a família e, de modo muito especial, os pais. Ave Maria, cheia de graça, o Senhor é convosco. Bendita sois vós entre as mulheres e bendito é o fruto do vosso ventre, Jesus. Santa Maria, Mãe de Deus, rogai por nós, pecadores, agora e na hora de nossa morte. Amém. Sagrada Família de Nazaré, santificai e protegei as famílias. O Senhor esteja convosco, Ele está no meio de nós. Que a bênção de Deus, por intercessão de Nossa Senhora e São José, exemplo de paternidade, recaia sobre a água. Que a abençoada bebida partilhada nos lembre o ser cristão. Abençoai as roupas dos enfermos e principalmente a família, nas fotos e principalmente os pais. Em nome do Pai, do Filho e do Espírito Santo. Amém. Sagrada Família de Nazaré, santificai e protegei a família. Amém. Boa noite a todos.
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4: 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Convido você e sua família a estarem conosco aqui. Todos os dias reze comigo o Terço Mariano. 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

Divino Jesus, nós vos oferecemos esse terço que vamos rezar, meditando nos mistérios da nossa redenção. Concedei-nos, por intercessão da Virgem Maria, Mãe de Deus e Nossa Mãe, as virtudes que nos são necessárias para abençoá-lo e a graça de ganharmos as indulgências desta santa devoção. Oferecemo-lo particularmente em desagravo dos pecados cometidos contra o Sagrado Coração de Jesus e Imaculado Coração de Maria, pela paz do mundo, pela conversão dos pecadores, pelas almas do purgatório, pelas intenções do Santo Padre, pelo aumento e santificação do clero, pelos nossos vigários, pela santificação das famílias, pelas missões, pelos doentes, pelos agonizantes, por aqueles que pediram nossas orações e por todas as nossas intenções particulares e pelo Brasil. Creio em Deus Pai Todo-Poderoso, Criador do céu e da terra, em Jesus Cristo, seu único Filho, nosso Senhor, que foi concebido pelo poder do Espírito Santo, nasceu da Virgem Maria, padeceu sob Pôncio Pilatos, foi crucificado, morto e sepultado, desceu à mansão dos mortos, ressuscitou ao terceiro dia, subiu aos céus, está sentado à direita de Deus Pai Todo-Poderoso, donde há de vir e julgar os vivos e os mortos. Creio no Espírito Santo, na Santa Igreja Católica, na comunhão dos santos, na remissão dos pecados, na ressurreição da carne, na vida eterna. Amém. Pai nosso que estais no céu, santificado seja o vosso nome. Venha a nós o vosso reino, seja feita a vossa vontade, assim na terra como no céu. O pão nosso de cada dia nos dai hoje. Perdoai-nos nas nossas ofensas, assim como nós perdoamos a quem nos tem ofendido. E não nos deixeis cair em tentação, mas livrai-nos do mal. Amém. Ave Maria, cheia de graça, o Senhor é convosco. Bendita sois vós entre as mulheres e bendito é o fruto do vosso ventre, Jesus. Santa Maria, Mãe de Deus, rogai por nós, pecadores, agora e na hora de nossa morte. Amém. Ave Maria, cheia de graça, o Senhor é convosco. Bendita sois vós entre as mulheres e bendito é o fruto do vosso ventre, Jesus. Santa Maria, Mãe de Deus, rogai por nós, pecadores, agora e na hora de nossa morte. Amém. Ave Maria, cheia de graça, o Senhor é convosco. Bendita sois vós entre as mulheres e bendito é o fruto do vosso ventre, Jesus. Santa Maria, Mãe de Deus, rogai por nós, pecadores, agora e na hora de nossa morte. Amém.

0: Pai nosso que estais no céu, santificado seja o vosso nome. Venha a nós o vosso reino, seja feita a vossa vontade, assim na terra como no céu.
1: O pão nosso de cada dia nos dai hoje. Perdoai as nossas ofensas, assim como nós perdoamos a quem nos tem ofendido. E não nos deixeis cair em tentação, mas livrai-nos do mal. Amém.
0: Ave Maria, cheia de graça, o Senhor é convosco. Bendita sois vós entre as mulheres, e bendito é o fruto do vosso ventre, Jesus.
1: Santa Maria, Mãe de Deus, rogai por nós, pecadores, agora e na hora de nossa morte. Amém.
0: Ave Maria, cheia de graça, o Senhor é convosco. Bendita sois vós entre as mulheres, e bendito é o fruto do vosso ventre, Jesus.
1: Santa Maria, Mãe de Deus, rogai por nós, pecadores, agora e na hora de nossa morte. Amém.
0: Ave Maria, cheia de graça, o Senhor é convosco. Bendita sois vós entre as mulheres, e bendito é o fruto do vosso ventre, Jesus.
1: Santa Maria, Mãe de Deus, rogai por nós, pecadores, agora e na hora de nossa morte. Amém.
0: Ave Maria, cheia de graça, o Senhor é convosco. Bendita sois vós entre as mulheres, e bendito é o fruto do vosso ventre, Jesus.
1: Santa Maria, Mãe de Deus, rogai por nós, pecadores, agora e na hora de nossa morte. Amém.
0: Ave Maria, cheia de graça, o Senhor é convosco. Bendita sois vós entre as mulheres, e bendito é o fruto do vosso ventre, Jesus.
1: Santa Maria, Mãe de Deus, rogai por nós, pecadores, agora e na hora de nossa morte. Amém.
0: Ave Maria, cheia de graça, o Senhor é convosco. Bendita sois vós entre as mulheres, e bendito é o fruto do vosso ventre, Jesus.
1: Santa Maria, Mãe de Deus, rogai por nós, pecadores, agora e na hora de nossa morte. Amém.
0: Ave Maria, cheia de graça, o Senhor é convosco. Bendita sois vós entre as mulheres, e bendito é o fruto do vosso ventre, Jesus.
1: Santa Maria, Mãe de Deus, rogai por nós, pecadores, agora e na hora de nossa morte. Amém.
0: Ave Maria, cheia de graça, o Senhor é convosco. Bendita sois vós entre as mulheres, e bendito é o fruto do vosso ventre, Jesus.
1: Santa Maria, Mãe de Deus, rogai por nós, pecadores, agora e na hora de nossa morte. Amém.
0: Ave Maria, cheia de graça, o Senhor é convosco. Bendita sois vós entre as mulheres, e bendito é o fruto do vosso ventre, Jesus.
1: Santa Maria, Mãe de Deus, rogai por nós, pecadores, agora e na hora de nossa morte. Amém.
0: Ave Maria, cheia de graça, o Senhor é convosco. Bendita sois vós entre as mulheres, e bendito é o fruto do vosso ventre, Jesus.
1: Santa Maria, Mãe de Deus, rogai por nós, pecadores, agora e na hora de nossa morte. Amém.

0: Pai nosso que estais no céu, santificado seja o vosso nome. Venha a nós o vosso reino, seja feita a vossa vontade, assim na terra como no céu.
1: O pão nosso de cada dia nos dai hoje, perdoai as nossas ofensas, assim como nós perdoamos a quem nos tem ofendido. E não nos deixeis cair em tentação, mas livrai-nos do mal. Amém.
0: Ave Maria, cheia de graça, o Senhor é convosco. Bendita sois vós entre as mulheres, e bendito é o fruto do vosso ventre, Jesus.
1: Santa Maria, Mãe de Deus, rogai por nós, pecadores, agora e na hora da nossa morte. Amém.
0: Ave Maria, cheia de graça, o Senhor é convosco. Bendita sois vós entre as mulheres, e bendito é o fruto do vosso ventre, Jesus.
1: Santa Maria, Mãe de Deus, rogai por nós, pecadores, agora e na hora da nossa morte. Amém.
0: Ave Maria, cheia de graça, o Senhor é convosco. Bendita sois vós entre as mulheres, e bendito é o fruto do vosso ventre, Jesus.
1: Santa Maria, Mãe de Deus, rogai por nós, pecadores, agora e na hora da nossa morte. Amém.
0: Ave Maria, cheia de graça, o Senhor é convosco. Bendita sois vós entre as mulheres, e bendito é o fruto do vosso ventre, Jesus.
1: Santa Maria, Mãe de Deus, rogai por nós, pecadores, agora e na hora da nossa morte. Amém.
0: Ave Maria, cheia de graça, o Senhor é convosco. Bendita sois vós entre as mulheres, e bendito é o fruto do vosso ventre, Jesus.
1: Santa Maria, Mãe de Deus, rogai por nós, pecadores, agora e na hora de nossa morte. Amém.
0: Ave Maria, cheia de graça, o Senhor é convosco. Bendita sois vós entre as mulheres, e bendito é o fruto do vosso ventre, Jesus.
1: Santa Maria, Mãe de Deus, rogai por nós, pecadores, agora e na hora da nossa morte. Amém.
0: Ave Maria, cheia de graça, o Senhor é convosco. Bendita sois vós entre as mulheres, e bendito é o fruto do vosso ventre, Jesus.
1: Santa Maria, Mãe de Deus, rogai por nós, pecadores, agora e na hora da nossa morte. Amém.
0: Ave Maria, cheia de graça, o Senhor é convosco. Bendita sois vós entre as mulheres, e bendito é o fruto do vosso ventre, Jesus.
1: Santa Maria, Mãe de Deus, rogai por nós, pecadores, agora e na hora da nossa morte. Amém.
0: Ave Maria, cheia de graça, o Senhor é convosco. Bendita sois vós entre as mulheres, e bendito é o fruto do vosso ventre, Jesus.
1: Santa Maria, Mãe de Deus, rogai por nós, pecadores, agora e na hora de nossa morte. Amém.
0: Ave Maria, cheia de graça, o Senhor é convosco. Bendita sois vós entre as mulheres, e bendito é o fruto do vosso ventre, Jesus.
1: Santa Maria, Mãe de Deus, rogai por nós, pecadores, agora e na hora de nossa morte. Amém.

0: Pai nosso que estais no céu, santificado seja o vosso nome. Venha a nós o vosso reino, seja feita a vossa vontade, assim na terra como no céu.
1: O pão nosso de cada dia nos dai hoje. Perdoai as nossas ofensas, assim como nós perdoamos a quem nos tem ofendido. E não nos deixeis cair em tentação, mas livrai-nos do mal. Amém.
0: Ave Maria, cheia de graça, o Senhor é convosco. Bendita sois vós entre as mulheres e bendito é o fruto do vosso ventre, Jesus.
1: Santa Maria, Mãe de Deus, rogai por nós, pecadores, agora e na hora de nossa morte. Amém.
0: Ave Maria, cheia de graça, o Senhor é convosco. Bendita sois vós entre as mulheres e bendito é o fruto do vosso ventre, Jesus.
1: Santa Maria, Mãe de Deus, rogai por nós, pecadores, agora e na hora de nossa morte. Amém.
0: Ave Maria, cheia de graça, o Senhor é convosco. Bendita sois vós entre as mulheres e bendito é o fruto do vosso ventre, Jesus.
1: Santa Maria, Mãe de Deus, rogai por nós, pecadores, agora e na hora de nossa morte. Amém.
0: Ave Maria, cheia de graça, o Senhor é convosco. Bendita sois vós entre as mulheres e bendito é o fruto do vosso ventre, Jesus.
1: Santa Maria, Mãe de Deus, rogai por nós, pecadores, agora e na hora de nossa morte. Amém.
0: Ave Maria, cheia de graça, o Senhor é convosco. Bendita sois vós entre as mulheres e bendito é o fruto do vosso ventre, Jesus.
1: Santa Maria, Mãe de Deus, rogai por nós, pecadores, agora e na hora de nossa morte. Amém.
0: Ave Maria, cheia de graça, o Senhor é convosco. Bendita sois vós entre as mulheres e bendito é o fruto do vosso ventre, Jesus.
1: Santa Maria, Mãe de Deus, rogai por nós, pecadores, agora e na hora de nossa morte. Amém.
0: Ave Maria, cheia de graça, o Senhor é convosco. Bendita sois vós entre as mulheres, e bendito é o fruto do vosso ventre, Jesus.
1: Santa Maria, Mãe de Deus, rogai por nós, pecadores, agora e na hora de nossa morte. Amém.
0: Ave Maria, cheia de graça, o Senhor é convosco. Bendita sois vós entre as mulheres e bendito é o fruto do vosso ventre, Jesus.
1: Santa Maria, Mãe de Deus, rogai por nós, pecadores, agora e na hora de nossa morte. Amém.
0: Ave Maria, cheia de graça, o Senhor é convosco. Bendita sois vós entre as mulheres e bendito é o fruto do vosso ventre, Jesus.
1: Santa Maria, Mãe de Deus, rogai por nós, pecadores, agora e na hora de nossa morte. Amém.
0: Ave Maria, cheia de graça, o Senhor é convosco. Bendita sois vós entre as mulheres e bendito é o fruto do vosso ventre, Jesus.
1: Santa Maria, Mãe de Deus, rogai por nós, pecadores, agora e na hora de nossa morte. Amém.

0: Pai nosso que estais no céu, santificado seja o vosso nome. Venha a nós o vosso reino, seja feita a vossa vontade, assim na terra como no céu.
1: O pão nosso de cada dia nos dai hoje. Perdoai as nossas ofensas, assim como nós perdoamos a quem nos tem ofendido. E não nos deixeis cair em tentação, mas livrai-nos do mal. Amém.
0: Ave Maria, cheia de graça, o Senhor é convosco. Bendita sois vós entre as mulheres, e bendito é o fruto do vosso ventre, Jesus.
1: Santa Maria, Mãe de Deus, rogai por nós, pecadores, agora e na hora de nossa morte. Amém.
0: Ave Maria, cheia de graça, o Senhor é convosco. Bendita sois vós entre as mulheres, e bendito é o fruto do vosso ventre, Jesus.
1: Santa Maria, Mãe de Deus, rogai por nós, pecadores, agora e na hora de nossa morte. Amém.
0: Ave Maria, cheia de graça, o Senhor é convosco. Bendita sois vós entre as mulheres, e bendito é o fruto do vosso ventre, Jesus.
1: Santa Maria, Mãe de Deus, rogai por nós, pecadores, agora e na hora de nossa morte. Amém.
0: Ave Maria, cheia de graça, o Senhor é convosco. Bendita sois vós entre as mulheres, e bendito é o fruto do vosso ventre, Jesus.
1: Santa Maria, Mãe de Deus, rogai por nós, pecadores, agora e na hora de nossa morte. Amém.
0: Ave Maria, cheia de graça, o Senhor é convosco. Bendita sois vós entre as mulheres, e bendito é o fruto do vosso ventre, Jesus.
1: Santa Maria, Mãe de Deus, rogai por nós, pecadores, agora e na hora de nossa morte. Amém.
0: Ave Maria, cheia de graça, o Senhor é convosco. Bendita sois vós entre as mulheres, e bendito é o fruto do vosso ventre, Jesus.
1: Santa Maria, Mãe de Deus, rogai por nós, pecadores, agora e na hora de nossa morte. Amém.
0: Ave Maria, cheia de graça, o Senhor é convosco. Bendita sois vós entre as mulheres, e bendito é o fruto do vosso ventre, Jesus.
1: Santa Maria, Mãe de Deus, rogai por nós, pecadores, agora e na hora de nossa morte. Amém.
0: Ave Maria, cheia de graça, o Senhor é convosco. Bendita sois vós entre as mulheres, e bendito é o fruto do vosso ventre, Jesus.
1: Santa Maria, Mãe de Deus, rogai por nós, pecadores, agora e na hora de nossa morte. Amém.
0: Ave Maria, cheia de graça, o Senhor é convosco. Bendita sois vós entre as mulheres, e bendito é o fruto do vosso ventre, Jesus.
1: Santa Maria, Mãe de Deus, rogai por nós, pecadores, agora e na hora de nossa morte. Amém.
0: Ave Maria, cheia de graça, o Senhor é convosco. Bendita sois vós entre as mulheres, e bendito é o fruto do vosso ventre, Jesus.
1: Santa Maria, Mãe de Deus, rogai por nós, pecadores, agora e na hora de nossa morte. Amém.

0: Pai nosso que estais no céu, santificado seja o vosso nome. Venha a nós o vosso reino, seja feita a vossa vontade, assim na terra como no céu.
1: O pão nosso de cada dia nos dai hoje. Perdoai as nossas ofensas, assim como nós perdoamos a quem nos tem ofendido. E não nos deixeis cair em tentação, mas livrai-nos do mal. Amém.
0: Ave Maria, cheia de graça, o Senhor é convosco. Bendita sois vós entre as mulheres, e bendito é o fruto do vosso ventre, Jesus.
1: Santa Maria, Mãe de Deus, rogai por nós, pecadores, agora e na hora da nossa morte. Amém.
0: Ave Maria, cheia de graça, o Senhor é convosco. Bendita sois vós entre as mulheres, e bendito é o fruto do vosso ventre, Jesus.
1: Santa Maria, Mãe de Deus, rogai por nós, pecadores, agora e na hora da nossa morte. Amém.
0: Ave Maria, cheia de graça, o Senhor é convosco. Bendita sois vós entre as mulheres, e bendito é o fruto do vosso ventre, Jesus.
1: Santa Maria, Mãe de Deus, rogai por nós, pecadores, agora e na hora de nossa morte. Amém.
0: Ave Maria, cheia de graça, o Senhor é convosco. Bendita sois vós entre as mulheres, e bendito é o fruto do vosso ventre, Jesus.
1: Santa Maria, Mãe de Deus, rogai por nós, pecadores, agora e na hora de nossa morte. Amém.
0: Ave Maria, cheia de graça, o Senhor é convosco. Bendita sois vós entre as mulheres, e bendito é o fruto do vosso ventre, Jesus.
1: Santa Maria, Mãe de Deus, rogai por nós, pecadores, agora e na hora de nossa morte. Amém.
0: Ave Maria, cheia de graça, o Senhor é convosco. Bendita sois vós entre as mulheres, e bendito é o fruto do vosso ventre, Jesus.
1: Santa Maria, Mãe de Deus, rogai por nós, pecadores, agora e na hora de nossa morte. Amém.
0: Ave Maria, cheia de graça, o Senhor é convosco. Bendita sois vós entre as mulheres, e bendito é o fruto do vosso ventre, Jesus.
1: Santa Maria, Mãe de Deus, rogai por nós, pecadores, agora e na hora de nossa morte. Amém.
0: Ave Maria, cheia de graça, o Senhor é convosco. Bendita sois vós entre as mulheres, e bendito é o fruto do vosso ventre, Jesus.
1: Santa Maria, Mãe de Deus, rogai por nós, pecadores, agora e na hora de nossa morte. Amém.
0: Ave Maria, cheia de graça, o Senhor é convosco. Bendita sois vós entre as mulheres, e bendito é o fruto do vosso ventre, Jesus.
1: Santa Maria, Mãe de Deus, rogai por nós, pecadores, agora e na hora de nossa morte. Amém.
0: Ave Maria, cheia de graça, o Senhor é convosco. Bendita sois vós entre as mulheres, e bendito é o fruto do vosso ventre, Jesus.
1: Santa Maria, Mãe de Deus, rogai por nós, pecadores, agora e na hora de nossa morte. Amém.

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1: Olá, paz de Cristo. Seja bem-vindo você que sintoniza conosco. Estamos unidos para rezarmos o ofício da Imaculada Conceição, para entoarmos louvores a Nossa Senhora. Nossa Senhora, aquela que intercede por nós, aquela que é a nossa advogada. Eu convido você agora a colocar a intenção do seu coração, seu pedido, sua prece. Eu convido você agora a colocar todas as suas aflições, todos os seus medos, todas as suas inseguranças no coração de Jesus, para que Nossa Senhora possa interceder. Diz a frase: peça à mãe que o filho atende. Nós vamos rogar agora pelas mãos de Nossa Senhora. Iniciemos em nome do Pai, do Filho e do Espírito

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1: Em instantes, a Santa Missa.

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Caríssimos, Jesus nos dá a certeza de que está sempre presente, nos convida a confiar no seu amor e a não temer as tempestades da vida. Hoje, em comunhão com a Igreja no Brasil, que vive o mês vocacional, iniciamos a Semana Nacional da Família e comemoramos o Dia dos Pais. Rezando especialmente por todos os pais, iniciemos nossa celebração cantando. Música.

filhos e filhas, eu quero saudar a todos que estão aqui, aqueles que sempre estão conosco, aqueles também que estão nos visitando. Quem está nos visitando? Levante a mão. Uma salva de palmas, sejam todos bem-vindos. Saúdo a você que acompanha pela TV Evangelizar, Rádio Evangelizar, aplicativos, YouTube Padre Manzotti. E vamos juntos rezar cantando.

0: nome do Pai, do Filho, do Espírito Santo.
1: Amém.
0: Que a graça, a paz de Deus que é nosso Pai, que a graça de Jesus Cristo com o Espírito Santo esteja com todos vocês.
2: Bendito seja Deus que nos reuniu no amor de Cristo.
0: Querido povo de Deus, hoje nós somos chamados a refletir, primeiro, um evangelho que todos nós já conhecemos, inclusive se tornou uma música que é um hino, A Tempestade Vai Passar. Mas o que é importante perceber é aquela atitude de Pedro. A atitude de Pedro que no seu momento de fraqueza grita ao Senhor: salva-me, Senhor. E o Senhor imediatamente o toma pelas mãos. Também lembrar que eles estavam com medo no meio da tempestade, e que o Senhor veio de forma a colocar a paz e a serenidade no coração de todos. Vamos pedir perdão quando o medo não nos leva à certeza de Jesus, quando na nossa fraqueza não buscamos e clamamos a intervenção do Senhor. Confessemos os nossos pecados.
2: Confesso a Deus Todo-Poderoso e a vós, irmãos e irmãs, que pequei muitas vezes por pensamentos e palavras, atos e omissões, por minha culpa, minha culpa, minha tão grande culpa. E peço à Virgem Maria, aos anjos e santos, e a vós, irmãos e irmãs, que rogueis por mim a Deus nosso Senhor.
0: Deus, cheio de misericórdia e compaixão, rico em bondade, Pai, perdoe os nossos pecados e nos conduz à vida eterna.
1: Amém.
0: Senhor, tende piedade de nós.
1: Senhor, tende piedade de nós.
0: Cristo, tende piedade de nós.
1: Cristo, tende piedade de nós.
0: Senhor, tende piedade de nós.
1: Senhor, tende piedade de nós.
0: E juntos glorifiquemos a Deus cantando o hino de louvor ou glória.

0: Oremos. Qual a sua intenção a ser colocada diante do Senhor? Seus pedidos, seus clamores. Colocamos as intenções, todos os pais. E aqui convido você a lembrar o nome do seu pai, vivo ou falecido. Citando estes, quero lembrar todos os nossos colaboradores associados, mas dizer que se você quer que as próximas missas sejam celebradas nas suas intenções, 0800 410 6060, 41 3221 6060. Faça o seu pedido, mande as suas intenções. Alderi de Lima, de Almirante Tamandaré, Paraná. Serenita Terezinha Finco da Alvéquia, Lucas do Rio Verde, Mato Grosso. Maria Marli da Silva Ferreira, Recife, Pernambuco. Deus eterno e todo-poderoso, a quem inspirados pelo Espírito Santo ousamos chamar de Pai, fazei crescer em nossos corações o espírito de adoção filial, para merecermos entrar um dia na posse da herança prometida. Por nosso Senhor Jesus Cristo, vosso Filho, que é Deus, e convosco vive e reina na unidade do Espírito Santo por todos os séculos dos séculos.
1: Amém. Liturgia da Palavra. O Senhor nos convida a vencer o medo, confiar em Sua Palavra e caminhar ao Seu encontro. Ouçamos.
2: Leitura do primeiro livro dos Reis. Naqueles dias, ao chegar a Oreb, o monte de Deus, o profeta Elias entrou numa gruta, onde passou a noite. E eis que a palavra do Senhor lhe foi dirigida nestes termos: sai e permanece sobre o monte diante do Senhor, porque o Senhor vai passar. Antes do Senhor, porém, veio um vento impetuoso e forte, que desfazia as montanhas e quebrava os rochedos, mas o Senhor não estava no vento. Depois do vento, houve um terremoto, mas o Senhor não estava no terremoto. Passado o terremoto, veio um fogo, mas o Senhor não estava no fogo. E depois do fogo, ouviu-se o murmúrio de uma leve brisa. Ouvindo isso, Elias cobriu o rosto com o manto, saiu e pôs-se à entrada da gruta. Palavra do Senhor.
3: Graças a Deus.
1: O responsório de hoje é o Salmo 84, que tem por antífona: mostrai-nos, ó Senhor, vossa bondade, e a vossa salvação nos concedei. Todos.
4: Mostrai-nos, ó Senhor, vossa bondade, e a vossa salvação nos concedei.
1: Salmodiemos.

0: Leitura da carta de São Paulo aos Romanos. Irmãos, não estou mentindo, mas em Cristo digo a verdade, apoiado no testemunho do Espírito Santo e da minha consciência. Tenho no coração uma grande tristeza e uma dor contínua, a ponto de desejar ser eu mesmo segregado por Cristo, em favor de meus irmãos, os de minha raça. Eles são israelitas. A eles pertence a filiação adotiva, a glória, as alianças, as leis, o culto, as promessas e também os patriarcas. Deles é que descende quanto à sua humanidade, Cristo, o qual está acima de todos. Deus bendito para sempre. Amém. Palavra do Senhor.
1: Graças a Deus.
2: Com alegria, aclamemos ao Santo Evangelho cantando.

0: O Senhor esteja convosco.
1: Ele está no meio de nós.
0: Proclamação do Evangelho de Jesus Cristo, segundo Mateus.
1: Glória a vós, Senhor.
0: Depois da multiplicação dos pães, Jesus mandou que os seus discípulos entrassem na barca e seguissem à sua frente para o outro lado do mar, enquanto ele despedia a multidão. Depois de despedi-las, Jesus subiu ao monte para orar a sós. A noite chegou e Jesus continuava ali sozinho. A barca, porém, já estava longe da terra. Era agitada pelas ondas, pois o vento era contrário. Pelas 3 horas da manhã, Jesus veio até os discípulos andando sobre o mar. Quando os discípulos o avistaram andando sobre o mar, ficaram apavorados e disseram: é um fantasma. E gritaram de medo. Jesus, porém, logo lhes disse: coragem, sou eu. Não tenhais medo. Então Pedro lhe disse: Senhor, se és tu, manda-me ir ao teu encontro caminhando sobre a água. E Jesus respondeu: vem. Pedro desceu da barca, começou a andar sobre a água em direção a Jesus. Mas quando sentiu o vento, ficou com medo e, começando a afundar, gritou: Senhor, salva-me. Jesus logo estendeu a mão, segurou Pedro e lhe disse: homem fraco na fé, por que duvidaste? Assim que subiram no barco, o vento se acalmou. Os que estavam no barco prostraram-se diante dele, dizendo: verdadeiramente tu és o Filho de Deus. Palavra da salvação.
1: Glória a vós, Senhor.
0: Que a palavra de Deus perdoe os nossos pecados.
1: Amém.
0: O mês é vocacional. E tendo celebrado o Dia do Padre, é proposta da Igreja celebrar a vocação à vida matrimonial. E com isso se abre a Semana Nacional da Família. E de modo particular se celebra o Dia dos Pais. Quem é pai aqui? Levante a mão. Muito bem. Queridos irmãos e irmãs, a liturgia hoje vem ser um estímulo, um bálsamo e um desafio a esta realidade que vivemos. O que escutamos no Evangelho de hoje diz assim: depois da multiplicação dos pães, mostrando uma continuidade, uma sequência. Jesus, o que ele faz? Não pode nos passar despercebido. Jesus manda-os à barca. A barca é a igreja. A barca é a travessia. Mas por sua vez, Jesus sobe e se põe a rezar. Ele sobe o monte e entra numa profunda intimidade com Deus. Vamos olhar para a primeira leitura. A primeira leitura também fala desta intimidade. fala de um personagem, de um profeta chamado Elias. Muitos conhecem a história, outros não. Mas Elias lutou contra os falsos profetas de Baal, os enfrentou com coragem, fez aquele grande momento de purificação do povo, acabou eliminando os profetas de Baal, mas depois caiu numa profunda depressão, caiu num momento difícil, e vai para o deserto, embaixo de uma árvore que chamamos de junípero, e pede a Deus para morrer. Jesus não atende o pedido, pelo contrário, lhe dá pão. Pela segunda vez manda o anjo dar pão, e fruto desta comida, ele anda 40 dias e 40 noites até o Monte Horebe, para ver o Senhor. Então nós estamos agora, Elias no monte, Jesus no monte. O que deve nos chamar a atenção, é que veio uma voz que diz: Elias, o que fazes aí? Consumo-me dizê-lo pela causa do Senhor, vem para fora, o Senhor vai passar. E não passa, não passa. Na tempestade, não passa no meio do fogo, Deus se manifesta numa brisa suave, numa intimidade com Deus. Isso mostra que exatamente essa brisa significa essa entrada de Deus na vida de Elias, como uma, não como um fato miraculoso, estrondoso, porque na nossa vida não é assim. Não é assim que Deus entra na nossa vida, empurrando goela abaixo, que o aceitemos. Se você observar, Deus entra na nossa vida, e aqui falo aos pais, falo a todos nós vocacionados, é o mês vocacional, que o Senhor entra suave. Claro que com toda a limitação da palavra, sempre pedindo licença, sempre esperando o nosso aceite. A barca dos apóstolos estava em alto mar, a meta era outra margem. Nós também, se de Elias, somos chamados hoje a nos perguntar: como Deus está entrando em minha vida? Eu tenho dado espaço para Deus fazer morada em mim? Aqui no Evangelho nós somos chamados a pensar que nós temos uma outra margem a desembarcar. A vida é uma travessia. A própria igreja, essa barca, em constante caminhada, em constante travessia, em constante movimento. Então, eu estou em movimento? Existe um fato, e para os judeus, mar sempre é um motivo de grandes provações. Os apóstolos se veem no meio de uma tempestade, os ventos contrários. Ah, querido pai, querida mãe, sacerdotes, religiosos, quer dizer, todos os vocacionados, quantas tempestades não vêm em nossa vida? Um dia a vida está tranquila, serena, e de repente tudo muda. Parece que tudo está contra nós, e é exatamente neste momento que nós somos chamados a reconhecer que Deus, Jesus, vem em nosso socorro. Não é fácil ser pai nos dias de hoje, não é fácil ser cristão nos dias de hoje. As tempestades são grandes. Se é abertura a semana inteira, é a Semana Nacional da Família, a família está constantemente sendo atacada, está constantemente sendo colocada em perigo. Então a primeira pergunta é: você está passando por uma tempestade? Você está sentindo os ventos contrários? E diz o texto, e não esconde, que pelas 3 horas da manhã eles viram Jesus andar sobre o mar. Jesus que vem com a brisa suave, contrário à tempestade, andando sobre as águas, mostrando-se Senhor da tribulação, acima da tribulação. Os ventos eram contrários, mas o Senhor chega. Os ventos eram fortes, mas o Senhor vem. E nada o atinge, porque Ele é Deus. Então, coloquemos dentro de nós, por mais violenta que seja a tempestade, por mais violento que sejam os ventos contrários, o Senhor vem. O Senhor vem. Queridos irmãos, é verdade que acharam que era um fantasma e gritaram de medo. Quantas vezes, até pelo medo da morte, o medo de uma velhice, o medo do desemprego, o não reconhecimento da presença de Deus na nossa vida, nos faz gritar forte. Quantas e quantas vezes eu e você deixamos o medo tomar conta de nós? Mais uma vez, Jesus diz: coragem. Olha que palavra, coragem. Sabemos que o medo, num primeiro momento, é até sobrevivência, mas o medo potencializado, ele paralisa, ele leva ao desespero. Por isso a palavra do Senhor hoje, a todos nós, primeiro, coragem. Coragem, pai, na educação dos seus filhos. Coragem, pai, na formação da família. Coragem, pai, em ser e manter valores, como ser um homem justo, a exemplo de São José, homem justo, coragem. Depois ele diz: sou eu. E ainda completa: não tenhais medo. Pedro, aqui ele personifica todo o anseio nosso de também ir até Deus. Quando Pedro disse: se és tu, Senhor, manda-me ir ao teu encontro. E o Senhor diz: vem, venha. Então, Pedro também foi um homem que andou sobre as tempestades e as ondas revoltas. Então, quero dizer, se ele é a personificação disso, que com a graça de Deus, nós podemos andar sobre as águas revoltas da vida. O texto é claro. Pedro desceu do barco e começou a andar sobre as ondas da água, e estava em direção a Jesus. Mas quando Pedro deixou de fixar o olhar em Jesus Cristo, quando eu e você deixamos de fixar o olhar em Jesus, olhos fixos no Senhor. Os meus olhos estão fixos no Senhor, como um servo na mão da sua senhora, tem um salmo. Quando nós deixamos de estar focados em Deus, nós titubeamos, e foi o que aconteceu. Quando Pedro deu atenção ao vento, ele começou a naufragar. Isso mostra o quê? Que isso faz parte da nossa vida. Que por mais que queiramos, muitas vezes iremos fracassar, fraquejar, e ter aquela sensação de sermos engolidos pelos problemas. Mas a imagem mais forte para mim vem agora. A imagem mais forte do texto é o que segue. Quando ele começou a afundar, ele gritou: Senhor, salva-me. Repita comigo: Senhor, salva-me. De novo:
1: Senhor, salva-me.
0: Mais uma vez:
1: Senhor, salva-me.
0: Jesus imediatamente pegou Pedro. Isso me impressiona. E isto que marque hoje esse evangelho. Um discípulo não é aquele que nunca cai. Um discípulo não é aquele que nunca fraqueja. Discípulo é aquele que, quando está sentindo suas forças se esvair, tem coragem de dizer: Senhor, salva-me. Discípulo é aquele que, quando está amedrontado e às vezes perde o foco da vida, tem coragem de pedir: Senhor, ajuda-me. Digo a vocês, pais, ninguém é perfeito, e falando de todas as vocações, falando da família, todos somos passíveis de fragilidades, contingências, decisões erradas. Mas aí que vem a confiança no Senhor: salva-me. E o Senhor o faz. É claro que Jesus diz: homem fraco na fé, por que duvidaste? Nós duvidamos. Mas mesmo na dúvida, Pedro gritou. Então, é possível ter fé tendo muitos questionamentos? Sim. E sendo bem sincero, é difícil alguém que está na caminhada do discipulado de Jesus Cristo que não tenha suas dúvidas. A dúvida não é sinal de que não tem fé, é sinal de quem está buscando. Então fique com essa imagem muito forte no teu dia. Fique com essa imagem muito forte na tua vida. Quando sentir que estiver afundando, qual será a frase?
1: Senhor, salva-me.
0: Mas quero lembrar que essa experiência leva a Pedro e aos discípulos reconhecerem: é verdadeiramente o Filho de Deus. Que essa experiência nos leve a reconhecer que Ele é verdadeiramente o Senhor a quem devemos seguir. Existe uma outra margem a ir, não paremos. Existe uma missão a cada um de nós. É esta outra margem que o Senhor está nos mandando: vai, não pare. Mas Senhor, vai ter tempestade, eu vou estar com você. Senhor, talvez eu vá cair, mas eu vou te segurar. Senhor, talvez eu vou errar, mas eu vou te inspirar. Pense isso. Nós temos uma outra margem para chegar, mas nesta travessia não estamos sozinhos. Por isso, cante comigo: a tempestade vai passar de pé.

0: em Deus Pai Todo-Poderoso, Criador do céu e da terra, e em Jesus Cristo, seu único Filho, nosso Senhor, que foi concebido pelo poder do Espírito Santo, nasceu da Virgem Maria, padeceu sob Pôncio Pilatos, foi crucificado, morto e sepultado, desceu à mansão dos mortos, ressuscitou ao terceiro dia, subiu aos céus, está sentado à direita de Deus Pai Todo-Poderoso, donde há de vir a julgar os vivos e os mortos. Creio no Espírito Santo, na Santa Igreja Católica, na comunhão dos santos, na remissão dos pecados, na ressurreição da carne e na vida eterna. Amém.
1: Vamos colocar diante de Deus as nossas preces e as nossas súplicas.
2: Ao final de cada prece, rezemos: fortalecei, Senhor, nossa fé e nossas famílias.
3: Fortalecei, Senhor, nossa fé e nossas famílias.
2: Pela Igreja, para que continue a ser sinal de esperança e coragem no meio das tempestades do mundo, anunciando a verdade do Evangelho com fidelidade e amor, rezemos:
3: fortalecei, Senhor, nossa fé e nossas famílias.
2: Pelos que enfrentam tempestades na saúde, no trabalho ou na vida emocional, para que sintam a mão de Jesus a sustentá-los e a presença solidária da comunidade, rezemos:
3: fortalecei, Senhor, nossa fé e nossas famílias.
2: Pelos pais, para que vivam as alegrias da paternidade e sejam abençoados com força e sabedoria para guiar seus filhos no caminho do bem, e os pais falecidos têm o descanso eterno, rezemos:
3: fortalecei, Senhor, nossa fé e nossas famílias.
2: Pelas famílias, para que sejam verdadeiras igrejas domésticas fundadas na rocha firme da fé, onde reinem o perdão, a paz e o diálogo sincero, rezemos:
3: fortalecei, Senhor, nossa fé e nossas famílias.
1: Qual a sua tempestade? Qual o vento contrário na tua vida? Coloque diante do Senhor e faça a tua a palavra de Pedro: Senhor, salva-me. Senhor, escuta-me. Senhor, socorre-me. Atendei-nos, ó Pai, nós vo-lo pedimos por teu Filho no Espírito Santo.
4: Amém. 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Cantemos.

0: Orai, irmãos e irmãs, para que o meu e o vosso sacrifício seja aceito por Deus Pai Todo-Poderoso.
1: Receba o Senhor por tuas mãos este sacrifício, para a glória do seu nome, para nosso bem e de toda a sua santa Igreja.
0: Senhor, acolhei com misericórdia os dons que concedestes à vossa Igreja, e ela agora vos apresenta. Transformai-os por vosso poder em sacramento da nossa salvação, por Cristo nosso Senhor.
1: Amém.
0: O Senhor esteja convosco.
1: Ele está no meio de nós.
0: Corações ao alto.
1: O nosso coração está em Deus.
0: Demos graças ao Senhor e nosso Deus.
1: É nosso dever e nossa salvação.
0: Na verdade, é digno e justo. É nosso dever e salvação dar-vos graça sempre em todo lugar, Senhor Pai Santo, Deus Eterno e Todo-Poderoso. Vós nos concedeis a cada momento o que mais nos convém e conduzis a vossa Igreja por admiráveis e diversos caminhos. Vós não cessais de ajudá-la com a força do Espírito Santo, para que, sempre fiel ao vosso amor, jamais deixe de invocar-vos na tribulação, nem se esqueça de levar-vos na alegria por Cristo Senhor nosso. Por isso, associados aos coros dos anjos, nós vos louvamos com alegria, dizendo a uma só voz:
1: Santo, Santo, Santo, Senhor Deus do Universo, o céu e a terra proclamam a vossa glória. Hosana nas alturas. Bendito o que vem em nome do Senhor. Hosana nas alturas.
0: Ó Pai, vós que sempre quisestes ficar muito perto de nós, vivendo conosco no Cristo, falando conosco por Ele, mandai vosso Espírito Santo, a fim de que as nossas ofertas se mudem no corpo e no sangue de nosso Senhor Jesus Cristo.
2: Mandai vosso Espírito Santo.
0: Na noite em que ia ser entregue, ceando com seus apóstolos, Jesus tomou o pão em suas mãos, olhou para o céu e vos deu graças, partiu e entregou aos seus discípulos, dizendo: Tomai todos e comei. Isto é o meu corpo, que será entregue por vós.

Do mesmo modo, ao fim da ceia, tomou o cálice em suas mãos e deu graças novamente, entregou aos seus discípulos, dizendo: tomai todos e bebei. Este é o cálice do meu sangue, o sangue da nova e eterna aliança, que será derramado por vós e por todos, para remissão dos pecados. Fazei isto em memória de mim.

0: Tudo isto é mistério da fé.
1: Toda vez que comemos deste pão, toda vez que bebemos deste vinho, recordamos a paixão de Jesus Cristo e ficamos esperando sua vinda.
0: Recordando ao Pai nesse momento a paixão de Jesus nosso Senhor, sua ressurreição e ascensão, nós queremos a vós oferecer este pão que alimenta e que dá vida, este vinho que nos salva e dá coragem.
1: Recebei, ó Senhor, a nossa oferta.
0: E quando recebermos pão e vinho, corpo e sangue dele oferecidos, o Espírito nos una num só corpo, para sermos um só povo em seu amor.
1: O Espírito nos una num só corpo.
0: Protegei vossa igreja que caminha nas estradas do mundo rumo ao céu, cada dia renovando a esperança de chegar junto a vós na vossa paz.
1: Caminhamos na estrada de Jesus.
0: Dai ao vosso servo, o Papa Leão XIV, ser bem firme na fé e na caridade. E a Dom Peruso, que é bispo desta igreja, muita luz para guiar o vosso povo.
1: Lembrai-vos, ó Pai, da vossa igreja.
0: Esperamos entrar na vida eterna, com Maria, Mãe de Deus e da igreja, com os apóstolos e todos os que na vida souberam amar Cristo e seus irmãos.
1: Esperamos entrar na vida eterna.
0: Abri as portas da misericórdia aos que chamastes para outra vida. Acolhei-os junto a vós, bem felizes, no reino que para todos preparastes.
1: A todos dai a luz que não se apaga.
0: E a todos nós, aqui reunidos, que somos povo santo e pecador, dai-nos a graça de participar do vosso reino, que também é nosso. Por Cristo, com Cristo, em Cristo, a vós, Deus Pai Todo-Poderoso, na unidade do Espírito Santo, toda honra e toda glória, por todos os séculos dos séculos.
1: Amém.
0: Com fé, confiança, rezemos juntos a oração que o Senhor nos ensinou. Pai nosso, que estais nos céus,
1: santificado seja o vosso nome. Venha a nós o vosso reino. Seja feita a vossa vontade, assim na terra como no céu. O pão nosso de cada dia nos dai hoje. Perdoai-nos as nossas ofensas, assim como nós perdoamos a quem nos tem ofendido. E não nos deixeis cair em tentação, mas livrai-nos do mal.
0: Livrai-nos de todos os males, ó Pai, dai-nos hoje a vossa paz. Ajudados pela vossa misericórdia, sejamos sempre livres do pecado e protegidos de todos os perigos, enquanto aguardamos a feliz esperança e a vinda do nosso Salvador Jesus Cristo.
1: Vosso é o reino, o poder e a glória para sempre.
0: Senhor Jesus Cristo, dissestes aos vossos apóstolos: eu vos deixo a paz, eu vos dou a minha paz. Não olheis os nossos pecados, mas a fé que anima a vossa igreja, dá-lhe segundo o vosso desejo a paz, unidade. Vós que sois Deus com o Pai e o Espírito Santo.
1: Amém.
0: Que a paz de Jesus esteja com todos vocês.
1: O amor de Cristo nos uniu. Cordeiro de Deus, que tirais o pecado do mundo, tende piedade de nós. Cordeiro de Deus, que tirais o pecado do mundo, tende piedade de nós. Cordeiro de Deus, que tirais o pecado do mundo, dai-nos a paz.
0: Felizes os convidados para a ceia do Senhor, eis o Cordeiro de Deus que tira o pecado do mundo.
1: Senhor, eu não sou digno de que entreis em minha morada, mas dizei uma palavra e serei salvo. Na Eucaristia, Jesus nos alimenta com o seu corpo e fortalece a nossa fé. Cantemos.

0: Oremos. Ó Deus, a comunhão na vós, no vosso sacramento, que acabamos de receber, nos salve e nos confirme na luz da vossa verdade. Por Cristo nosso Senhor.
1: Amém.
0: Eu quero fazer um apelo a todos, torne-se um mensageiro, mensageira, na Capelinha de Jesus das Santas Chagas, principalmente agora falando da Semana Nacional da Família. Queridos irmãos e irmãs, ligue 0800 410 6060. Por onde passa uma capelinha, é um grupo que se reúne em oração, e uma gota do sangue redentor de Nosso Senhor que é derramado sobre a família. 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Quero convidar os pais que venham aqui na frente enquanto cantamos o refrão Pai dos Pais. E todos os pais vão receber um pequeno mimo que será dado com muito carinho a vocês.
2: Deus, olhai por todos os pais, são vossas imagens na terra.
0: Abençoa.

coisas, eles continuam. Eu queria dizer a vocês, com muito carinho, nós fizemos São José e fizemos o Menino Jesus. Atrás tem a seguinte oração, que eu convido você, pai, a fazer. Lembra que eu falei no sermão? Quando precisar, o que é que vai dizer para Jesus? Salva-me, Jesus. Também pode pedir a São José, cuja diz assim: Glorioso São José, Pai amoroso de Jesus, nós te pedimos por todos os pais, concedei-lhes sabedoria para conduzir sua família e paciência para educar seus filhos com ternura e firmeza. Ampara aqueles que estão cansados, enfermos ou desanimados, renovando neles a esperança e a confiança na providência divina. Intercede para que cada pai seja um instrumento do amor de Deus em seu lar, cultivando a união, o respeito e a fé em sua família. São José, rogai por todos os pais. Amém. Abençoai, Senhor, os pais que estão aqui. E eu quero dizer que

0: todos os que estiverem no final de semana vão receber este mimo. E eu digo para você, coloque na sua carteira, leve no seu carro, para que São José seja o modelo de paternidade a todos. A benção geral. O Senhor esteja convosco.
1: Ele está no meio de nós.
0: Por intercessão de São José, São Pio de Pietrelcina, nos méritos das Santas Chagas, abençoe-vos Deus Todo-Poderoso, Pai, Filho, Espírito Santo.
1: Amém.
0: Parabéns a vocês, pais. Uma salva de palmas. Parabéns, pais.

0: Pai Deus.
1: Deus, olhar por todos os pais, são vossas imagens na terra. Por
2: ele... 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
3: 20 horas e 2 minutos.

Chuva de bênção, de misericórdia, povo de Deus. É dia de Crescendo na Fé. Aqui Padre Kleber, seu evangelista, já com você. Programa musical, Palavra de Deus, e a gente vai assim nessa alegria. Seja bem-vindo, seja bem-vinda. Quem está lá no meu site, Padre Kleber, seu evangelista, .org.br. As pessoas vão lá dando feedback de como é que está. Gente, vamos de música, vamos começar já com tudo assim nesse programa de evangelização. Vamos começar? Graça Pai, Fábio de Melo canta para você. Padre Fábio de Melo.

Pode ser que você hoje também necessite ser olhado por Deus com olhos de amor. Eu sei que não é fácil a gente conviver com os nossos defeitos, mas desafie-se. Desafie-se a pensar que Deus ainda acredita em você. E se Ele ainda acredita, quem sou eu para duvidar agora?

Você ouviu Graça Pai com o Padre Fábio de Mello. E nós vamos com esse programa de evangelização, já trazendo para você uma música do meu CD. Você que é apaixonado pela evangelização, gosta de pregações do Padre Clébio Evangelista, já entrou no YouTube para conhecer as minhas pregações lá? Já visitou o site do padre? Já tem o CD musical ainda não? Ô filho, tem que adquirir. Inclusive o padre lançou o livro Depressão, Esse Mal Tem Cura. E olha o que tem de gente dando feedback de que esse livro foi libertador. A depressão está aí. A depressão está batendo a porta de muita gente. A tristeza, a angústia está chegando. Vamos curar a depressão com esse livro? Você pode adquirir lá, tá? E vamos de música. Aqui, agora com o padre Clébio Evangelista. É comigo mesmo. Essa linda canção com a Jaqueline Conze, Em Teus Rios.

A gente vai ouvindo essas canções e vai sentindo tanto, tanto, tanto a presença de Deus. É ou não é verdade? Quando Deus age, gente, quando Deus fala no nosso coração através de uma música, a gente começa a ter o processo da cura interior, cura espiritual. E eu quero pedir desde já, Senhor, para todos aqueles que talvez estejam vivendo uma fase de angústia na vida, uma fase de tristeza. Essa água que nós pedimos é a água viva, é a água que jorra do peito aberto de Jesus. Por isso, eu peço de modo muito especial por aqueles que estão sofrendo alguma tribulação espiritual muito forte. Tá? Daqui a pouquinho o padre vai voltar com você. Tem muita música boa hoje, tem muita coisa boa. Daqui a pouquinho o padre volta. E desde já eu quero pedir, Senhor, que através desse programa, toda canção, toda música que aqui for tocada, todo direcionamento espiritual seja justamente para aqueles que mais necessitam. Convide o vizinho, fale para alguém que o padre Kleber, seu evangelista, está com o programa Crescendo na Fé, que com certeza tem muita gente precisando. Tá? Nós vamos encerrando agora com o padre Marcelo Rossi, Faz um Milagre em Mim, daqui a pouquinho já estamos voltando.

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1: 20 horas e 15 minutos.
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queremos celebrar a vitória do Senhor. Estamos aqui, Senhor, para celebrar o seu amor. Programa Crescendo na Fé. É assim, a gente fica muito feliz quando a gente recebe aqui um retorno das pessoas que estão adquirindo CD, livros de evangelização. Você que entra no site do Padre Kleber Evangelista.org.br, lá tem a loja virtual, né? Faça como muitas pessoas estão fazendo, através do programa Crescendo na Fé, vão gostando das canções, vão ouvindo falar do livro e, é claro, vão desejando essas coisas de Deus, da gente. Isso é muito importante, tá? Você está com o programa Crescendo na Fé e aqui no programa Crescendo na Fé não falta música. Quão grande és tu! Senhor.

Essa canção eu acho linda, linda, linda. Quão grande és tu, ó Senhor meu Deus. Eu também fico maravilhado, Senhor, com tantas coisas que o Senhor nos faz. Eu costumo dizer que quem tem a sensibilidade espiritual, hein, filho? Filho, presta atenção no que o padre vai dizer. Quem tem a sensibilidade espiritual, percebe quando Deus está agindo. Agradeça a Deus sempre, sempre, sempre por aquilo que Ele te dá, por aquilo que Ele faz na tua vida. Tá? Por isso que eu digo assim que a música eu falo, né? A música ela canta aquilo que é real, aquilo que a gente está vivendo. Nós vamos agora com mais uma música do meu novo CD. Quem é que não conhece essa canção? Sabe que eu costumo dizer assim, que quando a gente agradece ao Senhor, quando a gente louva o Senhor pelos benefícios que Ele nos dá, a graça do Senhor é no mínimo em dobro para cada um de nós. Por isso, Senhor, eu gostaria muito de que esse teu filho agora pudesse te louvar. Tantos caminhos a gente acaba andando e a gente só encontra um caminho. Essa música ela começa dizendo assim: toda a minha vida procurei por ruas e lugares que passei à espera de um milagre de amor e só encontrei no Senhor. Vamos ouvir essa linda canção?

Oh, Jesus amado, essa canção fala da alma, né, gente? Do meu novo CD, viu? Essa linda canção que você ouviu agora. Lembrando que aqueles que querem o CD do Padre, é só entrar no site, ir lá na loja virtual e adquirir os produtos de evangelização. Não esqueça do novo livro, Depressão, esse mal tem cura. Tá bombando, bombando, como diz o jovem, esse livro. É para adolescente, para jovem, para adulto, para todo mundo esse livro. Quem é que nunca teve acesso à tristeza, angústia e talvez até chegando à depressão? Infelizmente é a verdade. Quem é que nunca passou por problema e você sabe administrar seus problemas? Ah, filho, o Senhor quer que você administre, que você de fato seja usado e ousado por Deus. Tá? Daqui a pouquinho o Padre vai voltar com você. Tem mais, Crescendo na Fé, então, hoje.

0: 20h27.
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0: É, você ouviu Ser Livre com o Padre Reginaldo Manzotti aqui no programa Crescendo na Fé. Você está com o Padre Kleberson Evangelista e olha, deixa eu contar que no final do programa tem aquela bênção especial. Todo programa o Padre dá uma bênção e você talvez esteja precisando hoje dessa bênção. Sabe, quando um padre estende as mãos, pode ser do estúdio da rádio como eu estou aqui, mas estende a mão, essa bênção pode gerar para você cura e libertação, porque é o próprio Jesus que, através do padre, concede a graça. Você crê nisso, filho? Que através de um sacerdote, de um padre da igreja, o Senhor pode agir? Ô Senhor, eu te louvo e te bendigo porque através desse programa eu quero, filho, desejo ardentemente que você faça parte dessa evangelização com a gente, tá? Entra lá no site, conheça as pregações do padre, visite a nossa obra de evangelização, tá? padreklebersevangelista.org.br. Padre Zezinho, ele é o padre que, pai da música católica, ele é o patriarca da música católica. E é quem é que nunca ouviu falar dessa canção? Um certo Galileu.
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Linda, linda, linda canção, né, gente? É Jesus, não morre mais, ele ressuscitou. Uma canção que se tornou um hino da igreja. Eu tive o prazer de conhecer o padre Zezinho no encontro dos padres cantores do Brasil, que aconteceu em Aparecida, uns anos atrás. Lá estava o padre Reginaldo Manzotti, inclusive, padre Antônio Maria, tantos padres cantores. Eu estava lá e tive a graça de conhecer, numa humildade, sabe, uma sabedoria, gente. Uma sabedoria, quando o padre Zezinho abre a boca, é muita sabedoria. E com certeza você que gosta do padre Zezinho e tantos outros padres e cantores, reze pelos padres que estão na evangelização. Porque às vezes a gente que está à frente, a gente que está dando a cara para bater, sabe, às vezes somos até mais apedrejados, mais questionados, porque estamos na frente, estamos na mídia. E tantos padres que estão, né, passando por tribulações, problemas sérios do ponto de vista psicológico, afetivo, temos que rezar pelos padres. Sim, né? Temos que rezar. Daqui a pouquinho o padre vai voltar com você. E não se esqueça que nós temos hoje uma bênção especial. Já colocou o copo com água, carteira de trabalho, chave do carro e da casa aí? Não? Então coloque, porque daqui a pouquinho o padre vai voltar com bênção especial para você. Tem mais crescendo na fé daqui a pouquinho para você.

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1: 20 horas e 40 minutos.
2: Senhora do Carmo. Madrinha da obra Evangelizar. Por tuas mãos recebemos o escapulário como sinal de proteção, amor e cuidado. Queremos agradecer pelas graças recebidas e por seu sim que nos trouxe a salvação. Mãe, protetora do amor e da paz, protegei-nos como protegestes a Jesus. Mãe do Escapulário, cheia de graça e esplendor, rogai por nós, por nossas famílias e pela obra. Evangelizar é preciso. Amém.

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1: É o programa Crescendo na Fé, dando graças a Deus por tudo aquilo que o Senhor nos dá. Você acabou de ouvir Dou-te Glória, é do meu primeiro CD musical, essa linda canção. Inclusive gravei um clipe, você que quer lá no YouTube, foi na região de Matinhos do Paraná, na praia de Matinhos. O padre gravou esse clipe lá naquela pedra grande que tem em Matinhos. Lindo, lindo ficou o clipe. Inclusive essa semana eu estava dando uma olhada lá naquele clipe, relembrando que momento bonito foi aquele. Sabe que enquanto o padre estava cantando, até um testemunho, uma onda veio e passou assim, lavou aquela pedra como um todo, sabe? E a gente cantando essa linda canção, parece que foi um momento de tanta unção lá na praia de Matinhos quando a gente gravou. Se você quiser ter acesso, vai lá no YouTube e coloque Dou-te Glória, clipe Padre Kleber, seu evangelista. Tá? Dou-te Glória, clipe Padre Kleber, seu evangelista. Você vai ver lá a linda gravação que nós fizemos lá na Praia de Matinhos, esse clipe oficial. Foi lindo, lindo, lindo. Vamos de Dunga agora? Tenha fé.

Você ouviu agora com o Dunga, Tenha Fé. E essa canção fala uma grande verdade. O que que nós somos sem a fé? O que é que, aonde é que nós chegamos sem a fé? Nós precisamos ter fé e precisamos redobrar a fé, sobretudo quando estamos passando por momentos de dificuldade, momentos de frustrações. Filho, filha, tenha fé, tenha fé. Acredita que aquelas pessoas que se foram, por mais que façam falta, elas estão com Deus. E como é gostoso saber que essas pessoas estão com Deus. Estão bem, estão bem. Eu creio, Senhor, todos aqueles que partiram estão bem, estão com Deus. E que o Senhor possa pegar você no colo, filho. Filho, pegar você no colo. Nós vamos nos preparando já para essa bênção que o Padre quer dar para você, mas antes eu preciso que você ouça essa canção.

Oh, Senhor, Tu és maravilhoso, Senhor, porque essa canção nos prepara para recebermos a Tua bênção. Sentimos o Teu colo, sentimos a Tua paz. E quero pedir que tudo aquilo que não provém de Ti se afaste da vida desse Teu filho e dessa Tua filha. Oh, Pai, tem copo com água, carteira de trabalho, chave do carro e da casa, tem roupas na frente desse rádio para ser abençoado. E que essa bênção possa trazer tanta luz para esse Teu filho. Que ele testemunhe depois, ouvir o programa Crescendo na Fé e sentir a bênção do Senhor através daquela unção. Um padre estendendo as mãos para expulsar demônios se tiver aí. Para devolver alegria onde há tristeza. Saúde onde há doença. Eu creio, Tu és médico dos médicos. Pela intercessão de São Rafael, padroeiro da paróquia, o qual eu trabalho como pároco na região da cidade industrial de Curitiba. Oh, Pai, pela intercessão de São Rafael, médico do corpo e da alma, esteja na porta dos hospitais agora, esteja ao lado do leito desse filho que está internado. A minha bênção, em nome do Pai, do Filho e do Espírito Santo. Amém. Oh, filho e filha de Deus, que alegria poder estar com você nesse programa, rezando, cantando junto com você. Fique na paz, que Deus abençoe.

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2: 20:56.
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O que fazer para ser liberto? No Evangelho de hoje, Jesus fala com você que enfrenta dificuldade de sair de uma determinada situação, de abandonar determinados hábitos compulsivos, que sofre com vícios que têm atrasado a sua vida, que têm te prejudicado e a sua família. O que fazer para ser liberto? Eu convido você a mergulhar neste Evangelho, Mateus capítulo 17, e à luz da palavra de Deus, descobrir. E mais do que isso, porque há poder na palavra de Deus experimentar a graça da libertação. Jesus, tu podes libertar-me. Jesus, tudo é possível para ti. Se quiseres, pode dar-me uma nova vida. Hoje nós queremos ouvir as palavras de Jesus, mas convido você também a, assim como este homem do Evangelho, aproximar-se dele, ajoelhar-se diante dele, dizer: Senhor, tem piedade de mim. Tem piedade do meu filho, tem piedade do meu esposo. Que essa palavra que hoje te visita seja a libertação na sua vida. Eu sou a irmã Maria Raquel do Instituto Hesed, e para mim é uma alegria enorme poder viver esse momento com você. Seja muito bem-vindo, seja bem-vinda para este encontro com Deus. É um encontro que vale a pena. É aquele encontro que muda o seu dia, é aquele encontro que revigora as suas forças, é um encontro que não pode faltar. Por isso, seja muito bem-vindo. Vamos então ao Evangelho, em nome do Pai, e do Filho, e do Espírito Santo. Amém. Vinde, Espírito Santo, vinde por meio da poderosa intercessão do Imaculado Coração de Maria, vossa amadíssima esposa. Naquele tempo, chegando Jesus e seus discípulos junto da multidão, um homem aproximou-se de Jesus, ajoelhou-se e disse: Senhor, tem piedade do meu filho. Ele é epiléptico e sofre ataques tão fortes que muitas vezes cai no fogo ou na água. Levei-o aos teus discípulos, mas eles não conseguiram curá-lo. Jesus respondeu: Ó gente sem fé e perversa, até quando deverei ficar convosco? Até quando vos suportarei? Trazei aqui o menino. Então Jesus o ameaçou e o demônio saiu dele. Na mesma hora, o menino ficou curado. Então os discípulos aproximaram-se de Jesus e lhe perguntaram em particular: Por que nós não conseguimos expulsar o demônio? Jesus respondeu: Porque a vossa fé é demasiado pequena. Em verdade vos digo, se vós tiverdes fé do tamanho de uma semente de mostarda, direis a esta montanha: vai daqui para lá, e ela irá. E nada vos será impossível. Palavra da salvação, glória a vós, Senhor. Deixe-me te fazer uma pergunta. O que você espera de Deus? Eu espero tudo de Deus. Ou eu espero algumas coisas de Deus. Eu não espero nada de Deus. Eu não sei